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5: A gente são 9:02 na sua noturna de quinta-feira. Ótima noite para você chegando agora à programação, sintonizando Manhuaçu FM, o Ritmos da Noite, né? Aquele abraço, Giovanni, seja muito bem-vindo, bem-vinda. Prazerar ter você ligado, ligada com a gente. Deixa eu abraçar o nosso amigo Vanderlei, da São José do Mantimento, ligado com a gente. Boa noite, Giovanni. Toca pra gente aí o César e o Paulinho, fui eu. Tá joia, Vanderlei. Um abraço pra você, meu querido. Uma ótima noite em São José do Mantimento. Ligado com a gente, ouvindo a mais querida. Bom, 9:03 agora. Deixa eu mandar um abraço também pro meu amigo Renato, Renato da Tita. Tá ligado, perde o programa não, né, Renato? Um abraço, meu querido. Deus abençoe. Uma ótima noite pra você também. Um bom descanso, tá bom? Tá ligado aqui na programação, curtindo também a mais ouvida.

César e Paulinho no programa Ritmos da Noite. Fui eu. Minha gente, 97. Vamos lá em frente, né? Com mais participações. Nosso amigo José Geraldo Damasceno, o Zé Rolinha, ele e a esposa Adriana, córrego da Raiz, ligados curtindo o nosso programa também, né? Tá bom, pediu para ouvir César e Paulinho. Giovanni, a música para todos da rádio, todos os ouvintes do seu belo programa. Tá bom, meu querido, obrigado pelo carinho. Um abraço para você e para Adriana, ótima noite. Bom, quem também pediu para ouvir de Paulo e Paulinho, nosso amigo Fabrício, de Laranja da Terra, tá ligado com a gente. Tá bom, Fabrício? Um abraço pra você, meu amigo. Boa noite, bom descanso, obrigado pela sintonia. De Paulo e Paulino cantam pra gente, Bate Nesse Peito Meu. Música.

0: Aê, de Paulo e Paulino no programa, minha gente, bate nesse peito meu. Tá bom, né? Modão. 9:11, deixa eu falar com a nossa querida Conceição. Oi, Conceição, boa noite.
1: Boa, Silvio. Oi, Giovanni Murim. Boa noite para você e para todos os ouvintes. Tudo bem com você e a família? Aqui
0: tudo
1: é
0: ótimo.
1: Conceição. Gostaria de ouvir uma música com Guinaldo Timóteo, Meu Grito, e oferecer para todas minhas amigas, para todos os ouvintes, para vocês aí da rádio. Obrigado, fica com Deus, uma boa noite. Jesus e
0: opa, beleza, minha querida. Deus abençoe também, que Deus abençoe aí a você, Conceição. Obrigado pelo carinho, pela sintonia. Aí no Santa Luzia, onde o nosso programa é audiência total, não é? Um abraço aí pro bairro Santa Luzia, para você, Conceição, para Maria Eunice também, para Nicinha, né? A Nicinha, na verdade, não mora por aí, não. Nicinha é Sagrada Família, né? Um abraço para ela. Tá sumida, não, né? Um tempo que não manda mensagem pra gente, tá bom? Aí no Santa Luzia é a Maria Eunice, a Conceição, a de Lourdes, que não perde o nosso programa de jeito nenhum, né? A nossa amiga ouvinte Laura também, que tem um tempo que não manda mensagem, mas tá sempre ouvindo. E o pessoal aí do barzinho do Itamar também, né? Da Célia. É, os primos, né? Eita, tá legal, né? Um abraço pra vocês aí, tá bom? O Itamar, a Célia, né? Minha tia Nilza aí no bairro Santa Luzia. Abraço, Giovanni Murim, a todos, tá bom? Uma boa noite. Obrigado pelo carinho, pela participação. Valeu, Conceição! Vamos lá, né? Deixa eu ver o que eu faço agora, hein? A Maria da Penha, é tanta gente que participa, né? E tem a hora que a gente dá um branco aqui, não é? Pois é, Maria da Penha, Martim Soares, está com a gente também. Oi, Maria, um abraço para você, querida, hein? Martim Soares, abraçando o Valtair, né? O companheiro Valtair, toda a família, todos que curtem o nosso programa. Maria da Penha, um abraço para Martim Soares, boa noite. Obrigado pela sintonia.

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13: É isso mesmo, né? O programa Ritmos da Noite que vai seguindo por aqui no seu rádio, no seu aplicativo. Até logo mais às 11. Depois tem a Rede Aparecida de Rádio para lhe fazer companhia até às 5 da manhã. Quando chega por aqui o Marcelo Costa, que é o locutor que o povo gosta. E a manhã aqui da 106,9 é recheada, né? Tem informação, tem jornal, tem o meu amigo Luiz Nascimento, o programa Líder de Audiência, Manhã do Ouvinte. E as manhãs, né, aqui da 106,9 são especiais, assim como as tardes também, que tem o meu amigo Moreira Lopes. É o Moreira Lopes, o Sintonia da Tarde, né? E meu queridão, né, o Robert, que também chega com o seu sertanejão. E depois chega a transmissão da Santa Missa, a Voz do Brasil e o Giovanni Murim de volta. Pois é, né? Assim vai a semana toda, né? Pois é, com as graças de Deus. Minha gente, 9h20, a Conceição do Santa Luzia. Fala com a gente, Conceição.
14: Boa noite, Giovanni. Estou ligada, eu queria ver o Amado. Você tem tocado o Amado, não tem lembrado de mim, Giovanni.
13: Eita, a Adilurdes é fã do Amado Batista, mas é claro que ela é fã de carteirinha. É a Adilurdes, né? Assim como muita gente que é fã do Amado Batista, já me falaram aqui, né? A Tereza lá de Reduto também, não perde o programa não, né? Tá ligada com a gente. É fã do Amado também, de carteirinha, né? Muita gente que é fã do Amado, né? Tá bom. Um abraço aí, Adilurdes. Boa noite pra você. Pra Tereza de Reduto também, que não perde o nosso programa. Aliás, em Reduto, deixa eu mandar um abraço pro meu amigo Carlos, né? O Manuel da Onça. Semana passada, acho que foi semana passada mesmo, né? O início dessa semana, tava mexendo lá numa cerca de um lote ao lado da minha casa e ele passou, né? E aí, Giovanni, tá animado aí, hein? Tem que animar, né, meu querido? Não pode parar não, né? Um abraço, Carlos, aí em Reduto, né? O Manuel da Onça, que não perde o nosso programa também. Tá sempre ligadinho aqui na Mais, querido, ouvindo o programa. Um abraço, meu querido. Deus abençoe. Obrigado aí pela audiência.

0: Bacana, e daí o Amado Batista cantando pra gente agora ou nunca mais. E a Tereza já mandou uma mensagem aqui agradecendo, né? O alô, por ter lembrado dela. Que isso, minha querida. Imagina, né? Um prazer, uma alegria mandar aquele abraço pra você que tá sempre ligadinho, não perde o nosso programa de jeito nenhum, né? Aliás, Reduto em peso ouve o nosso programa, né? Muito feliz com isso. Muito legal mesmo. Minha gente, 926, pra fecharmos a sequência aqui, deixa eu atender a participação do meu amigo Zé Rodrigues. Tá ligado com a gente no Bairro Petrina aqui em Manhuaçu. Ô, seu Zé, boa noite. Fala com a gente.
1: Boa noite, Giovanni. Tudo bem? Aqui é o José Rodrigues. Gostaria de ouvir uma música aí com o padre Alessandro Campos, Milagre de Tambaú. Feliz para você e todos aí na rádio. Também para todos os ouvintes, especialmente pelo meu bairro Petrina aqui, né? E para todos que estiveram ouvindo, não só aqui do bairro Petrina, mas todos os ouvintes em geral. E ofereço também para minha esposa Maria José, que está aqui do meu lado. E nós não desgruda não, né? Tão ligadinho aqui, grudadinho aqui no seu programa, eu e ela também. Estamos te ouvindo aqui. Fica com Deus, um abraço, que Deus abençoe e proteja você e toda a sua família. Abençoada noite.
0: Amém, seu Zé. Amém a todos nós. Que as graças estejam sobre nós, né? Um abraço aí pra você, pra Dona Maria, né? Dona Maria José. Que Deus abençoe. Obrigado pelo carinho da audiência. Padre Alessandro, canta pra gente.

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1: 9 horas e 33 minutos, minha gente. Programa Ritmos da Noite vai seguindo por aqui até às 11 com você. E agora tem Ed Brito e Samuel, Três Vidas.

Essa música é muito bonita, Ed Brito e Samuel, Três Vidas. Pessoal, são 9h37. Deixa eu atender a participação do Edmar de Vermelho Novo. Pediu para ouvir a música do Eduardo Costa, Deus é Caipira. Tá bom, Edmar de Vermelho Novo, um abraço para você. Nosso amigo ouvinte, obrigado pela sintonia. Chegando no programa, Eduardo Costa, Deus é Caipira.

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2: Minha gente, 9h47 na sua noturna. O programa vai seguindo, né? Junto com você até às 11. Daqui a pouquinho, a partir das 10, nosso encontro com a saudade, melhor da música romântica nacional e internacional para você. Agora tem Christian Ralph no Ritmos da Noite.

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1: Muito bem, 9h55 na noite da Manhuaçu FM. Tem Cleiton e Camargo no Ritmos da Noite.

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20: Muito bem, são 10h05 na noite da manhã, a sua FM, o programa vai seguindo a partir de agora, nossa viagem no tempo, melhor do passado, de volta no seu rádio. Nossa viagem começa com o Fábio Júnior, de volta ao começo. Boa noite.

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1: Agora são 10h19. Minha gente, o programa vai seguindo na sua noturna até às 11. Após o nosso programa, tem a Rede Aparecida de Rádio, programa com a Mãe Aparecida. Quero atender a participação do Jandir Augusto. Está no Coqueiro Rural, ligado com a gente, curtindo o nosso programa. Tá bom, Jandir, um abraço para você, uma boa noite, um bom descanso. Obrigado pela sintonia. Rosana recorda no programa O Amor e o Poder.

0: Sandra de Sá no programa Retratos e Canções, 10h32. Intervalo, já já tem muito mais para você aqui no programa.
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0: Agora são 10h33, programa está de volta. Por aqui até às 11 com você. A participação do nosso amigo ouvinte, o Sandro Pio. Tá ligado com a gente, Ponte do Silva, curtindo o nosso programa. Abraço, tá, Sandro? Obrigado pelo carinho, pela sintonia. Ele tá abraçando a todos os seus afilhados, né? Também o Zé Rulinha e a esposa dele, a Adriana. E também a Maria Márcia, o Fabrício em Laranja da Terra e o Bruno, que é seu afilhado também, que está fazendo aniversário hoje. Que bacana, legal, né? Um abraço, tá, Bruno? Felicidades, meu querido, muitos anos de vida, que Deus abençoe. Tá bom, Sandro? Um abraço para você, meu querido. Obrigado pelo carinho, uma ótima noite. A gente recorda Phil Collins.

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1: 10h45, um abraço pro Wellington Pinheiro de Minas, ligado aqui na Manhã Sul, ouvindo o nosso programa. Saudade com a Adele.

10h49, reta final do nosso programa. Um abraço pro nosso amigo Leleco Flamenguista, tá lá sofrendo com a derrota do Mengão, né, pro Del Valle, por enquanto, né, 1-0. Um abraço, Leleco Luisburgo, boa noite, obrigado pela audiência. Saudade com Aerosmith, Crazy.

Aerosmith Crazy, 10h54 para fecharmos o programa de hoje. Chegando a última, quero mandar um abraço pro amigo Odécio Calegar. Tá ligado com a gente que amanhã sou ouvindo o nosso programa. Um abraço, tá, Odécio. Um bom descanso para você, uma boa noite. Obrigado aí por ouvir amanhã o nosso programa. Tá bom, Odécio? A gente fecha o programa de hoje com Alejandro Sanz e Ivete Sangalo. Boa noite.

0: Muito bem, Alejandro Sanz e Ivete Sangalo, coração partiu. Bom, e o Flamengo tá fazendo um jogo ridículo, né? Muito feio. Agora há pouco o Jorginho foi expulso, vai perdendo pro Del Valle por 1-0. Ainda vai conseguindo a classificação com esse resultado, mas hoje tá merecendo deixar a Libertadores pelo futebol ridículo, horrível, que tá jogando, né, o Flamengo na competição. O time hoje tá irreconhecível, né? Muito mal, muito ruim. E com esse futebol aí aqui, não ganha do Estudiantes da Argentina não, hein? Pelo contrário, vai perder feio. Tem que melhorar bastante, porque esse jogo de hoje, se conseguir classificar, é para esquecer, pessoal. Pois é. 11 horas em ponto, final de programa, vamos ficando por aqui. Agradecendo a você pelo carinho, pela audiência. E claro, agradecendo a Deus, não é? Por mais esse dia, mais esse programa Ritmos à Noite. Sequência da programação Rede Aparecida de Rádio, programa com a mãe Aparecida. Fiquem com Deus, aquele abraço, até amanhã. Tchau, pessoal.
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7: Jesus, Santa Maria, Mãe de Deus, rogai por nós pecadores, agora e na hora de nossa morte. Amém. Ave Maria, cheia de graça, o Senhor é convosco. Bendita sois vós entre as mulheres e bendito é o fruto de vosso ventre, Jesus. Santa Maria, Mãe de Deus, rogai por nós pecadores, agora e na hora de nossa morte. Amém. Ave Maria, cheia de graça, o Senhor é convosco. Bendita sois vós entre as mulheres e bendito é o fruto de vosso ventre, Jesus. Santa Maria, Mãe de Deus, rogai por nós pecadores, agora e na hora de nossa morte. Amém. Ave Maria, cheia de graça, o Senhor é convosco. Bendita sois vós entre as mulheres, e bendito é o fruto de vosso ventre, Jesus. Santa Maria, Mãe de Deus, rogai por nós, pecadores, agora e na hora de nossa morte. Amém. Ave Maria, cheia de graça, o Senhor é convosco. Bendita sois vós entre as mulheres, e bendito é o fruto de vosso ventre, Jesus. Santa Maria, Mãe de Deus, rogai por nós, pecadores, agora e na hora de nossa morte. Amém. Glória ao Pai, ao Filho e ao Espírito Santo, como era no princípio, agora e sempre. Amém. Ó meu bom e amado Jesus, perdoai-nos, livrai-nos do fogo do inferno, levai as almas todas para o céu e socorrei principalmente aquelas que mais precisarem da vossa infinita misericórdia. Nossa Senhora da Conceição Aparecida, rogai por nós. São José, rogai por nós. Ó Maria concebida sem pecado, rogai por nós que recorremos a vós. São João Neumann, rogai por nós. E assim, com alegria, chegamos ao momento da oração da perseverança. É Nossa Senhora quem nos ajuda a sermos homens e mulheres melhores, homens e mulheres prontos para anunciar e celebrar com alegria a presença da Virgem Maria. Assim, rezamos dizendo a Nossa Senhora que ela é a nossa intercessora e que cuida do nosso coração. Infinitas graças vos damos, soberana Rainha, pelos benefícios que todos os dias recebemos de vossas mãos liberais. Dignai-vos agora e para sempre tomar-nos debaixo de vosso poderoso amparo, e para mais vos obrigar, vos saudamos com uma salve Rainha. Salve Rainha, Mãe de Misericórdia, vida, doçura e esperança nossa, salve. A vós bradamos os degredados filhos de Eva. A vós suspiramos, gemendo e chorando neste vale de lágrimas. Eia, pois, advogada nossa, esses vossos olhos misericordiosos a nós volvei. E depois deste desterro, mostrai-nos, Jesus, bendito o fruto de vosso ventre. Ó clemente, ó piedosa, ó doce sempre Virgem Maria, rogai por nós, Santa Mãe de Deus, para que sejamos dignos das promessas de Cristo.

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2: Juntos vamos nos consagrar à Mãe Aparecida. Ó Maria Santíssima, pelos méritos de nosso Senhor Jesus Cristo, em vossa querida imagem de Aparecida, espalhais inúmeros benefícios sobre todo o Brasil. Eu, embora indigno de pertencer ao número de vossos filhos e filhas, mas cheio do desejo de participar dos benefícios de vossa misericórdia, prostrado a vossos pés, consagro-vos o meu entendimento, para que sempre pense no amor que mereceis. Consagro-vos a minha língua, para que sempre vos louve e propague a vossa devoção. Consagro-vos o meu coração, para que depois de Deus, vos ame sobre todas as coisas. Recebei-me, ó Rainha incomparável, vós que o Cristo crucificado deu-nos por mãe, no ditoso número de vossos filhos e filhas. Acolhei-me debaixo de vossa proteção, socorrei-me em todas as minhas necessidades espirituais e temporais, sobretudo na hora de minha morte. Abençoai-me, ó celestial cooperadora, e com vossa graça poderosa, fortalecei-me em minha fraqueza, a fim de que, servindo-vos fielmente nesta vida, possa louvar-vos, amar-vos e dar-vos graças no céu por toda a eternidade. Que assim seja. Amém. O terço terminou, mas a nossa missão continua. A você que continua conosco, o nosso muito obrigado. Suas intenções estão com muito carinho, devoção e respeito diante do coração amabilíssimo de Jesus. E assim encerramos este momento, pedindo a bênção de Deus

que a nossa vida seja renovada. Deus nos abençoe e nos guarde, santifique nossa vida, transforme o nosso coração e restaure nossa história. Abençoe-nos, Deus Todo-Poderoso, em nome do Pai, do Filho e do Espírito Santo. Amém. Louvado seja nosso Senhor Jesus Cristo, para sempre seja louvado. Com as imagens de Amanda Castro, fiquem com Deus e com as bênçãos da Mãe Aparecida.

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7: 11:10, horário de Brasília.
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7: Estamos de volta aqui pela Rede Aparecida de Rádio. É o programa Com a Mãe Aparecida que chega no seu coração e toca na sua vida. Bem-vindo, bem-vinda. Que alegria ter você conosco e que bom foi rezar o terço com você, viu? Olha, você que quer fazer um agendamento para rezar o terço conosco, ligue aqui durante o dia a partir das 9h, tá? Através do WhatsApp, através do número que eu vou passar para você, tá? 12-DDD, número 31044437, tá bom? Você manda sua mensagem para cá, manda sua participação e também você diz assim, eu quero rezar o terço com a Mãe Aparecida, tá bom? E aí os meninos e as meninas, né, vão também com você fazer o agendamento para que você possa rezar conosco aqui com a Mãe Aparecida. Tá combinado? Então tá bom. Que Nossa Senhora continue conduzindo você e a sua vida, o seu coração e a sua história. Muito obrigado pela presença de todos, muito obrigado pelo carinho. O terço terminou, mas a nossa missão continua. Continuamos juntos em oração por você. Deixa eu mandar um abraço aqui pro povo que tá conosco. Olha, continua conosco aqui o Sebastião de Ipatinga, Minas Gerais, juntamente com a esposa Eliane. Continuam com a gente. Obrigado, meus irmãos. Continua conosco também aqui a Iracema Pisani de Guaratinguetá. Obrigado, Iracema. Uma noite abençoada para você. Deus te abençoe. Tá conosco também a Nilva Araújo. Oi, Nilva, tudo bem? Boa noite, viu? Bem-vinda, continua ligada com a gente aqui no programa. Que Deus abençoe você e ilumine sua vida. Conosco também aqui, ó, na sintonia a minha querida amiga Maria Aparecida Francisco. Ela é lá de Campinas, aqui no estado de São Paulo, e continua conosco. Obrigado, querida, foi um prazer, viu? Foi um prazer rezar contigo também. Deus seja louvado pela sua presença. Que Deus seja louvado também pela vida da Micaele das Graças, de São Lourenço, Minas Gerais, que reza com a gente. E uma ótima noite ao meu amigo Valtarez. Ô, meu querido amigo, boa noite pra você, viu? Obrigado, muito obrigado mesmo pela sua participação, muito obrigado pela sua presença, obrigado pela sua compreensão, viu? Deus seja louvado. Estamos juntos, rezando por você e com você. E você que está conosco aqui na Rádio Aparecida, continue com a gente, participe conosco e celebre com a Mãe Aparecida. Agora eu quero falar um pouquinho para você sobre o cartão do devoto, porque é um cartão de quem ajuda a manter a firme missão de cuidar da casa de Nossa Senhora e de todo o Brasil. 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E assim a gente continua celebrando juntos e vivendo juntos este momento de fé e devoção. Agora são 11 horas e 14 minutos, horário de Brasília, para você que está conosco aqui na Rádio Aparecida e Rede Aparecida de Rádio. Bem-vindo, bem-vinda. Vamos fazer o seguinte, um rápido intervalo e eu já volto para a gente continuar a nossa caminhada de fé. Fica aí, que Nossa Senhora Aparecida abençoe e ilumine a sua vida.
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7: 11:20 horário de Brasília.
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36: Olá, para você que acompanha a programação da Rádio Aparecida, é sempre bom estarmos juntos aqui no quadro Igreja em Comunhão, diante das enchentes que atingem o Vale do Ribeira. O Regional Sul 1 da Conferência Nacional dos Bispos do Brasil convida dioceses, paróquias, comunidades, pastorais, movimentos e todos os fiéis a se unirem em uma corrente de solidariedade, ajudando as famílias que tiveram suas casas atingidas ou que enfrentam dificuldades neste momento. Os municípios de Registro, Ribeira, Iporanga, Barra do Turvo, Eldorado e Piracaia foram colocados em situação de emergência pelo governo do estado de São Paulo devido aos impactos com as tempestades dos últimos dias. E para conversar conosco sobre essa campanha, eu recebo Padre Jefferson de Souza Pantaleão, ele que é assessor da Pastoral da Comunicação da Diocese de Registro. Padre, primeiramente, seja muito bem-vindo, obrigada por conversar conosco aqui na Rádio Aparecida.
37: Muito obrigado, Rafaela, pelo convite, e também é o momento de nós podermos orar, rezar pelos nossos irmãos e nos mobilizarmos numa corrente de oração e de solidariedade para ajudar os nossos irmãos aqui em nossas comunidades, em nossa diocese, na região do Vale do Ribeira. Deus abençoe.
36: Amém, padre, para a gente entender um pouquinho, né, qual a situação atual do Vale do Ribeira. A gente viu muita chuva nos últimos dias, em especial na região sul e na região sudeste, que compreende aqui São Paulo, e o Vale do Ribeira aí sendo atingido, colocando também, colocado em situação de emergência pelo governo do estado. Qual a situação de momento?
37: Então, a situação do Vale do Ribeira, nós estamos passando por um momento bem crítico em nossa realidade aqui, pelas cidades por onde o Rio Ribeira passa, né? Durante aquele período de chuvas, algumas cidades do Alto Ribeira, né, como nós chamamos aqui, as cidades de Ribeira, também ali a Piaí, Eldorado, sofreram, né, por conta da abertura da barragem, né, do rio Capivari, lá no Paraná, né, e esse rio acaba desaguando no rio Ribeira, né, então de uma forma muito rápida o volume de água, né, foi atingindo essas cidades ao ponto de fazer o rio Ribeira transbordar e alagar algumas cidades aqui da nossa região. Aqui na nossa diocese, das cidades mais atingidas foi a cidade de Eldorado, né? O rio ali subiu aproximadamente, chegou a quase 12 metros, né? E causou muitos estragos, principalmente nas regiões ribeirinhas, em alguns quilombos, né? Em algumas comunidades quilombolas que nós temos, ali em Eldorado, Iporanga também, e também na cidade em si, né? A própria cidade, o próprio centro de Eldorado foi atingido, assim, de uma forma muito, muito violenta, né? Pela enchente, ao ponto que muitas famílias foram, perderam móveis, mercados, lojas, tudo isso dentro da cidade foi tudo alagado pela cheia do rio, né? Consequência dessa comporta, né? Que foi aberta lá no Paraná por conta da cheia do rio Capivari. Então essa é um pouco da nossa realidade, né? Agora a gente está sofrendo com uma outra, porque existem duas realidades aqui no Vale do Ribeira, né? Essas cidades que sofrem com as cheias, durante a chuva e durante a abertura das comportas, né, das barragens, elas sofrem ali a nível imediato. Então, nesse momento, a água daquele lado já está baixando, deixando agora o pós-enchente, que é a limpeza, que é a reconstrução da cidade, das casas, né? Recuperação dos móveis, a limpeza da lama, né? Porque onde o rio passa, ele deixa muita lama. Depois a gente pode até disponibilizar umas fotos para vocês verem. E aí, como o rio, né? Eu moro aqui na cidade de Iguape, né? Então o rio se chama Rio Ribeira de Iguape. Então o rio Ribeira, ele deságua aqui em Iguape. E ele passa por algumas cidades. Então essa água que já está baixando nessas cidades onde a enchente foi crítica, agora ela está descendo para o mar, né? Para desaguar no mar. Só que enquanto ela passa por essas cidades, ela também vai alagando algumas cidades, né? Inclusive a cidade própria aqui de Iguape, né? Hoje mesmo, né? Algumas das minhas comunidades estão embaixo d'água por conta desse deságue do Rio Ribeira para cá. A cidade de Registro também, né, sede da nossa diocese, também se encontra alagada por conta desse desaguar do rio aqui, né, no mar, aqui no oceano. Então, por onde o rio está passando, está desaguando, também está enchendo muito, né? Então, a situação é bem crítica, né? Tanto para aqueles que estão agora reconstruindo

0: suas vidas, reconstruindo suas casas, né, voltando ao normal lá, para aqueles lados onde a enchente foi bem trágica. E agora também, nesse exato momento, sofremos com as cheias por conta do deságua, do desaguar do rio no mar, né? Então, essa é um pouco da nossa realidade, né? Tá bem complicado, né?
1: Padre, centenas de famílias atingidas nesse momento, quais são as principais orientações com relação à doação à Diocese de Registro, juntamente com o Regional Sul da CNBB, se mobiliza para ajudar, para levar auxílio a essas famílias? Qual a orientação para quem deseja ajudar?
0: Então, a diocese tem um Pix, né? Vamos dizer assim, para quem quiser fazer doações em dinheiro, né? Que eu posso disponibilizar para vocês, tá? Mas também vocês podem entrar em contato com as paróquias, né? As paróquias e também efetuar as doações, seja de roupa, alimentos, produto de higiene, e agora também, como eu disse, né, o pós-enchente deixa muitas marcas, né, muita sujeira. Então, produtos de limpeza, também nós vamos precisar muito, né, para ajudar não só as comunidades, as capelas atingidas, mas todas as famílias que também foram atingidas e por onde o rio passa, né? Deixa muita lama, deixa muita sujeira. Então a gente orienta a buscar, né? Nós temos nas nossas redes sociais o contato, né, da nossa diocese, o contato das paróquias, principalmente a cidade de Eldorado, né, a cidade de Eldorado e também Sete Barras, né, que foram bem atingidas, que precisam muito da nossa ajuda, tá? Então, nas redes sociais da nossa diocese, vocês encontram todas as informações para nos ajudar, né? E a ajuda principal é a oração, né? Peço que vocês rezem por nós. Os nossos padres estão na linha de frente, juntamente com a Defesa Civil. Está sendo muito bonito o testemunho deles, né? Ajudando o diálogo, né? Juntamente com o diálogo com as prefeituras, com a Defesa Civil, para ajudar o nosso povo, né? Está sendo um momento de união, assim, e de diálogo muito importante da Igreja com o poder público, para que juntos possamos dar o melhor e poder ajudar, contribuir com as famílias, né? Com cada pessoa de nossa comunidade aqui do Vale do Ribeira.
1: Padre Jefferson Pantaleão, mais uma vez, muito obrigada por conversar conosco.
0: Eu que agradeço, viu? Deus abençoe.
1: Amém, padre. Reforçando que o Pix da Cúria Diocesânea é o curiarrgt@terra.com.br. Rafael Oliveira para a Rede Aparecida de Rádio e Signis Brasil.
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4: 11:33, horário de Brasília.
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6: Quando esfria um pouco mais, ao menos em algumas regiões do Brasil, não é novidade ouvir por aí aquela frase nada incomum: que frio é esse? Ainda quando para por aí, tudo bem, mas geralmente ela vem acompanhada de uma sequência de declarações sobre o ódio ou amor ao frio e outros comentários do gênero. Isso pode ser algo muito comum, mas infelizmente, a maioria dos comentários desse tipo tende a ser murmuração. Reclamações fundamentadas no simples desejo de reclamar. E como existem especialistas nessa área, reclamantes profissionais. Não é de se estranhar que muitas vezes as mesmas pessoas que reclamam tanto do frio também o fazem sobre o calor, sobre a chuva, sobre a estiagem, sobre a demora num consultório, sobre o horário do término da missa, sobre a homilia comprida do padre ou sobre a reflexão pequenininha do mesmo, sobre o barulho da juventude ou sobre a repetição dos idosos, sobre o excesso de zelo das velhinhas da igreja, sobre o desleixo dos adolescentes. Ufa! Esse é o perfil do insatisfeito. Você reclama demais? Reclama de tudo? Tá valendo a pena? Eu acho que não. Mas gratidão pode ajudar bem mais. Ao menos pode mudar seu humor, seu amor e seu valor.

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1: A paz esteja com você. Nesse encontro com Maria, vamos lembrar que Maria é um exemplo para toda a igreja. Maria é uma mestra da vida espiritual para cada um dos cristãos. Por isso que o Papa São Paulo VI dizia: se nós não formos marianos, não somos autenticamente cristãos. É preciso que a gente veja em Maria o caminho que ela seguiu, que é o exemplo para nós seguirmos. Toda a nossa vida deve ser realmente um processo permanente de conversão e de santidade. E Maria é para nós modelo da vida, da oração e de toda forma de poder seguir a Deus fazendo a sua vontade. O sim de Maria é para todos nós uma lição e um exemplo de obediência, fazendo a vontade do Pai. É um meio e um caminho de santificação. A nossa vocação, ou seja, para que Deus nos chamou à vida? Para sermos santos. O que é fazer? O que é ser santo? É fazer a vontade de Deus. Amar a Deus e amar o próximo, como Jesus ensinou. Tem alguém que fez isso de uma maneira plena, como Deus espera de cada um de nós? Sim. Ninguém mais, ninguém menos do que Maria, a própria mãe de Jesus. E com ela também seu esposo São José, que é nosso modelo de pai e educador. Peçamos então a Maria essa graça, que a gente tenha essa humildade de sempre procurar fazer a vontade de Deus. Em todos os momentos, no seu trabalho, na sua missão, seja em casa, como pai, mãe, na sua profissão, como um aluno, como um funcionário, enfim, onde você estiver, nunca esqueça, você é um filho, você é uma filha de Deus. Olhe para Maria e sempre repita: fazer tudo o que Jesus ensinou. O que eu estou fazendo, o que eu estou pensando, é o que Jesus ensinou? Se é, vamos seguir. Se não é, vamos corrigir, vamos melhorar. É só desse jeito que nós podemos realmente crescer na graça, no conhecimento de Cristo e nos tornar verdadeiramente filhos de Deus, seguindo o exemplo de Maria.
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22: 10 para meia-noite, horário de Brasília.
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24: Cristo é a verdadeira luz que ilumina todo homem, mas quis que os homens participassem da sua luz, a fim de que eles pudessem, por sua vez, transmitir a luz aos outros. Não digas que não tens qualidades para seres luz do Evangelho. O esplendor da glória dinâmica de Deus se manifesta nas obras de seus filhos e convida a todos a se encontrar com o Pai. Não basta que nós vivamos na vida que em si seja sinal. É preciso que a realidade, assinalada por essa vida, seja o que significa, de maneira que todos que nos vejam não possam deixar de se convencer da realidade salvadora do Evangelho.
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22: E missão cumprida. Ponto final na primeira parte do programa com a Mãe Aparecida. Eu, Evandro Brum, tô ficando por aqui, viu? E claro, acolho você com muito carinho amanhã, 20h aqui na Rádio Aparecida, Rede Aparecida de Rádio. Agora você fica com ele, Eduardo José. Boa noite, Eduardo.
26: Boa noite, Brum. Boa noite a você, aos nossos ouvintes. Chegando.

0: para mais uma madrugada com a Mãe Aparecida, nessa caminhada de fé, de amor, paz e esperança. Vamos juntos, até às 5 da manhã.
1: Muito bem. Então, ótimo trabalho para você, ótima madrugada.
0: Obrigado, meu irmão.
1: Amanhã nos encontramos, se Deus quiser.
0: Se Deus quiser, bom descanso para você, valeu. Boa viagem.
1: Obrigado, você também, bom trabalho, viu? E para você que fica aí, ó, na companhia de Eduardo José, um grande abraço, fiquem com Deus e com as bênçãos da Mãe Aparecida, essa mãe que cuida do nosso coração e da nossa vida. Música.

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6: 00h, bom dia.
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6: Com a Mãe Aparecida, Rede Aparecida de Rádio, uma ótima e abençoada madrugada. Madrugada de um novo dia. A você, meu irmão, a você, minha irmã, que a partir de agora nos fazem companhia em mais uma madrugada com a Mãe Aparecida. Como é bom poder estar juntinho de você aqui na Casa da Mãe, Rádio Aparecida, Rede Aparecida de Rádio, Música, Fé e Missão. Obrigado a você que nos acolhe no seu trabalho, aí na sua casa, no seu cantinho de oração, e aos irmãos que estão pelas estradas Brasil afora, louvando e agradecendo a Deus por tudo, louvando e agradecendo pelo trabalho, pela saúde, pela vida, por tudo aquilo que o Senhor tem reservado a cada um de nós todos os dias. Sejamos gratos por isso. Obrigado a você, meu irmão, que nos acompanha por uma das rádios que integram a Rede Aparecida de Rádio, louvando e agradecendo a Deus também por tudo isso. Aos irmãos que estão pelo aplicativo Aparecida, pelo a12.com/rádio Aparecida. E a você que reza conosco pelo nosso WhatsApp, o 3104-1043, onde você envia a sua mensagem de fé, de amor, paz e esperança e também as suas.

0: as intenções para rezarmos juntos logo mais às 4 da manhã o Santo Terço Mariano, você rezando com a gente, rezando por você, pelos seus, por todos os nossos irmãos e irmãs que necessitam de orações. Vamos juntos nessa caminhada de fé, de amor, paz, esperança, força e coragem para enfrentarmos mais um dia com a graça de Deus. A produção é de Marcos Tiago, Paula Castro na coordenação, na direção Padre Vanderlei Souza, missionário redentorista. Hoje nós já estamos vivendo o dia 18 de setembro de 2026, sexta-feira da graça de Deus. Final de semana chegando e a gente agradecendo por esta semana que está terminando e já pedindo bênçãos e graças para a semana que vai começar no dia do Senhor, no próximo domingo. Hoje a Santa Mãe Igreja celebra São José de Cupertino e São Meptódio, a quem nós pedimos a intercessão. 4:00, quem está chegando é o Padre Vanderlei Souza com o nosso momento de reflexão, o nosso momento de evangelização com os ponteiros apontam para o infinito.
1: Anunciou a Maria e ela concebeu do Espírito Santo. Ave Maria, cheia de graça, o Senhor é convosco. Bendita sois vós entre as mulheres e bendito é o fruto do vosso ventre, Jesus. Santa Maria, Mãe de Deus, rogai por nós, pecadores, agora e na hora da nossa morte. Amém. Rogai por nós, Santa Mãe de Deus, para que sejamos dignos das promessas de Cristo. Oremos e infundi, Senhor, vos rogamos a vossa graça em nossos corações, para que nós que conhecemos pela anunciação do anjo a encarnação de Jesus Cristo, vosso Filho, cheguemos por sua paixão e morte de cruz à glória da ressurreição. Pelo mesmo Cristo, nosso Senhor. Amém.
2: Olá, meu querido irmão, querida irmã. Continuamos refletindo os textos de Santo Agostinho do Sermão sobre os Pastores. Santo Agostinho, bispo do século V da Igreja, e ele escreve nos trazendo essa compreensão de que devemos estar atentos, de olhos abertos à realidade e sabermos de maneira muito singela, mas também muito transparente, a avaliar aquilo que está ao nosso redor. O texto de hoje, ele fala sobre a tentação que se abate sobre os pastores. Diz o santo: já sabeis o que amam os maus pastores, vede o que descuidam. Ao enfermo não fortificastes, do doente não cuidastes, o machucado, isto é, fraturado, não pensastes. Ao desgarrado não reconduzistes, ao que se perdia não fostes procurar, e ao forte oprimistes, matastes, destruístes. Ezequiel 34, versículo 4. A ovelha se enfraquece, quer dizer, tem coração débil, imprudente e desprevenido, a ponto de ceder às tentações que sobrevierem. O pastor negligente, quando alguém lhe confia, não diz: filho, vindo para servir a Deus, mantém-te na justiça e prepara-te para a tentação. Eclesiástico 2, versículo 1. Quem assim fala, fortifica o fraco e de fraco faz firme, de modo que se lhe forem confiados os bens deste mundo, não se fiarás neles. Se, contudo, houver aprendido a fiar-se na prosperidade terrena, por esta mesma prosperidade será corrompido, sobrevindo a adversidades, ferir-se-á e talvez pereça. Quem assim o edifica, não constrói sobre pedra, mas sobre areia. A pedra era Cristo. Os cristãos têm de imitar os sofrimentos de Cristo e não ir atrás dos prazeres. O fraco se fortifica quando lhe dizem: espera sim provações neste mundo, mas de todas elas te livrará o Senhor. se teu coração não voltar atrás. Pois, para fortalecer teu coração, veio padecer, veio morrer, veio ser coberto de escarros, veio ser coroado de espinhos, veio ouvir insultos, veio, enfim, ser pregado na cruz. Tudo isto por tua causa, e tu, nada, não para ele, mas em teu favor. Quais são estes que, por temerem ofender os ouvintes, não apenas não os prepararam para as inevitáveis provações, mas prometem a felicidade neste mundo que Deus não prometeu? Ele predisse labutas e mais labutas que até o fim sobreviriam a este mundo. E tu queres que o cristão esteja isento destas labutas, justamente por ser cristão? Por isso mesmo sofrerá algo mais neste mundo. Com efeito, disse o apóstolo, em 2 Tessalonicenses, capítulo 3, versículo 12, todos aqueles que querem viver sinceramente em Cristo sofrerão perseguições. Diz, agora, tu, pastor insensato, que procuras os teus interesses e não os de Jesus Cristo, deixa que ele diga, todos aqueles que querem viver sinceramente em Cristo sofrerão perseguições. E por tua conta vai dizendo, se em Cristo viveres piedosamente, terás abundância de todos os bens. Se não tens filhos, tê-lo-ás e os criarás, e nenhum morrerá. É esta a tua construção? Olha o que fazes, onde a colocas. Sobre a areia a constróis. Virá a chuva, o rio transbordará, soprará o vento, baterão contra esta casa, ela cairá e será grande sua ruína. Tira-a da areia, põe-na sobre a pedra, esteja em Cristo aquele a quem desejas ver cristão. Observe os injustos sofrimentos de Cristo, observe-o sem pecado, pagando o que não devia. Observe a Escritura a lhe dizer, o Senhor castiga todo aquele que reconhece como filho, Hebreus 12, 6. Ou se prepare para ser castigado, ou não procure ser aceito.
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Vera Lúcia, cantando pra gente, família, arquitetura divina. Meia-noite, 14 minutos, com a Mãe Aparecida, Rede Aparecida de Rádio, Música, Fé e Missão. E o nosso momento é de oração. Senhor Jesus, nossa esperança está em ti. Porque ressuscitaste, acreditamos que a vida é mais forte que a morte, que o amor é mais forte que o sofrimento e que nenhuma lágrima é esquecida por Deus. Fortalece aqueles que estão desanimados. Consolai as famílias que vivem o luto e dá-lhes a certeza de que a morte não é o fim para aqueles que colocam sua esperança em ti. Que a esperança da ressurreição ilumine nossa caminhada e nos ajude a viver cada dia com fé, coragem e amor. Amém.

0: Meia-noite, 20 minutos, Sueli Façanha, em tuas mãos. Bom dia, com a Mãe Aparecida.
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0: Padre Evaldo Trevisan, consagração a Nossa Senhora.
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9: 12:30, bom dia.
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9: Abraçando os nossos irmãos queridos que rezam conosco por uma das nossas emissoras que integram a Rede Aparecida de Rádio, lá em Sacramento, Minas Gerais, a Rádio Sacramento FM. Um abraço fraterno a todos da 100.3 FM, Rádio Sacramento. Os nossos irmãos que rezam conosco em Blumenau, Santa Catarina, pela Rádio Arca da Aliança FM, a 100.1. Obrigado pelo carinho, obrigado pelas suas orações, por estarem rezando todos os dias conosco aqui no Com a Mãe Aparecida. Abraçando também pelo 3104-1043, o Olei Braganholo, lá em Guarapuava, no Paraná, rezando com a gente, louvando e agradecendo sempre por todas as bênçãos e graças que o Senhor tem concedido a ele e à família dele, pedindo sempre a intercessão da Mãe Aparecida. Quem reza com a gente, louvando e agradecendo, Luiz Fernando em Taubaté, por ele e pela família. O Pedro rezando conosco, louvando e agradecendo lá em Aracaju, no Sergipe, pela família, por ele, pela vida e saúde de todos eles. Quem reza com a gente também é o José Leonardo, pedindo por ele e pela família, louvando e agradecendo. A mãezinha dele que vai fazer aniversário neste mês de setembro, no próximo dia 27. E o José Leonardo, ele é lá de Casa Branca, interior de São Paulo, sentido Campinas, Mogi Guaçu. Ele também é radialista e louvando e agradecendo a Deus por tudo. Ele que mora lá em Casa Branca. Casa Branca, nós temos a Rádio Difusora AM720, nossa parceira na Rede Aparecida de Rádio. Ele está rezando pela dona Yara Thelma Vanucci Antoniali, ela que vai fazer 65 anos. Ei, dona Yara, parabéns, viu? Dia 27 nós vamos lembrar da senhora aqui e rezar pela senhora, pela sua vida, pela sua saúde. Já estamos rezando hoje, mas dia 27 de maneira especial, né? Dia do seu aniversário, né, meu querido? Obrigado, viu? Por estar rezando com a gente, louvando e agradecendo pela vida da sua mãe, o nosso querido José Leonardo, rezando e agradecendo.
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9: Anjos de resgate, Santo Espírito.

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2: Salmo 16. Ao despertar, me saciará a vossa presença, ó Senhor.
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2: Ó Senhor, ouvi a minha justa causa. Escutai-me e atendei o meu clamor. Inclinai o vosso ouvido à minha prece, pois não existe falsidade nos meus lábios.
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2: Eu vos chamo, ó meu Deus, porque me ouvis. Inclinai o vosso ouvido e escutai-me.

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0: Com a Mãe Aparecida, Rede Aparecida de Rádio, juntinho de você, meu irmão, minha irmã, onde quer que você esteja, louvando e agradecendo.
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2: Foi muito bom rezar com você nesta semana. E hoje, sexta-feira, vamos lembrar que Jesus foi crucificado, morreu e ressuscitou por cada um de nós, por mim e por você. Nesta oração, lembro de maneira especial os aniversariantes de hoje. A Dona Carol de São Paulo, Maurício de Campinas, a Cíntia de Sorocaba, o Márcio de Santa Bárbara do Oeste e a Aparecida, que é professora no Liceu de Campinas. Iniciemos esta oração invocando a Santíssima Trindade. Em nome do Pai, do Filho e do Espírito Santo. Amém. Senhor nosso Deus, nosso Pai, nós cremos em vós, nós esperamos em vós, nós vos amamos, nós vos agradecemos este dia e vos damos graças porque estamos com vida. Oferecemos este dia ao Senhor com todas as nossas alegrias e sofrimentos, com todos os nossos trabalhos e divertimentos. Guardai-nos do pecado e fazei de nós instrumentos de vossa paz e do vosso amor. Ajudai-nos a observar vossos santos mandamentos. Amém. Sexta-feira, dia 18 de setembro. O trecho do Evangelho de hoje é escrito por Lucas, capítulo 8, versículos de 1 a 3. Anúncio do Evangelho de Jesus Cristo segundo Lucas. Naquele tempo, Jesus andava por cidades e povoados, pregando e anunciando a boa nova do reino de Deus. Os 12 iam com ele, e também algumas mulheres que haviam sido curadas de maus espíritos e doenças. Maria, chamada Madalena, da qual tinha saído 7 demônios, Joana, mulher de Cusa, alto funcionário de Herodes, Susana e várias outras mulheres que ajudavam a Jesus e aos discípulos com os bens que possuíam. Palavra da Salvação. A liturgia nos presenteia hoje com um texto de extrema atualidade, que deveria ser lido e aprofundado por todas as comunidades cristãs, pois destaca o papel e a presença da mulher ao lado de Jesus. Também elas seguiram o Mestre ao longo de toda a sua vida pública e certamente estavam com ele no momento da última ceia, na instituição da Eucaristia e no momento do envio em missão com a autoridade de curar doentes, expulsar demônios e anunciar o Evangelho. Uma dessas mulheres que se destacaram ao lado de Jesus é Maria Madalena, que é claramente identificada aqui como a mulher da qual tinham saído 7 demônios, não sendo, portanto, uma prostituta, como muitas vezes a tradição e a arte cristã a representaram. Não é por acaso que Maria Madalena recebe o título de Apóstola dos Apóstolos. Ela nos ajuda a refletir sobre o fato de que a mulher tem participação ativa desde o início da Igreja. Por isso deveria ser mais valorizada e respeitada hoje, em todos os âmbitos da Igreja e da sociedade.

0: A oração na intenção das pessoas que já faleceram é expressão da ligação e do amor que temos para com elas. A dor, a tristeza, a saudade são sentimentos humanos. Não tem problema tê-los. Mas o desespero não é um sentimento cristão. Acreditamos que Cristo venceu a morte, está vivo, e todos os nossos conhecidos, familiares, amigos estão com Ele. Através das nossas preces, gostaríamos de ajudá-los no momento da morte, a se decidirem por Deus. É um sinal do nosso amor e da nossa solidariedade. Para o amor, a morte não é um limite. Vamos pedir a Deus por todas as pessoas que faleceram. Lembre agora de seus familiares, amigos, conhecidos que faleceram e estão junto de Deus. E rezemos. Nas vossas mãos, Pai de misericórdia, entregamos a alma de nossos amigos, familiares, conhecidos, na firme esperança de que eles ressurgirão com Cristo no último dia, como todos os que no Cristo adormeceram. Escutai na vossa misericórdia as nossas preces, abri para eles as portas do paraíso, e a nós que ficamos, concedei que nos consolemos uns aos outros, com as palavras de fé, até o dia em que nos encontraremos todos no Cristo, e assim estaremos sempre convosco. Amém. Deus, na sua bondade, criou o ser humano e deu aos que creem em seu Filho ressuscitado a esperança da ressurreição. Vos dê também hoje toda a consolação e bênção. O Senhor esteja convosco, Ele está no meio de nós. Desça sobre você, sobre a sua família, sobre as suas intenções e necessidades, a bênção do Deus Todo-Poderoso. Pai, Filho e Espírito Santo. Amém. Sagrado Coração de Jesus, fazei o meu coração semelhante ao vosso. O abraço de hoje vai para o Húngaro de Sorocaba, a Virgínia de Campinas, a Rivalda de Tarumã, o João Carlos de Cosmópolis, um abraço para a Diose de Paulínia e para o Fernando e a Márcia de Piracicaba. Sou o padre Edmilson Moraes, salesiano de Dom Bosco, e moro em Campinas, no estado de São Paulo, no Colégio Liceu Salesiano Nossa Senhora Auxiliadora. Abraço e até mais.
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0: Meia-noite, 49 minutos. Grupo Qualité. É o Senhor que chama. Com a Mãe Aparecida, Rede Aparecida de Rádio, Música, Fé e Missão. Obrigado a você que nos acolhe.
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0: Padre Rubens Gomes de Carvalho, missionário redentorista.
2: Ouvintes queridos, a paz para vocês, juntos aqui para aprofundarmos a nossa caminhada sobre a Eucaristia, o que é verdadeiramente celebrar a Santa Missa, a Santa Ceia do Senhor. E nós estamos refletindo um pouquinho sobre o Papa Francisco e a Eucaristia. Francisco nos faz uma catequese sobre a Santa Missa. Nós vamos à missa aos domingos para encontrar o Senhor ressuscitado. Ou melhor, para nos deixarmos encontrar a nós mesmos por Ele. Deixarmos-nos encontrar pelo Senhor Jesus. Ouvir a sua palavra. Nutrir-nos à sua mesa e assim tornarmos-nos igreja, ou seja, corpo místico, misterioso de Cristo vivo hoje no mundo. Cristo é a cabeça. Nós, os batizados, formamos um corpo, membros desse Cristo que é a cabeça. Juntos, no corpo místico de Cristo, nós atualizamos e procuramos ser essa presença de Jesus na comunidade. E a Eucaristia nos alimenta, nos dá o perdão, nos envia em missão. Disse o Papa Francisco: os discípulos de Cristo compreenderam isto e desde o início do cristianismo celebraram o encontro com Cristo na Eucaristia no primeiro dia da semana, no domingo, dia em que se deu também a efusão, o derramamento do Espírito Santo. Jesus soprou sobre os apóstolos: receba o Espírito Santo. Aqueles a quem vocês perdoaram os pecados serão perdoados. É, portanto, a missa que faz o domingo cristão, que domingo, então, para um cristão que falta ao encontro com o Senhor, é um domingo vazio. O Papa recordou que existem hoje, infelizmente, comunidades cristãs que não podem ter a missa todos os domingos. Contudo, essas comunidades, também neste dia santo, são chamadas a recolher-se em oração em nome do Senhor, ouvindo a palavra de Deus e mantendo vivo o desejo da Santa Missa, da comunhão. Como não pode receber fisicamente a comunhão, refazem a comunhão espiritual. E as tecnologias de hoje, dos meios de comunicação social, celular, rádio, televisão, streaming, ajudam a gente a estar em sintonia com alguma missa em algum lugar, quando eu não posso estar presente fisicamente na Santa Missa. Nessa comunhão espiritual também, nós celebramos o Senhor Jesus. E não nos esquecendo também do seguinte: em todo mundo, a cada momento é celebrada uma Santa Missa. É Jesus que celebra na comunidade, com a comunidade. Como eu não posso ir à Santa Missa

por algum motivo, minha vida está sendo também celebrada em qualquer missa no mundo inteiro. É a tal da comunhão dos santos. Eu, como membro desse corpo de Jesus, que em algum lugar está celebrando a Santa Missa, eu também sou invocado, sou lembrado naquela Santa Missa, embora eu não esteja presente fisicamente. Mas eu estou em comunhão, porque pelo batismo estou em sintonia com Jesus e com todos os irmãos batizados, que naquele momento, em algum lugar, esses irmãos estão celebrando a Santa Missa. A participação no corpo místico de Jesus. Olha que interessante isso, sabia disso? É. Em qualquer Santa Missa, nós estamos presentes, como batizados, enxertados em Jesus. Então pense nisso. Pare um pouquinho também aí no seu dia, quando você não pode ir à Santa Missa. Na sua família, não dá para ir à Santa Missa. Um momentinho, pare, reúna a família e faça essa intenção. Eu estou em sintonia com cada Santa Missa que é celebrada no mundo inteiro. Estou nela, porque sou membro do corpo místico de Jesus. É bonito isso, né? A nossa fé, a nossa igreja ajuda-nos assim, né? Portanto, meus queridos irmãos e irmãs, vamos valorizar a Santa Missa. Não um gesto externo, é um gesto de comunhão com Jesus, que dá a vida por todos nós. Vamos aproveitar e celebrar bem o domingo. O domingo é dia santo para os cristãos, não é verdade? É santificado pela presença viva do Senhor entre nós e para nós, o Senhor ressuscitado. Maria Madalena, quando foi ao túmulo de Jesus, estava vazio, entristecido. Cadê o meu Senhor? De repente, ela encontra Jesus, ele está vivo, ressuscitado. A Eucaristia é Jesus ressuscitado. Viveu, passou pelo sofrimento, pela morte, mas ressuscitou. Até o domingo é o santificado, que é o dia que o Senhor escolheu, o primeiro dia da semana, para que a nossa vida sempre começasse com a presença de Jesus no primeiro dia da semana, e a semana toda seja santificada. É o encontro com o Senhor. Portanto, missa que faz o domingo cristão. Que domingo verdadeiramente significado tem para nós. O Papa então recordou que existem hoje, infelizmente, comunidades que não conseguem ter a Santa Missa, mas ela pode participar pela comunhão dos santos, em sintonia com todas as missas que são celebradas no mundo inteiro. Essas comunidades, nesse dia santo, são chamadas a recolherem-se em oração, em nome do Senhor, ouvindo a palavra de Deus, mantendo vivo o desejo da Santa Missa, embora não estejam celebrando a Santa Missa ali fisicamente, mas estão em comunhão com aqueles que estão celebrando em algum lugar, por causa dessa comunhão dos santos, isso é dessa união entre os cristãos pelo batismo. Isso o Papa fez notar. Então nós não podemos perder o sentido do domingo, do dia do Senhor. Nós então queremos aprofundar essa realidade profunda, né? Outras sociedades secularizadas fez ainda notar o Papa Francisco, elas perderam o sentido cristão do domingo. Vamos valorizar o domingo. Iluminado pela Eucaristia, isto é verdadeiramente a necessidade de eu não deixar de lado de ir à Santa

0: Santa Missa. E a sociedade de hoje perdeu esse sentido profundo da santidade do domingo. Perder o sentido cristão, então, do domingo. Não podemos perder. Eucaristia é, verdadeiramente, o momento do encontro profundo de irmãos para atualizar a paixão, vida, paixão, morte e ressurreição de Jesus. Voltaremos amanhã, ou melhor, voltaremos no próximo encontro, continuando a falar sobre a Eucaristia.
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8: 1:01, horário de Brasília.
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8: Abraçando os nossos irmãos que estão rezando conosco, a Val Souza, lá em Jacobina, na Bahia, rezando por ela, pela família, por todos os nossos irmãos e irmãs que estejam nesse momento em sintonia conosco também, né, Val? Obrigado pelo carinho. O Sandrinho, lá de Tucano, na Bahia, nos ouvindo pela Rádio Tucano FM, a nossa grande parceira lá em Tucano, louvando e agradecendo a Deus por tudo na vida dele, na vida da família, de todos os nossos irmãos e irmãs que rezam conosco pela 91.5, Rádio Tucano FM. obrigado aos nossos irmãos baianos. E ele: estou indo conhecer a casa da Mãe Aparecida, agradecer as graças alcançadas. Gostaria de visitar a Rádio Aparecida. Ô, meu irmão, à vontade, viu, Sandrinho? Você chegando aqui, pode procurar por um de nós aqui, o pessoal da produção, procure o Marcos Tiago, não sei se você virá no final de semana ou durante a semana. Se for durante a semana, mais fácil ainda, viu? Porque aí o pessoal nosso de produção está presente e com certeza será um grande prazer recebê-lo aqui na Rádio Aparecida, viu, meu irmão? Tomar um cafezinho conosco, coisa boa. Rezando com a gente também, louvando e agradecendo a Deus por tudo, o nosso irmão Cláudio Antônio, vovô Claudinho e dona Luciana em São João da Boa Vista, rezando por ele e pelas filhas, louvando e agradecendo a Deus por tudo, pedindo as bênçãos da Mãe Aparecida. E quem está também rezando conosco é o Paulo Roberto, lá em Santa Rita de Jacutinga, pedindo as bênçãos da Mãe Aparecida, louvando e agradecendo. A dona Luciana, que fez uma cirurgia no dedo, mas já está se recuperando, graças a Deus, louvando e agradecendo a Deus por tudo, né, dona Luciana? Melhoras aí para a senhora, viu? Rezando e agradecendo. Essa é a nossa missão: rezar e agradecer a Deus por tudo.
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0: A gente agora 1:08. Bom dia a você. Uma abençoada sexta-feira a você, a sua família, a todos nós. Louvando e agradecendo. 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

0: Irmãs da copiosa redenção, Virgem poderosa, 1:13, bom dia, com a mãe Aparecida, Rede Aparecida de Rádio, Música, Fé e Missão.
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0: Gabi Pedroso chegando com a crônica para esta sexta-feira.
2: Vigiar os pensamentos. Quando você estiver sozinho, vigie os pensamentos. O cérebro é capaz de infinitas indagações e reflexões. Pensar é um ato grandioso e exigente, pois os objetos e os fatos possuem muitas facetas. O mundo sempre foi portador de complexidade, mesmo antes da multiplicação de ferramentas de acesso ao desconhecido. Ampliar a capacidade de absorver as informações para produzir o conhecimento deixou de ser uma opção para tornar-se uma obrigação. A cada dia que passa, é necessário aprender novos termos, recentes descobertas e diferentes interpretações. O dinamismo perpassa o individual e provoca ações e reações que respingam socialmente. Mas a vida é simplesmente maravilhosa quando a postura se volta para o aprendizado e para a superação. Ser dinâmico não significa não ter problemas, mas estar focado nas soluções. Não são poucos os que se perdem nas lamentações e reclamações por não aceitar que a vida seja vida, isto é, com acertos e erros.
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0: 1:18, madrugada de sexta-feira, louvando e agradecendo. Dia 18 de setembro, sexta-feira da graça de Deus, aos teus pés, anjos de resgate, cantando pra gente. Às 4, Santo Terço Mariano, e você, meu irmão, minha irmã, rezando conosco, rezando por você, com você e, claro, pela sua família, com todos os nossos irmãos espalhados pelo Brasil, pelo mundo afora.
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0: Padre Reginaldo Carreira chegando nesta sexta-feira.
2: Quando solicitamos o silêncio ou ele nos é solicitado num relacionamento, é preciso ter firmeza e humildade suficiente para atender a este apelo. Não é fácil, mas é preciso saber calar. Mas vale dizer, para olharmos por outro ângulo, que o silêncio sem perspectiva não acresce em nada a convivência. Pelo contrário, gera raiva, mágoas, ilusões e omissões. Por isso, também é preciso saber falar. Assim como calar, o falar traz consequências e comprometimento. E quando nossa liberdade para calar e falar não estiver limitada, temos ainda mais responsabilidade sobre o que calamos e o que falamos. Um bom relacionamento dá liberdade para o outro falar o que quiser e calar quando necessário. Viver pisando em ovos não é uma convivência sadia. Acaba se tornando um peso. E se continuar sempre sendo um peso, a consequência pode ser uma distância permanente. Não deixe chegar a esse ponto. Com humildade, invista num bom diálogo e convide Jesus para estar dentro de qualquer diálogo em todos os seus relacionamentos.

0: 1:27, madrugada de sexta-feira. 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Só em Deus. Laércio Oliveira. Bom dia.
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0: 1:30, bom dia. 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
0: Abraçando a você, nossos irmãos queridos que rezam conosco pelo nosso 3104-1043, deixa eu abraçar aqui um grande amigo nosso da madrugada, Arlindo Olizete, em Taubaté, rezando conosco, pedindo por ele, pela família, pelos amigos, e, claro, por todos os irmãos e irmãs que estão nos ouvindo, rezando conosco e que vão rezar o Santo Terço, né, Arlindo? Tá lá trabalhando de plantão, rezando com a gente, pedindo por ele e pela família, louvando e agradecendo a Deus por tudo, nosso querido Arlindo, Arlindo Olizete, aqui pertinho da gente, na cidade de Taubaté, nosso irmão querido de todas as madrugadas. Quem reza conosco também, a Pri, a Priscila e família, nossa caminhada em Cristo, pedindo pela família, né, Pri? A Priscila, rezando por ela, pela família, por todos nós. O Reginaldo, que tá rezando conosco, mora em Santa Maria, Rio Grande do Sul, nos ouvindo pela Rádio Medianeira FM, tá rezando pela mãezinha dele, a dona Fátima, pelo irmão Ronaldo e por todos nós. Obrigado, meu irmão. A Nilva Araújo rezando com a gente, pedindo as bênçãos da Mãe Aparecida. Estou aqui louvando, rezando e agradecendo. Também estarei completando 64 no dia 4 de outubro. Olha que coisa linda. É no segundo dia da novena, hein, minha irmã? Parabéns, viu? Nasceu no mês de Nossa Senhora, outubro. Grande Nilva, estaremos celebrando juntos, viu, minha irmã? Agradecendo a Deus por

0: tudo na sua vida, na vida da sua família. Quem reza com a gente também, o Dinho tá lá rezando com a gente em Penápolis, São Paulo, louvando e agradecendo a Deus também. Os nossos irmãos, a Ellen e o Valdir, nos ouvindo em Santa Maria, no Rio Grande do Sul, pela Rádio Medianeira, a 102.7, nossa grande parceira, louvando e agradecendo a Deus por tudo, tudo, tudo na vida deles.
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0: Gabriele Trovo e comunidade Cenáculo Franca, diante do altar, 1:37.
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0: Elô Silvério chegando com o nosso momento com a mãe.
2: Estamos começando o Momento com Maria de hoje e vamos juntos refletir o tema. A palavra do Senhor nos fala. A palavra do Senhor nos fala ao coração e nos convida a confiar em seu amor e em sua vontade. Maria é um grande exemplo de fé, pois soube ouvir a voz de Deus e dizer sim com humildade e confiança. Em seu coração, ela guardava e meditava a palavra, permitindo que Deus conduzisse seus passos. Assim como Maria, somos chamados a escutar o Senhor e colocar sua palavra em prática. Mesmo diante das dificuldades, ela permaneceu firme, acreditando nas promessas de Deus. Que Maria nos ensine a abrir o coração para a palavra do Senhor, acolhê-la com amor e levá-la para a nossa vida.

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2: Irmão, irmã, façamos catequese. Eu falava no último encontro sobre gente que consome a parte saborosa do bolo, mas não é alimento, porque procurou sempre o chantilly e não o conteúdo. E muitos consomem a parte saborosa da graça, e como fazem os desperdiçadores de energia do planeta, que queimam combustível que poderia ser reutilizado, gastamos tudo na hora. E dias depois, oramos na certeza de que Deus proverá nossa própria e nossa próxima necessidade. As pessoas até rezem isso: Deus proverá. Será que fará isto sempre, se não fizermos a nossa parte? A isto se chama de confiança temerária. Filhos pródigos, gastadores. Gastamos nossa herança na certeza de que na casa do Pai tem mais. Achamos que não temos que produzir. Jesus disse que temos que produzir, sim. Fez até a parábola do talento. Há uma parte que é nossa. Deus não vai fazer tudo por nós, não. Cantem comigo.

0: Canções que a fé escreveu. Padre Zezinho, 1h49, bom dia. Com a mãe Aparecida, música fé emissão.
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0: Três minutinhos faltando para as duas da manhã. Salete Ferreira, não tenhas medo. Acredite, confie sempre na misericórdia do Pai. Eliana Ribeiro cantou para nós, Sempre Caminhar.
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7: 2 horas, horário de Brasília.
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7: Com a Mãe Aparecida, Rede Aparecida de Rádio, abraçando a você, meu irmão querido, que está rezando conosco aqui pertinho da gente, em São Lourenço, pela Rádio São Lourenço FM, a 91.1 e a 94.3, a Rádio Estância, também em São Lourenço. Os irmãos que rezam conosco em Uberaba, Minas Gerais, pela Rádio Metropolitana Web, lá em Dourados, no Mato Grosso do Sul, pela Rádio Coração FM 95.7. A todos o nosso abraço fraterno. O Isaac em Santos Dumont rezando conosco, pedindo por ele e pela família, lá na paróquia São Sebastião e Santos Dumont, Minas Gerais. O Manuel Batista em Blumenau, Santa Catarina, rezando por ele e por toda a família, louvando e agradecendo a Deus, pedindo a proteção e as bênçãos da minha, da nossa família e da família dela também, louvando e agradecendo pela filha Luna, para que Deus e Nossa Senhora sempre aguarde e livrai de todo mal. É a Micaela rezando conosco, louvando e agradecendo. Pedindo as bênçãos da Mãe Aparecida, louvando e agradecendo também a nossa irmã Nelly Rodrigues, ela e o esposo Valdeci. Estamos rezando, pedindo as bênçãos da Mãe Aparecida e agradecendo as bênçãos recebidas, louvando e agradecendo sempre. Sabe onde eles estão? Lá em Santa Maria, Rio Grande do Sul, lá pela Rádio Medianeira FM, a Rádio Medianeira, nossa parceira, 102.7, 102.7, Rádio Medianeira FM, louvando e agradecendo ao bom Deus por tudo.
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0: 2:06, missionário Shalom cantando para nós, serei teu. Obrigado a você, meu irmão, minha irmã, você que nos faz companhia na sua casa, rezando conosco, no seu trabalho, cumprindo a sua missão, em oração com a gente. E a você, meu irmão querido, que está na estrada, os irmãos que estão pelas estradas Brasil afora, rezando conosco, louvando e agradecendo. Padre Vanderlei está de volta trazendo para nós esse nosso momento de oração, esse nosso momento de reflexão também.
1: Querido irmão, querida irmã, setembro é um tempo especial para celebrarmos esta conexão que temos com Nossa Senhora, pois é o mês que celebramos a sua natividade. Celebramos também a Mãe, a Virgem Senhora, que vai firmemente com Jesus até a cruz, sob o título de Nossa Senhora das Dores. Momento certo para encontrarmos força nessa devoção. Lembrar que somos chamados por Deus pelo nascimento a comunicar o seu amor e pelo batismo a sermos testemunhas da vida e abundância. Em todos os momentos, quer estejamos em momentos cruz ou não. E enquanto vamos nos ajustando, conectando a nossa vida à vida divina, à comunicação de Deus, vamos tornando a nossa rotina oportunidades de semear, comunicar e compartilhar as alegrias e tristezas, as dores e as graças, tornando assim presente em nossa vida a palavra de Jesus. Rezemos. Senhora Aparecida, Mãe de Deus e Nossa Mãe, que tens o título de Senhora das Dores, nós vos contemplamos pela fé aos pés da cruz,

0: contemplamos também, tendo nos braços o corpo sem vida de vosso filho Jesus, e como na profecia de Simeão, uma espada de dor traspassando vossa alma. Vós sois a mãe das dores e continuais a sofrer as dores dos vossos filhos e filhas, porque sois mãe presente que caminha conosco e és solidária às nossas dores. Por isso vos pedimos, mãe, e solidários com todos os irmãos e irmãs que neste momento sofrem, recolhei em vossas mãos os anseios e as angústias do povo sofrido, povo sem paz, sem pão, sem teto, do povo condenado a viver sem seus direitos reconhecidos, sem a sua dignidade, mas com vossa graça podeis fortalecer a estes que sofrem e a todos os que trabalham por transformações em nossa sociedade. Permanecei conosco, mãe. Dai-nos o vosso auxílio, vós que sois a mãe das dores e que compreendeis as dores dos vossos filhos e filhas, para que nos convertamos sempre em prol do reino de Deus. Rogai por nós, ó querida mãe e senhora das dores, pois sois a mãe de todos e de todas os que sofrem. Amém.
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0: Padre João Carlos, dia feliz. Dia feliz para você, meu irmão, minha irmã. 2:13.
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1: A paz esteja com você. Hoje vamos falar sobre algo muito interessante também, sobre a oração, orar a Maria e também orar como Maria. Isso é fundamental. A oração deve ser dirigida a Deus. Todos nós sabemos disso. Acontece que nós, cada vez mais, devemos aprender a arte de orar. Assim, Maria, que é a mulher acolhedora da palavra de Deus, que meditava no seu coração e a conservava, Maria inunda para nós o verdadeiro sentido de um relacionamento autêntico com Deus. Maria passa a ser autora e cooperadora de todos nós como discípulos de Cristo. É nossa intercessora, então nós devemos orar a Maria e também como Maria. Orar a Maria pedindo a sua intercessão para que ela nos ajude, nos oriente, nos ensine, nos eduque na arte de crer, de amar, de orar. Mas também como ela. Aprendamos cada cena do Evangelho, que nem sobretudo a anunciação do anjo a Maria, a visita de Maria a Isabel e todas as outras cenas, mesmo no silêncio, Maria orando, sempre atenta à vontade de Deus. É desse modo que nós devemos também viver a nossa vida. Sem dúvida, isso irá ajudar a orar a Maria e por Maria, a oração autêntica do cristão. Maria, a Igreja, estão relacionados. Toda oração que a Igreja faz a Deus tem também a intercessão de Maria. E tudo aquilo que Deus revela ao mundo, nos dá como dons, como graças, também tem a intercessão de Maria. Lembremos sempre as palavras de Maria nas bodas de Caná: fazei o que ele vos disser. A verdadeira oração é exatamente louvar, adorar e agradecer a Deus e se colocar à sua disposição. Pai, faça-se em mim a vossa vontade. Nós oramos isso sempre com a oração que Jesus ensinou: Pai nosso que estais nos céus, santificado seja o vosso nome, venha a nós o vosso reino, seja feita a vossa vontade, assim na terra como no céu. E Maria é para nós um modelo. Ela, como ninguém, viveu a vontade de Deus e transmite para todos nós, com seu testemunho, sua intercessão, esse caminho que devemos seguir. Peçamos a Deus pela intercessão de Maria, que sejamos realmente pessoas de escuta e de vivência da palavra de Deus, observando a sua vontade. Porque a verdadeira felicidade não vem daquilo que é material, títulos, honras, mas vem simplesmente do amor. A verdadeira felicidade está no fundo do nosso ser quando ouvimos a palavra de Deus e aguardamos e colocamos em prática. Esse foi o testemunho de Maria e que deve ser também de todos nós, seus filhos.
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3: Eucaristia. Corpo espiritualizado. Jesus tinha dito: Eu sou o pão vivo que desceu do céu. Quem o aceita pela fé, come deste pão e viverá eternamente. Este é o pão que o Pai mandou. Jesus veio tomando o corpo e alma no ventre de Maria para ser nosso irmão, nosso rei, nosso mestre, nosso sacerdote. E Cristo continua: Eu darei um pão, a Eucaristia, a missa, a comunhão. O pão que eu darei é a minha carne para ser a vida do mundo. Jesus pensava na carne ressuscitada, pois logo depois disse: Vocês só entenderão isso quando eu subir para o céu. Isto é, depois que meu corpo ressuscitando se tornar um corpo espiritualizado. Só assim se compreende que numa hóstiazinha esteja presente o corpo do Senhor. Tal será nosso corpo quando ressuscitarmos, um corpo espiritualizado. No domingo de Páscoa, aparecendo aos apóstolos,

0: óculos. Ele, para provar que não era um fantasma, mas que seu corpo ali estava ressuscitado, comeu peixe e mel. Mas para demonstrar que seu corpo era agora um corpo espiritualizado, ele aparecia e desaparecia onde bem entendesse.
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4: 2:30, bom dia. 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
4: Com a Mãe Aparecida, Rede Aparecida de Rádio, juntinho de você, na sua casa, no seu trabalho, onde quer que você esteja, meu irmão, minha irmã, louvando e agradecendo a Deus por isso, pedindo sempre a proteção e as bênçãos da Mãe Aparecida por você, pela sua família. Obrigado pelo carinho, obrigado pelas orações, obrigado pela sua participação conosco, louvando e agradecendo. Agora 2:30, música, fé e emoção, Rádio Aparecida, Rede Aparecida de Rádio. Às 4 da manhã, nós rezamos o Santo Terço e você enviando a nós as suas intenções pelo 3104-1043.
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0: Valmir Alencar, 2h39, Cenáculo de Amor. 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
2: Quero, pois, que os homens orem em todo lugar, levantando as mãos santas, sem ira nem discussões. Timóteo 2:8. Paulo faz um discurso acerca da verdadeira oração, que é mais do que palavras proferidas ou gestos externos. Ela se fundamenta na experiência de Deus, que deve transparecer em todos os momentos da vida. O testemunho de fé é verdadeira oração e é fundamentada no Cristo e no papel de mediador que ele assume ao se fazer humano e assumir para si a redenção de todos. Paulo se preocupa um pouco com a perseguição à fé, por isso insiste no valor de orar pelas autoridades, confiando que a intercessão diante de Deus vai ter influência em diminuir a perseguição e as dificuldades que eram impostas aos cristãos. Por isso, também um apelo à paz. Quero, pois, que os homens orem em todo lugar, levantando as mãos santas, sem ira nem discussões. Talvez nunca a oração tenha sido tão necessária quanto nos tempos atuais. Oração que transforma a vida e a realidade, que se materializa na caridade e no auxílio fraterno. Oração com ênfase em ação, que conduz a Deus e constrói o céu. Sem ira nem divisões, sem perseguições ou violência. Um mundo de paz construído pela oração e pelo testemunho. Quando costumamos rezar em nossa vida? Somente nos momentos difíceis e que precisamos recorrer a Deus? Oração não é apenas pedido, mas também gratidão e, mais ainda, compromisso. Rezar é assumir para si um modelo de relacionamento com Deus com base na confiança e proximidade. É querer fazer parte de um projeto que dá sentido ao próprio caminhar. Rezar é experimentar o quanto estamos próximos de Deus, próximos de um Deus que nos ama incondicionalmente. Ensina-nos a rezar, Senhor, de coração totalmente voltado a Ti. Rezar com nossas vidas, com nossas mãos a construir em Teu reino. Queremos rezar com palavras que confortam e animam os irmãos, com gestos de acolhida e misericórdia, e com um coração totalmente voltado a Ti. Amém.
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0: Roberto Carlos, Matando Saudade. 2:46 a montanha. Obrigado a você, meu irmão, a você, minha irmã, que está rezando conosco, louvando e agradecendo a Deus por tudo na sua vida. Rezando com nosso querido irmão Dito Delário, em Poços de Caldas, rezando por ele e pela família, louvando e agradecendo a Deus por tudo na nossa vida e na vida de nossos irmãos. O Paulo Sérgio, lá em Aracaju, no Sergipe, nosso irmão porteiro de condomínio, rezando por ele, por toda a família, pelos colegas de plantão. A Maria Isabel Kirchmeier, em Juiz de Fora, rezando por ela, pelo tio dela, o irmão redentorista José Maria, rezando pelo esposo, pelos filhos, por todos aqueles que rezam conosco. A Sueli Maria, em Paraisópolis, também rezando por ela, pela família toda, pelos filhos, pelo esposo, pelos amigos, amigas e pelos familiares. A Elaine em São Paulo também rezando com a gente, louvando e agradecendo ao nosso bom Deus por tudo que temos, por tudo que somos. Agora 2:47.
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2: A paz de nosso Senhor Jesus Cristo esteja com você, meu irmão e minha irmã. Nesse dia 18 de setembro, dia em que celebramos a memória de São José de Cupertino, vamos conhecer um pouquinho a sua história e pedirmos hoje a sua intercessão. São José de Cupertino teve uma das vidas mais maravilhosas e surpreendentes que se encontram na vida dos santos em nosso calendário litúrgico. Filho de camponeses do sul da Itália, nascido no ano 1603, sabia-se tão pouco dotado intelectualmente que a si mesmo dava com humildade o nome de Frei Asno. Mas pela santidade e pelos dons sobrenaturais que recebia, compensou largamente a pouca inteligência. Tentou por várias vezes ingressar na vida religiosa, mas não conseguia, por causa de sua limitação intelectual. Só à custa de muita insistência foi admitido num convento franciscano. Quando se preparava para o sacerdócio, era ajudado sobrenaturalmente em todas as provas e exames. Certa vez, somente conseguirei estudar e assimilar uma frase da Escritura: bem-aventuradas as entranhas que

0: antes em apuros. Embora pouco inteligente, era iluminado pelo Divino Espírito Santo e dava conselhos acertadíssimos. Era consultado por muitos teólogos sobre as questões delicadas da doutrina. Até o Papa quis conhecê-lo, e aconteceu que durante a audiência com o pontífice, o humilde franciscano entrou em êxtase, deixando o Papa admirado. Enfim, aquele que quase não fora admitido no convento atingiu uma santidade tão consumada e maravilhosa que se transformou numa das glórias da ordem franciscana. Morreu no ano 1663, aos 60 anos de idade. De fato, Deus capacita os seus escolhidos, pois, mais que erudição, Ele quer é nosso amor e nossa fidelidade no serviço a nós confiado. Possamos dar testemunho de uma vida santa pelas vias da humildade, da transparência e da docilidade ao Espírito Santo. São José de Cupertino, rogai por nós.
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5: 2:59.
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2: Com a Mãe Aparecida, Rede Aparecida de Rádio, 3 horas em ponto, horário de Brasília. Obrigado a você que nos acolhe na sua casa, na estrada, no seu trabalho, onde quer que você esteja, viu, meu irmão? Obrigado pela sua companhia. Já, às 4 da manhã, estaremos rezando o Santo Terço Mariano e você rezando com a gente. Nós rezando por você e com você e por todos os nossos irmãos espalhados por esse Brasil afora. Obrigado pelo carinho, pela sua audiência, pela companhia. Mandando um abraço também aos nossos irmãos que rezam conosco pelo aplicativo Aparecida e pelo a12.com/rádio Aparecida. O Rubens Aparecido lá em Itapurã, o Rubão, rezando conosco. A Aparecida lá na Fazendinha, Ribeirópolis, nossa irmã querida Aparecida, rezando por ela, por toda a família. Louvando e agradecendo a Deus também a dona Nivalda, pedindo bênçãos pelos filhos, por ela, pela vida e saúde dela, pelos netos, pela irmã dela, a Nilda, e por toda a família. Né, dona Nivalda, lá em Aracaju, Sergipe, nos ouvindo pela Rádio Cultura FM, louvando e agradecendo sempre. Agora, 3 horas, 2 minutos.
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1: Olá, meu irmão, minha irmã. Graça e paz para você e sua família. O evangelho de hoje narra que um grupo de mulheres auxilia Jesus em seu trabalho missionário com os bens que possuíam. O texto destaca Maria Madalena, que juntamente com outras mulheres se tornam uma rede de apoio para a comunidade dos discípulos. Invoquemos a luz do Espírito Santo para que abra as nossas mentes e corações ao acolhimento da palavra do Senhor. Ó Espírito Santo, tu que habitas, tu que falas, rezas e ages em mim, abra-me à palavra, que a minha mente e o meu coração sejam o terreno bom onde a semente da palavra possa germinar, crescer e frutificar, para que a minha vida seja transformada. Amém. Hoje, 18 de setembro, a liturgia nos oferece o Evangelho de Lucas, capítulo 8, versículos 1 a 3. Depois disso, Jesus percorria cidades e povoados proclamando e anunciando o Evangelho do Reino de Deus. Com ele estavam os 12 e algumas mulheres que tinham sido curadas de espíritos maus e de doenças. Maria, chamada de Magdala, da qual haviam saído 7 demônios. Joana, mulher de Cusa, oficial de Herodes. Susana e muitas outras que o serviam com seus bens. Mais um pequeno sumário da atividade missionária de Jesus. Desta vez, somente Lucas o apresenta. Jesus é um pregador itinerante, anuncia e proclama boa notícia do reino em cidades e povoados. É conhecida a sensibilidade deste evangelista em relação às mulheres. Além dos 12, acompanha-o um grupo de mulheres, provavelmente liderado por Maria Madalena. Elas foram curadas por Jesus de alguma enfermidade. Não há possibilidade de se precisar a doença. De Maria Madalena foram expulsos 7 demônios. Este é um modo de falar da gravidade de sua situação, mas não há nenhuma vinculação com prostituição, como erroneamente já foi feito.

De Joana, Lucas diz que era a esposa de Cusa, procurador de Herodes Antipas. Citam-se ainda Susana, sem especificação, e muitas outras mulheres. No ambiente de Israel, as mulheres eram excluídas da possibilidade de serem discípulas de algum mestre. A formação era feita pelo marido em casa. Jesus ensaia um relacionamento novo, que será determinante no seio das futuras comunidades cristãs, inclusive hoje. Elas assumem a atitude da diaconia, embora não sejam chamadas explicitamente de discípulas, na prática elas o são. Além do mais, Maria Madalena é a primeira pessoa a receber o anúncio da ressurreição. Torna-se, assim, apóstola dos apóstolos.

percorria cidades e povoados anunciando o Evangelho. Maria Madalena, da qual haviam saído 7 demônios, Joana, mulher de Cusa, oficial de Herodes, Susana e muitas outras mulheres o serviam com seus bens. O Senhor nos convida a sermos praticantes da palavra. Neste momento, vamos dispor o nosso coração para a vivência de Sua palavra.

Gislaine Cantini, 3:18, este pranto em minhas mãos. Antes você ouviu aqui no Com a Mãe Aparecida, Eu Quisera, com Ana Valquíria.

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1: Olá, meus irmãos, minhas irmãs, queridos devotos de Nossa Senhora Aparecida, sejam bem-vindos ao Escola de Maria. Essa semana nós estamos recebendo o irmão Murad, do qual ele está falando sobre a importância de visitar o Santuário de Nossa Senhora Aparecida. Hoje ele vai falar sobre a importância do agradecimento. Tantos peregrinos devotos que vêm agradecer as suas graças alcançadas. Vamos acompanhar.
2: Você já recebeu alguma graça especial de Jesus diretamente? Ou através de Maria, ou através de algum santo? Porque essas bênçãos, esses gestos divinos de bondade conosco, sempre são dirigidos a Jesus. Mas nós católicos acreditamos na cooperação dos santos e especialmente de Maria. Então a graça é o próprio Deus que se dá a nós. Já as graças no plural são todas aquelas dádivas que Deus nos oferece. Eu estou deixando aqui um envelope lembrando uma graça alcançada muitos anos atrás. Minha mãe, na ocasião, tinha quase 80 anos e ela sofreu uma septicemia, uma infecção generalizada. Ficou 40 dias no CTI. E, impressionante, se recuperou, não teve sequela nenhuma. E nós agradecemos muito as orações das pessoas, dos amigos, das comunidades, como diz o povo, por essa graça alcançada. Eu vou deixar aqui uma rosa também, porque eu acho que as flores são um sinal de gratidão, de encantamento extraordinários. E aqui, na Sala das Promessas de Aparecida, a gente encontra tantos testemunhos impressionantes da bondade, do amor de Deus, que vem em socorro nas nossas necessidades e às vezes em situações tão trágicas, que nos salva, nos liberta, nos cura. É bom dizer, gente, que isso não é uma coisa automática, porque às vezes Deus tem essa piedade de nós, às vezes o caminho nosso de vida não é esse. Eu queria lembrar aqui um depoimento que eu li, que achei extraordinário. Uma senhora relata que a sobrinha dela foi atacada por um cachorro Rottweiler, que mordeu o rosto e na queda ela quebrou o braço. Na hora em que o cachorro atacava, ela diz: eu vi a presença de Nossa Senhora ao lado da minha sobrinha. Pedi a intercessão de Nossa Senhora Aparecida, juntamente com seu filho Jesus, pela sua vida e recuperação. Hoje estamos aqui para agradecê-la. Muito obrigado, Nossa Senhora Aparecida e Nosso Senhor Jesus Cristo, pela vida e pela recuperação da minha sobrinha. Vejam, me tocou esse depoimento especial porque essa senhora reconhece que Jesus que é a fonte de toda a cura e que ela, Maria, é nossa intercessora junto a Jesus. Agora, eu vou fazer aquilo que tantos peregrinos fazem, é deixar um pedido especial para Nossa Senhora, que eu vou resumir em poucas palavras.

0: Que Maria, nossa boa mãe Aparecida, nos acompanhe, nos proteja e nos leve sempre a Jesus.
1: Muito obrigado, irmão Murad, por essa reflexão. E a você, querido devoto, peregrino de Nossa Senhora Aparecida, obrigado também por nos acompanhar. Continue nos acompanhando pelas redes sociais. Obrigado e um forte abraço.
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0: Antônio Cardoso, isso é vocação.
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0: 3:33. 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
0: Com a Mãe Aparecida, juntinho de você, na sua casa, no seu trabalho, onde quer que você esteja, nossos irmãos queridos, taxistas, os nossos irmãos da área da saúde, rezando conosco, os nossos irmãos queridos que trabalham na manutenção dos grandes edifícios, das indústrias, povo da manutenção, povo da limpeza, obrigado, viu? Pelo carinho de vocês, pela audiência de vocês. Como é bom poder estar aqui juntinho, louvando e agradecendo a Deus por mais um dia em nossa vida. Agora 3:34, 26 minutos.

0: minutos faltando para o Santo Terço e você enviando a nós as suas intenções. 3104-1043.
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0: Cantores de Deus, Ser de Deus, 3:37, bom dia.
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0: com a Mãe Aparecida, Rede Aparecida de Rádio, rezando com você. Tua graça me basta. Adriana Arides cantando para nós. Agora 3:41. Quem está chegando é o nosso momento de reflexão.
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0: Elô Silvério de volta.
2: Jesus detalha a projeção do amor ao próximo, quando explicita que devemos amar os que nos odeiam e perseguem. Nos maldizem, nos caluniam e estão dispostos a fazer-nos todo o mal que possam. Em nosso coração, temos que fomentar o amor a nossos inimigos, não os excluindo das demonstrações externas de respeito em nossas conversações. Em nosso trato e, sobretudo, em nossas orações por eles.

0: Rosa de Saron, como eu te vejo.
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2: Bom dia, meu amigo, minha amiga. Uma rã desejava se afastar do clima frio do inverno. Alguns gansos lhe sugeriram que emigrasse com eles, mas o problema era que a rã não sabia voar. Deixe-me pensar, eu tenho um cérebro esplêndido, disse a rã. Pediu então a dois gansos que apanhassem um galho bem forte. Depois, pediu que cada um sustentasse o galho por um lado e então segurou-se no galho com a boca. Com tão brilhante ideia, partiram os gansos e a rã para a grande travessia, fugindo do frio do inverno. Quando sobrevoavam uma pequena aldeia, os habitantes foram saindo de suas casas para ver aquele espetáculo tão inusitado. Uma rã sendo carregada pelos gansos. Alguém perguntou, de quem terá sido tão brilhante ideia? A rã, sentindo-se muito orgulhosa e pensando na importância que havia alcançado diante de todos, exclamou, foi minha! E assim chegou ao fim a travessia da rã. Vivemos em tempos de uma verdadeira ode ao orgulho. Não é raro vermos propagandas, camisetas, outdoors com a frase tenho orgulho de ser, e por aí vem uma série de qualidades ou pseudo-qualidades. Nossa sociedade apregoa que sentir-se orgulhoso por isso ou aquilo é sinônimo de ter boa autoestima, é abrir-se ao reconhecimento e à valorização das pessoas. Mas o orgulho não é sinônimo de ter uma verdadeira percepção de si mesmo e das próprias qualidades. Ao contrário do que muitos pensam, a humildade é a virtude que significa ter a verdadeira percepção de si mesmo. Em latim, humilitas está relacionada a humus, que significa terra. Ter humildade, portanto, é reconhecer o próprio humus, a terra de que somos feitos. Ter humildade é ter a coragem de mergulhar no fundo de si mesmo para reconhecer as próprias fraquezas e decidir com muito ânimo ser sempre melhor. Mas também identificar os próprios talentos para que possamos multiplicá-los. Mas também identificar os próprios talentos para então multiplicá-los. E assim, cultivando a humildade, é que, paradoxalmente, podemos ter orgulho de ser e de ter os pés no chão. Um grande abraço e até o nosso próximo encontro.
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0: 3:52. Sou teu. Gilson José cantando pra gente. Bom dia com a mãe. 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

séculos, a humanidade tem buscado explicar algumas coisas na busca de ter nas mãos tudo, todo poder, todo domínio, de poder realmente trazer nas mãos o domínio, inclusive, da própria vida. E o quanto que é difícil para gente que tenta controlar tudo, entender que o controle não está nas nossas mãos, mas está nas mãos de Deus, do único Deus. É Ele quem sabe o começo, o fim, é Ele que sabe como as coisas vão se dar. E por mais que nós tenhamos conseguido atingir muito conhecimento, sempre vai ter aquele lugar, aquele ponto na nossa vida que a gente vai ter que entregar os pontos e falar: Senhor, aqui eu sei que não tem explicação, aqui eu sei que é o meu limite. Isso não é ruim, não. Isso é filiação, isso é confiança, isso é abandono, isso é conhecimento de Deus.

ações diante das coisas que Deus tem realizado na sua vida ou ao redor de você, mas simplesmente dizer: Senhor, eu confio. Porque antes de tudo, no começo e no fim, Ele já era, e no fim é Ele quem sabe de todas as coisas. Como filha, eu confio e te convido

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0: 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Estamos de volta com o programa

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1: 4 horas, horário de Brasília.
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1: Com a Mãe Aparecida, Rede Aparecida de Rádio. Rezando, meu irmão, minha irmã, com você, por você. Rezando por nossos irmãos e irmãs espalhados por todo o Brasil, pelo mundo afora, que nesse momento se unem a nós em oração. Oração de agradecimento. Agradecimento pela nossa vida, por mais um dia que o Senhor nos concede. Agradecendo a nossa Mãe Santíssima, a Virgem Maria, a Mãe Aparecida, pela sua intercessão, pelo seu colo, pelo seu cuidado. Agradecendo a Deus por mais esta oportunidade que Ele nos dá de podermos viver um dia de paz, de alegria, um dia de perdão, louvando e agradecendo sempre por tudo que temos, por tudo que somos. Iniciemos o nosso Santo Terço invocando a Santíssima Trindade cantando.

0: Divino Jesus, nós vos oferecemos este terço que vamos rezar, meditando nos mistérios da vossa redenção. Concedei-nos, por intercessão da Virgem Maria, Mãe de Deus e Nossa Mãe, as virtudes que nos são necessárias para bem rezá-lo e a graça de ganharmos as indulgências desta santa devoção. Oferecemos particularmente em desagravo dos pecados cometidos contra o Santíssimo Coração de Jesus e o Imaculado Coração de Maria, pela paz do mundo, pela conversão dos pecadores e pelas almas do purgatório, pelas intenções do Santo Padre o Papa Leão, pelo aumento e santificação do clero, pela santificação das famílias, pelas missões, pelas vocações, pelos doentes e por todo o povo brasileiro. Professemos a nossa fé. Creio em Deus Pai Todo-Poderoso, Criador do céu e da terra, e em Jesus Cristo, seu único Filho, nosso Senhor, que foi concebido pelo poder do Espírito Santo, nasceu da Virgem Maria, padeceu sob Pôncio Pilatos, foi crucificado, morto e sepultado, desceu à mansão dos mortos, ressuscitou ao terceiro dia, subiu aos céus. Está sentado à direita de Deus Pai Todo-Poderoso, donde há de vir a julgar os vivos e mortos. Creio no Espírito Santo, na Santa Igreja Católica, na comunhão dos santos, na remissão dos pecados, na ressurreição da carne, na vida eterna. Amém. Rezemos com amor e confiança a oração que o próprio Jesus nos ensinou. Pai nosso que estais nos céus, santificado seja o vosso nome. Venha a nós o vosso reino, seja feita a vossa vontade, assim na terra como no céu.
1: O pão nosso

0: mas livrai-nos do mal. Amém.
1: Ave Maria, cheia de graça, o Senhor é convosco. Bendita sois vós entre as mulheres, e bendito é o fruto do vosso ventre, Jesus.
2: Santa Maria, Mãe de Deus, rogai por nós, pecadores, agora e na hora de nossa morte. Amém.
1: Ave Maria, cheia de graça, o Senhor é convosco. Bendita sois vós entre as mulheres, e bendito é o fruto do vosso ventre, Jesus.
2: Santa Maria, Mãe de Deus, rogai por nós, pecadores, agora e na hora de nossa morte. Amém.
1: Ave Maria, cheia de graça, o Senhor é convosco. Bendita sois vós entre as mulheres, e bendito é o fruto do vosso ventre, Jesus.
2: Santa Maria,

0: Maria, Mãe de Deus, rogai por nós, pecadores, agora e na hora de nossa morte. Amém.
1: Glória ao Pai, ao Filho e ao Espírito Santo, como era no princípio, agora e sempre. Amém. Ó meu bom e amado Jesus, perdoai-nos, livrai-nos do fogo do inferno, levai as almas todas para o céu e socorrei principalmente aquelas que mais precisarem da vossa infinita misericórdia. E nós acolhemos a você, meus irmãos e irmãs, que rezam conosco. A Maria Márcia, lá em Manhuaçu, rezando com a gente, pedindo as bênçãos da Mãe Aparecida por ela, pela família, por todos os irmãos do Santo Terço, pelos amigos lá em Manhuaçu também. O Giovanni Marques rezando conosco, estou trabalhando e rezando com a Rádio Aparecida, friozinho aqui na Serra. O Giovanni está em Bueno Brandão, Minas Gerais, rezando conosco. Quem reza com a gente, o Ademir Almeida, rezando conosco, pedindo por ele e pela família. O Cabral, que está rezando com a gente aqui em Aparecida, no bairro de Ponte Alta, louvando e agradecendo a Deus pela vida e saúde dele e de toda a família também. A Auricele em Portugal, a Auricele Vasconcelos em Portugal, rezando por ela, pelos filhos, pela família, pela saúde física, mental e espiritual dos filhos dela, por todos, né, minha querida Auricele? Reza conosco Mauri Camargo em Cruzília, Minas Gerais, rezando e agradecendo o Vander e Gino em Suzano, São Paulo, rezando pela família. A Nilva Militão em Juiz de Fora, rezando por ela, pelos filhos, pelos netos, a Brenda, a Luara, Noa e o Caio, e pelos irmãos do Santo Terço. A Gisele em Capela, no Sergipe, reza conosco também por ela e pela família. O Antônio em São Paulo, se preparando para sair para o trabalho, pedindo as bênçãos da Mãe Aparecida por ele, pela família, louvando e agradecendo todos os dias por todas as graças que o Senhor tem reservado a cada um de nós, por todos os nossos irmãos e amigos que rezam com a gente. E quem reza conosco também pedindo a proteção e as bênçãos da Mãe Aparecida é o nosso querido Jorge Pimenta, lá em Águia Branca, no Espírito Santo, rezando por ele e pela família, louvando e agradecendo ao bom Deus. O José Carlos, nosso irmão baiano, lá em Dourados, no Mato Grosso do Sul, rezando por ele, pela família, pelos filhos, pela esposa, Dona Neuza, rezando conosco, louvando e agradecendo sempre a proteção e as bênçãos da Mãe Aparecida. E também no Mato Grosso do Sul, em Dourados, o Adailton, Edileuza, rezando pela Dona Maria José, mamãe zona de todos, rezando pelos filhos, pelos netos, pelas noras e por todos os irmãos e irmãs do Santo Terço, louvando e agradecendo sempre as bênçãos do Senhor Jesus, a proteção de nossa mãezinha querida, a Senhora Aparecida, louvando e agradecendo sempre. E quem vai rezar conosco o nosso primeiro mistério é a Luiz Valdir, lá em Ponta Grossa, no Paraná, rezando conosco, pedindo as bênçãos da Mãe Aparecida. Já estão ali atendendo ao telefone e vão rezar conosco este nosso primeiro mistério que contemplamos agora.

0: família. Bom dia.
1: Bom dia.
0: Tudo bem, Valdir?
1: Tudo bem, senhor?
0: Graças a Deus, tudo certinho. E hoje nós rezamos por quem, meus irmãos?
2: Para dona Raimunda, dona Amélia, dona Marita, dona Maria do Carmo, dona Nenê, dona Maria Márcia, Amarildo, seu Dirceu, Antônio Marcos, José Garcia, Paulo Brito, seu Sebastião, seu Jauri, João Antônio, Stefano Júnior, Maria e seu esposo Luiz, pelas almas do sogro Juscelino, seu Germano, seu Domingos, nossa filhada Olga e a dona Marica, pela nossa família e pela sua família.
0: Amém. Vamos rezar e agradecer a

0: Deus por tudo na nossa vida, na vida de nossos irmãos. Pai nosso que estais nos céus, santificado seja o vosso nome, venha a nós o vosso reino, seja feita a vossa vontade, assim na terra como no céu.
1: O pão nosso de cada dia nos dai hoje, perdoai as nossas ofensas, assim como nós perdoamos a quem nos tem ofendido, e não nos deixeis cair em tentação, mas livrai-nos do mal.
0: Ave Maria, cheia de graça, o Senhor é convosco, bendita sois vós entre as mulheres, e bendito é o fruto do vosso ventre, Jesus.
1: Santa Maria, Mãe de Deus, rogai por nós, pecadores, agora e na hora de nossa morte. Amém.
0: Ave Maria, cheia de graça, o Senhor é convosco. Bendita sois vós entre as mulheres, e bendito é o fruto do vosso ventre, Jesus.
1: Santa Maria, Mãe de Deus, rogai por nós, pecadores, agora e na hora de nossa morte. Amém.
0: Ave Maria, cheia de graça, o Senhor é convosco. Bendita sois vós entre as mulheres, e bendito é o fruto do vosso ventre, Jesus.
1: Santa Maria, Mãe de Deus, rogai por nós, pecadores, agora e na hora de nossa morte. Amém.
0: Ave Maria, cheia de graça, o Senhor é convosco. Bendita sois vós entre as mulheres, e bendito é o fruto do vosso ventre, Jesus.
1: Santa Maria, Mãe de Deus, rogai por nós, pecadores, agora e na hora de nossa morte. Amém.
0: Ave Maria, cheia de graça, o Senhor é convosco. Bendita sois vós entre as mulheres, e bendito é o fruto do vosso ventre, Jesus.
1: Santa Maria, Mãe de Deus, rogai por nós, pecadores, agora e na hora de nossa morte. Amém.
0: Ave Maria, cheia de graça, o Senhor é convosco. Bendita sois vós entre as mulheres, e bendito é o fruto do vosso ventre, Jesus.
1: Santa Maria, Mãe de Deus, rogai por nós, pecadores, agora e na hora de nossa morte. Amém.
0: Ave Maria, cheia de graça, o Senhor é convosco. Bendita sois vós entre as mulheres, e bendito é o fruto do vosso ventre, Jesus.
1: Santa Maria, Mãe de Deus, rogai por nós, pecadores, agora e na hora de nossa morte. Amém.
0: Ave Maria, cheia de graça, o Senhor é convosco. Bendita sois vós entre as mulheres, e bendito é o fruto do vosso ventre, Jesus.
1: Santa Maria, Mãe de Deus, rogai por nós, pecadores, agora e na hora de nossa morte. Amém.
0: Ave Maria, cheia de graça, o Senhor é convosco. Bendita sois vós entre as mulheres, e bendito é o fruto do vosso ventre, Jesus.
1: Santa Maria, Mãe de Deus, rogai por nós, pecadores, agora e na hora de nossa morte. Amém.
0: Ave Maria, cheia de graça, o Senhor é convosco. Bendita sois vós entre as mulheres, e bendito é o fruto do vosso ventre, Jesus.
1: Santa Maria, Mãe de Deus, rogai por nós, pecadores, agora e na hora de nossa morte. Amém.
0: Glória ao Pai, ao Filho e ao Espírito Santo.
1: Como era no princípio, agora e sempre. Amém.
0: Ó meu bom e amado Jesus,
1: perdoai-nos, livrai-nos do fogo do inferno, levai as almas todas para o céu, e socorrei principalmente as que mais precisarem da vossa infinita misericórdia.
0: São Pedro e São Paulo,
1: rogai por nós.
0: São Judas Tadeu,
1: rogai por nós.
0: Santo Expedito,
1: rogai por nós.
0: Senhora Aparecida, Mãe Rainha e Padroeira do Brasil,
1: rogai por nós que recorremos a vós.
0: Valdir e Lucimara, muito obrigado, meus irmãos, por terem rezado conosco. Um fim de semana abençoado, mas hoje ainda é dia de luta. Bom trabalho para vocês daqui a pouquinho. Que Deus abençoe. Fiquem com Deus.
2: Obrigado, fico com Deus, o senhor também.
0: Salve Maria.
1: Salve Maria. No

0: 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Quem reza conosco já está ali atendendo o telefone. Hoje vai dar certo, se Deus quiser. É Dona Marita, lá em Salvador. Está lá rezando conosco, pedindo por ela, pela família. Ah, Dona Marita já atendeu. E hoje ela reza conosco, né, Dona Marita? Um minutinho só, colocando aqui as intenções dos nossos irmãos para a senhora rezar conosco também. O Enderson em Franca, nosso irmão querido de todas as madrugadas, rezando por ele e pela família, louvando e agradecendo a Deus por tudo e colocando ele e a família na intenção do Santo Terço. Quem reza com a gente também, o Serginho FM, nosso irmão radialista, louvo e agradeço a Deus por tudo. Ele reza, filho do João Gabriel Santana Venâncio, ele é autista, minha mãe Maria Auxiliadora, meu pai Carlos Roberto, minha irmã Joana Dark, e rezando por que a Mãe Aparecida e Nossa Senhora, de Nossa Senhora do Socorro, lá no Sergipe, ele está rezando conosco, louvando e agradecendo. Obrigado, viu, Serginho, pelo carinho, meu irmão. O Bruno rezando conosco, rezando por ele e pela família, louvando e agradecendo a Deus por tudo. Quem reza com a gente é a Márcia, o Sérgio Lucas, o seu Paulo e Dona Lúcia em Indaial, Santa Catarina, rezando por eles e pela família. Seu Joel e Dona Neudes em Salvador também rezando conosco, louvando e agradecendo a Deus por tudo, pela vida das filhas, a Poliana e a Gabriele, o Victor, que é o genro, por todos os devotos da Mãe Aparecida, pelos casais do Santo Terço, pela Dona Marita, Dona Dalgisa, e rezando, louvando e agradecendo, e o Amarildo também. Um ótimo dia para todos nós. Amém, meus irmãos. Dona Benedita Lopes em Oeiras, rezando conosco. O Cláudio em Tremembé também rezando por ele, pelo Pedro Cursino de Lagoinha, pela Gorete de Baipendi. Amém. Dona Marita, bom dia.
1: Bom dia, Eduardo.
0: Tudo bem, graças a Deus.
1: Melhor agora que vamos rezar.
0: Já 2 dias que a gente tá tentando rezar, mas não deu certo, mas hoje deu, graças a Deus.
1: Meu celular emprestado.
0: Eita, meu Deus.
1: Uma neta quebrou dela, levou o meu.
0: Ei, dona. Ai, ai. Aqui de vez em quando acontece isso também, viu? Lá pelos lados da minha casa também acontece essas coisas.
1: Ah, meu Deus! Eu tenho dois, mas tem hora que não tenho nenhum.
0: É verdade. Dona Marita, por quem nós rezamos hoje, minha querida?
1: Hoje vamos rezar, Eduardo. Primeiro por você, porque sem você não ter esse texto maravilhoso, com esse carinho especial que você tem pela gente. Vou rezar por mim, pelos meus 8 filhos vivos e 2 falecidos. Meus 16 netos e 11 bisnetos. E em especial, 2 que eu crio. Ana Gabriela, com 19 anos, e fazendo vestibular para medicina. Ela já faz medicina, mas eu quero uma medicina que não pague. E para o Felipe, que tem 13 anos, também mora comigo. E vamos rezar, Eduardo, rezando também por todos os meus irmãos, com esse carinho especial que tem por mim. Muito obrigado, meus irmãos, e continue rezando.
0: Vamos rezar e agradecer a Deus por tudo na vida da senhora, na vida de todos os nossos irmãos do Santo Terço. Pai nosso que estais nos céus, santificado seja o vosso nome, venha a nós o vosso reino, seja feita a vossa vontade, assim na terra como no céu.
1: O pão nosso de cada dia nos dai hoje. Perdoai as nossas ofensas, assim como nós perdoamos a quem nos tens ofendido. E não deixeis cair em tentação, mas livrai, Senhor, do mal. Amém.
0: Ave Maria, cheia de graça, o Senhor é convosco. Bendita sois vós entre as mulheres, e bendito é o fruto do vosso ventre, Jesus.
1: Santa Maria, Mãe de Deus, rogai por nós, pecadores, agora e na hora de nossa morte. Amém.
0: Ave Maria, cheia de graça, o Senhor é convosco. Bendita sois vós entre as mulheres, e bendito é o fruto do vosso ventre, Jesus.
1: Em nome de Paulo Brito,

0: e que Inês de Maria, eu rezo para todos os meus irmãos em Cristo que tem esse carinho especial por mim, Eduardo. Santa Maria, Mãe de Deus, rogai por nós pecadores, agora e na hora de nossa morte. Amém.
1: Ave Maria, cheia de graça, o Senhor é convosco. Bendita sois vós entre as mulheres e bendito é o fruto do vosso ventre, Jesus.
0: Santa Maria, Mãe de Deus, rogai por nós, pecadores, agora e na hora de nossa morte. Amém.
1: Ave Maria, cheia de graça, o Senhor é convosco. Bendita sois vós entre as mulheres e bendito é o fruto do vosso ventre, Jesus.
0: Santa Maria, Mãe de Deus, rogai por nós, pecadores, agora e na hora de nossa morte. Amém.
1: Ave Maria, cheia de graça, o Senhor é convosco. Bendita sois vós entre as mulheres, e bendito é o fruto do vosso ventre, Jesus.
0: Santa Maria, Mãe de Deus, rogai por nós, pecadores, agora e na hora de nossa morte. Amém.
1: Ave Maria, cheia de graça, o Senhor é convosco. Bendita sois vós entre as mulheres, e bendito é o fruto do vosso ventre, Jesus.
0: Santa Maria, Mãe de Deus, rogai por nós, pecadores, agora e na hora de nossa morte. Amém.
1: Ave Maria, cheia de graça, o Senhor é convosco. Bendita sois vós entre as mulheres, e bendito é o fruto do vosso ventre, Jesus.
0: Vou agradecer a Deus por esse estar rezando, por esse povo, todos que rezam por mim e falam o meu nome. Filhos, netos e bisnetos. Santa Maria, Mãe de Deus, rogai por nós pecadores, agora e na hora de nossa morte. Amém.
1: Ave Maria, cheia de graça, o Senhor é convosco. Bendita sois vós entre as mulheres, e bendito é o fruto do vosso ventre, Jesus.
0: Santa Maria, Mãe de Deus, rogai por nós pecadores, agora e na hora de nossa morte. Amém.
1: Ave Maria, cheia de graça, o Senhor é convosco. Bendita sois vós entre as mulheres, e bendito é o fruto do vosso ventre, Jesus.
0: Santa Maria, Mãe de Deus, rogai por nós pecadores, agora e na hora de nossa morte. Amém.
1: Ave Maria, cheia de graça, o Senhor é convosco. Bendita sois vós entre as mulheres, e bendito é o fruto do vosso ventre, Jesus.
0: Santa Maria, Mãe de Deus, rogai por nós pecadores, agora e na hora de nossa morte. Amém.
1: Glória ao Pai, ao Filho e ao Espírito Santo.
0: Como era no princípio, agora e sempre. Amém.
1: Ó meu bom e amado Jesus,
0: perdoai, livrai-me do fogo do inferno, levai as almas todas para o céu, socorrei principalmente aquelas que mais precisarem da vossa infinita misericórdia.
1: Nossa Senhora das Graças,
0: rogai por nós.
1: Santa Dulce,
0: rogai por nós.
1: Nossa Senhora do Perpétuo Socorro,
0: rogai por nós. E Senhor São Bento, que eu recebo uma pensão dele. Santa Maria, Mãe de Deus, rogai por nós pecadores, agora e na hora de nossa morte. Amém.
1: Amém. Senhora Aparecida, Mãe Rainha e Padroeira do Brasil,
0: ô Mãe, rogai por nós que recorremos a vós. E tu me conta, Mãe, de duas bisnetas, de duas netas com as bisnetas que moram aí em São José dos Campos. Amém, Nossa Senhora.
1: Amém, Dona Marita. Um fim de semana abençoado para a senhora, para todos aí em Salvador. Fique com Deus.
0: Amém. E a você também, Eduardo. Tudo de bom na sua vida, para você ser essa pessoa que nos traz esse texto tão bonito e tão bom e tão bonito. Amém.
1: Amém. Salve Maria.
0: Salve Maria.

Reza conosco a Verinha, lá em Itabaiana, no Sergipe, rezando por ela, pedindo as bênçãos da Mãe Aparecida na vida e saúde dela, de toda a família. Rezando por ela, pelo filho José Almeida,

que está na estrada, que Jesus o proteja, caminhoneiro, está trabalhando, louvando e agradecendo a Deus por isso, né, José? Um abraço, meu irmão, você que está nos ouvindo, e a mãezona está lá rezando conosco em Itabaiana, no Sergipe, e em Itabaiana também a Maria de Fátima, rezando por ela, pelas almas, pelos filhos, pelo doutor Lucas Augusto, a doutora Carolina Barreto, por todos, todos, todos, louvando e agradecendo a Deus por tudo na vida dela, dos filhos, de todos que precisam. O Sebastião da Silva em Dom Viçoso rezando conosco, por ele e pela família, louvando e agradecendo a Deus também. A Gorete em Baipendi, pelo filho Tiago, pelo Cláudio em Tremembé, pelo Pedro em Lagoinha e pelos amigos também, a Elza e o Pedrinho. O Júnior em Santos Dumont, rezando por ele e por toda a família. A Rosa em Nimutaba, a Hebe em Cotia, São Paulo, reza conosco também. O Celso Bach, está em Palmeira, no Paraná, rezando por ele, agradecendo a Mãe Aparecida e ao Pai Eterno, por todos da família dele, esposa, filhos, filha, netos, netas, noras e genros, louvando e agradecendo pela vida de todos. O Vicente lá em Mococa, rezando por ele e pela família, louvando e agradecendo pela vida da esposa, das filhas, netos e genros, em especial pelo cunhado Carlinho e a irmã dele, a Lázara, que estão rezando conosco em São Sebastião do Paraíso, Minas Gerais, pela nossa parceira, a Rádio Difusora FM, lá em São Sebastião do Paraíso, a 103.1. O Fernando Cosme, em Colatina, no Espírito Santo, louvando e agradecendo a Deus pela vida e saúde dele, pelo trabalho dele, ele que é feirante, já final de semana chegando, dias de feira, né, meu querido Fernando? Bom trabalho para você, meu irmão. O Jauri e Matinhos rezando conosco, por ele e pela família, louvando e agradecendo a Deus por tudo na vida dele e na vida da família. Pedindo as bênçãos da Mãe Aparecida também por todos os nossos irmãos do Santo Terço, agradecendo e louvando ao bom Pai por tudo na vida de todos os nossos irmãos e irmãs que rezam com a gente. E nós rezamos com a Aparecida lá na fazendinha, está atendendo ao telefone, vai rezar conosco este nosso terceiro mistério, hoje contemplando, louvando e agradecendo a Deus os mistérios dolorosos. A Aparecida não conseguiu atender o telefone, vamos tentar novamente aqui para ela ligar, para ela atender melhor, né? E rezar conosco o mistério do Santo Terço, louvando e agradecendo a Deus pela vida e saúde dela e de toda a família. Louvando e agradecendo, meu irmão, pela sua vida também, você que reza conosco aí na sua casa, no seu cantinho de oração, pedindo a proteção e as bênçãos da mãezinha querida, a Senhora Aparecida. Rezando, louvando e agradecendo ao bom Deus. O Amarildo, em Ponta Grossa, no Paraná, rezando conosco também, pedindo as bênçãos da Mãe Aparecida por ele, pela esposa, pelo filho, pelos netos, pela nora, por todos os nossos irmãos e irmãs que rezam conosco também. Pai nosso que estais nos céus, santificado seja o vosso nome, venha a nós o vosso reino, seja feita a vossa vontade, assim na terra como no céu. O pão nosso de cada dia dai-nos hoje, perdoai-nos as nossas ofensas, assim como nós perdoamos a quem nos tem ofendido, e não nos deixeis cair em tentação, mas livrai-nos do mal. Amém. Ave Maria, cheia de graça, o Senhor é convosco, bendita sois vós entre as mulheres, e bendito é o fruto do vosso ventre, Jesus. Santa Maria, Mãe de Deus, rogai por nós, pecadores, agora e na hora de nossa morte. Amém. Ave Maria, cheia de graça, o Senhor é convosco, bendita sois vós entre as mulheres, e bendito é o fruto do vosso ventre, Jesus. Santa Maria, Mãe de Deus, rogai por nós, pecadores, agora e na hora de nossa morte. Amém. Ave Maria, cheia de graça, o Senhor é convosco, bendita sois vós entre as mulheres, e bendito é o fruto

fruto do vosso ventre, Jesus. Santa Maria, Mãe de Deus, rogai por nós, pecadores, agora e na hora de nossa morte. Amém. Ave Maria, cheia de graça, o Senhor é convosco. Bendita sois vós entre as mulheres, e bendito é o fruto do vosso ventre, Jesus. Santa Maria, Mãe de Deus, rogai por nós, pecadores, agora e na hora de nossa morte. Amém. Ave Maria, cheia de graça, o Senhor é convosco. Bendita sois vós entre as mulheres, e bendito é o fruto do vosso ventre, Jesus. Santa Maria, Mãe de Deus, rogai por nós, pecadores, agora e na hora de nossa morte. Amém. Ave Maria, cheia de graça, o Senhor é convosco. Bendita sois vós entre as mulheres, e bendito é o fruto do vosso ventre, Jesus. Santa Maria, Mãe de Deus, rogai por nós, pecadores, agora e na hora de nossa morte. Amém. Ave Maria, cheia de graça, o Senhor é convosco. Bendita sois vós entre as mulheres, e bendito é o fruto do vosso ventre, Jesus. Santa Maria, Mãe de Deus, rogai por nós, pecadores, agora e na hora de nossa morte. Amém. Ave Maria, cheia de graça, o Senhor é convosco. Bendita sois vós entre as mulheres, e bendito é o fruto do vosso ventre, Jesus. Santa Maria, Mãe de Deus, rogai por nós, pecadores, agora e na hora de nossa morte. Amém. Ave Maria, cheia de graça, o Senhor é convosco. Bendita sois vós entre as mulheres, e bendito é o fruto do vosso ventre, Jesus. Santa Maria, Mãe de Deus, rogai por nós, pecadores, agora e na hora de nossa morte. Amém. Ave Maria, cheia de graça, o Senhor é convosco. Bendita sois vós entre as mulheres, e bendito é o fruto do vosso ventre, Jesus. Santa Maria, Mãe de Deus, rogai por nós, pecadores, agora e na hora de nossa morte. Amém. Glória ao Pai, ao Filho e ao Espírito Santo, como era no princípio, agora e sempre. Amém. Ó meu bom e amado Jesus, perdoai-nos, livrai-nos do fogo do inferno, levai as almas todas para o céu e socorrei principalmente as que mais precisarem da vossa infinita misericórdia. Nossa Senhora do Perpétuo Socorro, rogai por nós. Senhora Aparecida, Mãe, Rainha e Padroeira do Brasil, rogai por nós que recorremos a vós.

0: rezando, meus irmãos e irmãs, com vocês, por vocês, louvando e agradecendo a Deus por tudo. O José dos Santos, em Caxambu, rezando por ele e pela família. Quem reza conosco também, o João Lima de Palmeira, no Paraná, rezando pelos doentes, pela família, rezando por todos os irmãos do Santo Terço. A Marta em Valinhos, rezando conosco. O Sérgio Garcia, rezando com a gente em Ponta Grossa, no Paraná. O Jauri Matinhos, rezando por ele e por toda a família. Quem reza conosco também, a Josinete e o Antônio, rezando com a gente, pedindo as bênçãos da Mãe Aparecida, por eles, pelas noras, pelos filhos e pelo netinho Miguel Pedro, louvando e agradecendo a Deus também. A dona Cleusa, em Curvelo, Minas Gerais, rezando por ela, pela família, por todos os nossos irmãos e irmãs. E reza também, claro, pelo nosso Valdir, né? Rezando em especial pelo neto Átila, completando hoje 21 anos de vida. Olha que coisa linda! Parabéns, viu, dona Cleusa, o netinho Átila, bonito nome. Que Deus abençoe o Átila, que a Mãe Aparecida o cubra com seu manto sagrado. Paulo Brito, em São Sebastião do Passé, rezando por ele, pela família, pelos deficientes visuais. A Mari Cuidadora, em Araucária, no Paraná, reza conosco também. José Carlos, bom dia, meu irmão, querido baiano.
1: Bom dia, seu Eduardo, tudo bem?
0: Tudo bem, meu irmão. Tudo certinho, graças a Deus.
1: Graças a Deus.
0: Que maravilha.
2: Bom dia, seu Eduardo, bom tudo
0: dia,
2: bom?
0: Bom dia, dona Neuza, tudo bom com a senhora?
2: Tudo bom, graças a meu bom Deus.
0: Firme e forte.
2: Firme e forte.
0: Ei, coisa boa. E nós rezamos por quem hoje, meus irmãos?
1: Hoje nós rezamos pelo nosso netinho Ezequiel, pela Helena Vitória, pelas nossas noras Sabrina, pela Caena, pelos nossos filhos Carlos e o Jean, por todo o sul mato-grossense que reza conosco, né? O Rubão em Itaporã, o Edileuza, mas o Adailto, também pelo o Antônio, mas a Cristiane em Fátima do Sul,
0: sim,
1: por o Jauri, por todos que rezam conosco, por você e por toda a sua família.
0: Amém, meu irmão, amém. Vamos rezar e agradecer a Deus pela vida, saúde de vocês, dos netos, de toda a família, pedindo sempre a proteção e as bênçãos da Mãe Aparecida. Pai nosso que estais nos céus, santificado seja o vosso nome, venha a nós o vosso reino, seja feita a vossa vontade, assim na terra como no céu.
1: O pão nosso de cada dia nos dai hoje, perdoai as nossas ofensas, assim como nós perdoamos a quem nos tem ofendido, e não deixe-nos cair em tentação, mas livrai do mal. Amém.
0: Ave Maria, cheia de graça, o Senhor é convosco, bendita sois vós entre as mulheres, e bendito é o fruto do vosso ventre, Jesus.
1: Santa Maria, Mãe de Deus, rogai por nós, pecadores, agora e na hora de nossa morte. Amém.
0: Ave Maria, cheia de graça, o Senhor é convosco. Bendita sois vós entre as mulheres, e bendito é o fruto do vosso ventre, Jesus.
1: Santa Maria, Mãe de Deus, rogai por nós, pecadores, agora e na hora de nossa morte. Amém.
0: Ave Maria, cheia de graça, o Senhor é convosco. Bendita sois vós entre as mulheres, e bendito é o fruto do vosso ventre, Jesus.
1: Santa Maria, Mãe de Deus, rogai por nós, pecadores, agora e na hora de nossa morte. Amém.
0: Ave Maria, cheia de graça, o Senhor é convosco. Bendita sois vós entre as mulheres, e bendito é o fruto do vosso ventre, Jesus.
1: Santa Maria, Mãe de Deus, rogai por nós, pecadores, agora e na hora de nossa morte. Amém.
0: Ave Maria, cheia de graça, o Senhor é convosco. Bendita sois vós entre as mulheres, e bendito é o fruto do vosso ventre, Jesus.
1: Santa Maria, Mãe de Deus, rogai por nós, pecadores, agora e na hora de nossa morte. Amém.
0: Ave Maria, cheia de graça, o Senhor é convosco. Bendita sois vós entre as mulheres, e bendito é o fruto do vosso ventre, Jesus.
1: Santa Maria, Mãe de Deus, rogai por nós, pecadores, agora e na hora de nossa morte. Amém.
0: Ave Maria, cheia de graça, o Senhor é convosco. Bendita sois vós entre as mulheres, e bendito é o fruto do vosso ventre, Jesus.
1: Santa Maria, Mãe de Deus, rogai por nós, pecadores, agora e na hora de nossa morte. Amém.
0: Ave Maria, cheia de graça, o Senhor é convosco. Bendita sois vós entre as mulheres, e bendito é o fruto do vosso ventre, Jesus.
1: Rezamos pelo terço dos homens, pelos vicentinos e pelos cursilistas. Santa Maria, Mãe de Deus, rogai por nós, pecadores, agora e na hora de nossa morte. Amém.
0: Ave Maria, cheia de graça, o Senhor é convosco. Bendita sois vós entre as mulheres, e bendito é o fruto do vosso ventre, Jesus.
1: Santa Maria, Mãe de Deus, rogai por nós, pecadores, agora e na hora de nossa morte. Amém.
0: Ave Maria, cheia de graça, o Senhor é convosco. Bendita sois vós entre as mulheres, e bendito é o fruto do vosso ventre, Jesus.
1: Santa Maria, Mãe de Deus, rogai por nós, pecadores, agora e na hora de nossa morte. Amém.
0: Glória ao Pai, ao Filho e ao Espírito Santo.
1: Como era no princípio, agora e sempre. Amém. Ó meu bom Jesus, perdoai de vai do fogo do inferno, levai as almas todas para o céu, socorrer principalmente a quem mais precisar da vossa infinita misericórdia.
0: Arcanjos, São Miguel, São Gabriel e São Rafael,
1: rogai por nós. Nossa Senhora de Fátima,
0: rogai por nós. Santa
1: São Paulo Apóstolo,

0: rogai por nós. Santa Rita de Cássia,
1: rogai por nós. São Vicente de Paulo,
0: rogai por todos nós. Senhora Aparecida, Mãe Rainha e Padroeira do Brasil,
1: rogai por nós que recorremos a vós.
0: Meus irmãos queridos, obrigado por terem rezado conosco. Um fim de semana abençoado. Fiquem com Deus.
1: Amém, Eduardo. Você também.
2: Fica com Deus, você também.
0: Salve Maria.
1: Salve Maria.

0: Rezando com você, por você, meus irmãos e irmãs em Cristo, rezando conosco a Maria Lázara, lá em São Sebastião do Paraíso, rezando por ela, pela família, louvando e agradecendo a Deus por tudo. A Itabuna, a Thelma, rezando por ela, pela mãezinha dela, pela vida e saúde dela, do sobrinho Bruno também, que perdeu a visão, rezando por ele e pela família. O Almir Castro, em Jundiaí, rezando por ele e pela família. Maria Elza, em Ananindeua, no Pará, ela e Manuel, louvando e agradecendo a Deus por tudo. Haroldo Cruz, rezando por ele e pela família. O nosso irmão, o Oswaldo Marques, também rezando por ele e pela família, louvando e agradecendo a Deus. A Eliana Diniz, pedindo as bênçãos da Mãe Aparecida, ela que está em Bocaina. Dom Viçoso, pedindo a proteção da Mãe Aparecida. O Josimar, em Cássia, Minas Gerais. A Antônia Maria de Jesus, rezando conosco, louvando e agradecendo ao bom Deus. O Marcos, de Carvalhópolis, Minas Gerais, rezando por ele e pelo filho José Rafael, louvando e agradecendo a Deus. O Antônio Marcos Senquil, lá em Ponta Grossa, rezando pela família, pelas filhas, pela esposa, está lá pela rádio Santana FM, rezando conosco, louvando e agradecendo ao bom Deus. O Marcinho reza conosco também, pedindo as bênçãos da Mãe Aparecida por ele e pela família lá em Dourados, no Mato Grosso. O Reginaldo de Pindamonhangaba, o nosso irmão querido, a nossa irmã, a Yara, Maria Yara, em Aracaju, rezando com a gente. A Conceição Tavares, em Aracaju. João Reis, em Brasília, reza conosco. Osmair Gouveia, ele que está em Santa Bárbara do Oeste, São Paulo, rezando por ele e por toda a família e todos os nossos irmãos e irmãs em Cristo que rezam conosco, pedindo a proteção e as bênçãos da Mãe Aparecida pela vida e saúde de todos eles, louvando e agradecendo sempre ao nosso bom Deus por tudo que temos, por tudo que somos. Pedindo a proteção e as bênçãos da Mãe Aparecida, a nossa querida Aparecida, lá em Aracaju, no Sergipe, está lá atendendo ao telefone, espero que atenda, né, Aparecida? Atende aí pra gente rezar. Bom dia!
1: Bom dia, Eduardo.
0: Tudo bem, graças a Deus?
1: Tudo
0: bem. Tudo bem, meu?
1: Tudo bem, melhor agora.
0: Ah, tá jóia. Você tá paradinha ou tá em trânsito?
1: Não, tô em casa.
0: Ah, tá bom então. Escolhe uma posição boa aí pro celular aí pra não cortar, tá bom, minha querida?
1: Hoje... Eu só vivo judei a gente demais. Vim tomar um cafezinho pra relaxar.
0: Hoje nós rezamos por quem, minha irmã?
1: Meu irmão, bom dia primeiramente. Bom Deus dia. Te abençoe.
0: Amém.
1: Vamos rezar primeiramente por você e sua família, por mim, minha família, toda minha família, por minha irmã que está passando por quimioterapia e minha filha por essas crises de depressão e ansiedade, e por todas as pessoas que se encontram nos hospitais, aquelas pessoas que já se desenganaram dos médicos, mas Deus é o médico dos médicos, e por todos os ouvintes que estão ouvindo neste momento.
0: Amém. Vamos rezar e agradecer a Deus, pedindo pela sua irmã, por todos os irmãos que estão passando por esse processo de tratamento, pelos irmãos que sofrem com a depressão, com a ansiedade, rezemos por eles.

0: e com eles também. Pai nosso que estais nos céus, santificado seja o vosso nome, venha a nós o vosso reino, seja feita a vossa vontade, assim na terra como no céu.
1: O pão nosso de cada dia nos dai hoje, perdoai as nossas ofensas, assim como nós perdoamos a quem nos tem ofendido, e não nos deixeis cair em tentação, livrai-nos, Senhor, do mal. Amém.
0: Ave Maria, cheia de graça, o Senhor é convosco, bendita sois vós entre as mulheres, e bendito é o fruto do vosso ventre, Jesus.
1: Nessa primeira Santa Maria, eu vou rezar por todos os padres que estão ouvindo neste momento, os bispos, o Papa, e pelas vocações sacerdotais e religiosas, por Padre Marcos Rogério, que está em festa de Nossa Senhora das Dores, Padre Jadis, que chegou ontem de Juazeiro do Norte, e por todos os ouvintes que estão ouvindo neste momento. Santa Maria, Mãe de Deus, rogai por nós, pecadores, agora na hora de nossa morte. Amém.
0: Ave Maria, cheia de graça, o Senhor é convosco. Bendita sois vós entre as mulheres e bendito é o fruto do vosso ventre, Jesus.
1: Santa Maria, Mãe de Deus, rogai por nós, pecadores, agora na hora de nossa morte. Amém.
0: Ave Maria, cheia de graça, o Senhor é convosco. Bendita sois vós entre as mulheres e bendito é o fruto do vosso ventre, Jesus.
1: Essa Santa Maria, eu vou rezar por todo o grupo da Casa da Mãe Aparecida, é um grupo que a gente tem, Padre Jadilson, e por Edelmi Adeima de Sérgio Machado e todos os ouvintes, e por todas as pessoas que me pedem oração. Santa Maria, Mãe de Deus, rogai por nós, pecadores, agora na hora de nossa morte. Amém.
0: Ave Maria, cheia de graça, o Senhor é convosco. Bendita sois vós entre as mulheres, e bendito é o fruto do vosso ventre, Jesus.
1: Santa Maria, Mãe de Deus, rogai por nós, pecadores, agora na hora de nossa morte. Amém.
0: Ave Maria, cheia de graça, o Senhor é convosco. Bendita sois vós entre as mulheres, e bendito é o fruto do vosso ventre, Jesus.
1: Santa Maria, Mãe de Deus, rogai por nós, pecadores, agora na hora de nossa morte. Amém.
0: Ave Maria, cheia de graça, o Senhor é convosco. Bendita sois vós entre as mulheres, e bendito é o fruto do vosso ventre, Jesus.
1: Vou rezar também por Maria José dos Parques de Ribeirão, Cristiano Motos, Zé Augusto, Valda Barraca, Rita da Silva, e todas as minhas amigas de Ribeirópolis, e pelo um grupo de Ribeirópolis que está aí em Aparecida do Norte. Santa Maria, Mãe de Deus, rogai por nós, pecadores, agora na hora de nossa morte. Amém.
0: Quem reza conosco, a Mônica também rezando com a gente, a Maria de Brotas, o José Newton em Salvador, rezando, louvando e agradecendo o Newton Portilho e a esposa em Vista Alegre, Maracaju, lá no Mato Grosso do Sul, rezando conosco. Ave Maria, cheia de graça, o Senhor é convosco. Bendita sois vós entre as mulheres, e bendito é o fruto do vosso ventre, Jesus.
1: Rezar também por Rosevaldo, lá em Aracaju, no Dom Luciano, Mônica e Antônio, esposo. E todos os ouvintes que estão me ouvindo lá de Aracaju, seu Zé Carlos, Dona Yara, Jusa. Santa Maria, Mãe de Deus, rogai por nós, pecadores, agora na hora de nossa morte. Amém.
0: Ave Maria, cheia de graça, o Senhor é convosco. Bendita sois vós entre as mulheres, e bendito é o fruto do vosso ventre, Jesus.
1: Santa Maria, Mãe de Deus, rogai por nós, pecadores, agora na hora de nossa morte. Amém.
0: O Anderson e a Érica em Jales rezando conosco, o Evandro e a Dona Marilze em Juiz de Fora, rezando conosco também. Ave Maria, cheia de graça, o Senhor é convosco. Bendita sois vós entre as mulheres, e bendito é o fruto do vosso ventre, Jesus.
1: Vou rezar também por todas as pessoas que estão saindo agora para o seu trabalho, como meu neto vai passando aqui agora de moto, que Nossa Senhora Aparecida acompanhe todas as pessoas que estão no trânsito nesse momento. Santa Maria, Mãe de Deus, rogai por nós, pecadores, agora na hora de nossa morte. Amém.
0: Ave Maria, cheia de graça, o Senhor é convosco. Bendita sois vós entre as mulheres, e bendito é o fruto do vosso ventre, Jesus.
1: Todos os ouvintes que estão ouvindo neste momento, que Nossa Senhora Aparecida coloque a mão, São Miguel, São

0: Gelson Rafael, coloca a mão em todas as pessoas. Santa Maria, Mãe de Deus, rogai por nós, pecadores, agora na hora de nossa morte. Amém.
1: Glória ao Pai, ao Filho e ao Espírito Santo.

0: e o dom do Espírito Santo. Ô Maria concebida sem pecado, rogai a Deus por nós que recorremos a vós. Ô Virgem Santíssima, vós nos permitais que nós nem vivemos nem morremos em pecado mortais. Em pecado mortais, nós não é de morrer, que a Virgem Santíssima é que é de nos valer.
1: Amém. Minha querida Aparecida, aí em Ribeirópolis, na Fazendinha, obrigado por ter rezado conosco. Um fim de semana abençoado a você, a todos os irmãos que rezaram conosco. Não dá para falar o nome de todos, mas sintam-se todos acolhidos pela Mãe Aparecida. Todos estão nos braços dela e ela está cuidando de cada um de nós. Salve Maria!
0: Salve Maria, é verdade, Eduardo. Deus te abençoe e te leve de volta para casa e todos os passos que tu der na tua vida, com Jesus na tua frente, Nossa Senhora atrás, em todos os momentos.
1: Amém a todos nós. E nós queremos agradecer a nossa mãe, agradecer por esta semana que está terminando, por bênçãos e graças que pela intercessão dela nós recebemos e continuamos sempre a receber. Agradecer ao nosso bom Deus por esta semana que está encerrando, louvando e agradecendo por tudo em nossa vida. Infinitas graças vos damos, soberana rainha, pelos benefícios que todos os dias recebemos de vossas mãos maternais. Dignai-vos agora e para sempre tomar-nos debaixo de vosso poderoso amparo e para mais vos obrigar. Nós queremos, mãe, agradecer por tudo que a senhora tem feito por nós. Tomar-nos debaixo de vosso poderoso amparo e para mais agradecemos. Saudamos com a Salve Rainha. Salve Rainha, mãe de misericórdia, vida, doçura e esperança, nossa salve. A vós bradamos os degredados filhos de Eva, a vós suspiramos gemendo e chorando neste vale de lágrimas. Eia, pois, advogada nossa, esses vossos olhos misericordiosos a nós volvei, e depois deste desterro mostrai-nos Jesus, bendito fruto do vosso ventre. Ó clemente, ó piedosa, ó doce e sempre Virgem Maria, rogai por nós, Santa Mãe de Deus, para que sejamos dignos das promessas de Cristo. Assim seja. Amém. E chegou o momento de nós nos consagrarmos. Chegando ao final de mais uma oração do Santo Terço, pela Rádio Aparecida, Rede Aparecida de Rádio. E nós queremos entregar, Mãe, a nossa vida, o nosso coração, a nossa família, o nosso trabalho, o nosso dia de hoje. Entregamos tudo nas vossas mãos, Mãe. Que a senhora cuide de tudo, por nós e conosco. Ó Maria Santíssima, pelos méritos de nosso Senhor Jesus Cristo, em vossa querida imagem de Aparecida, espalhais inúmeros benefícios sobre todo o Brasil. Eu, embora indigno de pertencer ao número de vossos filhos e filhas, mas cheio do desejo de participar dos benefícios de vossa misericórdia, prostrado a vossos pés, consagro-vos o meu entendimento, para que sempre pense no amor que mereceis. Consagro-vos a minha língua, para que sempre vos louve e propague a vossa devoção. Consagro-vos o meu coração, para que depois de Deus vos ame sobre todas as coisas. Recebei-me, ó Rainha incomparável, vós que o Cristo crucificado deu-nos por mãe, no ditoso número de vossos filhos e filhas. Acolhei-me debaixo de vossa proteção, socorrei-me em todas as minhas necessidades, espirituais e temporais, sobretudo na hora de minha morte. Abençoai-me, ó celestial cooperadora, e com vossa poderosa intercessão, fortalecei-me em minha fraqueza, a fim de que, servindo-vos fielmente nesta vida, possa louvar-vos, amar-vos e dar-vos graças no céu por toda a eternidade. Assim seja. Obrigado a você, meu irmão, a você, minha irmã, a vocês que rezaram conosco. Nós estivemos e continuaremos sempre unidos, em nome do Pai, do Filho e

do Espírito Santo. Amém. Fiquem todos com as bênçãos do Senhor Jesus, a proteção e a intercessão de nossa mãe, a Senhora Aparecida. Nós nos encontraremos, se Deus quiser, na próxima madrugada. Fiquem todos na paz. Fiquem todos em paz.

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22: Alô, meu povo, bom dia, bom dia. E aí, como vai? Tudo bem? Tudo bem com vocês aí nesta manhã de sexta-feira? Sextou, hein? É, nosso Amanhecer na Minha Terra começando. E você, vai participar com a gente? Fique à vontade aí. Nosso WhatsApp é o 988-188-90. Você participando, acontecendo com a gente aqui nas manhãs da Manhuaçu. Seja bem-vindo, seja bem-vindo aqui ao nosso programa que está começando. Hoje, sexta-feira, 18 de setembro de 2026. Para você ligado, ligado aqui com a gente, que hoje seu dia seja leve, iluminado e cheio de motivos para agradecer, sorrir e acreditar. Bom dia!
23: Vem ser feliz.
22: Vem comigo!

0: Agora são 5 horas mais 8 minutos, 5:08 aqui na Manhuaçu. Bom dia para você sintonizado com a gente, sintonizado aqui na nossa programação. O Antenor vai falar com a gente aqui lá do Jatobá, já está na sintonia do amanhecer desde cedinho. Bom dia, Antenor.
1: Bom dia, aqui quem está falando é o Antenor.
0: Ah, tá chegando aqui a participação do Antenor.
1: Marcelo, bom dia, aqui quem está falando é o Antenor. Eu queria se você pudesse fazer um favor para...
0: 5 horas mais 9 minutos, 5:09. É, agora sim, hein? Chegando aqui, ó, participação do Antenor. Bom dia.
1: Ô, Marcelo, bom dia. O que você está falando? É o Antenor. Eu queria se você pudesse fazer um favor para nós aí. Pode dar umas músicas com o Jean e Giovanni. As músicas mais recentes dele aí.
0: Tá,
1: e mandar
0: joia.
1: Pro nosso povão do Jetobá, pro Cláudio, pra Maria, pro Zequinha, pra Silvana, pro Gilberto, pra Natália. Pode o Gomes lá em 307, nosso amigão José Rolinha em Raiz, Rodinho Chamado.
0: Tá bom.
1: E o Sônia Neném, Dona Maura em Manhuaçu. Entendeu? De já, Marcelo, muito obrigado. Que seja um dia de paz e de alegria. E assim.
0: Seja. Sim. Amém. Valeu, Antenor. Tudo de bom pra você aí no Jetobá, ligado com a gente. Demorou, mas saiu, né? 5:10 aqui na Manhuaçu. Também a participação aqui nesta manhã é do João Machado. Ô, João, bom dia, bom dia.
2: Leão, São Costa, João Machado, Santa Terra, Paraná, Espírito Santo.
0: Beleza?
2: Quer ouvir a música do Teixeirinha? Colono, oferecer pra minha esposa, Fini.
0: Tá joia?
2: Pra você na rádio, pra todos os ouvintes. Vai na boa.

0: Manda boa, João. Sextou, isso aí. Ótimo dia pra você, pra Finha, pra todos aí na sintonia com a gente. Ainda também a participação aqui nesta manhã do Valdemar Araújo, lá da comunidade da Fumaça, região lá de Orizânia. Ótimo dia pra vocês aí, tá, Valdemar? Pra você e pra família. Geraldo Lima, bom dia. Mandou mensagem pra nós aqui também, lá da Ponte do Silva. Acordando cedinho sempre, né, Geraldo? Sextou, Marcelo Costa, Andréia e o Paulo, de Martins Soares. Bom dia, bom dia. A Maria Aparecida Cardoso, do Engenho da Serra, também desejando uma boa sexta para nós. Ainda o Rogério Costa, também lá do Córrego da Raiz, já mandou um bom dia pra gente aqui, ó. Valeu, Rogério. Grande abraço. José Hélio, fala comigo.
1: Bom dia, Marcelo Costa. Aqui é o José Hélio, com a Boa Esperança de Lisboa. Gostaria de pedir uma música no programa. Bem bonita, oferecer para o José Rodrigues, mais a da Maria aí no bairro Petrina.
0: Tá joia.
1: O João Divino aí na Petrina também. E para todos os ouvintes do seu programa aí, viu? Alô, Marcelo. Fica com Deus. Que Deus abençoe todos aí na rádio, viu? A música pode ser sua escolha. Tá, tchau, tchau.
0: Grande abraço. Tudo de bom para vocês aí no Boa Esperança. Também aqui, ó, participando com a gente, um ótimo dia para o Pedro e também para a Lena, lá da comunidade do Arrependido em Durandé. Ligados no nosso amanhecer. São 5 horas mais 12 minutos, 5 e 12. Aí o Teixeirinha cantando aqui a música O Colono.
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0: Deus aí, viu? Até amanhã,
1: Até.
0: Marcelo, se Deus quiser, hein? E vai na boa, minha gente, com Deus e Nossa Senhora. Tchau, Marcelo.
1: Vai na boa, Maria. Isso aí. Os funcionários da fazendinha da Maria lá são os netinhos, a nora, o genro, as filhas. É isso aí. Daqui a pouquinho todo mundo tá chegando lá para tomar aquele café da manhã, né? Eita, irmão, hein? É a famosa casa da vovó, né? 5h24. É, também o Dalbino tá mandando um abraço para Renilda, que é a esposa. Manda um alô para o João Henrique, para a Rosa, a Evinha e a família lá do Dalbino, né? É, também para o Paulinho e a Marinha. Abraçando também lá o Vanderlúcio. Ô, Vanderlúcio, bom dia. Tá sempre ligado com a gente, né? Bacana. Ainda manda abraço lá pro pessoal do Suíços, em Luisburgo, todo o pessoal lá na sintonia com a gente também. Valeu, Dalbino. Ótimo dia para vocês aí. O Juvenil tá no bairro Bom Jardim, abraçando os ouvintes de Ponte do Silva, Córrego da Raiz, Vila Formosa. Ótimo dia, Juvenil. O Geraldino também mandou um abraço pra gente aqui, tá lá em Aparecida do Norte, né? É isso aí, Geraldino. Ótimo dia para vocês aí, tá? Um grande abraço a todos vocês, todos os romeiros. Reze por nós aí, tá joia? A Maria da Penha e o Valtair estão em Martins Soares. A Maria da Penha abraça todos os ouvintes, todos que sintonizam aqui no nosso amanhecer. Valeu! Manda lá também para o pessoal de Martins Soares, para todos os amigos e amigas. Ótimo dia, Maria da Penha! A dona Isabel Luiza também está ligada com a gente, ouvindo o nosso amanhecer na minha terra. A dona Isabel está na sintonia do bairro Santa Terezinha. Que legal, hein? Valeu, dona Isabel Luiza. A Rosiane Antunes, tudo bem, Rosiane? Está ligada com a gente lá no Bom Pastor, juntamente lá com a Gilza, com todas as colegas de trabalho lá, né? Tá acompanhando o nosso programa, acordam cedinho, já estão lá organizando e começando mais um dia. Grande abraço para vocês aí. Dona Purinha, seu Sebastião, no bairro Lajinha. O José Antônio, ligado com a gente lá no Bálsamo, município de Iúna, no Espírito Santo. Ótimo dia para vocês aí, hein? Agora são 5h27 aqui na Manhuaçu. Chegando Léo Canhoto e o Robertinho. A Gaivota.

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0: Confira comigo, 5h31. Atendendo aqui a participação do nosso ouvinte, o Fabrício, tá ligado com a gente lá em Laranja da Terra. Ô Fabrício, fala com a gente aí, bom dia.
2: Bom dia, Marcelo Costa, seu Fabrício, Laranja da Terra. Sextou, né, Marcelo?
0: Sextou, ô Fabrício.
2: Marcelo, hoje eu quero que você toque aí pra mim, Vida na Roça com Trio Parada Dura.
0: Tá joia.
2: Hoje, né, Marcelo, é o último dia que eu levanto cedo, lindinho as vacas.
0: Ô, rapaz.
2: Mas todo dia eu vou estar aqui, né, ouvindo a maior. Tenham todos um bom dia e um bom final de semana.
0: Então tá bom, Fabrício. Um grande abraço pra você. Encerrando as atividades aí, né, na ordenha, né? Mas vai estar sempre ligadinho, sempre acordando cedinho, né? Acordando cedinho, não vai estar aí na ordenha, mas vai estar com o radinho ligado. Aí sim, ótimo dia, Fabrício, pra você e pra família aí. Ainda participando com a gente aqui também nesta manhã, nosso bom dia para os nossos ouvintes, o José Antônio de Cariacica. Bom dia, Zé Antônio, pra você e pra família aí. Ainda também nosso ouvinte, o Marcos Mateus, ligado com a gente, ouvindo o Amanhecer lá em São Paulo, Marcos Mateus Silvério, grande abraço para vocês aí, tá? Ainda também a participação do José Salvador, lá de Itacoaxetuba, é ouvinte nosso de todas as manhãs, bom dia, bom dia. 5h33 agora.

0: Tá aí, a boa música pra você com Léo Canhoto e Robertinho. Vimos aí a Gaivota, 5h30.
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Agora são 5h38 aqui no nosso Amanhecer na Minha Terra. Quem está participando com a gente aqui é a nossa ouvinte lá de Lima Duarte, é a Marlene Ambrosio, é isso mesmo. Ô, Marlene, bom dia, tudo bem com você, com a família em Lima Duarte? Ela está pedindo aqui Eduardo Costa. Nós vamos tocar aqui a música Deus é Caipira. E ela está mandando para todos os ouvintes, para a família lá de Luisburgo, para a Malvina, o Ailton, para o João Ambrosio e a Lenita, também para todos que sintonizam com a gente lá em Lima Duarte. Bacana demais. Ótimo dia para vocês aí, tá, Marlene? Ainda também a participação aqui nesta manhã. Deixa eu ver quem está por aqui acompanhando o nosso Amanhecer na Minha Terra. Ah, legal. Bom dia para os ouvintes aí da Júlio Bueno. Alô, Jorge, bom dia para você e para a família aí sintonizando com a gente. Também o Ricardo Muniz, ligado aqui no nosso Amanhecer. Lá em Realeza, o Juca. Ô, Juca, bom dia para você, para Neide, para todos aí na sintonia. Carlinho do Puri também já deve estar por

0: demais, moleque!
1: Aê, legal, hein? 5h42.
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1: E a participação hoje é do Danilo Alves. Bom dia, Danilo.
3: Bom dia, Marcelo Costa. Bom dia aos ouvintes do Amanhecer na Minha Terra. E vamos à informação de hoje. Arroz perto de R$ 90 por saca movimenta mercado.
4: O preço...

0: 5h42, agora sim o Danilo participa com a gente aqui, ó.
1: Bom dia, Marcelo Costa, bom dia aos ouvintes do Amanhecer na Minha Terra. E vamos à informação de hoje, arroz perto de R$ 90 por saca movimenta mercado. O preço do arroz em casca segue firme no Rio Grande do Sul, sustentado pela concorrência entre compradores do mercado interno e da exportação, além da expectativa em torno de compras governamentais. Nos últimos dias, negociações destinadas ao fechamento de navios ocorreram próximas de R$ 90 pela saca de 50 quilos no porto do Rio Grande, de acordo com o CEPEA. A valorização nas operações voltadas ao mercado externo estimulou produtores a ampliar a oferta do cereal, principalmente nas regiões próximas ao terminal portuário. O movimento, porém, também aumentou a disputa pela matéria-prima e dificultou a atuação de parte das indústrias brasileiras. Conforme o CEPEA, algumas empresas do mercado doméstico reduziram as compras diante da dificuldade de acompanhar os valores pagos nas negociações destinadas à exportação. A firmeza das cotações ocorre justamente em um momento de aumento da necessidade de matéria-prima por parte das indústrias. Em agosto, o beneficiamento de arroz no Rio Grande do Sul avançou, ampliando a demanda pelo produto disponível no mercado. O movimento também chegou ao varejo. Segundo o Centro de Pesquisas, os preços pagos pelo consumidor registraram

0: demanda pelo produto disponível no mercado. O movimento também chegou ao varejo. Segundo o Centro de Pesquisas, os preços pagos pelo consumidor registraram alta em agosto. Para o Amanhecer na Minha Terra, repórter Danilo Alves. Marcelo Costa,
1: o locutor. Daqui a pouquinho tem a prece do amanhecer com o padre Carlos Altoé. Momento de paz, reflexão e oração aqui do seu rádio. Na sequência da prece, o nosso Jornal Regional. Você vai ficar muito bem informado e informada aqui com a gente na 106.9. 5h46.
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1: Agora são 5h48 aqui no nosso amanhecer. Participação aqui nesta manhã da nossa ouvinte, a Glauciele. Fala com a gente. Bom dia, bom dia.
2: Bom dia, tudo bem?
1: Tudo.
2: Aqui é a Glauciele, esposa do Manga Rosa.
1: Fala com a gente.
2: Me pediu uma música das Andorinhas. E oferecer para todos os ouvintes, para vocês da rádio, para a galera que tá ligadinha aqui na rádio da Roça, aqui na Cabeceira de Santana, o Julão, o Zé Fino, o Laeste, para todos os ouvintes da rádio.
1: Tá joia!
2: Uma ótima sexta-feira, abençoada para todos. E oferecer também para minha tia Maria, a Ivone, a Gilza, que estão ligadinhos na melhor rádio da região.
1: Valeu, Graciele.
2: Ou a música Andorinha ou o Fuscão Preto.
1: Então, tá bom.
2: Com meu esposo.
1: Tá joia.

Olha, Gilberto e Gilmar vai cantar aqui, tá? Vão cantar Fuscão Preto, porque essa vai também para o Afrânio, lá de Martins Soares, para Maria da Penha. Ótimo dia, Afrânio, sua mamãe e dona Maria da Penha, para todos aí. Grande abraço para vocês, um ótimo dia. Ainda também, bom dia para o José Manuel Catrink, ligado com a gente em Durandé, lá no Santa de Virgens. Ótimo dia, José Manuel, para você e para a família aí. Também o Leonel Faria, no Bom Jardim, Santa Margarida, todos aí do Bom Jardim. Um grande abraço para vocês, boa sexta-feira.

0: Aê, legal essa, hein? Essa também é, foi aí para o seu neném e a dona Maura. Seu neném que gosta muito dessa música também, né? É, mora ali próximo à Ponte dos Arcos. Grande abraço para vocês aí, hein? O nosso ouvinte, o Claudinei, vai falar com a gente aqui nesta manhã. Ô, Claudinei, bom dia, bom dia.
1: Ô, Marcelo Corta, bom dia. Aqui é o Claudinei da Taquara Preta. Ana. Valeu pra nós aí. O Zequinha, o Córrego Nascente, tá, seu João, dona Hilda. Pra todos os moradores da Taquara Preta também, Córrego Nascente. Valeu, Marcelo Corta. Um abraço pra você. Bom final de semana, meu irmão. Valeu. Um abraço com Deus. Mandei pra nós e Zezé de Camargo e Luciano.
0: Valeu, um abraço, tudo de bom pra vocês aí. A Rosângela de Lima, lá de Reduto, abraçando a todos os ouvintes. Valeu, Rosângela. O Cacau, do Transporte Escolar. Fala, Cacau, bom dia.
2: Bom dia, Marcelo Costa. Bom dia a todos os ouvintes. É, Marcelo, por aqui esfriou um pouquinho. Tá bom, tomar aquele cafezinho com leite e meio que a broinha de fubá.
0: Aí sim, hein?
2: Vambora com essa sexta-feira, final de semana. Um abraço, meu amigo. Um
0: abraço pra você e pra todos os nossos ouvintes. Valeu, Cacau. Irmão da Lua, amigo das estrelas.

0: Aê, bacana essa do Zezé de Camargo, hein? 5h57. Finalzinho aqui do nosso amanhecer. Bom dia para o Rafael, que tá ligado com a gente, Rafael Antunes, pedindo aqui de Paulo e Paulino, ponto final, e oferecendo para todos os ouvintes lá de Carangola. Grande abraço para vocês aí. O Zé Paulo de Alto Caparaó também participando com a gente. Valeu, Zé Paulo, para você e para a família aí. Nosso abraço, hein? Boa sexta. Também bom dia para o Raimundo Ventura, lá de Ponte do Silva, também na sintonia. Valeu, Raimundo, para você e para a família aí. Uma ótima sexta. A Sandra Martins, lá da Serra do Ouro, também mandando um bom dia para nós. Muito obrigado, Sandra. Bom dia, bom dia. Finalzinho do amanhecer. Beijo no coração de todos. Fiquem com Deus. E até amanhã, gente.
1: Olha.

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Trabalhadores e trabalhadoras, viajantes, motoristas, Deus abençoe você, sua família, nossos lares. O Senhor derrame bênçãos abundantes de alegria, de paz, de saúde na sua vida, nos seus familiares. Nossa oração, nossa prece aos doentes, enfermos, famílias enlutadas, aos idosos, aos que vivem de uma forma intensa e plena a sua vida, a sua vocação, a sua missão. Nosso bom dia aos membros de todas as nossas comunidades, grupos pastorais, movimentos que estão aí se debruçando. E hoje, a conclusão da semana do estudo bíblico em família em nossa paróquia de São Lourenço. Reze comigo a oração pela beatificação do venerável Júlio Maria de Lombardi. Ó Trindade Santa, vós que sois a fonte de toda santidade, nós vos louvamos por vosso servo, Júlio Maria de Lombardi, que assemelhando-se ao Cristo Eucarístico, cuidou do vosso rebanho com amor, zelo e doação, e deixando-se guiar pelo Espírito Santo, assim como a Virgem Maria, testemunhou a ternura missionária da Igreja. Concedei-me, ó Trindade Santa, pela intercessão do venerável Júlio Maria, a graça que vos suplico, e se for de vossa santa vontade, dai que o venerável Júlio Maria alcance a honra dos altares para a vossa glória e para o bem de tantas almas, por Cristo nosso Senhor. Amém. Venerável Júlio Maria de Lombardi, rogai por nós. Prezado ouvinte, querida família, a primeira leitura de hoje traz tema clássico da teologia, mais especificamente da escatologia, a ressurreição. Esse é um dos temas essenciais da doutrina cristã, que tem provocado muitas reflexões e debates acirrados ao longo da história do cristianismo. A título de ilustração, vale lembrar a passagem do Evangelho em que os saduceus, que não acreditavam na ressurreição, trouxeram para Jesus esse tema fundamentado na lei de Moisés, que dizia que se morrer o irmão de alguém e deixar a esposa sem filhos, o irmão desse homem deve casar-se com a viúva, a fim de garantir a descendência de seu irmão. Então, eles se lembram do caso de uma mulher que havia se casado com 7 irmãos e não havia gerado filhos com nenhum deles. A pergunta era: na ressurreição, quem será essa mulher? De quem ela será esposa? Temos aqui uma visão do senso comum sobre a ressurreição. A ressurreição sendo vista e tratada como mera reprodução daquilo que vivemos neste mundo, é muito comum essa ideia rasa da ressurreição, pois nosso entendimento dos mistérios de Deus é muito limitado. Assim fica mais fácil achar que a ressurreição é mera reprodução desta vida que de imaginá-la de outra forma mais complexa, que foge às explicações racionais. Mas a questão da primeira leitura de hoje é um pouco diferente. É sobre a crença na ressurreição. Por se tratar de algo medular da fé cristã, Paulo procura logo elucidar que a crença em nossa ressurreição deve estar fundamentada na crença na ressurreição de Jesus, pois se Cristo ressuscitou, nós também ressuscitaremos. Se Ele não ressuscitou, nós também não ressuscitaremos. E se nós não ressuscitaremos, toda pregação cristã é vã e sem sentido. Reze comigo a oração deste dia. Ó Deus, unidade suprema e caridade verdadeira, dai aos vossos fiéis um só coração e uma só alma, para que o corpo da vossa Igreja

se fortaleça pela concórdia, seja confirmado pela confissão da verdade e se consolide na unidade perfeita. O nosso Senhor Jesus Cristo, vosso Filho, que é Deus e convosco vive e reina na unidade do Espírito Santo por todos os séculos dos séculos. Amém. Primeira música da nossa prece do amanhecer, palavra de salvação.

Prezado ouvinte, querida família, o evangelho de hoje, São Lucas capítulo 8, versículos de 1 a 3. Naquele tempo Jesus andava por cidades e povoados, pregando e anunciando a boa nova do reino de Deus. Os 12 iam com ele, e também algumas mulheres que haviam sido curadas de maus espíritos e doenças. Maria, chamada Madalena, da qual tinham saído 7 demônios, Joana, mulher de Cusa, alto funcionário de Herodes, Susana e várias outras mulheres que ajudavam a Jesus e aos discípulos com os bens que possuíam. Palavra da salvação, glória a vós, Senhor. Prezado ouvinte, querida família, vemos no texto do evangelho de hoje o tema do segmento, com destaque especial ao segmento das mulheres, algo não muito comum nos evangelhos. Na passagem de hoje, vemos Jesus em plena ação missionária, indo por cidades e povoados,

com o objetivo de libertar as pessoas de toda forma de opressão, prisão e armadilha. Ele não vai sozinho, leva consigo homens e mulheres, discípulas e discípulos seus. São Lucas traz um dado importante sobre o discipulado de Jesus. A presença das mulheres é a grande novidade apresentada. Elas também foram chamadas para segui-lo, contribuir na missão. Embora pouco se fale delas, elas tiveram e têm papel importante na ação evangelizadora da igreja. São elas que estão à frente da maioria dos trabalhos em nossas comunidades, colaborando de forma efetiva e afetiva com todas as ações pastorais. As mulheres discípulas de Jesus que vemos hoje no Evangelho são mulheres que foram de alguma maneira libertas de alguma situação de opressão ou marginalização. Dentre elas, havia mulheres de posses da sociedade da época, de poder, mas também mulheres anônimas e mal vistas, como o caso de Maria Madalena. Pai nosso que estais no céu, santificado seja o vosso nome. Venha a nós o vosso reino, seja feita a vossa vontade, assim na terra como no céu. O pão nosso de cada dia nos dai hoje. Perdoai as nossas ofensas, assim como nós perdoamos a quem nos tem ofendido. E não nos deixeis cair em tentação, mas livrai-nos do mal. Ave Maria, cheia de graça, o Senhor é convosco. Bendita sois vós entre as mulheres. Bendito é o fruto de vosso ventre, Jesus. Santa Maria, Mãe de Deus, rogai por nós, pecadores, agora e na hora de nossa morte. Amém. Prezado ouvinte, querida família, nossa programação Paróquia de São Lourenço, hoje, sexta-feira, dia 18, estamos concluindo o estudo bíblico em família, em comunidades, grupos e pastorais em nossa Paróquia de São Lourenço. Que Deus abençoe a vida, com certeza mais fortalecida e o compromisso maior com a Palavra de Deus. Hoje, às 18h10, nossa missa na Igreja Matriz do São Lourenço, missa transmitida. Amanhã, sábado, às 19h, missas na Igreja Matriz do São Lourenço e na comunidade Nossa Senhora Aparecida. Última música, Minha Essência, Tiago Brado. Pela intercessão de São Lourenço, de Nossa Senhora, desça sobre você, sua família, nossos lares, nossos grupos e pastorais, todos os que participaram de uma forma intensa e plena desta semana de estudo em família da Palavra de Deus. A bênção de Deus Todo-Poderoso, Pai, Filho e Espírito Santo. Amém. Na sequência, o Jornal Regional, e até amanhã, neste mesmo horário, em nova prece do amanhecer.

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2: 6h24, bom dia. Hoje é sexta-feira, 18 de setembro. Está começando agora a edição 9087 do Jornal Regional. E você confere na edição de hoje. Atletas de Manhuaçu são destaque em Pan-Americano de MMA no México. Construções civis e mobilidade urbana são discutidas em reunião do Concep. Câmara aprova projetos de reforma tributária e emendas impositivas. Motoristas da União e Vale do Piranga se preparam para a greve a partir de terça-feira em Manhuaçu. Polícia Rodoviária Federal realiza operação Duas Rodas com foco na fiscalização de motocicletas. E homem é morto a tiros em Santa Margarida.
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2: Em Manhuaçu, céu encoberto na manhã desta sexta-feira. A temperatura no momento está em 17 graus. Confira outras informações sobre o clima e o tempo com o professor Rui Brandos Reis.
4: Olá, bom dia. O tempo deverá ficar parcialmente nublado nesta sexta-feira em todos os municípios da Zona da Mata. Temperatura máxima em Manhuaçu e Umidinho Alto Jequitibá espera feliz em torno de 22 graus. Previsão de aumento da nebulosidade durante a noite e há possibilidade de chuvisco na região. Chuvas de intensidade leve durante a noite em alguns municípios ao longo da Serra do Caparaó. Final de semana com muita nebulosidade, também há possibilidade de chuvisco na noite de sábado. Temperatura no máxima no final de semana em torno de 22 graus. A massa de ar polar que vem na retaguarda semifrontal continua atuando em boa parte do estado de Minas. Muita nebulosidade no decorrer do dia nesta sexta-feira nas regiões leste, nordeste, sul e central. Capital mineira.

0: com tempo parcialmente nublado, temperatura máxima em torno de 25 graus. Direto da Climatempo, Rui Brandos Reis.
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2: 6 horas 27 minutos e dois jovens atletas de Manhuaçu disputaram no último final de semana o Campeonato Pan-Americano de MMA Amador, realizado em Monterrey, no México. Luiz Felipe Cerqueira, de 15 anos, manhuaçuense e atualmente residente em Alto Caparaó, conquistou a medalha de ouro. E Lauan Santana Dornelas, de 17 anos, também de Manhuaçu, garantiu a medalha de bronze. Os atletas conquistaram um feito importante, sendo os únicos dois atletas mineiros a conquistarem a vaga para representar a seleção brasileira no campeonato internacional. O atleta Lauan Dornelas destaca o alto nível da competição e os momentos de superação no campeonato.
3: Foram mais de 10 países participando, né? E todos eles tiveram que passar por uma seletiva. Então, todos são considerados de alto nível, né? Foram 3 adversários muito duros que eu enfrentei. É uma felicidade enorme, né? E a gente sabe que está representando não só a gente, nossas famílias, mas também nossa região, né? E poder voltar para casa com medalhas de uma competição desse nível e levar o nome de Manhuaçu e Alto Caparó para fora do Brasil é muito gratificante. O momento mais marcante foi depois da minha primeira luta, que eu perdi muito pelo meu próprio psicológico, né? E aí eu fui pro vestiário chorando com meu pai e meu professor Rony também veio me dar o apoio, né? Porque eu estava muito machucado e eu não queria voltar pro octógono. Aí meu pai falou pra eu colocar tudo nas mãos de Deus, que ele iria decidir por mim, né? Aí na mesma hora eu levantei rápido, pedindo meu protetor bucal. A seleção veio toda atrás de mim, gritando, dando apoio. E eu entrei naquele octógono chorando, mas eu consegui entregar um resultado excelente.
2: Lauan também fala sobre os próximos desafios para chegar à disputa do Mundial em Abu Dhabi no ano de 2027.
3: Eu acredito que todos que praticam esporte têm o sonho de vestir a camisa da seleção brasileira, né? E eu, através da luta e apoio do meu professor Rony Von, me destaquei na modalidade do MMA, né? E eu tenho muito orgulho de ter conquistado essa vaga para a seleção brasileira, no qual nos levou a disputar o Pan-Americano no México. A gente está pronto para onde o professor marcar para nós lutarmos, né? Mas agora nós vamos continuar o campeonato no Rio de Janeiro e no ano que vem nosso objetivo é disputar o Mundial em Abu Dhabi. A gente tem muitos atletas e pessoas muito talentosas aqui na região, mas muitas vezes falta estrutura e incentivo para que elas consigam competir e mostrar seu potencial. E se houver mais investimento, divulgação e oportunidades, acredito que o esporte pode crescer muito por aqui.
2: Já Luiz Felipe também destaca um dos momentos mais marcantes vividos na competição.
4: Momentos marcantes teve muito, hein? Mas assim, pra mim mesmo foi a primeira luta quando eu entrei lá dentro do ringue. Porque querendo ou não, tava muito nervoso, é um clima totalmente diferente. Então assim, é uma sensação incrível de entrar lá a primeira vez. E querendo ou não, a gente fica muito nervoso. Nesse nervosismo, pra lá e pra cá, eu acabei sendo desclassificado e na minha cabeça ali tinha acabado. Ali eu achei que eu ia ter perdido o meu campeonato. Mas graças ao bom Deus, eu pude fazer outra luta e consegui os pontos que eu deveria ter conseguido e consegui pegar o meu primeiro lugar. A medalha de ouro, ela representa muito. Pra mim, ela foi um feito histórico na minha vida assim mesmo. Tá conquistando essa medalha, pra mim, foi algo de outro mundo assim mesmo. Porque na minha cabeça nunca tinha vindo algo desse tipo. Coisa de sonho mesmo, assim. Então, pra mim, representa muito mesmo. Porque, querendo ou não, a gente tá lá representando uma nação. E saber que a gente foi lá e representou muito bem essa nação é um orgulho muito grande mesmo.
2: Parabéns aos atletas pela conquista. 6 horas 31 minutos. E no próximo bloco do Jornal Regional você confere: construções civis e mobilidade urbana são discutidas em reunião do Concep. E Câmara aprova projetos de reforma tributária e emendas impositivas.
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3: E o dólar inicia a sexta-feira cotado em R$ 5,13, queda de 0,24%. Euro negociado em R$ 5,89, queda de 0,18%. Na região de Manhuaçu, o café arábica, bebida dura tipo 6, safra nova saca 60 quilos, inicia a sexta-feira cotado em R$ 1.558. O café arábica Rio saca 60 quilos, negociado em R$ 1.034. Informações do site agrolink.com.br.
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3: Agora, 6 horas 36 minutos. A situação das construções civis em Manhuaçu e os impactos na mobilidade urbana têm gerado transtornos para quem trafega pelas ruas do município. Em alguns pontos, as obras ocupam parte das calçadas com tapumes, espaço destinado à circulação de pedestres. Confira mais na reportagem de Ana Flávia Domingos.
4: Com a redução da área disponível, em alguns casos, duas pessoas não conseguem passar simultaneamente, fazendo com que os pedestres precisem utilizar a rua. O tema foi discutido durante uma reunião realizada pelo Conselho Comunitário de Segurança.

0: Segurança Pública, o CONCEP, nesta quarta-feira, dia 15. O encontro contou com a participação de conselheiros do CONCEP, representantes da Associação dos Engenheiros da região do Caparaó, do Poder Público, do Corpo de Bombeiros e da Polícia Militar. O engenheiro civil Marcelo Moraes destacou a importância da participação dos profissionais da área nas mudanças relacionadas à construção civil no município.
1: Quando fala em construção civil, a cidade hoje é um exemplo de construção. Hoje nós fomos olhar em Manhuaçu, de 10 anos atrás, Manhuaçu 10 anos agora, vários empreendimentos nasceram, nós temos em uma construção, cada dia é uma obra crescendo, então a engenharia hoje, ela virou como se fosse o segundo plano de Manhuaçu. Manhuaçu é a terra do café e está virando uma terra da construção civil também. Então, de suma importância a presença hoje dos engenheiros em cada mudança, que é comum quando você vai crescendo, uma cidade vai crescendo, é natural que surgem problemas. Não tem como crescer sem gerar problemas. É aí que entra a engenharia. A engenharia atua exatamente nessa concepção aí de tentar ajudar a resolver os problemas. Eu digo ajudar porque só um engenheiro sozinho não faz isso. Então é uma união até do poder público, da própria população e de algumas entidades e nós, engenharia, nós engenheiros. E eu até falo aí em relação à nossa associação, né? 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
2: Essa matéria completa você confere no nosso site tribunadoleste.com.br. Agora, 6:38. E a Câmara de Manhuaçu realizou mais uma sessão ordinária nesta quinta-feira. Entre os destaques da votação esteve o projeto de lei complementar número 10/2026, em que a Prefeitura propõe a atualização do Código Tributário de Manhuaçu. O projeto trata da legislação tributária municipal. A presidente da Casa, Rosimere Miranda, destaca a aprovação do projeto, que contou com esclarecimentos do secretário de Fazenda de Manhuaçu, Magno Marçal.
3: Hoje nós tivemos uma reunião ordinária bem tranquila. Tivemos aí alguns projetos para a ciência, tivemos um projeto bem importante para a ciência, que é o do Código Tributário, que tem causado aí aos empresários, às pessoas aí, tantas dificuldades de entendimento, que realmente é bem complexo, é bem complicada essa nova reforma tributária. Mas nós tivemos o secretário da Fazenda, o Magno Marçal, que deixou assim as pessoas, né, os nossos ouvintes, e também aqui os nossos colegas vereadores, bem inteirados desse projeto que vai vir à votação, e provavelmente esse projeto deve vir em uma reunião extraordinária, porque ele está, assim, muito, o secretário, né, pressionado a estar com essa reforma em dia para poder colocar a parte tributária dele em andamento.
2: Outro projeto de destaque foi a proposta de emenda à lei orgânica que adequa as regras das emendas parlamentares individuais impositivas aos parâmetros constitucionais. A proposta busca modificar as regras municipais para disciplinar como as emendas individuais dos vereadores serão tratadas com maior adequação às normas constitucionais e mecanismos de transparência e acompanhamento.
3: Também tivemos aí aluguel social, que a gente está sempre preocupado, né, com serviço social, com CRAS, CREAS e todos aqueles que dependem, né, muito aí dessa ajuda que a prefeitura dá, que é o aluguel social. Tivemos nomeação de ruas, tivemos alguns outros projetos também importantes, e um deles é a nossa emenda impositiva. Porque tivemos alguns ajustes aí em alguns artigos, parágrafos, e as pessoas às vezes não estavam entendendo o porquê da presidente também votar, porque eu também me envolvo, porque eu tenho emenda impositiva minha também, e a gente tem que trabalhar com muita transparência. Então, para não gerar dúvida, né? Tanto para aqueles que pegam os nossos projetos para ler, para entender, para ver que nós aqui na casa, nós temos um jurídico muito sério, muito comprometido, também o do executivo, que a gente anda junto. E esse projeto veio para votação, segunda votação, a respeito aí desses pequenos

0: os ajustes e o principal é a transparência com dinheiro público.
1: Agora 6 horas 42 minutos. E daqui a pouco você confere no Jornal Regional. Motoristas da União e Vale do Piranga se preparam para a greve a partir de terça-feira em Manhuaçu.
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9: 6:46. Motoristas das empresas

0: Empresas União e Vale do Piranga se preparam para uma greve prevista para começar na próxima terça-feira, dia 22 de setembro. Os trabalhadores reivindicam reajuste salarial de 6,5%, aumento nas premiações e pagamento de valores retroativos. Apenas o aumento da premiação do auxiliar de viagem para R$ 150 foi aceito. Em assembleia realizada nesta quinta-feira, dia 17 de setembro, os trabalhadores decidiram pelo estado de greve. O vice-presidente do Sindicato dos Trabalhadores e Transportes Rodoviários Urbanos, Vias Internas e Públicas de Ponte Nova, o Virgílio Milagres, fala sobre esta decisão tomada pelos trabalhadores.
1: Pois é, o que nós vamos fazer agora? Foi determinada hoje, através da Assembleia aqui, com a aprovação unânime dos funcionários aí, de a paralisação seguida de greve na terça-feira, às 5 horas da manhã, na terça-feira, dia 22, 22 e 9 agora, todas as linhas estão paradas, a não ser o caso do SUS, que ainda está em debate aqui, como vai fazer, porque é questão de saúde e precisa desse horário estar trabalhando. E agora nós vamos notificar a empresa, notificar a prefeitura, a polícia militar e quem mais for de direito a gente está notificando para todos terem a sabedoria dessa greve aí do dia 22, que é uma coisa que a gente não queria fazer, mas infelizmente chegamos nesse patamar aí que não tem como fazer mais um acordo na empresa, a empresa não cede mais nada. Então, já, de imediato, a gente já pede até desculpa à população, espero que a população entenda que, infelizmente, quem vai pagar isso aí é a população, ficando sem ônibus aí para ir para os seus trabalhos.
0: O vice-presidente também fala sobre a valorização dos funcionários e convoca motoristas e a população para a mobilização.
1: Isso aí é mais uma conscientização aí dos nossos empresários, que é tudo, a maioria capitalista, então tem que olhar também para o funcionário, porque não tem como trabalhar com salário bem abaixo do mercado e a gente precisa de valorizar, porque é uma profissão muito, muito dolorosa essa nossa de motorista, que nós estamos aí de frente com o passageiro todo dia, tem passageiro que já sai nervoso de casa, a gente escuta calado. O motorista não é só motorista, ele é psicólogo, ele é conselheiro, ele é tudo. Na nossa sociedade. Então, por isso, tem que ter maior valorização desses profissionais. A gente convoca todos os funcionários, muitos estavam trabalhando agora na hora da Assembleia, não tinha como vir, não tem como parar os ônibus para os funcionários estar vindo aqui na Assembleia, mas de imediato a gente convoca todos os funcionários para chegar aqui no portão da empresa às 15 para 5 da manhã, no máximo 5 horas, para a gente estar paralisando aqui e vendo o que a gente pode fazer de melhor para a nossa categoria. E pedir também aos sindicatos parceiros aí da Zona da Mata, os sindicatos mais próximos, que puderem comparecer aí para dar uma força para nós, vai ser muito bom. E convocamos também a população, quem quiser vir, a população ver as negociações também, que pode vir, a imprensa, o pessoal da prefeitura, quem puder estar nos ajudando aqui para ter uma negociação boa aqui.
0: Funcionários de outros setores das empresas também participaram da assembleia. A auxiliar de escritório, Carolina Gabriela, explica os motivos da mobilização.
2: Assim, os funcionários têm sim, o intuito de pedir aquilo que é justo, né? Pela qualificação, pelo trabalho que eles prestam. Atualmente, o salário já foi solicitado para atualização, só que não está tendo retorno da empresa. Então, essa greve ela vem para isso, para a gente poder, de alguma forma, trabalhar para poder buscar os direitos que são direitos dos nossos colaboradores, motoristas, trocadores, todos nós, para a gente poder ter um salário digno de acordo com o trabalho que a gente fornece.
0: Caso haja acordo até terça-feira, a greve não será realizada. Agora, 6 horas e 51 minutos e daqui a pouco você confere no Jornal Regional. Polícia Rodoviária Federal realiza operação Duas Rodas em Manhuaçu com foco na fiscalização de motocicletas. E homem é morto a tiros em Santa Margarida.
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3: 6h55, e a Polícia Rodoviária Federal realizou nesta quinta-feira em Manhuaçu a Operação Duas Rodas, com foco na fiscalização de motocicletas e outros veículos de duas rodas. A ação teve como objetivo reduzir acidentes, identificar irregularidades e reforçar a segurança no trânsito. Segundo o policial rodoviário federal Edson Rhodes, a operação também buscou retirar de circulação veículos sem condições adequadas de segurança.
4: A operação das rodas, ela sempre está presente aqui na cidade de Manhuaçu. O intuito princípio dessa operação é a fiscalização de veículos duas rodas, em decorrência aí de questões de acidentalidade, né, fatalidade nesses acidentes que acontecem envolvendo esses veículos. Então é necessária uma atenção especial para que a gente tente minimizar a questão tanto de acidentalidade quanto questões de segurança pública. Sabemos nós, a sociedade sabe, que na maioria das vezes esses veículos estão envolvidos em crimes de pequenos furtos, furtos de celular, inclusive homicídios aqui na região, tem esse tipo de veículo envolvido com grande frequência. Então a Polícia Rodoviária Federal se faz presente na Operação Duas Rodas, no sentido de coibir todas essas posturas, tanto nas questões de trânsito quanto nas questões de criminalidade.
3: O Edson Rhodes também explica que a operação vem sendo realizada desde o início da semana.
4: Então, essa fiscalização, principalmente, faz parte de uma extensão de um curso que foi dado a todos os motociclistas a nível Brasil, e esses motociclistas estão colocando em prática os ensinamentos que foram passados para eles em diversas regiões. Nós começamos essa operação em Governador Valadares, na terça-feira. Ontem nos fizemos presentes em Caratinga, onde o êxito foi muito grande, retiramos de circulação vários veículos que estavam em más condições de circulação, e hoje estamos aqui em Manhuaçu no intuito de estabelecer a ordem. Nós sabemos que aqui o trânsito em Manhuaçu é caótico, principalmente no perímetro urbano de Manhuaçu, então, embora a gente se faça presente de forma muito sazonal,

0: de forma esporádica, a gente tenta fazer o máximo possível porque retire o máximo de veículos que estejam sem as condições de circulação.
1: 6h57. Pedro Faria, 66 anos, foi assassinado com disparos de arma de fogo em uma lavoura no córrego Bom Jardim, zona rural de Santa Margarida, na manhã desta quinta-feira, 17 de setembro. Familiares relataram que ouviram disparos e, posteriormente, a vítima foi localizada sem vida. A perícia técnica foi acionada e constatou dois ferimentos provocados por tiros. Um cartucho deflagrado também foi encontrado no local. Vestígios recolhidos na área e outras informações relacionadas ao crime estão sendo considerados durante a apuração. Até o momento, não há informações sobre quem teria cometido o homicídio, nem sobre a motivação do crime. Equipes da Polícia Militar seguem em levantamentos. A vítima do homicídio de ontem é apontada como envolvida em um homicídio contra o sobrinho ocorrido no início deste ano. Agora, 6 horas 59 minutos. E termina aqui mais uma edição do Jornal Regional, uma produção do Tribuna do Leste, Rádio Manhuaçu. Trabalhos técnicos de Marcelo Costa e João Pedro Amorim. Jornal Regional volta amanhã a partir das 6h20 e tenham todos uma ótima sexta-feira.
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1: 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A festa acontece no dia 26 de setembro no Boston.
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2: Bom dia pra você, meu grande amigo. Bom dia pra você, minha grande amiga. A sexta-feira chegou, é isso aí, sextou. E nós estamos juntinhos na Rádio Manhuaçu para vivermos mais uma manhã muito intensa aqui na frequência 106.9. Também pelo aplicativo e pelo site da Rádio Manhuaçu, manhuaçufm.com.br. Então você que está com a gente já desde a manhãzinha, muito obrigado. Você que está chegando agora para acompanhar a programação, seja bem-vindo, seja bem-vinda. Nós estamos aqui com a bênção do nosso Deus e a proteção de Nossa Senhora Aparecida, Rainha e Padroeira do Brasil. Vamos para mais uma manhã que com certeza será sensacional. Vem ser feliz aqui com a Rádio Manhuaçu.
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2: Liberte-se de tudo aquilo que não tem te feito bem, daquilo que já não tem nenhum valor. E siga novos rumos. Desvende novos mundos. A vida não espera. Vou repetir essa parte. A vida não espera. O tempo não perdoa. E a esperança é sempre a última a lhe deixar. Então, recomece, desapegue-se, não espere mais, porque o sucesso está muito perto. É a mensagem de hoje para iniciarmos o programa.
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2: Participe pelo WhatsApp da Rádio Manhuaçu FM. Fique à vontade. É o 988-18-8890. Já está liberadaço para você mandar sua mensagem nessa sexta, dia 18 de setembro. Tá de aniversário hoje? É, que coisa maravilhosa. Fazer aniversário é bom demais. Então, parabéns para você. Muitos anos de vida, saúde, paz, felicidade e aplausos. Porque é o dia do seu aniversário, então você merece. E é claro que durante esse dia nós vamos estar com você nessa celebração. Primeira de hoje, para falar aí do final de semana que tá chegando. Grande saudade com o Netinho. Vem comigo.

0: Esse é o sucesso do Panda, com a participação do Gustavo Lima, Última Dose de Coragem. Que destaque, hein? Que destaque. A sexta-feira começou também com o Netinho. Fim de semana que eu desejo para você que seja maravilhoso, de muita felicidade, muito sucesso. Se vai trabalhar, um excelente trabalho. E tudo de bom também para você que está aí curtindo a Rádio Manhã. Se passando aqui pelas rodovias, 116, 262. Também você que está nas MGs, viajando, curtindo aí a Manhã, a sua FM. Boa viagem para você e que seja um final de semana 10, tá? Daqui a pouquinho nós teremos o Cantinho Caipira, a música raiz em destaque, aqui na Rádio Manhuaçu. 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
0: Hoje na Boa Notícia eu vou contar uma história de uma mulher que deixou o sertão para estudar aos 12 anos de idade. E hoje ela é juíza, isso mesmo, magistrada. Então nós vamos trazer essa história para você. 10 anos de idade tinha a Rosilene de Santana Souza. Chegou a ficar sem estudar porque não havia professor na comunidade rural onde ela vivia, lá no sertão da Bahia. 2 anos depois, saiu de casa com a irmã para buscar escola em Oliveira dos Brejinhos. Décadas mais tarde, a jovem que trabalhou como doméstica virou juíza e hoje é titular da 2ª Vara Civil de Cruzeiro do Sul, no Acre. Então aí está o início da história da Rosilene. A mudança exigiu uma rotina distante da infância comum. Rosilene e a irmã, a Regina, percorreram cerca de 30 quilômetros até a cidade e passaram a morar sozinhas. Para conseguir estudar, dividiram o uniforme e até o calçado e enfrentaram períodos até de fome. Na cidade, Rosilene fazia pequenos trabalhos como doméstica por cerca de R$ 20 por serviço. Aos 19 anos, concluiu o ensino médio, mas o salário ainda não permitia pagar a faculdade de Direito. Então ela cursou edificações em um instituto federal, conseguiu um emprego com renda maior e depois uma bolsa de

4% para seguir na graduação. Foi uma etapa intermediária importante para conseguir continuar os estudos. Rosilene foi aprovada no exame da Ordem dos Advogados do Brasil, OAB, ainda no nono período da faculdade e passou a atuar como advogada. Depois começou a tentar concursos públicos para chegar à magistratura. Ao todo, prestou 14 concursos antes da aprovação, que a levou ao Tribunal de Justiça do Acre. No concurso para a magistratura, a acriana conquistou o primeiro lugar. Rosilene tomou posse como juíza substituta em 8 de dezembro de 2022. A cerimônia reuniu 15 novos magistrados aprovados no 20º concurso da magistratura do Acre, que teve 2.711 inscritos. Então, gente, o exemplo dela, a resiliência, a vontade, a dedicação dela, realmente merecem essa boa notícia no dia de hoje. Rosilene é juíza titular no Acre, depois de toda uma história de dificuldade que ela viveu juntamente com a família. Então, parabéns a Rosilene, parabéns a você que vai vencendo as barreiras, vai vencendo os obstáculos, não desiste dos seus sonhos e fazendo tudo tornar uma realidade. Claro, com muito sacrifício, mas a vitória é daqueles que realmente se sacrificam. Parabéns! E ela é a boa notícia de hoje, e é motivação, é combustível para todos nós. Amanhã tem mais!

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Aqui no Cantinho Caipira é a minha amiga Cleusa, lá da comunidade do Gavião, São Caetano. Bom dia para você, Cleusa. Obrigado pela presença sempre, tá, minha amiga? Sempre participando aqui com a gente, mandando suas mensagens. Já mandei a mensagem de hoje para você e te agradeço aí o carinho. Vamos em frente, né? A Maria Aparecida Cardoso, do Engenho da Serra, também está com a gente. Obrigado pela presença. A Laís, do Centro de Manhuaçu, não perde o programa e todo dia manda aquela mensagem para todos nós aqui da rádio. Meu amigo Geraldino mandou aqui a oração do dia, muito obrigado. Tem o Zé Augusto, nosso amigão lá de Caputira, dizendo assim, ó, tô aqui, hein, de Butuca, aguardando aí o Cantinho Caipira. Grande Zé Augusto, um abraço especial para você e obrigado aí pela sintonia, tá, meu amigo? Bom dia também para a Eni Jacinta, nosso amigo do bairro Matinha, que toma um cafezinho com a gente diariamente. O Cláudio, nosso amigão do Jatobá, tá de pé desde cedo, né? Ele e a Dona Maria já estão lá, firmes e fortes no batente. Aquele abraço para vocês aí no Jatobá. E o Geraldo Santiago também tá com a gente, grande Geraldo. Um abraço, muito obrigado aí pela sintonia, tá? Vamos juntos, gente, porque o Cantinho Caipira tá começando. Cafezinho tá aqui, quitanda tá servida e a nossa primeira de hoje. Teixeirinha! Alô, pessoal da velha guarda aí! Geraldo do Jaguaraí!

0: Esse é o Sérgio Reis. E aqui o Sérgio Reis não cantou sozinho, tá, gente? Ele cantou com o Guito. Guito e Sérgio Reis, Cavalo Preto. É uma versão de 2023 dessa música, conhecidíssima com o Sérgio Reis. Guatupé e Guaratuba, Pago Pra Ver. E Teixeirinha, A Volta do Tordilho Negro. Então nós tivemos duas músicas hoje falando de cavalo, né? Moçada que gosta dos cavalos e dos animais, curtiu de montão. E amanhã tem mais Cantinho Caipira. E amanhã o cantinho tem meia hora de duração. Começa o programa às 7h30, depois do horário eleitoral obrigatório gratuito. Aí a gente inicia o Cantinho Caipira nessa primeira meia hora do Manhã do Ouvinte. É amanhã, sabadão, aqui comigo.
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0: Tá esperando o resultado das loterias? Então está na hora. Mega Sena teve um ganhador, concurso 3059, e as dezenas sorteadas da Mega Sena foram

0: 01 02 07 18 33 e 35. Então aqui está o resultado da Mega Sena. Loto Fácil teve um ganhador e as dezenas sorteadas do concurso 3782, 03, 04, 05, 07, 08, 11, 15, 16, 17, 18, 19, 20, 22, 23 e 25. Vamos aqui na concurso 7120, teve um ganhador. 12, 40, 64, 66 e 67. Mais loterias amanhã.
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0: Hora do Padre Carlos Altoé, da manhã da Rádio Manhuaçu. Padre Carlos, bom dia, seja bem-vindo ao nosso Manhã do Ouvinte.
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2: Bom dia, Luiz Nascimento, bom dia a toda a equipe do Manhã do Ouvinte. Bom dia, ouvintes, bom dia, telespectadores, família. Bom dia, trabalhadores e trabalhadoras, viajantes, motoristas. Grande abraço, bênçãos de Deus na vida dos nossos membros dos grupos de reflexão. Hoje, sexta-feira, estamos concluindo a reflexão, o estudo, a leitura do livro de Daniel. A tarefa durante toda essa semana em nossa paróquia de São Lourenço, catequistas catequizando, os grupos de reflexão, casais, família, pastorais, movimentos, todos empenhados no estudo do livro do profeta Daniel. Eu acredito que quando chegamos ao final da semana, aquele sentimento de palavra de Deus que é vida, palavra de Deus que fortalece, palavra de Deus que nos encoraja. As dificuldades, os desafios de Daniel são os desafios presentes no mundo que nós vivemos hoje. E quando nós nos voltamos na fonte da palavra, nós conseguimos fortalecer a graça, a força, a presença de um Deus que continua vivo e atuante, iluminando e guiando, conduzindo e abrindo portas para o nosso caminho cristão. Reze comigo, Igreja Reflexão, o Salmo 16. Ao despertar me saciará vossa presença, ó Senhor. Ó Senhor, ouvi a minha justa causa, escutai-me e atendei-me o meu clamor. Inclinai o vosso ouvido à minha prece, pois não existe falsidade nos meus lábios. Eu vos chamo, ó meu Deus, porque me ouvis. Inclinai o vosso ouvido e escutai-me. Mostrai-me vosso amor maravilhoso. Vós que salvais e libertais do inimigo, quem procura a proteção junto de vós? Protegei-me qual dos olhos a pupila, e guardai-me a proteção de vossas asas. Mas eu verei justificado a vossa face, e ao despertar me saciará a vossa presença. Glória ao Pai, ao Filho e ao Espírito Santo, como era no princípio, agora e sempre. Amém. Ao despertar me saciará a vossa presença, ó Senhor. Prezado ouvinte, querida família, estudo do livro de Daniel, palavra de Deus, o poder enlouquece. Nabucodonosor exercia um poder absoluto e centralizado. Esse texto de Daniel nos coloca diante de uma verdade profunda e muito atual. O poder, quando não tem limites, pode levar à perda da humanidade, à loucura. Mas o sonho do rei não é apenas sobre um governante do passado, é sobre todo tipo de poder que se fecha em si mesmo, que se afasta de Deus. No sonho aparece uma grande árvore, forte, vistosa, capaz de abrigar e alimentar muitos. Ela representa o próprio rei, o seu poder. Mas, de repente, essa árvore é derrubada. O rei perderá o juízo, será afastado da convivência humana e passará a viver como um animal. Essa imagem mostra o que acontece quando alguém se deixa dominar pelo orgulho e pela ilusão de grandeza. Torna-se selvagem, vendo tudo de cima para baixo, em relações de opressão e exploração.

0: Quando se perde o fio condutor, Deus na vida, a vida perde o rumo, como os relatos de Daniel estão nos apresentando. Precisamos resgatar Deus presente na vida, Deus que ilumina, fortalece e acompanha, Deus que dá sentido a toda a nossa caminhada humana, cristã, familiar e comunitária. Pai nosso que estais no céu, santificado seja o vosso nome. Venha a nós o vosso reino, seja feita a vossa vontade, assim na terra como no céu. O pão nosso de cada dia nos dai hoje, perdoai as nossas ofensas, assim como nós perdoamos a quem nos tem ofendido. E não nos deixeis cair em tentação, mas livrai-nos do mal. Amém. A você, Luiz Nascimento, e toda a equipe do Manhã do Ouvinte, um grande abraço. Aos ouvintes, telespectadores, família, grupos e pastorais, grande abraço, felicidades e até o nosso próximo encontro. Igreja em Reflexão.
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2: Padre Carlos Alto é na manhã da Rádio Manhuaçu. Ele vai voltar hoje às 11h30 no Caminho Verdade e Vida, trazendo aqui a sua presença nesse horário tradicional da Rádio Manhuaçu. Às 14h tem Igreja Viva, 15h tem a consagração, 18h tem a oração do Ângelus, em seguida tem a Santa Missa, transmitida direto da Matriz de São Lourenço. Então essa é a sequência da nossa programação religiosa hoje, nesta sexta-feira, aqui na Rádio Manhuaçu. 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Agora são 8h10 da manhã. Manhuaçu segue com o tempo encoberto nesta sexta-feira, nesse momento aqui no centro da cidade, 18 graus de temperatura, umidade relativa do ar em 85%. Vamos conferir agora a previsão do tempo com o meteorologista Rui Brandos Reis. Bom dia, Rui Bran.
3: Olá, bom dia. O tempo deverá ficar parcialmente nublado nesta sexta-feira em todos os municípios da Zona da Mata. Temperatura máxima em Manhuaçu e Umidinhalt Atibaia espera feliz em torno de 22 graus. Previsão de aumento da nebulosidade durante a noite e a possibilidade de chuvisco na região. Chuvas de intensidade leve durante a noite em alguns municípios ao longo da Serra do Caparaó. Final de semana com muita nebulosidade, também há possibilidade de chuvisco na noite de sábado. Temperatura no máxima no final de semana em torno de 22 graus. A massa de ar polar que vem na retaguarda semifrontal continua atuando em boa parte do estado de Minas. Muita nebulosidade no decorrer do dia nesta sexta-feira nas regiões leste, nordeste, sul e central. Capital mineira com tempo parcialmente nublado, temperatura máxima em torno de 25 graus. Direto da Clima Tempo, Rui Brandos Reis.
2: E amanhã o Rui Bran vai estar de volta aqui na Rádio Manhuaçu, trazendo aí as informações do tempo. Daqui a pouco nós vamos falar de futebol, vem aí o plantão esportivo. Ontem o Flamengo teve um susto na Libertadores da América. Nós vamos falar sobre o Flamengo e também os demais jogos que estão programados para hoje. Tudo isso para você aqui na Rádio Manhuaçu. Antes de sair aqui, a Camila Lucy Soares Martins perdeu a carteira de motorista. E a carteira foi encontrada. Quem encontrou deixou aqui na portaria da Rádio Manhuaçu. Atenção, Camila Lucy Soares Martins. Sua carteira de motorista está aqui na portaria da Rádio Manhuaçu. Pode passar.

0: para pegar. Estamos no centro da cidade, na Praça 5 de Novembro, 339. Daqui a pouquinho, volto com você.
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1: Oito e 16 da manhã, futebol na Rádio Manhuaçu. Hoje nossa colega Ana Flávia Domingos está numa outra demanda jornalística, então nós vamos trazer aqui o futebol para você, trazendo, claro, o destaque principal da noite de ontem, que foi o susto que o Flamengo levou. Torcida flamenguista levou um susto ontem, mas o Flamengo conseguiu empatar com o Del Valle, havia vencido a primeira partida por 2-0 semana passada e está na semifinal da Libertadores da América. Foi com dose extra de emoção, mas o Flamengo está na semifinal da competição. Empatou de 1-1 com o Independente Del Valle ontem no Maraca. Reasco marcou o primeiro gol para os equatorianos ainda no primeiro tempo. Na segunda etapa, a situação flamenguista piorou, pois Jorginho foi expulso. O rival chegou a ter um gol anulado, mas aos 38 minutos, Arrascaeta aliviou a tensão ao empatar após falha bizarra do goleiro Quintana. Como havia vencido, como eu disse, o jogo de ida por 2-0, o Flamengo avança para as oitavas de final da Libertadores, mais uma da sua história. E o adversário vai ser o Estudiantes. Com relação à expulsão do Jorginho, a gente destaca que o Jorginho trouxe essa tensão a partir da expulsão. Dois cartões amarelos em curto intervalo. Aos 10 do segundo tempo, matou um contra-ataque do Del Valle, puxando o jogador Pereló. E, em seguida, aos 19, chegou atrasado em disputa com Alcivar.

0: então acabou sendo expulso. E atenção aí para o Arrascaeta, né? A geração 2019 do Flamengo continua colocando comida na mesa do torcedor rubro-negro, podemos assim dizer. Arrascaeta entrou no segundo tempo após a atuação ruim do Lucas Paquetá. Mesmo sem brilhar, o Arrasca esteve ligado para aproveitar o erro de Quintana e de cabeça dar tranquilidade e carimbar a vaga para as semifinais. Então o Flamengo está classificado, vai seguir na competição, enfrentando o Estudiantes na próxima fase da Libertadores da América. Ontem, pela Sul-Americana, o Montevideo City Torque venceu o Cienciano pelo placar de 3-0. Aí está a vitória da equipe do Montevideo City Torque, que se classifica para enfrentar o Atlético na sequência da competição. Sul-Americana vai ter Boca Juniors e Vasco, Atlético e Montevideo Torque. Então aqui está a semifinal da Sul-Americana. Na Libertadores, semifinal com Flamengo e Corinthians e Fluminense e Palmeiras. Então nós teremos aí essas competições seguindo, nós vamos acompanhando para você, sempre aqui na Rádio Manhuaçu, no nosso plantão esportivo. Ontem, pela Série B do Campeonato Brasileiro, a bola rolou e nós tivemos várias partidas sendo realizadas. Aliás, anteontem, né? Já estamos aqui na agenda do Campeonato Brasileiro da Série B. A rodada 29 vai ser aberta hoje, 7:30 da noite. O Vila Nova vai receber lá no seu estádio o América. O jogo vai ser lá em Goiás, né? Lá em Goiânia. Vila Nova e América hoje, 7:30 da noite. Às 8:30 da noite, o Ceará recebe o Novo Horizontino no seu estádio. E às 9 horas da noite, São Bernardo pega o Atlético Goianiense no interior de São Paulo. Então são jogos pela rodada 29 da Série B, a segunda divisão do Campeonato Brasileiro. E o Tite agora está comandando o Botafogo, isso mesmo. O técnico Tite foi apresentado oficialmente pelo Botafogo ontem pela manhã no estádio Nilton Santos. Entre os muitos assuntos da entrevista longa, Tite explicou que planeja montar o time com base nas características encontradas no elenco. O novo comandante afirmou que a equipe terá a cara do Botafogo. Isso é importante, né? Não mudar muito. Afinal de contas, todo time tem a sua cara, né? Tite também garantiu estar mais adaptado à rotina de clubes após longo período na seleção, mas trabalhos recentes em Flamengo e Cruzeiro. O treinador foi apresentado ao lado do presidente do Botafogo Social, o João Paulo Magalhães Lins, e do diretor de futebol, Léo Coelho. Então aí está o Tite, grande conhecedor de futebol. O contrato dele vai até dezembro de 2028. Ele será a cara do projeto novo do Botafogo, nessa nova investidora, com essa nova investidora da SAF trabalhando lá. Então, gente, vamos torcer para o Tite, né? Ele não tem, assim, conseguido bons resultados nos clubes, né? Mas é um treinador com muita experiência. Botafogo vai ter 17 dias sem jogos em função da paralisação da data FIFA. Período é considerado decisivo pela diretoria para que o novo comandante conheça bem o elenco e possa trabalhar da forma que o clube espera. Então, Tite é o novo treinador do Botafogo. E assim nós encerramos o nosso plantão esportivo de hoje. Tem mais notícias do futebol amanhã para você aqui na Rádio Manhuaçu. Sempre nesse horário, das 8:15, logo após o Igreja em Reflexão.
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0: Daqui a pouco, às 8:30 da manhã, tem o podcast Manhã do Ouvinte, Tribuna do Leste, recebendo hoje a convidada psicóloga Vitória Pimentel. Vamos falar sobre saúde mental, que é um tema muito do momento que a gente precisa trabalhar várias vezes aqui no rádio. Então, daqui a pouco, ela vai estar com a gente. Vitória Pimentel, a nossa convidada de hoje. Você pode acompanhar aqui no rádio, normalmente em 106.9, ou ainda pelo YouTube, canal Tribuna do Leste, aí com imagens, direto do estúdio da TV Tribuna do Leste. E enquanto a gente aguarda, tem Atitude 67 e depois Matheus e Cauã e Lauana Prado. Músicas que você conhece e gosta de ouvir.

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0: podcast. Rimou, né? Rimou. Muito obrigado pela presença sua aqui no YouTube, canal Tribuna do Leste. E você que já está com a gente no Manhã do Ouvinte pela Rádio Manhã Assumo hoje, sexta-feira, recebendo aqui a psicóloga Vitória Pimentel. Oi, Vitória, bom dia, seja bem-vinda.
1: Obrigada, bom dia a todos os ouvintes.
0: Tudo bem com a amiga?
1: Está tudo bem, graças ao bom Deus.
0: Isso é muito bom. A Vitória Pimentel hoje vai falar para a gente sobre um tema que é muito interessante e que é muito atual, que deve ser uma preocupação nossa. É o cuidado com a saúde mental. A importância do cuidado com a saúde mental. Nós já falamos de um tema assim aqui no programa? Acredito que sim, mas é muito recorrente esse assunto e voltar a ele sempre é importante. Então, Vitória Pimentel, um tema que tem muito a ver com esse momento em que as pessoas estão tendo cada vez mais compromissos e a mente vai assimilando tudo isso, né?
1: E uma geração que, positivamente, né, Luiz, tem tirado um pouco esse preconceito, essa resistência com o cuidado com a saúde mental, com os processos terapêuticos, então com a busca dos psicólogos, né? Nós estamos vivenciando aí um mês de conscientização, né, do Setembro Amarelo, mais voltado a essa questão da autolesão, mas a gente relembra também esse cuidado com a saúde mental, que é feito em todos os meses, não somente nesse, né? Sim. É uma conscientização que a gente tem que fazer constante, por isso que é um tema que provavelmente nós já mencionamos de uma forma diferente, mas já mencionamos por aqui, mas é de sempre relevância, né? De muita importância a gente reforçar isso com os ouvintes.
0: Se surgiu alguma pergunta, pode responder, né?
1: Claro.
0: Então, se ela disse que responde, 988-18-8890 é o zap zap da Rádio Manhã Assu para você mandar aí o seu questionamento. É o mesmo da participação para pedido musical. Vitória, para a gente iniciar então, o que é saúde mental? E por que devemos cuidar dela tanto quanto da saúde física? Porque a gente tem um cuidado muito grande com a parte física. Ou deveríamos ter um cuidado ainda maior. E a saúde mental não pode ficar em segundo plano?
1: É até interessante, Luiz, porque muitas das vezes fica em segundo plano, né?
0: Sim.
1: Esse cuidado, essa preocupação com a saúde física, nós já percebemos na maioria das pessoas, se não todas as pessoas, e é esperado ter essa conscientização, esse cuidado com a saúde física, só que por muitas das vezes nós vemos aí a saúde mental sendo colocada para depois, plano B, ou de fato nunca até mesmo procurando um cuidado, né, profissional nessa área, e já a saúde física a gente se preocupa, qualquer coisinha que a gente sente diferente no corpo, a gente já está procurando um hospital, um médico, um especialista na área. Já com a saúde mental, nem tanto, né? Essa procura ainda precisa, né? Felizmente, nós vivemos uma geração que tem procurado muito, a demanda é grande, mas a gente sabe que ainda nós podemos melhorar nesse aspecto de preocupação e até de dar essa importância para esse cuidado, né? Mas o que é saúde mental, né? Saúde mental, Luiz, é como nós reagimos, como nós pensamos, como nós lidamos com as outras pessoas, como nós lidamos com os nossos problemas, todas essas questões, esses comportamentos nossos, eles são engajados ali na nossa saúde mental. Então, nós podemos falar que a nossa saúde mental é como nós pensamos, sentimos, agimos e como nós se relacionamos com os outros também, no geral.
0: Essa é uma definição de saúde mental segundo a ciência.
1: Exatamente.
0: Muito bom. Vitória, quais são os sinais de que a saúde mental precisa de atenção? Porque você falou de comportamento, né, de contato, enfim, de estar relações com as pessoas, sociais, né? Nesse relacionamento com a gente mesmo, né? Quais são os sinais de que a saúde mental está precisando de uma atenção, não está andando assim muito bem?
1: Ou que está começando a não iniciar tão bem.
0: Não é?
1: Então, Luiz, nós temos inúmeros sinais. Nós temos algumas emoções que são um pouco mais desafiadoras de nós lidarmos. Um exemplo, a raiva, a ansiedade, a tristeza. Então, quando eu percebo que eu estou tendo uma dificuldade intensa de lidar com essas emoções um pouco mais desafiadoras, eu já percebo que é um sinal ali de cuidado, para eu prestar um pouco mais de atenção e até para eu perceber se, de fato, eu preciso buscar essa ajuda, esse auxílio profissional, né? Nós temos ali também, até o tema, né, da nossa última entrevista, algumas diferenças na nossa alimentação, seja falta de apetite ou eu comecei a comer compulsivamente, eu não fazia isso antes, diferença no sono, antes eu dormia muito bem, agora eu não estou conseguindo dormir tão bem mais, as minhas relações, eu não tinha tantos conflitos, tantas brigas constantes e hoje em dia eu tenho. Então, mudanças emocionais e comportamentais são grandes sinais que, opa, preciso dar um cuidado maior, preciso ter uma atenção mais cautelosa ali com a minha saúde mental.
0: Então, são os primeiros sinais que aparecem.
1: Né? E normalmente os mais comuns, né?
0: Sim, se você percebeu, né, esse tipo de sinal em você, não é que você esteja com problema mental, nada disso, né? é a sua saúde mental que está mudando.
1: Afetada.
0: É afetada. E

0: sendo afetada para pior, o que não pode acontecer negativamente, né? Por que ainda existe preconceito em relação à terapia e como podemos mudar isso? Porque você no início disse que a nova geração está voltada para uma conscientização um pouco maior. Sim. E não tem tanto preconceito assim. Mas existe ainda uma camada da sociedade que tem esse preconceito com relação à saúde mental, a busca por ajuda?
1: Muito, Luísa. Até nós chamamos de resistência, né? A psicologia, ao processo terapêutico. E nós entendemos, Luiz, por que eu citei a nova geração, né? Porque nós viemos assim, de um caminho de muita conscientização sobre o cuidado da saúde mental, sobre a psicologia em geral. Então, nós entendemos que, inclusive, isso que nós estamos fazendo, né? Isso que nós fazemos nas sextas-feiras, os podcasts, as informações, isso é uma forma de conscientizar as pessoas sobre saúde mental.
0: E é novo, né?
1: E é novo,
0: porque se
1: exatamente.
0: A gente busca aí no passado, até mesmo nos meios de comunicação, você não tinha tanto espaço assim como tem, sem falarmos na rede social, que está cheio de orientação, né?
1: E até na área em si, né, Luiz? A psicologia tem 60 e poucos anos, então
0: é
1: tem várias pessoas que são mais velhas que a história da psicologia, que tem mais idade, né, que a história da psicologia. Então, nós entendemos que essa geração que veio antecedente a essa conscientização, elas vão ter mais resistência, porque o que eu não conheço, eu não sei que é bom, e eu, de fato, não recebo muito conteúdo sobre, eu não recebi isso ao longo da minha vida, eu vou ter mais resistência. Então, a gente entende que não generalizando, porque não podemos fazer isso, mas a terceira idade vai ter uma certa dificuldade em procurar ajuda, em entender de fato, né, o que é a psicologia, o que é o processo terapêutico. Por quê, Vitória? Porque não houve essa conscientização. Então, essa nova geração, nós entendemos que já foi consumindo esse conteúdo, puxando para um lado positivo da psicologia, o porquê, a importância. Então, a gente entende que eles têm mais facilidade de lidar. Outra camada, né, que a gente pode colocar seria a questão dos homens. Então, existe uma certa resistência, e aí a gente já pensaria em uma questão cultural, social, de que eu tenho que ser forte, eu não posso pedir ajuda, eu não posso precisar de ajuda, eu tenho que dar conta de tudo sozinho, homem não chora. Então, nós entendemos que essas formas culturais errôneas, né, que foram criadas na geração, isso influenciou para uma certa resistência também. Então, eu diria as pessoas que não têm tanta consciência sobre o processo terapêutico e, de fato, né, coisas que foram ali culturalmente, socialmente, errôneas sendo reforçadas naquela pessoa.
0: Já que você falou aí da questão do homem, essa questão cultural, né, de não procurar o médico, de não procurar a psicologia, a terapia, de entender que isso não é para ele, né? E nós homens, infelizmente, temos, né, isso em nós, sim, como foi dito, né? É uma questão até de cultura. O homem ou a mulher, qual é mais afetado com a questão da saúde mental? Vocês têm assim alguma informação nesse sentido?
1: Luiz, nós diríamos que ambos são,
0: sim,
1: de maneiras diferentes, porque quando a gente fala culturalmente, nós entendemos o impacto para o lado das mulheres também, né?
0: Sim.
1: Então, por uma questão da independência agora, né, nós temos essa independência profissional, financeira, mas antes não era uma realidade, então existem muitas mulheres afetadas nesse âmbito cultural também, o homem também nesse outro espaço, né, dessa questão da vulnerabilidade, mas nós entendemos que a mulher, ela busca com mais facilidade e ela se abre ali para demonstrar a vulnerabilidade com mais facilidade do que os homens. Então, no quesito psicologia, contexto de processo terapêutico, nesse aspecto os homens acabam sofrendo mais. Por quê? Porque eu tenho resistência a buscar ajuda. As mulheres, né, desde pequenininhas, elas são incentivadas a demonstrar. Então, se eu choro, eu sou acolhida, eu tenho um colo do meu pai, da minha mãe. O menino escuta, não chora, não pode fazer isso, você é homem, você
0: entendi,
1: tem que ser forte. Então, por esses reforços culturais, aí nós entendemos que os homens acabam sofrendo mais, não por um impacto maior neles, né? Mas por uma questão de resistência, exatamente por essa busca por ajuda.
0: Sim, e quando não busca ajuda, a situação piora mais, né? E quando chega, já chega numa situação bem difícil,
1: né? Limite, né? Normalmente, quando buscam, está no limite.
0: Está no limite, né?
1: No máximo que eu aguentei sozinha.
0: Sim. Nós estamos conversando hoje aqui no podcast Tribuna do Leste, Manhã do Ouvinte, com a psicóloga Vitória Pimentel. E o tema é a importância do cuidado com a saúde mental. Se você tiver alguma pergunta, pode fazer no 98818-8890. Manda em texto, porque ela responde hoje. Se vier em áudio, tem que ouvir, transcrever para a semana que vem, ela poder responder, daqui a 15 dias. Né? Próxima pergunta, Vitória. É possível cuidar da saúde mental no dia a dia sem estar em terapia? Ou você tem que ter uma psicóloga ali do seu dia a dia e uma vez por mês ir lá?
1: Então, tem como. Na verdade, né, todas as pessoas deviam ter esse

0: cuidado. Nós entendemos que o processo terapêutico, né, Luiz, é diferente, então nós sabemos que tem detalhes, né, tem questões que nós realmente precisamos de um profissional, né, nós não podemos tirar ali e falar, não, consigo fazer terapia de uma forma diferente em casa. Isso não, né? Terapia é terapia, processo terapêutico é processo terapêutico, mas nós temos formas diferentes de cuidado, né? Então, se cuidar, o autocuidado
1: Entra na prevenção, né?
0: entra na
1: Na
0: prevenção.
1: prevenção.
0: Um cuidado diário, um cuidado que
1: Sim.
0: nós vamos ter ali ao longo de toda a nossa vida. Então, fazer coisas que eu gosto, me cuidar, isso a gente pode já pensar numa questão física. Então, me cuidar fisicamente, fazer alguma atividade física que eu goste, me cuidar, ter ali momentos de lazer com a minha família, tirar um tempinho ali da semana para escolher de fato alguns minutos para eu fazer algo que eu gosto. Ah, eu gosto de assistir filme, então vou assistir um filme. Eu gosto de série, vou assistir uma série. Ah, eu gosto muito de sair para tomar um sorvete na praça, sair para tomar esse sorvete na praça. Então, são cuidados, falar sobre os nossos sentimentos, expressar nossos incômodos. Eu fiquei incomodada com tal coisa. Eu falar aquilo de uma forma assertiva com o meu parceiro, com a minha família. Então, não acumular também, né, emoções, incômodos, desconfortos. Isso também é uma forma de cuidar da nossa saúde mental. E esses pequenos passos, que não são pequenos, né, de cuidado, de fazer coisas que eu gosto, me cuidar, escolher de fato uma atividade mais simples que ela seja, né, mas ali na semana eu ter um momento comigo mesma, um momento que eu vou escolher o que eu gosto de fazer, né? Não que a minha família goste ou que os meus filhos gostem, mas um momento meu. Isso a gente entende como um cuidado e uma prevenção também, né? De um cuidado geral com a nossa saúde mental.
1: Não abrir mão disso, né? Ou seja,
0: Exatamente.
1: isso me faz bem.
0: Sim.
1: Se me faz bem, é bom para a saúde mental.
0: Com certeza.
1: Porque de repente, você citou aí série, né? É fazer uma atividade física. Atividade
0: Caminhar.
1: física todo mundo tem que fazer, né?
0: Sim.
1: Essa é uma
0: Já
1: realidade. E o
0: engloba
1: Bruno,
0: na questão física, né?
1: e o Bruno Silva falou disso ontem aqui, né? Inclusive dessa ajuda à saúde mental, sobretudo da mulher na fase da menopausa, né? Que é uma fase que está mudando tudo, né? Então é
0: Sim.
1: preciso da atividade física. Agora, fazer aquilo que você gosta é muito bom. Por exemplo, para mim, ler um bom livro talvez me deixe relaxado, tranquilo, descansado. Talvez a pessoa quer ver uma série, né? É aquilo que faz bem para ela.
0: Filme.
1: Então é o
0: Ir
1: que
0: na
1: faz bem para a pessoa,
0: igreja,
1: né?
0: exatamente. Por isso que vai ser de forma muito específica e individual, né, Luiz?
1: Sim.
0: Então, cada pessoa vai gostar de uma coisa diferente, mas eu sei o que eu gosto de fazer, né? E se eu não tenho interesse, né, por nenhuma das coisas, ou eu tinha o interesse e ficava feliz, e agora eu não encontro. Vitória, você falou momento de lazer, fazer uma coisa que eu gosto, mas eu não estou encontrando esse momento, eu não sei mais o que eu gosto, eu não gosto de mais nada. Aí nós já entraríamos num sinal de uma busca por ajuda psicológica, para
1: Sim.
0: entender o que está acontecendo de fato, para auxiliar nesse processo de voltar às tarefas prazerosas, aí já seria uma outra demanda, né? Mas normalmente nós sabemos, né? Ah, eu gosto de tal coisa, me sinto bem fazendo tal coisa, assistindo tal coisa. E aí eu vou utilizar isso ao meu favor no dia a dia, na rotina.
1: Ô, Vitória, a vida moderna é uma vida cheia de muita correria.
0: Muito.
1: São muitos compromissos, né? E, de repente, aquela dona de casa está me acompanhando agora. E ela trabalha tanto em casa, tem os seus cuidados ali do dia a dia, talvez ainda trabalha fora, e ela não encontra tempo, né, para ter aquele tempo para ela. Tem que abrir mão de alguma coisa, talvez de um cuidado com a casa, né, diminuir uma carga de trabalho fora, porque esse tempo para a pessoa é essencial, né, Vitória?
0: Essencial.
1: Para a saúde mental, né?
0: E ele deve ser, Luiz, nós entendemos que algumas pessoas não conseguem colocar diariamente, né? Então,
1: Sim.
0: todos os dias. Mas nós entendemos que pelo menos 10 minutinhos, né? Eu coloco muito isso para algumas pacientes específicas. 10 minutinhos no dia, nós precisamos, seja um banho mais demorado, seja um momento ali, né, cuidando da pele no banheiro antes de dormir, fazendo a skincare, né, que as mulheres fazem, o homem também no banho, que seja, ou no momento dele estar ali sentado antes de dormir, 10 minutinhos fazendo algo que gosta. Não precisa ser um tempo tão longo que nós entendemos a rotina, né, do dia a dia, mas 10 minutinhos é crucial, passa muito rápido. E a questão do trabalho, né, que você citou, Luiz, é muito interessante, porque às vezes, né, nós estamos tão automatizados naquilo e nós não percebemos que nós não temos mais tempo para nós. Aí, às vezes, quando eu levo, né, para o processo terapêutico, aí que os meus pacientes tomam essa consciência de, opa, mas eu não tiro nem 10 minutos para mim durante a semana, né, durante um mês praticamente, então eu sempre estou cuidando do outro. E eu sempre menciono meus pacientes que, se eu não estou bem, Luiz, eu também não consigo cuidar bem do outro. Então não adianta minha casa estar tá limpa, os meus filhos muito bem cuidados, se eu não estou bem. Então,
1: Sim.
0: por mais que eu cumpra aquela tarefa, eu não estou conseguindo passar, de fato, uma coisa boa, de fato, me entregar, né, servir de uma forma completa, porque eu não estou bem. Então, quando a gente não está bem, automaticamente o nosso serviço, né, o nosso cuidado, ele não vai ser o mesmo. Então, olhar para esse cuidado próprio também como uma forma de, para eu cuidar bem dos meus filhos, da minha casa, eu, primeiramente, preciso estar bem, porque é eu que estou fazendo esse trabalho. Então, primeiro eu e depois ali minhas tarefas, porque um vai influenciar o outro.
1: Aí está. Eu sei que é um desafio para você, muito, tá, minha amiga? E são muitos desafios, mas é preciso, né? Quem deve procurar o psicólogo, a psicóloga? É só aquela pessoa que já entende que tem transtorno, até mesmo porque quem vai definir se é transtorno ou não é esse profissional, né? Exatamente. Quem deve procurar?
0: Todos nós, Luiz, eu falo que todas as pessoas, literalmente 100% da população, têm demandas terapêuticas. Por quê, Vitória? Você fala isso com tanta certeza, se você não conhece o mundo inteiro, não tem como falar isso. Porque a partir do momento, Luiz, que nós temos emoções, todas as pessoas têm emoções, ninguém nasce com um manual de instrução, então não vem um manual de instrução para nós, infelizmente. Então, nós temos ali uma certa dificuldade de lidar com as nossas emoções, sim, porque a partir do momento que eu não receber essa ajuda profissional, eu não entendo, de fato, o que são as minhas emoções, como eu vou lidar com elas. A partir do momento que eu convivo com pessoas diferentes de mim, isso já é uma demanda terapêutica, então lidar com pessoas não é fácil, nós sabemos que não. E nós vivemos em uma sociedade, então, a partir do momento que eu sou um ser sociável, eu já tenho demanda para terapia. Eu posso não identificar qual é a minha demanda. E isso até o psicólogo auxilia, né? Então, já tiveram pacientes que passaram por mim e falavam: ah, eu vim, mas eu não sei muito bem o que eu preciso. E nas próximas sessões, nós já achamos vários objetivos terapêuticos, né? Entendi. Várias demandas. Então, a partir do momento que eu sou um ser que vive em sociedade, tem emoções que todos nós temos, eu já tenho demanda terapêutica. E não necessariamente eu preciso ter um transtorno para fazer terapia. Na verdade, a maioria das pessoas buscam terapia por questões práticas, dia a dia, rotina, e não necessariamente por causa do transtorno.
1: Então, na verdade, não é procurar problema, é evitar problema, né?
0: Exato, né? Vitória, eu tenho uma vida muito bacana, mas eu posso fazer uma prevenção? Sim. Ou, às vezes, eu não estou tendo a percepção que algo pode ser melhorado na minha comunicação, na minha socialização. Então, são pequenos passos, pequenos detalhes, mas que fazem diferença.
1: Uma psicóloga procura outra psicóloga de quando em vez ou de vez em quando?
0: Com certeza, com certeza. Porque é aquilo que eu mencionei do serviço, né? Da, sim, dona de casa. Se nós não estamos bem, como que eu vou auxiliar um paciente se eu, Vitória, não estou bem psicologicamente, né? Então, nós temos esse auxílio também.
1: Acho que dá um programa esse tema, né? Como você conviver com essa situação de tantas pessoas sem se afetar, né?
0: Exatamente. Não deixar, né, se afetar nesse aspecto. Tem uma, né, tem uma frase, que é uma brincadeira, mas é uma verdade, de nós fazemos terapia para lidar com quem não faz terapia ou quem não quer fazer terapia.
1: Sim. E nesse sentido, Vitória, para a gente poder encerrar, de que forma cuidar da própria saúde mental vai impactar nas pessoas que estão ao nosso redor?
0: Em tudo, Luiz, porque a partir do momento que eu estou bem, né, que eu estou lidando de uma maneira mais saudável com as minhas emoções, com as minhas questões, com os meus problemas, porque eu menciono sempre que a terapia, ela não vai fazer com que os problemas dos pacientes sumam, muito pelo contrário, os problemas vão continuar lá, as questões vão continuar existindo na vida daquele paciente, porém, nós ensinamos, né, e fazemos esse manejo de como eu vou lidar de uma maneira mais saudável, mais assertiva com aquelas questões. Então, impacta em tudo. Né? A partir do momento que eu lido melhor com as minhas questões emocionais, com os meus problemas, com as minhas crenças, com os meus pensamentos, automaticamente eu vou ter relações mais saudáveis. Né? Nós até já fizemos um programa com esse tema. A partir do momento que eu lido melhor com as minhas questões pessoais, as minhas relações automaticamente elas são afetadas positivamente. E se eu não lido tão bem assim, automaticamente também as minhas relações são atingidas, só que de uma forma negativa.
1: Na verdade, você faz a terapia buscando uma melhora pessoal, da sua saúde mental, sim, mas acaba refletindo em todos.
0: Sim, né? Acaba respingando positivamente, né, nas pessoas.
1: Isso é muito bom. Vitória, nós temos aqui algumas considerações. Pessoas pediram para não falar o nome, né? Uhum. E é isso mesmo, a gente não tem problema, tá? Essa questão é importante porque, de repente, a sua pergunta ou a sua palavra é também a dúvida e serve de orientação para outros, né?
0: Com certeza.
1: Eu não gosto de sair para fazer nada. Só saio para trabalhar por sobrevivência. Que palavra você dá para essa amiga nossa?
0: Então, Luiz...
1: Tá bem desmotivada, né?
0: É o que eu mencionei, né? É. Quando nós mencionamos ali questão de práticas de lazer, né? De autocuidado. Quando nós não conseguimos enxergar, de fato, algo que eu gosto... Nesse caso, ela citou especificamente o sair de casa, né?
1: Sim.
0: E aí nós precisávamos entender melhor o contexto, né? Se antes isso era diferente, se não... Porque vão ter, Luiz, aquelas pessoas que realmente preferem fazer coisas em casa do que fora de casa. E aí a gente entende que é até um traço da personalidade, tá tudo bem, mas por isso a gente precisava investigar melhor. Era algo diferente antes? Então, como era antes? Não, Vitória, antes eu gostava de sair, eu trabalhava, mas eu saía, eu gostava. Hoje em dia, que eu não gosto mais de jeito nenhum de sair de casa só para trabalhar. Aí a gente teria ali um sinal de cuidado, de, opa, o que será que aconteceu, né? O que está acontecendo? Agora, se sempre foi o modelo, é interessante a gente pensar que, se é uma escolha, eu prefiro ficar em casa e fazer coisas em casa, ou se de fato, né, ou talvez até a questão do trabalho, eu estou tão cansada que eu não consigo sair, então teria que ter uma investigação.

0: faço mais. Antes eu gostava, agora não gosto de nada mais. Aí a gente entende como um sinal interessante para uma busca, né? Por ajuda, até para entender melhor isso que eu estou vivendo.
1: Sim. Tem uma outra consideração aqui. Meu esposo sofreu trauma psicológico desde pequeno. Muita briga entre os pais. Foi até que o pai tirou a própria vida. Hoje, meu esposo tem 58 anos, vive calado. Quando pergunta alguma coisa, ele explode. Só quer saber de trabalhar e sempre muito estressado. E reclama muito, né, questão de memória, de peso e tudo mais. Outra situação grave também, né?
0: Sim, e olha quantos sinais, né? No primeiro relato, nós tivemos um sinal que é esse não sair de casa, só sai para trabalhar, então a gente tem que investigar melhor se pode ser de fato um sinal por busca por ajuda. Agora, no segundo relato, olha quantas diferenças, né? O não falar, que é o que a gente fala sobre a comunicação, né? Eu tô com dificuldade para colocar aquilo que eu sinto para fora, para relatar verbalmente aquilo. Teve uma perda muito significativa, essas questões de conflitos na infância, isso já traz um impacto emocional, sim, para aquele adulto. Tem a questão do só trabalhar, do explodir. Então, olha quantas questões emocionais, né, em um relato somente. Então, seria assim, né, uma pessoa que seria interessante, né, receber esse auxílio, essa busca por ajuda, até para trabalhar essas questões da infância que ainda machucam, essa comunicação. Então, esse explodir não é à toa, né? Tem muita coisa sendo guardada, camuflada, mas tem hora que eu não consigo. É a metáfora do copo, né, que a gente, sim, já citou aqui. Uma hora meu copo vai transbordar, mas para que esse copo não transborde, talvez essa pessoa realmente precise de uma ajuda, né, profissional, para lidar melhor com esse manejo, né, dessas questões.
1: E uma pessoa nova ainda, 58 anos, tem muito por viver, né, viver com mais qualidade.
0: Sim.
1: Então fica aí a dica. Vitória, tem mais aqui, mas vou colocar só mais um posicionamento aqui, para a gente poder encerrar. Os demais que chegarem ainda, a gente fala depois. Tá. Né? Luiz, bom dia. Bom dia para a psicóloga Vitória. Excelente entrevista, dicas importantes que ajudam no nosso dia a dia. Muito bom. Parabéns. É o Zé Augusto de Caputira que está parabenizado.
0: Obrigada, Zé Augusto. Fico muito feliz, né, com esse feedback. Que bom que auxiliou de alguma forma. Obrigada.
1: Isso aí. Muito bom. Olha, se tiver chegado alguma em áudio ou também outra em texto que eu não tenha visto aqui, eu vou separar, deixar preparada e daqui a 15 dias a Vitória já começa respondendo. Porque o nosso tempo já estourou, né? Tentando arrumar um jeito de ter mais tempo aqui, né, Vitória?
0: Vamos ter que estender um pouco o nosso tempo.
1: Estender um pouco mais. Mas é isso. Muito obrigado. Então, qual que é a sua rede social?
0: Obrigada a você, Luiz. Minha rede social é psicóloga Vitória Pimentel, tudo em conjunto, minúsculo. Esse é o Instagram. E lá no Instagram tem um link de um WhatsApp que vai direto para o WhatsApp da minha secretária. Para qualquer dúvida, qualquer questão, pode mandar para ela.
1: Sim. E você que acompanhou aqui na Rádio Maiuaçu, muito obrigado. Nós vamos seguir aqui no rádio com você até às 11h30 da manhã. Logo após o intervalo, eu volto já com notícias aqui na Manhã do Ouvinte. Agora, você que acompanhou no YouTube, pegou aí a parte final, tanto você do YouTube ou do rádio, né? Essa entrevista, ela fica arquivada no YouTube, canal Tribuna do Leste, e você pode acompanhar quantas vezes quiser, mandar para quem você quiser, que a informação sempre é importante e traz realmente orientações para que a gente possa mudar a nossa vida e mudar para melhor. Fique à vontade, tá? Tribuna do Leste, canal Tribuna do Leste no YouTube. Até daqui a pouquinho na sequência do Manhã do Ouvinte.
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0: 9 horas em ponto, já estamos aqui com a presença da Lorena Correia no estúdio da Rádio Manhuaçu para falar sobre o Tribuna do Leste. Bom dia, Lorena.
1: Bom dia, Luiz, para você e para os ouvintes do Manhã do Ouvinte também.
0: Minha amiga, sexta-feira chegou, tem aquela agendinha famosa da sexta?
1: Isso mesmo, Luiz. Se tem, chegamos na sexta-feira, com certeza tem agendinha aqui para a gente.
0: Tem muitas atrações?
1: Tem bastante coisa, viu? É. Bastante diversidade também de eventos aqui na nossa região.
0: Que bom.
1: A gente começa falando sobre o Manhuaçu mesmo, porque vai acontecer nesse fim de semana o Festival de Inverno em Realeza. Começa hoje, na sexta-feira, tem show de Marcela Reis e DJ Leonor. Já no sábado tem Helber e Alan e Maici Lopes. E no domingo, fechando com o grupo Chinelo Branco e DJ Leandro também, o Festival de Inverno em Realeza. Já em Lajinha, neste sábado, o destaque que a gente traz da cidade é a Expo Litera, a Exposição Regional de Literatura, que vai ser das 8 horas ao meio-dia e vai ser realizada na Praça Doutora Aldemário José dos Santos. Vão ser diversas atrações, escritores regionais, fazendo esse momento muito importante aí de cultura e conhecimento para a população. A gente fala também sobre Durandé, porque tem feira gastronômica hoje às 19 horas com show da banda Forronejo. E também Divino, a gente tem duas atrações nesse fim de semana. Nesse sábado, dia 19, vai acontecer o Mix Café 2026, que é um evento voltado à cafeicultura e à valorização dos produtores rurais. A programação acontece de 8 às 17 horas no Parque de Exposições. Entre as atividades estão palestras, prova regular dos cafés Top 10, o painel Mix Mulher e discussões sobre o manejo regenerativo. Também serão divulgados nesse evento os resultados do concurso de qualidade do café e realizada a premiação da prova popular também. O evento termina às 16 horas com o leilão dos cafés especiais. Já outra atividade em Divino neste sábado vai ser o espetáculo de balé O Encantador Mundo das Fadas, que será apresentado às 18h30 no Goitacazes Esporte Clube. E para finalizar, São José do Mantimento, a quinta edição da Festa da Primavera começa hoje, com

0: um show de Marcos Paulo e Marcelo e DJ Arthur Gomes. No sábado, os shows são por conta de Bernardo e Rafael e Carlos Magalhães para encerrar a festividade e também encerrando aqui a nossa agenda cultural da região, Luiz.
1: Repleta de eventos para todo gosto, né?
0: Para todo gosto. Tem literatura, tem muita festa mesmo, né? Muito show aí pro pessoal aproveitar. E cafeicultura, como sempre, que não pode faltar aqui, né?
1: Muito bom. Achei bacana esse evento, Festival de Inverno em Realeza, porque Realeza é muito frio mesmo, né?
0: É.
1: Tem que ser lá mesmo, Festival de Inverno.
0: É, e assim, como o inverno já acabando, então tem que ser rapidinho mesmo.
1: Tem que ser nesse final de semana.
0: É, porque semana que vem já bateu aí na porta a primavera, né? Apesar da temperatura não tá aparecendo não, né?
1: Dia 23, dia 20, 22.
0: 23?
1: 22. 22 começa a primavera, ou seja, semana que vem já começa aí a nova estação, né?
0: É, não tá parecendo não, né, que tá fazendo... Tá um clima ameno aqui que a gente não tá acostumado, mas começa semana que vem já a primavera.
1: Tá certo. Ô, Lorena, bom final de semana pra você e até a próxima.
0: Obrigada, Luiz, até a próxima.
1: Lorena Corrêa com a gente, aqui na Rádio Manhã Sul, com os destaques do Tribuna do Leste. 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

0: Música internacional e marcas de muita qualidade, né? Essa é uma música das mais conhecidas da Tina Turner, tema de novela Two People. Tina Turner, ela que nasceu no dia 26 de novembro de 1939, no Tennessee, nos Estados Unidos. Grande cantora. Faleceu 24 de maio de 2023, na Suíça, onde ela morava. Tina Turner, grande estrela, cantando pra gente, fechando aqui a música, com a música Two People, a super sequência de hoje. Ivete Sangalo e Demônios da Garoa, olha que parceria maravilhosa, hein? Ivete Sangalo e Demônios da Garoa, o Trem das Onze, grande sucesso do nosso samba. Fred Mercury, Montserrat Caballé, tema de novela, How Can I Win? Fábio Júnior, Só Você. E a primeira, Bengals, Eternal Flame, também tema de novela. Super Sequência vai voltar amanhã, aqui na Rádio Manhã Uaçu, às 9 horas da manhã. E hoje, dia 18, sexta-feira, dia dos símbolos nacionais, dia da TV brasileira, início da Semana Nacional do Trânsito, vai até o dia 25, tá? Até o dia 25 de setembro, é a Semana Nacional do Trânsito. São datas que estão no calendário civil nesse dia 18, que é também o dia do seu aniversário. Então, parabéns para você, muita saúde, muita paz, muitos anos de vida, felicidade para você que está aí na sintonia da Rádio Manhã Uaçu. Em casa, no trabalho, no lazer, onde você estiver, estamos juntos. E parabéns para você, aniversariante! Manhã de sexta-feira, agora são 9:30.
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1: E é claro que você está na melhor sintonia, Maiuaçu FM 106.9. Hoje nós teremos às 10h30 a edição do Girando, a notícia chegando aqui na Rádio Maiuaçu. E às 11 horas tem Saúde em Foco, aquela dica de saúde. E já já você, aqui no 98818-8890.
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1: Vamos ao Zap Zap da Rádio Manhuaçu. Sandra Moraes, no Engenho da Serra. Bom dia para você, minha amiga, tudo de bom. Bom dia também para o nosso amigão que mandou uma mensagem aqui da sexta, o Jorge Leite. Valeu, amigão, aquele abraço para você. Tem a presença também da Maria Aparecida Paixão, nossa amiga do Coqueiro Rural, sempre a nossa ouvinte diária. Fala, fala, fala, minha amiga.
2: Bom dia, Helena Cimento, Maria Aparecida Paixão, toca para nós a música do Amado Batista. Feliz para todos os ouvintes do programa, todos vocês da Rádio, principalmente para vocês, seu locutor Nota Mil, todos os locutores da Rádio Manhuaçu, 6.9. Um abraço, um ótimo dia para todos nós.
1: Isso aí, para todos nós, toda a galera que está aí na sintonia da nossa querida Rádio Manhuaçu. A Gilmara está em Ibatiba, no Espírito Santo, dando bom dia dela, agradeço. Tem também a minha amiga Eliane Castro, também nos cumprimentando aqui, trazendo a participação dela. Tem um bom dia também do meu amigo Celso, lá do bairro Matinha. Ei, Celso, um abraço para você. Obrigado pela participação, tá? Tudo de bom. E um bom dia também para minha amiga Marilene Marques, que está também na sintonia da Manhuaçu FM. O Marquinhos e o Flávio estão lá na comunidade de Manhumirim, ligados, trabalhando lá e sintonizados na maior. Bom dia para todos aí de Manhumirim. 9h37 da manhã. Amado Batista cantando aqui na Rádio Manhuaçu. Vamos juntos!

0: Que bacana, hein? Rainha da música sertaneja, Roberta Miranda, cantando na Rádio Manhuaçu, É Amor Demais. E o Amado Batista, Pode Chorar, uma das mais recentes dele, tocando pra você aqui na manhã da Rádio Manhuaçu. Pessoal, até às 11h30 da manhã, o nosso encontro. Então, ó, participa, mande seu bom dia, fique à vontade, porque é um prazer ter você aqui na maior audiência, naquela que é a Rádio Referência.
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1: Nosso encontro segue nessa manhã maravilhosa e você dando seu recado aqui na Rádio Manhã Sul. Muito obrigado aí pela presença, pela participação sempre. E agora eu quero...

0: Mandar aqui o bom dia para o Wesley Pereira, nosso grande comunicador da Rádio Nova FM, da Rádio Manhuaçu. Tá curtindo, né, a programação. Bom dia para você, tá, Wesley? Tirou um tempinho para poder curtir. Bom trabalho hoje nessa sexta-feira, tá, amigão? E nós temos aqui a Gracinha, querida Gracinha do Coqueiro Rural. Fala comigo, Gracinha.
1: Bom dia, Luiz, mesmo que é a Gracinha do Coqueiro Rural, que pediu uma música especial para minha filha mais velha, meu irmão Sul, Solange Correia, aniversário dela hoje. Cantar um muito parabéns para ela, que ela merece, que ela é muito trabalhadeira, muito honesta.
0: Isso é muito bom.
1: Com
0: muito
1: Deus,
0: bom.
1: Tá?
0: Parabéns, então, a Solange, sua filha. Isso aí, fazer aniversário é bom e tem que celebrar. Osimar Pereira, dá o seu recado, amigo.
2: Bom dia, Luiz Nascimento. Aqui é Osimar Pereira, São João do Manhuaçu. Queria ouvir uma música da Carmen Silva, Adeus Solidão, e oferecer a todos que estão na sintonia da FM 106.9, maior e melhor. Um abraço a todos vocês, fiquem com Deus.
0: Até a próxima. Essa vai tocar daqui a pouquinho. Na sequência é que nós vamos trazer já já. O Jean também está com a gente na Vila Nova. Ele, o Abraão e a Valentina. A Patrícia, a esposa. A família curtindo aqui a Rádio Manhuaçu. A exemplo da minha amiga Fátima, do bairro Sagrada Família.
3: Bom dia, Luiz Cimento. Deus te abençoe você, abençoe sua família. Uma boa sexta-feira para todos. Gostaria de ouvir uma música, qualquer uma música do Léo Magalhães. Eu ofereço minha família para você e da rádio, para todos os ouvintes. Fica com Deus.
0: Muito obrigado aí pela presença. Felicidades para você. Tudo de bom, tá, minha amiga?
4: Oi, Luiz Nascimento. Tudo bem? Tudo jóia?
0: Tudo em paz.
4: Tá falando aqui a Dilma, do Cogo da Boa Vista, de Martim Soares.
0: Fala, Dilma.
4: Eu queria ouvir uma música bem linda, que domingo é o meu aniversário. Eu queria ouvir a música do Teixeirinhas, Parabéns. E queria oferecer lá pro corvo da Martim Soares, Água Limpa, pra minha sogra, Dona Geralda Nogueira Brum, que gosta muito do seu programa, ela ama, e para a Andriele, a Yasmin e a Dinilza, que é, a Dinilza é a Nora, e a Yasmin e a Andriele é neta.
0: Tá certo. Muito obrigado.
4: Eu ofereci para todos, ele é cada geral, é apaixonada pro programa do Manhuaçu.
0: Tá ótimo. Muito bom. Parabéns para você, domingo faz aniversário e já celebrando, nossa querida Dilma. Bom dia também para o Benoni, nosso amigão do São Vicente, para a Rosângela Lima, de Reduto, tá acompanhando, e para essa amigona nossa aqui, de Santo Amaro.
5: Bom dia, Luiz Nascimento. Bom dia a todos os ouvintes da Rádio Manhuaçu. Aqui é Luzia Santa Mara, quero ouvir uma música do Leandro e Leonardo, É Por Você Que Canto. E oferecer especialmente para José Lúcio de Santa Mara, para você e todos os ouvintes que curtem a Rádio Manhuaçu.
0: Ótimo! 9h51.

0: Esse é o Alemão do Forró, grande sucesso dele, Na Pegada do Alemão. Essa música é do ano passado e toca muito aqui no rádio, o pessoal gosta de pedir. E esse alemão leva uma multidão para os shows dele, né? Por onde passa, arrasta multidões e ninguém fica parado. Não tem como, né? O Alemão do Forró tem esse pique e tocou aqui na Rádio Manhuaçu. Léo Magalhães e também Gabi e Rafa com o Leonardo. A sequência que nós tivemos agora na Manhuaçu. E daqui a pouquinho tem mais para você.
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0: Interessante que eu estava lendo sobre o Bel Marques e ele tem 74 anos de idade, completou agora recentemente, dia 5 de setembro, ex-vocalista da banda Chicletes com Banana. E ele segue cumprindo a agenda cheia de shows, com energia única e impressionante. Isso aos 74 anos de idade. Aí perguntaram para ele, o Bel Marques, qual que é o segredo da sua vitalidade e longevidade com essa energia toda, hein? Ele disse que é uma rotina com exercícios físicos e cuidados com a alimentação. Interessante que o Bel Marques diz que tem uma disposição de um garoto de 20 anos. Gente do céu! Dizem que não sabe explicar o que é isso, mas acha que enquanto ele puder se movimentar, vai estar sempre levando essa longevidade para as pessoas. 74 anos de idade. Tem uma rotina de academia, fortalecimento dos músculos, corridas de rua, que já viraram tradição com o seu nome, alimentação balanceada e muitos treinos. Então, tudo aquilo que a gente fala aqui o tempo todo, o Bel Marques vem confirmar. 74 anos com a vitalidade incrível!
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0: 10h06 da manhã, tá na hora de se movimentar. Sair da vida sedentária e ter uma atividade física que te agrade, porque vai fazer só bem. Deixa eu dar um bom dia aqui para uma amiga nossa que mandou mensagem dizendo assim, Nascimento, é a Magna Lourdes, né? Ela disse assim, eu quero agradecer a todos pelas orações. O Maicon Douglas, que está internado em Ponte Nova, está se recuperando, graças a Deus. Que bom, minha amiga, que boa notícia que você nos dá. Agradeço, tá? Tem um bom dia também, chegando aqui da Érica. A Érica de Simonese, hoje ela está dizendo assim, Nascimento, quero mandar um bom dia hoje, muito especial, para os meus pais. Hoje eles estão completando 50 anos de casamento. São a base da nossa família. Sem eles, nós hoje não seríamos absolutamente nada, está dizendo aqui a Érica. Agradeço por todas as palavras que foram ditas para nós, seus filhos. É o Pedro e a Idalina, que são os pais da Érica, mandando esse alô especial, esse beijão e esse abraço para o Pedro e a Idalina, a Érica, nossa amiga de Simonésia. Eles moram no Engenho da Serra, aqui em Manhuaçu. E ela pediu para a gente tocar, nessa homenagem aqui, uma música muito conhecida, que vai abrir aqui essa sequência a pedido da nossa amiga Érica, lá de Simonésia. É uma música que foi tema de novela, que fez um tremendo sucesso, e que eu tenho certeza absoluta, você vai cantar com a Érica, com os pais dela, que estão aí celebrando essa data realmente maravilhosa. Vamos ouvir então, aqui na Manhuaçu FM, o Rei cantando.

0: Rio Negro e Sermões, Padre Antônio Maria, agradecimento. Gente, o Neymar falou um negócio que eu achei interessante, porque o Atlético venceu o Santos, o Peixe, nos pênaltis. E, claro, houve provocação lá em Santos na semana passada, quando o Santos venceu o Atlético por 2-0. E na Arena MRV, aqui em Minas, não seria diferente. Então teve provocações e tudo mais. E o Neymar deu uma declaração interessante, eu achei importante. Dessa vez ele falou coisa que realmente é interessante. Ele escreveu assim, ó: já passamos por dias bem mais difíceis. Se referindo aí à situação do Santos em outros momentos, inclusive dentro desse campeonato brasileiro. E ele segue: não importa quantas vezes vamos cair, o que importa é se levantar sempre. Seguimos trabalhando, dias melhores virão. Então essas palavras do Neymar podem ser aplicadas em todo e qualquer lugar. Dias difíceis todos nós passamos. Não importa quantas vezes nós vamos cair. O que importa é que a gente se levante, siga trabalhando, porque a vitória e os dias melhores virão. Então realmente, 10 aí para o Neymar nessa fala dele. Uma resposta à provocação. 10:17 da manhã.
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1: E daqui a pouco, às 10h30, as notícias mais importantes do momento chegam para você na edição do Girando com a Notícia. Ô Jadir, fala comigo, amigo. Bom dia.
2: Bom dia, Nascimento. Jadir, quase fez, amigo. Parabéns pela sequência, hein? Rapaz, lá no fundo de baú. Demônios da Garoa, irmão. Obrigadão, hein?
1: Beleza.
2: Se puder tocar pra gente aí, nenhum de nós, Camila, te agradeço, falou? Nossa MPB, nosso rock, meio Brasil, amigo. Agora, sou feliz a todos os manhuaçuenses.
1: Tá ótimo, tá ótimo. Interessante que o Jadir pediu essa música aí do Nenhum de Nós. Camila, vai tocar daqui a pouco, tá? E tem outro pedido aqui para uma música do rock nacional. É, o Miguel, nosso amigo lá de Cordeirópolis, mandou uma mensagem dizendo: Seu Nascimento, toca uma música aí dos Raimundos, vai tocar daqui a pouco, tá? É, também tá aqui na playlist para tocar ainda hoje. Um abraço para você, meu amigo Miguel de Cordeirópolis, interior de São Paulo. O Zé Paulo e a Geralda estão na Rua do Campo, na Vila Nova. Bom dia. O Geraldo do Jaguaraí, nosso amigão, está acompanhando o programa. É, a Celeste Caetano também está na sintonia, no bairro Matinha. E o Paulinho do Bom Pastor. Solta a voz, Paulinho.
3: Bom dia, minha jovem. Tudo bem com você? Hein? Só agradecer a Deus. Hein? Aqui eu gostaria de ver uma música para o meu amigo, tá? Cezinho, que da Capitaria, né? Ele mora na rua aí, Tranquedo Neto. Triângulo, na rua Triângulo, né? No bar Santana. Falou? Essa música para ele. Falou? Minha sua escolha. Que abraço. Fique com Deus.
1: Valeu, meu amigo. Esse é o Serginho da Rua do Triângulo, trabalhando e ouvindo a melhor, né? Ô Serginho. Bom trabalho para você aí, tá? Valeu, Paulinho. Obrigado pela participação. Bom dia também para a Jussara de Divino, tá dizendo assim, ó, hoje eu tô de boa, tô de folga, tô acompanhando o programa. Se der, toca uma música daquela que a gente gosta aí na Rádio Manhuaçu. Tá certo, minha amiga. Vamos tocar daqui a pouco para você. Muito obrigado aí pela participação, tá? Tem um bom dia também aqui na 106.9. Deixa eu voltar a tela do Zap aqui. Ô, Maria de Lourdes. Bom dia.
4: Oi, Luiz Nascimento. Bom dia. Estou falando que é a Maria de Lourdes, Corpo da Raiz. Maria de Luz de Deus Oliveira. Queria você passar a música para minha irmã, que está completando mais um ano de vida, Maria Sônia.
1: Sim.
4: E você passa uma música para ela, do Padre Alessandro Campos. Uma música bem religiosa, com fé, para segurar na mão de Deus.
1: Isso aí.
4: Esse ano ela perdeu um filho. Bom dia, Luiz.
1: Parabéns então para ela e vamos com fé, porque Deus nos console e nos conforta, né, minha amiga? Bom dia para você, tá? Quem mandou mensagem também? A Jane de Brito, tá ligada na Manhuaçu FM, como sempre, lá no Espírito Santo, curtindo aqui a melhor programação. Valeu, Jane, aquele abraço, tá? Tem mais para esse momento? Não? Tem certeza? Ah, sim, para depois. Tá bom, então. Daqui a pouco tem mais, tá cheio aqui. Cadeira Cativa, Zeneta e Cristiano.
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0: E com essa música da Carmen Silva, Adeus Solidão, eu quero anunciar que amanhã, de 8h30 até as 9h, nós teremos aqui o Manhã do Ouvinte super popular, tocando música nesse estilo aí. Carmen Silva, Sidney Magal, Jerry Adriane, Vanderlei Cardoso e muitos outros no estilo popular, brega, romântico e, claro, né? Aquela música que você gosta de ouvir. Então amanhã tem, então, nesse horário, de 8h30 às 9h, Manhã do Ouvinte super popular.
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0: A notícia que você quer saber está aqui no nosso Manhã do Ouvinte, na edição do Girando com a Notícia. Cidade segue com céu encoberto na manhã dessa sexta-feira, temperatura em elevação. Agora 21 graus, umidade relativa do ar, 74%. O dólar no câmbio comercial está operando em alta de 0,23%, valendo R$ 5,15. O euro também registra alta de 0,11%, R$ 5,90. A Bovespa está operando em queda de 0,5%. E a movimentação é de 185.058,61 pontos. No Espírito Santo, precisamente em Ibatiba, uma mulher de 68 anos sofreu politraumatismo após ser atingida por um coqueiro no início da tarde da terça-feira na região do Caparaó, em Ibatiba. A vítima é natural de Juiz de Fora, aqui em Minas. Informações dizem que a mulher estava na casa da irmã, onde passava alguns dias, e cortava o coqueiro quando ocorreu o acidente. A vítima sofreu traumas no tórax.

0: tórax, abdômen e nas pernas. Por causa da gravidade dos ferimentos, o Núcleo de Operações e Transporte Aéreo foi acionado para realizar o transporte aeromédico. A mulher foi levada de helicóptero para Vitória, a bordo da aeronave Harpia 10. Após o transporte, ela foi entregue aos cuidados de uma equipe médica especializada. Não foram divulgadas novas informações sobre o estado de saúde da vítima. Mas aqui cabe um alerta. Cortar árvores exige conhecimento, perícia, técnica e muito, mas muito cuidado. Então fica esse alerta, porque tem que ser alguém que realmente trabalha nessa área para poder fazer. Eleições 2026. Vamos aqui à pesquisa divulgada pelo Datafolha. Pesquisa divulgada ontem pelo Datafolha está mostrando Lula, candidato do PT, à reeleição para a presidência da República, com 39% das intenções de voto no primeiro turno, contra 36% de Flávio Bolsonaro, do PL. A diferença de 3 pontos percentuais está dentro do intervalo da margem de erro, que é de 2 pontos percentuais para mais ou para menos. A pesquisa mostra Augusto Cury, do Avante, em terceiro, inclusive em queda. Ele agora tem 6%, já chegou a 8%. Na sequência, Ronaldo Caiado, do PSD, tem 4%. Renan Santos, do Missão, tem 3%. E Romeu Zema, do Novo, 2%. O Datafolha, encomendado pela Globo, pelo jornal Folha de São Paulo, ouviu 2.002 pessoas de 16 anos ou mais entre os dias 15 e 16 de setembro. A margem de erro é de 2 pontos percentuais, para mais ou para menos, e o nível de confiança é de 95%. O número de registro no TSE é BR04029/2026. A defesa do banqueiro Daniel Vorcaro, dono do extinto Banco Master, pediu hoje a revogação da prisão preventiva dele decretada no âmbito da Operação Compliance Zero, que apura uma rede de crimes envolvendo a instituição financeira. Vorcaro foi preso pela segunda vez há mais de 6 meses e atualmente ocupa uma cela no 19º Batalhão da PM no Distrito Federal, conhecido como Papudinha. Segundo a Polícia Federal, o ex-banqueiro seria o líder de uma organização criminosa para captação de recursos ilícitos e teria montado uma rede de monitoramento e influência, com potencial infiltração nas mais elevadas instâncias de diversas instituições da República. O pai dele, Henrique Vorcaro, e o cunhado, Fabiano Zetel, também pediram revogação das respectivas prisões. Os pedidos vão ser analisados pelo ministro André Mendonça, relator do caso no Supremo Tribunal Federal. E assim encerramos a edição do Girando com a Notícia, a informação para você. Mais notícias a qualquer momento.
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1: Bom demais estar com você na Rádio Manhã Assunto. Deixa eu dar uma passadinha no Zap Zap para dar mais bom dia aqui no 988-18-8890. Nascimento, bom dia para você. Tô aqui no São Joaquim, Matipó, o Moreira, né? Aliás, é a Josiane, né? Josiane, de São Joaquim, em Matipó. Um abraço especial para você. Tá mandando aqui uma comunicação. Tudo de bom, tá, minha amiga? Bom dia também para Franciele de Simonésia. Ela e a filha Bianca estão ouvindo a Rádio Manhuaçu. Tá dando bom dia para todos de lá, para toda a família dela. A Lica, do Nossa Senhora Aparecida, também está comigo. Oi, Lica. Tudo de bom para você, minha amiga. Felicidades. E a minha amiga Margarida tá dizendo assim: Nascimento, programação tá top, hein? Tô ligadinho aqui na Fortaleza. Mando bom dia para as minhas comadres, meus afiliados e todos aqui ligados na 106.9. Tá ótimo. Raquel da Silva, Vila Nova, bom dia para você. Obrigado pela participação. E daqui a pouquinho tem mais. 10h40 da manhã.
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0: Daqui a pouquinho, às 11, tem aquela dica do Saúde em Foco para você na Rádio Manhuaçu. E, claro, mais participações. Volto rapidinho. Intervalo é Vapt e Vupt.
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1: E a sessão de Bom Dia da Rádio Manhã Iguaçu segue aqui no Manhã do Ouvinte. Minha amiga Aureliana tá ligada em Matipó e hoje dizendo assim: Nascimento, manda um alô para mim, para minha filha, a Ana, para minha outra filha, a Ana, e para minha outra filha, a Ana. Ana Lúcia, Ana Luísa e Ana Júlia. Ô, Aureliana, bom dia para você. Obrigado aí pela sintonia, tá? Tudo de bom para todos aí, ligadinhos à Rádio Manhã Iguaçu. Estão em Matipó, sintonizados aqui com a gente.

0: Presta atenção no que esse amigo disse aqui. Fala comigo, bom dia.
1: Bom dia, Rádio Manhã Sul, 106.9, a maior e a melhor do Leste de Minas. Bom dia, Luiz Nascimento. Aqui, você é um locutor de coração. Só precisa declarar esse negócio do Neymar aí, falar com você, ver que só tem coração mesmo. E eu sou ouvinte dessa rádio há muito tempo, há muitos anos. E aqui é o Leleco de Luiz Burgo. Eu falar com você, eu participo muito do programa do Robson Giovanni e do Giovanni Amorim, à noite, Ritmo da Noite. Eu sou flamenguista e cruzeirense e flamenguista. Mas o senhor declarou coisa aí do Neymar aí, que não é qualquer locutor que tem coragem, não. Falou? Porque tem muita gente que só vive na emoção e no coração. Só pensa no time deles. E fica escondido atrás da moita. Só aparece quando ganha. Ok? Tudo de bom. Se puder, manda uma música pra mim, que eu tô em casa, fazendo almoço. Porque eu sou viúvo e moro sozinho. Ok? Tudo de bom. Fica com Deus. Amém pra nós todos.
0: Valeu, amigão. Leleco de Luiz Burgo, na sintonia da Rádio Manhuaçu. Se falar Ronaldo, ninguém sabe, tem que falar Leleco. Bom dia pra você, obrigado aí pela sintonia, Luiz Burgo, mandando aí a sua mensagem. Mais um bom dia chegando.
2: Bom dia, Luiz, minha filha Maria da Ponte Silva. Será que tem como você passar pra mim a música do Henrique Juliano? Te agradeço, Deus, fazendo um favor. Ofereço pra minha mãe e pra todos os meus irmãos.
0: Valeu, Maria.
2: Fique com Deus.
0: Até a próxima, minha amiga. Tudo de bom para você. A participação também lá no Espírito Santo de Mercês mandou aqui um bom dia, um oizinho, não continua a conversa. E tem também a Maria da Glória, minha amiga de Matipó.
3: Bom dia, Luiz Nascimento. Tudo bem? Sou Maria da Glória. Aqui, Luiz Nascimento, se você puder, passa para mim o Eduardo Costa, ou melhor ou pior. Ofereço para meus filhos e para você. Aqui, Luiz Nascimento, fala. Eu acho que eu esqueci o nome da música do Eduardo Costa. Do Eduardo Costa, tá bom? Fique com
0: tá
3: Deus.
0: Fica com Deus também. Obrigado aí pela participação, tá? Amigona, curtindo a Rádio Manhuaçu. Nascimento, manda alô pra mim, hoje é o dia do meu aniversário, mas não colocou o nome, deixa eu ver quem é que mandou, Leandro, é isso? Mandou aqui no zap zap, mas não vê o nome. Parabéns então, muitos anos de vida, felicidades, que esse ano seja muito especial pra você, tá? Muito obrigado. E a Aureliana completou a mensagem dela.
4: Ô Nascimento, você acabou de falar meu áudio agora, mas é Ana Laura, é Ana Júlia e Ana Luísa. Mas tá bom, é tudo Ana.
0: É tudo Ana, mas eu não falei isso? Ana Laura, Ana Luísa e Ana Júlia? Bom, de repente é a ordem, né? É a ordem. Ô Leandro, aquele abraço, tá? Parabéns pra você. Tá confirmando aqui que é ele mesmo, né? Que mandou mensagem. Fazer aniversário é bom demais, né? Então parabéns pra você. A música pop, o rock nacional também tem vez aqui. Camila, Camila, nenhum de nós.

0: pela família, pelos amigos, pela saúde de cada um de vocês aqui nessa
1: Agradecer noite. Realmente é importantíssimo. Henrique e Juliano dão pra gente esse presente, que é essa música. Obrigado, Deus. Calcinha Preta e Nenhum de Nós também cantaram aqui na 106.9, na sua manhã.
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1: E na edição de hoje do Saúde em Foco, eu quero trazer uma notícia que vem do SUS. O SUS vai ofertar canetas emagrecedoras para pacientes com obesidade. Medicamentos da classe dos agonistas do receptor GLP-1, popularmente conhecidos como canetas emagrecedoras, serão distribuídos via SUS, Sistema Único de Saúde, para pacientes com obesidade. A oferta, de acordo com o Ministério da Saúde, será feita com base em estudos e na definição de um protocolo clínico. Em nota, a pasta avaliou como positivos os primeiros resultados observados em pacientes com obesidade do Grupo Hospitalar Conceição, da Rede Pública de Porto Alegre, selecionados desde junho para fazer uso da

0: Maglutida, um dos princípios ativos das canetas emagrecedoras. De acordo com a informação do Ministério, o objetivo é garantir maior segurança aos participantes do estudo e estabelecer diretrizes para o acompanhamento contínuo por médicos especialistas da unidade. Ao todo, serão acompanhados 250 pacientes do SUS, atendidos pelo hospital com obesidade grave ou associada a outras morbidades. Dentre as situações avaliadas pelo estudo estão pacientes na fila para cirurgia bariátrica. A proposta é entender se o uso da medicação é capaz de controlar o quadro de obesidade, de forma que a cirurgia não se faça mais necessária. Outras questões analisadas são a redução de problemas cardíacos e de reincidência de câncer de mama. Então essa notícia está chegando pela Agência Brasil e dizendo aí dos medicamentos da classe dos agonistas do receptor GLP-1. As canetas emagrecedoras, como são chamadas, que brevemente vão ser distribuídas pelo Sistema Único de Saúde, seguindo um protocolo, claro, para aqueles que estão em obesidade. Hora certa, 11h05, mais Saúde em Foco amanhã. Aliás, na próxima segunda, às 11 horas da manhã.
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0: Daqui a pouco, CNH Vencida tem, entre junho e setembro, uma validade extra. Então, CNH Vencida, entre junho e setembro, tem validade extra. Vou contar para você daqui a pouquinho essa notícia aqui na Rádio Manhuaçu. Para encerrar aqui hoje o atendimento, bom dia para o Rogério Cabeleireiro. Ele e o Flavinho estão trabalhando e ouvindo aqui a Rádio Manhuaçu. Bom dia, obrigado aí pela sintonia na Antônio Velerson. E a participação que chega também desse nosso amigão aqui. E o Vasco, hein?
6: Ô, Luiz Nascimento, tô vendo que o Neymar falou aí, mas é mesmo, tem que ser assim, torcedor tem que ser assim. Agora, torcedor forte igual do Vasco não existe, né, Luiz Nascimento?
0: Verdade.
6: Entendeu? Cai, levanta, nós estamos junto com ele, né? Pergunta o Ronaldão pra você ver aí, ó. Nós somos incríveis. Se tem um torcedor com o coração forte, são os vascaínos, hein?
0: Isso aí.
6: Entendeu? Nós estamos com o time, de todo jeito nós estamos com ele. É isso. Alô, bom dia.
0: É, e o Vascão da Gama, Marcelino, tá só crescendo, né? Tá bonitão na Copa do Brasil, tá bonitão na Libertadores da América e, aliás, na Sul-Americana. E aquela história, né? É, no Campeonato Brasileiro, não anda tão bem o Vasco, mas vai sair também dessa situação brevemente, porque é um time dos mais tradicionais. E a torcida vascaína não merece o Vasco na segunda divisão. Claro que não, né? Então aí está o nosso amigão vascaíno mandando aí a mensagem dele aqui na Rádio Manhuaçu 106.9. E aqui na rádio temos vários vascaínos, né? Um deles é o Ronaldão, Danilo Alves é outro. E tem mais, né? O Bruno Silva, que vem sempre aqui com a gente, participar do programa falando de atividade física, também está sempre aqui com a gente, falando aí, inclusive, do Vasco dele, né? Segundo ele, ser vascaíno não é fácil, não. Mas o Vasco

tá numa fase maravilhosa agora, né? Muito bem, gente. Hora certa, 11:09 da manhã. Raimundos. Troll Miguel de Cordeirópolis.

0: São Gustavo Lima, sucesso dele com Luiz Fonsi, Vagabundo. O Conselho Nacional de Trânsito, CONTRAN, prorrogou excepcionalmente a validade da autorização para conduzir ciclomotor ACCs e da Carteira Nacional de Habilitação, CNH, vencidas ou com vencimento entre 5 de junho e 8 de dezembro desse ano de 2026. Com o novo prazo, automaticamente, esses documentos ficam válidos até 9 de dezembro desse ano. A medida está descrita na deliberação do CONTRAN 279, publicada em edição extra do Diário Oficial da União da última quarta-feira, dia 9. A prorrogação da validade dos documentos dos condutores deve ser respeitada pela fiscalização de trânsito, integrantes do Sistema Nacional de Trânsito em todo o país. Porém, essa autorização de prorrogação de validade da CNH e do ACC não se aplica aos condutores suspensos ou cassados. E não será necessária a emissão de novo documento ou realização de qualquer procedimento para registro da prorrogação de que trata esta deliberação. Após a data limite, 9 de dezembro, o motorista ainda terá os 30 dias de carência tradicionais previstos no Código de Trânsito Brasileiro para efetuar a renovação sem penalidade. Então aí está a notícia que vem do CONTRAN, Conselho Nacional de Trânsito. 11 e 17.
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Você assistiu ou assiste Avenida Brasil, que está sendo exibido agora na TV aberta pela Globo, né? Só que vem aí Avenida Brasil 2, isso. Cauã Raymond e Débora Falabella se reencontraram, inclusive, após a confirmação que os dois vão estar em Avenida Brasil 2. Ele publicou na quinta-feira um registro ao lado da colega, que voltará a interpretar a Rita Nina na continuação da novela. Ele também retomará o papel de Jorginho. Na legenda da foto, Cauã celebrou a volta da trama e adiantou que as novas histórias serão contadas na sequência. Vocês estão sabendo da novidade? Em janeiro, temos novas histórias de Avenida Brasil. Perguntou ele, escrevendo, né, nas redes sociais. A Débora respondeu à publicação nos comentários. Aê, bora! O reencontro dos atores acontece após a TV Globo confirmar o retorno dos personagens centrais da produção original exibida em 2012. Então vem aí Avenida Brasil, a partir de janeiro. Avenida Brasil 2, uma novela que é um dos maiores sucessos nacionais e internacionais da Rede Globo de televisão. Daqui a pouco, fechamento do nosso programa. Em seguida, Padre Carlos e o Caminho Verdade e Vida.

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1: E amanhã, se Deus quiser, 7:30 da manhã, de volta após o horário eleitoral com o nosso Manhã do Ouvinte de sábado. Muito obrigado pela participação, pela audiência, pela sua presença sempre, ouvindo a melhor rádio que é a Manhuaçu 106.9. Então amanhã é o nosso novo encontro, daqui a pouquinho tem o Padre Carlos e para encerrar hoje tem Marília Mendonça. Troca de calçada. Tchau, tchau.

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2: Bom dia, Luiz Nascimento. Bom dia a todos os ouvintes. Bom dia, família. Bom dia, trabalhadores e trabalhadoras, viajantes, motoristas. Grande abraço, bênçãos de Deus na sua vida, no nosso caminho cristão, familiar, comunitário, nosso caminho eclesial. Que Deus continue derramando bênçãos de saúde e de paz. Parabéns aos aniversariantes, orações e preces aos doentes, enfermos, famílias enlutadas, aos idosos, aos que estão recuperando a sua saúde, a sua vida, a sua autoestima, nas APAques da nossa região, nos presídios, nos centros de reabilitação, nas casas de saúde. Que Deus abençoe todos os que, à luz da palavra, vivem o compromisso na comunidade, em nossos grupos, em nossas pastorais. Reze comigo, Senhor nosso Deus, nós vos agradecemos, porque mais uma vez nos reunis para ouvir a vossa palavra. Enviai sobre nós o vosso Espírito Santo, para que ilumine nossa mente, fortaleça nossa fé e nosso coração aos vossos ensinamentos. Que esta semana bíblica nos ajude a conhecer melhor as Sagradas Escrituras e a viver com fidelidade o Evangelho e a renovar a esperança em vosso reino, que jamais será destruído. Abençoai nossas famílias, nossos grupos, nossas pastorais, todas as nossas comunidades. Abençoai nossa igreja, para que seja sempre testemunha do vosso amor grandioso e do vosso amor infinito. Prezado ouvinte, querida família, uma bela semana, com certeza, uma semana que gera crescimento, compromisso, participação, mas também que gera no nosso meio o compromisso comunitário, o nosso compromisso eclesial. Palavra de Deus, livro de Daniel. Os capítulos iniciais do livro de Daniel retratam jovens que se recusam a ser produtos do meio, ainda que vivam no coração do poder babilônico. A pergunta é incisiva: como permanecer fiel quando o império parece não ter fim e a sedução cultural opera por todos os lados? A resposta do texto bíblico combina duas convicções. Deus é o protagonista da história. É ele quem faz Daniel cair nas graças do chefe dos eunucos. E a fidelidade humana, nutrida pela graça, produz coragem para ser diferente. A perda do templo, do rei e da terra poderia ter levado Daniel e seus amigos à amargura ou ao conformismo. Nada disso acontece. Porém, eles continuam vivendo. Eles reconhecem a dor, mas não se deixam aprisionar por ela. Perseveram. Ao mesmo tempo, conseguem dar passos, preservam seus princípios religiosos e, mais do que isso, traduzem-no em escolhas cotidianas. Este é um elemento fundamental que com certeza nossos grupos perceberam com clareza. Preservam os princípios religiosos. É a base, é a catequese inicial, é aquilo, é aquele elemento que todos nós devemos priorizar em nossa vida e jamais abrir mão, independente da situação ou dos problemas que estão presentes ao nosso redor. O sofrimento, longe de paralisar, torna-se possibilidade de esperança, Essa esperança, caro ouvinte, não confunde Deus como um amuleto de prosperidade. Ela crê que mesmo quando o caso acontece, o caos avança, a realidade do mal tem prazo de validade. Essa leitura devolve profundidade ao conceito de paciência bíblica. Não é resignação, nem quietismo, é perseverança ativa, firmeza que atravessa o tempo, com sentido ou saber que em quem depositar a confiança. A soberania de Deus não apaga a responsabilidade humana, ao contrário, fundamenta. Por isso que Daniel se engaja, estuda, aconselha, interpreta sonhos, serve administrativamente e ainda assim não permite que a lógica do império colonize sua consciência. Há uma liberdade que só nasce do coração pacificado pela presença de Deus. Caro ouvinte, querida família, consciência de Daniel, vida plena, compromisso de fé, mas também uma resposta generosa e, ao mesmo tempo, fortalecida pela presença do próprio Deus. Primeira música do nosso Caminho Verdade e Vida desta sexta-feira, Ilumina, Ilumina.

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1: Prezado ouvinte, querida família, o evangelho desta sexta-feira, dia 18 de setembro, temos para nossa reflexão São Lucas capítulo 8, versículos de 1 a 3.
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1: Naquele tempo, Jesus andava por cidades e povoados, pregando e anunciando a boa nova do reino de Deus. Os 12 iam com ele, e também algumas mulheres que haviam sido curadas de maus espíritos e doenças. Maria, chamada Madalena, da qual tinham saído 7 demônios. Joana, mulher de Cusa, alto funcionário de Herodes. Susana e várias outras mulheres que ajudavam Jesus e aos discípulos com os bens que possuíam. Palavra da salvação. Glória a vós, Senhor.
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1: Prezado ouvinte, querida família, temos um pequeno texto do evangelho de São Lucas, capítulo 8. Jesus é o missionário por excelência. Jesus está presente, anunciando o reino de Deus, missionariamente, de povoado em povoado, de cidade em cidade. É a verdadeira itinerância de Jesus. No caminho para Jerusalém, Jesus vai anunciando a palavra, a proposta do reino, curando e libertando as pessoas. A grande preocupação é esta catequese. O reino de Deus é graça, é dom, é tarefa oferecida gratuitamente por Deus a todas as pessoas, às pessoas de boa vontade. Ele pede de cada um de nós uma adesão. É o compromisso, é a resposta. E a resposta, caro ouvinte, tem que ser algo generoso na própria vida. O reino de Deus é um reino de paz, de justiça, de perdão, de misericórdia, de graça. O reino de Deus é um reino diferenciado. Por isso que, fazendo uma ponte com o estudo bíblico que estamos concluindo nesta semana em nossa paróquia de São Lourenço, a palavra que tem nos acompanhado é exatamente esta, que vem ao encontro desta expressão de hoje: seu reino jamais será destruído. É este, é o reino de Deus, é um reino de justiça, é um reino de paz, é um reino do perdão, é o reino da misericórdia. Enquanto os reinos humanos, os que não foram ainda destruídos, eles serão destruídos. São reinos passageiros e não eternos. Bonito do evangelho de hoje que os 12 caminhavam com Jesus. Os apóstolos participam da mesma missão do Mestre. A novidade neste grupo de Jesus, junto com os discípulos, é a presença das mulheres. É um outro elemento que Jesus que inaugura no seu tempo. É o discipulado feminino. Isso mesmo. No judaísmo antigo, as mulheres ficavam em casa e ouviam a palavra a partir daquilo que os maridos levavam para elas. Entre elas, temos algumas seguidoras de Jesus. Maria Madalena, chamada apóstola dos apóstolos, a mulher que tinha 7 demônios e foi libertada por Jesus. Ela tinha uma doença grave e foi agraciada pela presença de Jesus. Mais do que isso, tem uma outra mulher chamada Joana, mulher de um alto funcionário de Herodes. É uma mulher doada, Suzana, mulher que segue Jesus e ajuda Jesus com seus bens. Eram mulheres de posse, que a partir de uma consciência começam a seguir Jesus pelo caminho. O evangelho de hoje é como que uma síntese, um sumário da pregação do evangelho. Surge uma comunidade nova, uma comunidade de discípulos, discípulas, seguidores e seguidoras de Jesus. O bonito e o diferencial é a presença feminina no seguimento de Jesus. Vai desde a Galiléia até Jerusalém e são testemunhas perseverantes do caminho. Surge uma nova comunidade cristã, onde as mulheres terão um papel fundamental. Hoje, nas nossas comunidades, as mulheres têm uma missão também especial, um papel predominante e preponderante em nossas comunidades. Somos convidados hoje, de modo muito especial, a rezar. Rezemos esta experiência da missionariedade de Jesus, a experiência da misericórdia que cura, liberta e expulsa os demônios. Segunda música, nosso caminho, verdade e vida, Homem Bom de Nazaré, Padre Ezequiel.

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1: Prezado ouvinte, querida família, mais um momentinho da profecia de Daniel. É como que uma conclusão deste estudo que hoje nós estamos realizando em nossas comunidades paróquias de São Lourenço. A história de Daniel mostra que fidelidade e coragem brotam de circunstâncias favoráveis, mas de uma rotina perseverante de comunhão com Deus, em meio a impérios e decretos, perdas e pressões culturais. A oração pessoal e comunitária torna-se eixo de discernimento, liberdade e esperança. Por isso que o aspecto comunitário, ele é renovado em nossas comunidades à luz de uma semana bíblica nas casas. É o aspecto comunitário. Não percamos de vista. O convite que fica é prático. Reservar tempos fixos de encontro com Deus, além da leitura da palavra de Deus. Manter a fé pública com sobriedade, integrar vida interior e comunitária, pedir misericórdia e compaixão, deixar que o ordinário dos dias, Deus, forme em nós um coração fiel, atento, perseverante. Quando assim vivida, a espiritualidade não isola, nem idealiza, mas sustenta. E quem sustenta não é um império, mas o próprio Deus, que vê o oculto, conhece o coração e permanece. Foi justamente a rotina de oração de Daniel, sua disciplina espiritual, que manteve a força de sua comunhão com Deus, tanto nos dias agradáveis, como nos dias em que o caos parecia invadir a sua vida. Às vezes, caro ouvinte, temos momentos de falta de esperança, mas a grande e plena certeza, Deus continua presente em nossa vida e em nossa história. Agradeçamos a Deus a semana, o estudo, a vida, nossos grupos de pastorais. Rezemos juntos pelas nossas famílias e nossos lares. Pai nosso que estais no céu, santificado seja o vosso nome. Venha a nós o vosso reino. Seja feita a vossa vontade, assim na terra como no céu. O pão nosso de cada dia nos dai hoje. Perdoai as nossas ofensas, assim como nós perdoamos a quem nos tem ofendido. E não nos deixeis cair em tentação, mas livrai-nos do mal. Ave Maria, cheia de graça, o Senhor é convosco. Bendita sois vós entre as mulheres. Bendito é o fruto de vosso ventre, Jesus. Santa Maria, Mãe de Deus, rogai por nós, pecadores, agora e na hora de nossa morte. Amém. Prezado ouvinte, querida família, nossa programação, Paróquia de São Lourenço, hoje, sexta-feira, 18h10, missa transmitida, Igreja Matriz de São Lourenço. Amanhã, sábado, 19h, missas na Igreja Matriz de São Lourenço, missa transmitida e missa na comunidade Nossa Senhora Aparecida. E no domingo, dia 20, 7h, missa na Igreja Matriz de São Lourenço, também às 9h, às 16h, às 18h e às 19h30. Às 9h, missa na comunidade Santo Antônio e às 19h, missa na comunidade São Geraldo. Grande abraço a você, família, comunidade, grupos pastorais. Grande abraço, Luiz Nascimento, muitas bênçãos de Deus para você e toda a sua família, pela intercessão de São Lourenço, de Nossa Senhora, Mãe de Deus, Mãe da Igreja e Nossa Mãe. Desça sobre você, sua família, nossos lares, a bênção de Deus Todo-Poderoso, Pai, Filho e Espírito Santo. Amém. Felicidades, grande abraço. Última música, Eliana Ribeiro, Força e Vitória. Grande abraço e até amanhã às 11h, em novo Caminho, Verdade e Vida.

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3: Começando para você o nosso Sintonia da Tarde de hoje. Hoje, né, sexta-feira, trazendo muita música, participação e muita informação. Hoje, 18 de setembro de 2026. Sejam muito bem-vindos, tá bom? Um abraço para todas as cidades vizinhas, vocês que estão curtindo pelo aplicativo, você que está viajando nesse momento, curtindo a Rádio Manhuaçu, uma boa viagem para você, inclusive no mundo da música. E vamos lá para a nossa mensagem de hoje. Mesmo que surjam contratempos, afirme com convicção. Este é um dia bom. Aparecem algumas marmotas na sua frente, algumas pessoas inconvenientes, né? E outras pessoas maravilhosas. Mas e aí? Você vai virar para você em pensamento, vai parar, vai respirar e vai falar assim, olha, este dia é bom, vai ser maravilhoso. E aí, com certeza, né, aquela influência de pensamentos que você vai exercitar positivos vai levar você a ter um dia positivo, maravilhoso. Nele, vejo condições de bem pensar e agir. Você vai pensar assim? Cada hora, cada minuto é abençoado e precioso. Por isso, não posso jogar o meu tempo fora com pessoas que não merecem o meu tempo. E você vai sempre pedir a Deus, né? Para te proteger, para dar um dia cheio de prosperidade, de felicidades. Assim, né, você fará e de... Aliás, você fará com que o seu dia seja um caminho cheio de equilíbrio, que é o principal. Nervosismo, né, um meio assim de obter a calma e das desavenças uma força para a paz, você vai continuar também exercitando.

estando dentro de você. Nada de ficar nervosinho, tá? E você vai sempre colocar isso na sua cabeça. Olha, eu estou pronto para amar, descobrir soluções, conviver com pessoas, né, maravilhosas e não difíceis. Nananina, não. Diga isso para você, pois se depende dos dias e das suas ocorrências, mas eles dependem de você e do que fizer com eles. Então é você que controla tudo isso na sua vida, tá bom? O dia é sua fisionomia. Então se você tá bem, ele vai ficar bem. Se você tá mal, ele vai ficar mal. Entendeu? O que que significa o dia, a sua fisionomia? Você vai olhar pro espelho, se você estiver triste, vai ficar triste. Então dá um sorrisaço pro dia e fala, o dia é meu, ele é bom. E vai ficar tudo maravilhoso pra você no dia de hoje, dessa sexta-feira. Sextou por aí? Sextou? Então vamos lá curtir agora Doce Encontro. Com um sorriso maroto, até me afogar.

0: Quem gostou, faz barulho.
1: Quem gostou do fantasma aí?
2: Quem gostou dessa super sequência? Continue conosco, hein? Bruno e Marrone, também Jorge e Matheus, Kalima e Dilcinho. E o som, né, do Zé Neto e Cristiano com a música nova deles, Fama de Louco. Doce Encontro e Sorriso Maroto, abrindo aqui o nosso programa de hoje, até me afogar. Vamos lá pro intervalo daqui a pouquinho. A gente volta, tem muita coisa boa pra rolar pra você. Já, já tem o artista da nossa terra.
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2: Hoje nós vamos falar de uma artista mineira, Laura Lima, de Governador Valadares, de 1971. Essa mocinha, hein? Pois é. É uma renomada artista visual e contemporânea brasileira que revolucionou as artes ao utilizar o corpo vivo, seja humano, animal ou vegetal, como a própria matéria-prima de suas obras. Radicada no Rio de Janeiro desde a adolescência, ela rejeita rótulos tradicionais como performance ou instalação, preferindo definir suas criações como situações sensoriais de matéria viva. Nossa, essa é profunda e muito intensa, né? Ela graduou-se na Universidade do Estado do Rio de Janeiro nos anos de 1990, formação aí que influencia diretamente o caráter conceitual de suas obras. Estudou na prestigiada Escola de Artes Visuais no Parque Lage do Rio de Janeiro. Começou a se destacar no cenário artístico nacional no início da década de 1990. E Laura também cria cenários onde seres vivos realizam ações contínuas horas ou de longa duração. Ela organiza instruções como uma pessoa conectada a uma parede por fios ou animais interagindo com o espaço, mas deixa o gesto livre e sem ensaios. Evita também os termos tradicionais da história da arte para não domesticar o pensamento do espectador, focando na experiência direta da nossa querida artista Laura Lima. Muito bem, vamos falar agora, né, sobre os grandes marcos e conquistas dela. Pioneirismo institucional foi em 2000. Ela tornou-se a primeira artista a ter uma obra adquirida por um museu brasileiro na categoria de performance, né, pelo Museu de Arte Moderna de São Paulo. Em 2003, ela cofundou a icônica galeria A Gentil Carioca, no Rio de Janeiro, ao lado dos artistas Ernesto Neto e Márcio Boldiner. Venceu o prêmio Marco Antônio Vilaça de 2007 e o prestigiado prêmio holandês de Baca. Foi também uma das suas obras que integram coleções de grandes instituições globais e brasileiras, incluindo o Instituto Iotim de Brumadinho, a Pinacoteca também do Estado de São Paulo, com os Migros Museus de Zurique e também a Fondación Brada de Milão. Essas foram as obras dela, da nossa querida convidada de hoje aqui, né, no nosso Artista de Minas Gerais, artista mineiro, artista da nossa terra. Ficando mais uma edição, de volta para você amanhã, aliás, amanhã, né, com Adriano Dias, ele estará aqui amanhã no Sabadão. A gente agora tem música, Jota Quest, Eu Queria Ser.

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1: Vamos falar hoje da espinheira santa. É uma das plantas medicinais mais famosas do Brasil, amplamente reconhecida pela Anvisa por sua eficácia no tratamento de problemas gástricos. Seus principais ativos, como os taninos, especialmente a epigalocatequina e também os flavonoides, garantem uma poderosa ação protetora e cicatrizante no sistema digestivo. Tem principais benefícios. Tem alívio de gastrite. Alivia você que tem gastrite, azia e refluxo. A planta atua como um antiácido natural, reduzindo a produção de ácido clorídrico no estômago, né? E diminuindo a queimação. Também tem cicatrização de úlceras. É muito bom, né, para cicatrização de úlceras gástricas. Seus compostos estimulam a produção do muco que protege a parede do estômago, acelerando a recuperação de lesões na mucosa. Também possui propriedades antibacterianas que ajudam a controlar a proliferação dessa bactéria, que é uma das principais causas de gastrite crônica. Também ajuda a diminuir a fermentação no intestino, aliviando o estufamento, também aquele inchaço abdominal e as cólicas. Para quem tem, né, essas reações aí, pode estar tomando aquele chazinho da espinheira santa. Vou estar passando para vocês aqui como é que faz o chá, tá? Tem efeito antioxidante também, combate os radicais livres, protegendo as células do corpo e reduzindo inflamações gerais no nosso organismo. Estimula também o funcionamento dos rins, auxiliando na eliminação de toxinas e na redução da retenção de líquidos. Muitas pessoas têm retenção de líquidos, né? Passou então dos 35 anos, começa. A maneira mais comum de aproveitar as propriedades desta planta é através do chá por infusão. E como que é feito esse chá? É só você ferver 200 ml de água, né? Já falei com vocês como que funciona. Você vai colocar lá um copo, mais ou menos de 200 ml. Você vai deixar ferver. Ferveu a água, você vai adicionar cerca de 3 folhinhas secas, tá bom? E como vai dar assim uma colher de sopa de espinheira santa. Aí você vai abafar ali durante 10 a 15 minutos, depois coar e beber. É recomendado ser de até 3 xícaras por dia, tá bom? Preferencialmente cerca de 30 minutos antes ou após as nossas principais refeições. Então, entenderam como é que faz? Embora seja natural, a espinheira santa não deve ser consumida de qualquer jeito. Tem os contra também, é? Os contraindicações, e são importantes. Gestantes, por exemplo, pois pode provocar contrações uterinas, então deve evitar. Mulheres em período de amamentação, pode reduzir aí a produção do leite materno, então não é indicado. Para crianças também, não é indicado dar o chá da espinheira santa, tá? Então você que está aí querendo consumir, é só fazer um chazinho diante desses outros sintomas que eu falei para você. Tem os benefícios e também tem as contraindicações. Então tá tudo explicadinho aqui para vocês hoje no nosso, né, Saúde Através das Plantas. Um abraço para todos que estão curtindo aqui a nossa programação. Amanhã a gente volta trazendo mais dicas de plantinhas que fazem bem para gente e a gente pode estar consumindo aí no nosso dia a dia. Nós vamos para o intervalo. Daqui a pouquinho nós voltamos com o convidado do dia. Você vai ficar sabendo já já durante a nossa programação quem será o convidado de hoje no Sintonia da Tarde. Você que gosta desse programa, fique ligado aí e não desligue o rádio.
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12: Vamos lá para o nosso convidado do dia de hoje. Sintonia da Tarde. E a convidada foi a Bela Alencar. Nome de batismo, Isabela Alencar Reis. É uma cantora, compositora, atriz e modelo brasileira. Nascida em Goiânia, Goiás, ela ganhou destaque nacional na infância e mais recentemente tornou-se um fenômeno viral nas redes sociais ao misturar o sertanejo com apresentações espontâneas em bares. Nascida em um ambiente familiar musical, seu pai cantava em uma dupla. E Bela começou a se apresentar com apenas 3 anos de idade em festas de família e também na igreja. Desde cedo, ela se preparou para a carreira artística, fazendo aulas de canto, teatro, dança e instrumentos musicais. Em 2017, aos 12 anos, ela ganhou projeção nacional ao participar de uma segunda temporada do reality show The Voice Kids, da Rede Globo. Na audição às cegas, cantou o sucesso sertanejo Que Sorte a Nossa e integrou o time de Ivete Sangalo. No mesmo ano de sua participação, lançou o seu primeiro single autoral intitulado No Colo da Paz. Nos últimos anos, Bela expandiu muito a sua base de fãs da internet, acumulando centenas de milhares de seguidores em seu perfil no Instagram. Ela viralizou massivamente nas redes sociais com vídeos simples e descontraídos cantando clássicos do sertanejo e do MPB em botecos e barzinhos de Goiás, muitas vezes descalça, o que gerou enorme identificação com o público. Em 2024, ela participou da gravação do DVD Pé Pétala, do lendário cantor sertanejo, dividindo os vocais na faixa como antigamente, parceria que ultrapassou a marca de milhões de visualizações. E essa parceria foi com Amado Batista. Também em 2024, ela estreou no cinema atuando em São Miguel Arcanjo, Santuário de Batalha, que é um filme, né? Gravado em Trindade, em Goiás também. E em agosto de 2026, deu início a uma nova fase em sua carreira musical, com o lançamento do single contemporâneo Bloqueio Esse Erro, produzido por Eduardo Godoy, com foco em sua expansão no cenário nacional. E essa foi, né, a última música dela, Bloqueia Esse Erro. Mas nós colocamos na sequência uma das músicas que fez um grande sucesso, com milhares de visualizações no Instagram, no YouTube, que é a participação que ela fez com Amado Batista, Como Antigamente. Essa é a nossa convidada de hoje.

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0: Maio Azul, 1h33. Chegando para você o nosso Direto da Redação com Ana Flávia Domingos.
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3: Bem, para os ouvintes do Sintonia da Tarde. Boa tarde, Cleide. Boa tarde também para os ouvintes do Sintonia da Tarde. Começando mais um Direto da Redação aqui na Rádio Manhuaçu. E eu começo falando sobre um homem que foi morto a tiros em Santa Margarida. Pedro Faria, de 66 anos, ele foi assassinado com um disparo de arma de fogo em uma lavoura do córrego Bom Jardim, zona rural de Santa Margarida, na manhã de ontem. Os familiares relataram que ouviram disparos e, posteriormente, a vítima foi localizada sem vida. A perícia técnica foi acionada e constatou dois ferimentos provocados por tiros. Um cartucho deflagrado também foi encontrado no local, vestígios recolhidos na área e outras informações relacionadas ao crime estão sendo considerados durante a apuração. Não há informação ainda de quem teria praticado esse homicídio e nem a motivação. A vítima do homicídio, ela é apontada como envolvida em um homicídio contra o sobrinho ocorrido no início do ano, desse ano agora, de 2026. Então, esse fato acontecendo lá no município de Santa Margarida, lá na zona rural. A gente fala também sobre um mototaxista que morreu após perder o controle da motocicleta e bater contra o poste em Caratinga. O nome dele é Osni Silvério Gomes, ele morreu após esse acidente na manhã de hoje. Esse fato

0: aconteceu na Avenida Professor Armando Alves da Silva, em Caratinga. Segundo as informações, ele conduzia uma motocicleta e transportava uma funcionária de uma mineradora para o trabalho. E durante o trajeto, ele perdeu o controle da direção e atingiu o poste às margens da via. Com a colisão, o motorista não resistiu aos ferimentos e morreu no local. A passageira que estava na garupa foi socorrida pelo SAMU e encaminhada para atendimento médico em Caratinga, e a Polícia Militar esteve no local e realizou o isolamento da área, e a perícia da Polícia Civil acionada para realizar os trabalhos que devem auxiliar na apuração das circunstâncias do acidente. Então, infelizmente, esse fato acontecendo, né, o Osni acabou vindo a falecer após bater a motocicleta contra um poste, né, ele acabou perdendo o controle e batendo a motocicleta contra um poste. E para a gente encerrar, a gente fala sobre auditoria das urnas e treinamento de mesários que marcam a preparação para as eleições de 2026. A Justiça Eleitoral intensificou, né, está intensificando, na verdade, em Manhuaçu, os procedimentos de preparação para as eleições 2026, que terão o primeiro turno realizado no próximo dia 4 de outubro. E entre as medidas estão os mecanismos de auditoria das urnas eletrônicas e o treinamento dos mesários que atuarão nas sessões eleitorais. O juiz eleitoral da comarca de Manhuaçu, Dr. Walter José da Silva, ele destacou a importância dos procedimentos de fiscalização e auditoria para o processo eleitoral. Ainda de acordo com ele, a urna eletrônica passa por diferentes mecanismos de verificação antes, durante e depois da votação. E um dos procedimentos é a emissão da zerésima, relatório produzido antes do início da votação e que comprova que não há votos registrados na urna. E ao final da votação, às 17 horas, é emitido o boletim da urna, o BU, documento que apresenta a quantidade de votos registrados naquela sessão, e a legislação eleitoral prevê a emissão desses documentos e estabelece mecanismos para sua fiscalização. A reportagem está completa lá no nosso site, se o pessoal quiser estar conferindo e acessando, é só estar acessando o nosso site, assim como também tem outras informações. Cleide, uma boa tarde para você, uma boa tarde para os ouvintes do Sintonia da Tarde e um ótimo final de semana para todos.
1: Muito obrigada, Ana Flávia. E você pode estar acessando o Tribuna do Leste, né, para mais detalhes, mais informações. A partir das 4 também nós temos o Jornal das 4. Eles estarão trazendo mais edições atualizadas para você, informações da cidade de Manhuaçu e toda a região.
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Rádio Manhuaçu 1:53, chegando agora o som do Henrique Juliano no Sintonia da Tarde. Música nova, não foi suficiente.

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16: Olá, meu querido irmão, minha querida irmã, está no ar o nosso Igreja Viva. Este momento em que nós nos encontramos para fazer uma leitura de um documento da Igreja, recordar a nossa catequese inicial, também, ao mesmo tempo, aprimorar a nossa catequese permanente, momento em que nós fazemos a leitura destes documentos da Igreja e também recordamos a tradição da Igreja, a nossa Igreja Católica.

Sejam todos bem-vindos a este nosso momento de Igreja Viva. Estamos na leitura da exortação apostólica pós-sinodal Verbum Domini do Santo Padre Bento XVI sobre a palavra de Deus na vida e na missão da Igreja. Nesta exortação apostólica, nós estamos na leitura do número 90 dessa exortação, que vai nos dizer o seguinte: São João sublinha fortemente o paradoxo fundamental da fé cristã. Por um lado, afirma que ninguém jamais viu a Deus. De modo nenhum podem as nossas imagens, conceitos ou palavras definir ou calcular a realidade infinita do Altíssimo. Permanece o Deus sempre maior. Por outro lado, diz que realmente o Verbo se fez carne, o Filho unigênito, que está voltado para o seio do Pai, revelou o Deus que ninguém jamais viu. Jesus Cristo vem a nós cheio de graça e de verdade, que nos são dados por meio dele. De fato, da sua plenitude é que nós recebemos graça sobre graça. E assim, no prólogo, o evangelista João contempla o Verbo, desde o seu estar junto de Deus, passando pelo fazer-se carne, até o regresso ao seio do Pai, levando consigo a nossa própria humanidade que assumiu para sempre. Muito bem, meu querido irmão, minha querida irmã, nós estamos agora neste número 90 fazendo essa pequena passagem, esse reconhecimento de que São João apresenta no prólogo o próprio Jesus Cristo, que na palavra de Deus apresenta o Pai, que é aquele ser que ninguém jamais viu, mas que se revela pelo próprio Cristo, que é a palavra do Pai encarnada. Então, de algum modo, esta palavra de Deus na vida e na missão da Igreja se revela pelo Cristo, que é o próprio Verbo encarnado. Então nós temos que ouvir o que o Cristo fala, seguir os seus mandamentos, se nós quisermos verdadeiramente conhecer o Pai, que ninguém jamais viu, como o Evangelho de João assim fala, mas que em algum momento nos é revelado pelo próprio Jesus Cristo. Que Deus abençoe imensamente você, abençoe o seu lar, abençoe a sua família. Um grande abraço, fiquem com Deus e até o nosso próximo Igreja Viva.

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0: Na Rádio Manhuaçu, 2h14, utilidade pública. O senhor Ataíde Lucas Freitas informa que perdeu alguns documentos pessoais e pede a colaboração de quem porventura os tenha encontrado. Quem tiver qualquer informação em encontrar os documentos, favor entrar em contato pelo telefone da Rádio Manhuaçu, tá bom? Ou pelo contato do senhor Ataíde, no 33 984 65 9808. A Rádio 106,9 agradece a todos pela colaboração. E nós continuamos o Sintonia da Tarde com toques e dicas. Chegou aquele momento agora de você pegar alguma receitinha bacana com André Pandelis.
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2: Boa tarde, ouvintes do Sintonia da Tarde. Aqui é o Pandelis. Eu tô aqui no Toques e Dicas com mais uma receita deliciosa para você fazer pro seu fim de semana. Então, nessa sexta-feira, eu trouxe para vocês a receita dos meus waffles com calda de laranja. É uma delícia para você fazer aí no café da manhã do final de semana. Todo mundo vai gostar. Então, vamos anotar os ingredientes do waffle. Aqui eu tô usando um ovo, 2 colheres de sopa de açúcar mascavo, 2 colheres de sopa de óleo, 1 xícara de farinha de trigo, 1 xícara de leite e 1/2 colher de sopa de fermento em pó. Para calda de laranja, eu estou usando as raspas e o suco de 2 laranjas, 70 gramas de manteiga e 70 gramas de açúcar cristal. Se você tiver um pouquinho de rum ou whisky, conhaque para a gente flambar essa calda também, é super interessante, super bem-vindo. Para os waffles, nós vamos misturar os ingredientes líquidos, exceto o leite, com 1 batedor de arame. Depois você junta a farinha peneirada, intercalando com o leite. Por último, mistura o fermento e quando a massa já estiver bem lisinha, bem bonita, você pode levar para sua máquina, para sua forma de waffle ou para a frigideira mesmo e fazer panquecas deliciosas. E para a calda, eu estou misturando todos os ingredientes em fogo médio, deixando ferver por 5 minutos para essa calda encorpar. Se você tem o seu whisky, a sua bebida de preferência, você pode colocar uma dose, mergulhar os waffles nessa calda e dar aquela flambada com cuidado até o fogo apagar e aí só servir com um delicioso chantilly fresco batido na hora, uma bola de sorvete e, claro, um café para acompanhar. E se você quer ver fotos dessa receita, pode me acompanhar nas redes sociais, vocês me encontram por lá como @opandelis e lá tem todas as informações também sobre meu livro de receitas, com receitas de bolos deliciosos. Tá um livro lindo e vocês encontram lá no meu Instagram também. Eu volto na semana que vem com outra receita deliciosa e de outro mundo. Um abraço e um bom final de semana para todo mundo.
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0: de João Aurora, 2h26, né? Chegando aqui, mais uma participação conosco dos nossos ouvintes de todos os dias. Vou deixando um abraço pra ela, Ana Lúcia, do Córrego São Domingos, né? Em Santa Margarida. Um abração pra você, Ana Lúcia. Vou deixando um abraço também pra nossa querida amiga Lica, que não perde um programa, né, Lica? Um beijo pra você, meu bem. Temos aqui a participação do Antônio Lopes. Boa tarde pra você, Antônio Lopes. Abraços também pra dona Gracinha. Oi, Gracinha, do Coqueiro Rural. Um abração pra você, querida. O Mauro Lúcio Ribeiro também tá participando conosco. Tá ligado aqui na Rádio Manhuaçu. Alô, alô, senhor Ocimar, um abração pro senhor aí em São João do Manhuaçu, né? Um beijo pra essa moçada aí, valeu pela participação. Quem também tá dando boa tarde pra gente é a Samila Sangi, de Ibatiba, Espírito Santo. Um beijo pra você, Samila. Muito obrigada pelo carinho da audiência, tá? O pessoal aí de Ibatiba, que sempre participa com a gente, sejam muito bem-vindos. Sempre a tá dando aqui o carinho da audiência. Temos mais uma participação também. Quem tá aqui com a gente? Dona Maria Aparecida Cardoso, um abração pra senhora. Gente fina, Dona Maria, também tá sempre ligada na programação da Rádio Manhuaçu. Agora nós vamos curtir uma música aqui da Simone Mendes, pedido da Samila Sangi, e a gente vai estar ouvindo na rádio, que é a maior audiência em toda a região. A hora certa, 2h28.
1: Vai devagar!

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17: Na Rádio Manhã Uaçu, 2h38. Chegando para você agora, Bruno e Marrone.

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2: E vamos falar agora um pouquinho, né, sobre esportes aqui no Sintonia, no nosso Esporte Sem Limites, no oferecimento da ABC da Construção. As semifinais da Copa Sul-Americana 2026 estão definidas com o Vasco da Gama e o Atlético Mineiro, como os representantes do futebol brasileiro na luta pelo título. E nas semifinais da Sul-Americana, né, tem aí o jogo do Vasco, eles estão indo para a Argentina, ida do dia 13 a dia 15 de outubro, volta do dia 20 a 22 de outubro. O Atlético Mineiro, né, versus Montevideo City Torque do Uruguai, ida dia 13 a 15 de outubro e volta no dia 20 a 22 de outubro. O Vasco eliminou o Santa Fé da Colômbia de 2 a 0 no agregado e volta a uma semifinal continental após 15 dias. O Atlético Mineiro reverteu a vantagem do Santos de Neymar com uma vitória por 4 a 2 e classificação nos pênaltis de 3 a 1. O Santos caiu diante do Galo na Sul-Americana, lida aí com lesão de Neymar e foca na disputa da 28ª

oitava rodada do Brasileirão contra o Remo. Essas foram as últimas notícias atualizando vocês, ouvintes da Rádio Manhuaçu, sobre, né, o futebol brasileiro na Copa aí das Libertadores da Sul-Americana. Nós vamos ficando por aqui, de volta para você no mesmo horário amanhã, tudo sobre o esporte aqui no Esporte Sem Limites, no oferecimento da ABC.

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0: todos vocês, queridos peregrinos aqui no santuário, saudamos também todos os nossos irmãos e irmãs que rezam conosco através dos meios de comunicação de Aparecida, principalmente Santuário ao Vivo, a Rádio Aparecida e tantas outras emissoras, dezenas e dezenas de emissoras ligadinhas, coligadas à Rádio de Nossa Senhora, para transmitir esta hora bendita da consagração a Nossa Senhora. Em nome do Pai, do Filho e do Espírito Santo.
1: Amém.
0: O anjo do Senhor anunciou a Maria.
1: E ela concebeu do Espírito Santo.
0: Eis aqui a serva do Senhor.
1: Faça-se em mim segundo a vossa palavra.
0: E o Verbo de Deus se fez homem.
1: E habitou entre nós.
0: Ave Maria, cheia de graça, o Senhor é convosco. Bendita sois vós entre as mulheres. Bendito é o fruto de vosso ventre, Jesus.
1: Santa Maria, Mãe de Deus, rogai por nós, pecadores, agora e na hora de nossa morte. Amém.
0: Rogai por nós, Santa Mãe de Deus,
1: para que sejamos dignos das promessas de Cristo.
0: Oremos, infundi, Senhor, vos rogamos, a vossa graça em nossos corações, para que nós que conhecemos pela anunciação do anjo a encarnação de Jesus Cristo, vosso Filho, por sua paixão e morte de cruz, cheguemos à glória da ressurreição, pelo mesmo Cristo, Senhor nosso. Amém. Nossa Senhora Aparecida, rogai por nós. Podem sentar-se, queridos peregrinos. E nesta hora bendita da consagração, Nossa Senhora quer que meditemos aquilo que é de Jesus, não é mesmo? Vamos pensar assim: Deus me chama, Deus me convida, Deus quer que eu esteja com Ele. Deus me chama todos os dias para estar junto dEle. E não vá pensar que Deus está gritando lá longe para chamar você. Deus está chamando você, aí cochichando no seu ouvido para o seguimento dele e de seu filho Jesus. Por isso é bonita a oração da saudação angélica, que todo cristão deveria saber de cor, de trás para frente, viu? Como diz, você já sabe? Ótimo, não sabe ainda? Procure aprender, acho que é uma questão de interesse só. Saudação angélica é o que nós rezamos aqui agora, lembrando para nós como que Deus falou para Nossa Senhora e como que Nossa Senhora respondeu para Deus. É Deus quem chamou, não foi outra coisa, é Deus mesmo. O anjo Gabriel é a imagem de Deus que falou com Maria aquele dia, e ela vai dizer: olha, aqui está quem quer cumprir a palavra de Deus. E por isso o Verbo Eterno do Pai encarnou-se em Maria. Deus chama você, é preciso escutar a voz dele. É preciso a gente escutar a voz de Deus hoje. Tantas vozes estão ressoando entre nós, né, nesse tempo, daqueles que se candidatam, que querem ganhar a eleição, tudo bem. São vozes que clamam. Mas qual é a voz que eu quero escutar de fato? Qual é a voz que vai me levar para junto de Deus, vai me levar para a vida, vai me conduzir para a salvação? Jesus Cristo, nosso Senhor, o único Deus. o Messias enviado de junto do Pai, único Salvador, aquele que veio morar entre nós por meio de Nossa Senhora. Mas tudo foi possível porque Nossa Senhora escutou a voz de Deus. Quando nós escutamos a voz de Deus, as coisas mudam, as coisas transformam dentro de nós. O Evangelho hoje vai nos falar do seguimento de Jesus, e é tão bonito ver o que o Evangelho está falando para nós nesta sexta-feira, lembrando para nós que Jesus estava anunciando a boa notícia do reino. O Evangelho é a boa notícia. A boa notícia que não podemos deixar de escutar. E Lucas coloca bem claro para nós, vou ler aqui, as mulheres que também se tornaram discípulas, que seguiram Jesus. Certamente eram muitas, mas o evangelista nos dá algumas como exemplo, né? E por que eu quero lembrar hoje a mulher? Porque Nossa Senhora é a mulher do reino, a senhora do reino. E quanto amor e respeito precisa ter a mulher em nossos dias? Triste é abrir o jornal e se deparar com o feminicídio, o homem que quer se impor e se impor com violência. Quem faz isso não é de Deus. Quem faz isso não ama, não respeita, porque o homem e a mulher são criados na mesma dignidade, imagem e semelhança de Deus. Então não permita esta violência. Não pode permitir de modo algum. O homem não é superior à mulher, e a mulher não é colaboradora do homem, como escutei já, né? De alguém de dentro da igreja dizendo isso, olha, errado. Quem falou isso está errado, completamente errado. Nem se fundamenta na Bíblia. Os dois foram feitos para serem parceiros, companheiros. Então, as mulheres que seguiam Jesus, Maria, chamada Madalena, a Joana, mulher de Cusa, que era funcionário de Herodes, hein? Olha só. Susana e várias outras mulheres que ajudavam Jesus e os discípulos. Olha que bonito, né? Jesus não olha a cor, a raça, a cultura. Jesus olha o coração disposto a seguir a ele. Que escutemos a voz de Deus então para seguirmos Jesus. E seguindo a Jesus sabemos o quanto seremos felizes. Não dá para ser feliz sem Jesus. Que Nossa Senhora nos ajude. Vamos ficar em pé, vou dar a bênção da água para você aqui no santuário e você em sua casa. A nossa proteção está no nome do Senhor,
1: que fez o céu e a terra.
0: O Senhor esteja convosco.
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0: Pai de bondade, derramai a vossa bênção de amor e de misericórdia sobre vossos filhos, que têm aqui no santuário, em suas mãos a água, ou no seu coração a intenção de pedir a vossa bênção para a água que vamos adquirir. Abençoai a água de vossos filhos e filhas em suas casas. Que esta água traga saúde aos doentes e paz para todos, ânimo aos que andam tristes, esperança para os que estão desanimados.

pecados. Que esta água, Senhor, recorde o nosso batismo como fonte que jorra para a vida eterna. Em nome do Pai, do Filho, do Espírito Santo. Amém. Olhando para Nossa Senhora, pega aí o seu papel da consagração e vamos rezar todos juntos a Mãezinha do Céu, dando a ela nossa vida. Rezemos. Ó Maria Santíssima, pelos méritos de nosso Senhor Jesus Cristo, em vossa querida imagem de Aparecida, espalhais inúmeros benefícios sobre todo o Brasil. Eu, embora indigno de pertencer ao número de vossos filhos e filhas, mas cheio do desejo de participar dos benefícios de vossa misericórdia, prostrado a vossos pés, consagro-vos o meu entendimento, para que sempre pense no amor que mereceis. Consagro-vos a minha língua, para que sempre vos louve e propague a vossa devoção. Consagro-vos o meu coração, para que depois de Deus vos ame sobre todas as coisas. Recebei-me, ó Rainha incomparável, vós que o Cristo crucificado deu-nos por mãe, no ditoso número de vossos filhos e filhas. Acolhei-me debaixo de vossa proteção, socorrei-me em todas as minhas necessidades, espirituais e temporais, sobretudo na hora de minha morte. Abençoai-me, ó celestial cooperadora, e com vossa poderosa intercessão, em minha fraqueza, a fim de que, servindo-vos fielmente nesta vida, possa louvar-vos, amar-vos e dar-vos graças no céu por toda a eternidade.

0: está no meio de nós.
1: Por intercessão de Nossa Senhora Aparecida, Mãe, Rainha e Padroeira, que venha sobre você, sua vida, sua família, a bênção de Deus Todo-Poderoso, Pai, Filho e Espírito Santo, e permaneça para sempre.
0: Amém.
1: Saudemos Nossa Senhora, agradecidos pela Mãezinha do Céu. Viva a Senhora Aparecida!
0: Viva!
1: Obrigado você que rezou aqui no santuário, você que rezou em sua casa. Tenham todos uma tarde de paz. Já já dou a bênção dos objetos de devoção. Cantemos.

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0: E vamos lá para mais um momento super especial na nossa tarde de hoje. Sempre é preciso saber quando uma etapa chega ao final. Se insistirmos em permanecer nela mais do que o tempo necessário, perdemos a alegria e o sentido das outras etapas que precisamos viver. Encerrando ciclos, fechando portas, terminando capítulos. Não importa o nome que damos, o que importa é deixar no passado os momentos que já se acabaram. As coisas passam e o melhor que fazemos é deixar que elas possam ir embora. Deixar ir embora, soltar, desprender-se. Isso é o que nós precisamos fazer. Ninguém está jogando nessa vida com cartas marcadas. Portanto, às vezes ganhamos, às vezes perdemos. E antes de começar um capítulo novo, é preciso terminar o antigo. Diga a si mesmo o que já passou que jamais

voltará na sua vida. Desapegar-se é renovar votos de esperança em si mesmo. É dar-se uma nova oportunidade de construir uma nova história. Liberte-se de tudo aquilo que não tem te feito bem. Aquilo que já não tem nenhum valor. E siga. Siga novos rumos. Desvende novos mundos. Novos capítulos. Novas páginas. Novos lugares. A vida não espera. O tempo... tempo não perdoa. E a esperança é sempre a última a lhe deixar. Então recomece e desapegue-se. Tome o rumo e viva plenamente. Vamos lá curtir agora mais uma música linda, inclusive essa de Crowdhouse, Don't Dream It's Over. Essa é a nossa mensagem de hoje. Desapegue-se.

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0: Começando a nossa sequência daquelas músicas que marcaram época. E a primeira é a Ritmix, Here Comes the Red Again.

0: 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Diretoria e colaboradores comunicam aos sócios para fazer a declaração do ITR até o dia 25 de setembro. Fique em dia com o sindicato para participar da terceira festa do associado, comer carne no boi no rolete e participar dos sorteios de duas motos, televisão, roçadeira e vários prêmios. A festa acontece no dia 26 de setembro no Boston.
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0: 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Gente, tô indo nessa, um beijo pra vocês, vem chegando aí, né? Um encontro com o Rei Roberto Carlos, na sequência Jornal das 4 e logo após o jornal vocês vão ficar com Sertanejão com Robert Giovanni.
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4: Olá, boa tarde. Agora são 4 horas e 2 minutos. Hoje é sexta-feira, dia 18 de setembro de 2026. E começa agora a edição 1713 do Jornal das Quatro. Você confere hoje. Mãe Uaçuenses conquistam ouro e bronze no Pan-Americano de MMA no México. Quinta edição da Festa da Primavera acontece em São José do Mantimento. Câmara aprova projetos de reforma tributária e emendas impositivas. Você confere também. Empregados da Caixa decidem sobre manutenção da greve na segunda-feira. Justiça condena 3 homens.

0: homens por roubo armado no córrego Taquaral, em Inhapim, e homem é morto a tiros em Caratinga.
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0: Dois jovens atletas de Manhuaçu disputaram no último fim de semana o Campeonato Pan-Americano de MMA Amador, realizado em Monterrey, no México. Luiz Felipe Cerqueira, de 15 anos, manhuaçuense e atualmente residente de Alto Caparaó, conquistou a medalha de ouro. E Lauan Santana Dornelas, de 17 anos, natural de Manhuaçu, garantiu a medalha de bronze. Os atletas conquistaram um feito importante, sendo os únicos dois atletas mineiros a conquistarem a vaga para representar a seleção brasileira no campeonato internacional. O atleta Lauan Dornelas destacou o alto nível da competição e os momentos de superação no campeonato.
2: Foram mais de 10 países participando, né? E todos eles tiveram que passar por uma seletiva. Então, todos são considerados de alto nível, né? Foram três adversários muito duros que eu enfrentei. É uma felicidade enorme, né? E a gente sabe que está representando não só a gente, nossas famílias, mas também nossa região, né? E poder voltar para casa com medalhas de uma competição desse nível e levar o nome de Manhuaçu e Alto Caparó para fora do Brasil é muito gratificante. O momento mais marcante foi depois da minha primeira luta, que eu perdi muito pelo meu próprio psicológico, né? E aí eu fui pro vestiário chorando com meu pai e meu professor Rony também veio me dar o apoio, né? Porque eu estava muito machucado e eu não queria voltar pro octógono. Aí meu pai falou para eu colocar tudo nas mãos de Deus, que ele iria decidir por mim, né? Aí na mesma hora eu levantei rápido, pedindo meu protetor bucal. A seleção veio toda atrás de mim, gritando, dando apoio. E eu entrei naquele octógono chorando, mas eu consegui entregar um resultado excelente.
0: Lauan também falou sobre os próximos desafios para chegar à disputa do Mundial em Abu Dhabi em 2027.
2: Eu acredito que todos que praticam esporte têm o sonho de vestir a camisa da seleção brasileira, né? E eu, através da luta e apoio do meu professor Rony Von, me destaquei na modalidade do MMA, né? E eu tenho muito orgulho de ter conquistado essa vaga para a seleção brasileira, no qual nos levou a disputar o Pan-Americano no México. A gente está pronto para onde o professor marcar para nós lutarmos, né? Mas agora nós vamos continuar o campeonato no Rio de Janeiro e no ano que vem nosso objetivo é disputar o Mundial em Abu Dhabi. A gente tem muitos atletas e pessoas muito talentosas aqui na região, mas muitas vezes falta estrutura e incentivo para que elas consigam competir e mostrar seu potencial. E se houver mais investimento, divulgação e oportunidades, acredito que o esporte pode crescer muito por aqui.
0: O atleta Luiz Felipe destaca também um dos momentos marcantes vividos na competição.
3: Momentos marcantes teve muito, hein? Mas assim, pra mim mesmo foi a primeira luta quando eu entrei lá dentro do ringue. Porque querendo ou não, tava muito nervoso, é um clima totalmente diferente. Então assim, é uma sensação incrível de entrar lá a primeira vez. E querendo ou não, a gente fica muito nervoso. Nesse nervosismo, pra lá e pra cá, eu acabei sendo desclassificado e na minha cabeça ali tinha acabado. Ali eu achei que eu ia ter perdido o meu campeonato. Mas graças ao bom Deus, eu pude fazer outra luta e consegui os pontos que eu deveria ter conseguido e consegui pegar o meu primeiro lugar. A medalha de ouro, ela representa muito. Pra mim, ela foi um feito histórico na minha vida assim mesmo. Tá conquistando essa medalha, pra mim, foi algo de outro mundo assim mesmo. Porque na minha cabeça nunca tinha vindo algo desse tipo. Coisa de sonho mesmo, assim. Então, pra mim, representa muito mesmo. Porque, querendo ou não, a gente tá lá representando uma nação. E saber que a gente foi lá e representou muito bem essa nação é um orgulho muito grande mesmo.
0: O atleta também reforça que o que o motiva o trabalho é a paixão pelo esporte e opina sobre o que pode ajudar o MMA a crescer na região.
3: Assim, o resultado ele dá uma motivação muito grande, porque agora a gente sabe que a gente tem o potencial de chegar lá e ganhar. Mas pra mim a motivação sim, total mesmo, é o amor que eu tenho por esse esporte, o amor que eu tenho pela luta em si. Essa medalha representa muito mesmo, ela dá aquela motivação que a gente sabe que a gente consegue chegar longe, mas é a motivação sim de todo dia mesmo, de querer treinar todo dia, de dedicar a vida pra isso, é o amor pelo esporte, o tanto que eu amo esse esporte. Pra crescer o esporte na nossa região, o MMA, eu acho que a gente tem que dar uma divulgada e mostrar que a gente pode ir longe. Porque como eu saí, como eu fui no México,

0: como o Lauan agora, o Lauan veio comigo também. A gente saiu para lutar, a gente tá fora do Brasil lutando. E tipo assim, a gente conseguiu conquistar o pódio, então acho que tipo assim, uma divulgação para mostrar que todos nós podemos chegar lá, todos nós conseguimos chegar lá, entendeu? É coisa que a gente nunca ia pensar, ou coisa que a gente pensa que a gente não consegue. Mas assim, é algo muito grande mesmo. O MMA, a gente consegue muito longe nele. A gente só precisa de pessoas treinando para ir lá. Então assim, se você treinar, você dedicar, a gente vai conseguir levar esse esporte longe.
1: Agora são 4h08 e em São José do Mantimento, a quinta festa da primavera começa nesta sexta-feira e se estende até o sábado, na Praça Central da cidade. A programação começa hoje com a apresentação de Marcos Paulo e Marcelo às 22 horas. À meia-noite, o DJ Arthur Gomes assume a programação musical. Já no sábado, a programação tem início às 22 horas com Bernardo e Rafael. E à meia-noite é a vez de Carlos Magalhães. O evento é realizado pela Prefeitura de São José do Mantimento, por meio das Secretarias Municipais de Turismo e Cultura. Um dos organizadores do evento, Hélio Márcio Gomes, o Elinho, fala sobre a expectativa para mais uma edição da festividade.
2: Esse ano é um ano um pouco atípico aqui da nossa administração, de mantimento, minha esposa Andréia, a prefeita. Nós estamos aqui retomando a quinta festa da primavera. Essa festa teve seu auge lá nos anos 2005, 2006, e a gente está retornando com ela. Normalmente, o seu mantimento é conhecido pela Oeste, que é uma grande festa, que a gente tem o prazer de levar toda a região aí, todos esses anos do nosso mandato, né? Que a gente passou por aqui, se lembra muito bem. E esse ano, a minha esposa tá se dedicando, que é um grande projeto de pavimentação rural, e nós optamos a não fazer a AutoFest, contendo um pouco os gastos, né? Porque a pavimentação asfáltica, ela demanda de grandes recursos, e a gente está voltando aí com a nossa festa da primavera. Nós temos aí, na sexta-feira, dia 18, a apresentação dos filhos do Milionários da Rico, né? A dupla Marcos Paulo e Marcelo. Seguiu depois o DJ Arthur Gomes. E no sábado, nós teremos um grande show aí da dupla Bernardo e Rafael. E seguido também do Carlos Magalhães. Então, são grandes shows que nós teremos aqui na cidade, uma grande estrutura. A gente é muito cuidadoso, sempre somos muito cuidadosos aqui. E recepcionar o povo de toda a região, né? Com a estrutura que deixa o povo com certa tranquilidade, uma grande área de eventos que a gente tem, nós temos espaço para estacionamento, muita segurança. Nossa festa, toda a região já conhece, São José do Mantimento é conhecido como a cidade dos grandes eventos.
1: Elinho conta que toda a região é convidada a participar.
2: A expectativa é enorme. Nós temos certeza que toda a região vai estar com a gente aqui, porque toda a região já conhece a estrutura que é oferecida aos visitantes aqui em São José do Mantimento. A nossa organização é muito boa. Então, a gente está esperando que o povo de toda a região esteja com a gente aqui, comemorando esse grande momento, né? E, na verdade, as nossas festas também não são apenas festa por festa. Nós usamos aqui esse momento sempre para levar toda a nossa população e toda a região, os feitos do mandato. Já foi um ano e meio de mandato da prefeita Andréia, e nesse mandato muita coisa foi oferecida à população aqui de São José do Mantimento, e o momento é oportuno para que o povo tome conhecimento, né, esse pessoal da cidade aí vai estar comemorando esses avanços, essas conquistas.
1: Agora são 4h11 e a Câmara de Manhuaçu realizou mais uma sessão ordinária nesta quinta-feira. Entre os destaques da votação esteve o projeto de lei complementar número 10 de 2026, em que a Prefeitura propõe a atualização do Código Tributário de Manhuaçu. O projeto trata da legislação tributária municipal. E a presidente da Casa, Rosimery Miranda, destaca a aprovação do projeto, que contou com esclarecimentos por parte do secretário da Fazenda de Manhuaçu, Magno Marçal.
3: Hoje nós tivemos uma reunião ordinária bem tranquila. Tivemos aí alguns projetos para ciência, tivemos um projeto bem importante para ciência, que é o do Código Tributário, que tem causado aí aos empresários, às pessoas aí tantas dificuldades de entendimento, que realmente é bem complexo, é bem complicada essa nova reforma tributária. Mas nós tivemos o secretário da Fazenda, o Magno Marçal, que deixou assim as pessoas, né, os nossos ouvintes e também aqui os nossos colegas vereadores bem inteirados desse projeto que vai vir à votação, e provavelmente esse projeto deve vir em uma reunião extraordinária, porque ele está assim muito, o secretário, né, pressionado a estar com essa reforma em dia para poder colocar a parte tributária dele em andamento.
1: Outro projeto de destaque foi a proposta de emenda à lei orgânica, que adequa as regras das emendas parlamentares individuais impositivas aos parâmetros constitucionais. A proposta busca modificar as regras municipais para disciplinar como as emendas individuais dos vereadores serão tratadas, com maior adequação às normas constitucionais e mecanismos de transparência e acompanhamento.
3: Também tivemos aí aluguel social, que a gente está sempre preocupada, né, com serviço social, com CRAS, CREAS e todos aqueles que dependem, né, muito aí dessa ajuda que a prefeitura dá, que é o aluguel social. Tivemos nomeação de ruas, tivemos alguns outros projetos também importantes e um deles é a nossa emenda impositiva. Porque tivemos alguns ajustes aí em alguns artigos, parágrafos, e as pessoas às vezes não estavam entendendo o porquê da presidente também votar, porque eu também me envolvo, porque eu tenho emenda impositiva minha também, e a gente tem que trabalhar com muita transparência. Então, para não gerar dúvida, né, tanto para aqueles que pegam os nossos projetos para ler, para entender, para ver que nós aqui na casa, nós temos um jurídico muito sério, muito comprometido, também o do executivo, que a gente anda junto, e esse projeto veio para votação, segunda votação, a respeito aí desses pequenos ajustes, e o principal é a transparência com dinheiro público.
1: Agora são 4 horas e 15 minutos, e os motoristas das empresas União e Vale do Piranga se preparam para uma greve, prevista para começar na próxima terça-feira, dia 22 de setembro. Os trabalhadores reivindicam reajuste salarial de 6,5%, de aumento nas premiações e pagamento de valores retroativos. Apenas o aumento da premiação do auxiliar de viagem para R$ 150,00 foi aceito. Essa assembleia, realizada nesta quinta-feira, dia 17, os trabalhadores decidiram pelo estado de greve. O vice-presidente do Sindicato dos Trabalhadores em Transportes Rodoviários Urbanos, Vias Internas e Públicas de Ponte Nova, Virgílio Milagres, falou sobre a decisão.
4: Pois é, o que nós vamos fazer agora? Foi determinada hoje, através da assembleia aqui, com a aprovação unânime dos funcionários aí, de a paralisação seguida de greve na terça-feira, às 5 horas da manhã, na terça-feira, dia 22, 22 de 9, agora todas as linhas estão paradas, a não ser o caso do SUS, que ainda está em debate aqui, como vai fazer, porque é questão de saúde e precisa desse horário estar trabalhando. E agora nós vamos notificar a empresa, notificar a prefeitura, a polícia militar, e quem mais for de direito a gente está notificando para todos terem a sabedoria dessa greve aí do dia 22, que é uma coisa que a gente não queria fazer, mas infelizmente chegamos nesse patamar aí que não tem como fazer mais um acordo na empresa, a empresa não cede mais nada. Então, já, de imediato, a gente já pede até desculpa à população, espero que a população entenda que, infelizmente, quem vai pagar isso aí é a população, ficando sem ônibus aí para ir para os seus trabalhos.
1: O vice-presidente também falou sobre a valorização dos funcionários e convocou motoristas e a população para a mobilização.
4: Isso aí é mais uma conscientização aí dos nossos empresários, que é tudo, a maioria capitalista, então tem que olhar também para o funcionário, porque não tem como trabalhar com um salário bem abaixo do mercado e a gente precisa de valorizar, porque é uma profissão muito... muito dolorosa essa nossa de motorista, que nós estamos aí de frente com o passageiro todo dia, tem passageiro que já sai nervoso de casa, a gente escuta calado. O motorista não é só motorista, ele é psicólogo, ele é conselheiro, ele é tudo. na nossa sociedade. Então, por isso, tem que ter maior valorização

0: desses profissionais. É, a gente convoca todos os funcionários, que muitos estavam trabalhando agora na hora da Assembleia, não tinha como vir, não tem como parar os ônibus para os funcionários estar vindo aqui na Assembleia, mas de imediato a gente convoca todos os funcionários para chegar aqui no portão da empresa às 15 para 5 da manhã, no máximo 5 horas, para a gente estar paralisando aqui e vendo o que a gente pode fazer de melhor para a nossa categoria. E pedir também aos sindicatos parceiros aí da Zona da Mata, os sindicatos mais próximos, que puderem comparecer aí para dar uma força para nós, vai ser muito bom. E convocamos também a população, quem quiser vir, a população ver as negociações também, que pode vir, a imprensa, o pessoal da prefeitura, quem puder estar nos ajudando aqui para ter uma negociação boa aqui.
1: Funcionários de outros setores das empresas também participaram da Assembleia. A auxiliar de escritório, Carolina Gabriela, explicou os motivos da mobilização.
2: Assim, os funcionários têm sim, o intuito de pedir aquilo que é justo, né? Pela qualificação, pelo trabalho que eles prestam. É, atualmente, o salário já foi solicitado para atualização, só que não está tendo retorno da empresa. Então, essa greve ela vem para isso, para a gente poder, de alguma forma, trabalhar para poder buscar os direitos que são direitos dos nossos colaboradores, motoristas, trocadores, todos nós, para a gente poder ter um salário digno de acordo com o trabalho que a gente fornece.
1: Caso haja acordo até a terça-feira, a greve não será realizada. Agora são 4 horas e 19 minutos, nós vamos para o intervalo e na volta você confere. Empregados da Caixa decidem sobre manutenção da greve na segunda-feira. Justiça condena 3 homens por roubo armado no córrego Taquaral, em Inhapim. E homem é morto a tiros em Caratinga.
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1: Dólar cotado em R$ 5,14. Já o euro negociado em R$ 5,90. Na região de Manhuaçu, o café arábica, bebida dura, tipo 6, safra nova, saca de 60 quilos, cotado em R$ 1.542. Já o café arábica Rio, saca de 60 quilos, negociado em R$ 1.018. As informações são do site AgroLink.
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1: Em Manhuaçu, hoje temos um céu nublado, um dia bastante encoberto. A temperatura

0: temperatura no momento é de 21 graus. Confira outras informações sobre o clima e o tempo para os próximos dias com o professor Rui Brandos Reis.
1: O tempo deverá ficar parcialmente nublado nesta sexta-feira em todos os municípios da Zona da Mata. Temperatura máxima em Manhuaçu e Umidi em Alto Jequitibá espera feliz em torno de 22 graus. Previsão de aumento da nebulosidade durante a noite e a possibilidade de chuvisco na região. Chuvas de intensidade leve durante a noite em alguns municípios ao longo da Serra do Caparaó. Final de semana com muita nebulosidade, também há possibilidade de chuvisco na noite de sábado. Temperatura no máxima no final de semana em torno de 22 graus. A massa de ar polar que vem na retaguarda semifrontal continua atuando em boa parte do estado de Minas. Muita nebulosidade no decorrer do dia nesta sexta-feira nas regiões leste, nordeste, sul e central. Capital mineira com tempo parcialmente nublado, temperatura máxima em torno de 25 graus. Direto da Clima Tempo, Rui Brandos Reis.
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0: Os empregados da Caixa Econômica Federal, que estão em greve desde o dia 10 de setembro, vão votar na próxima segunda-feira, dia 21, se aceitam uma nova proposta apresentada pelo banco para o Acordo Coletivo de Trabalho de 2026 a 2028. Confira as informações com Leonardo Medeiros.
3: Uma das principais reivindicações é o custeio do Saúde Caixa. Os trabalhadores pedem que a Caixa arque com 70% das despesas e os empregados com 30%. Na nova proposta, o banco aumenta de 6,5% para 9% da folha de pagamento o limite de participação no custeio do plano a partir de 2027. A proposta também mantém o modelo solidário, sem cobrança diferenciada por idade, e prevê que não haverá reajuste das mensalidades em 2026. Além disso, estão previstas mudanças na remuneração variável e a criação de um grupo de trabalho para discutir o futuro do Saúde Caixa. A votação será virtual, das 11 horas às 18 horas, com uma plenária para esclarecimento de dúvidas, entre 9 horas e 11 horas. Se a proposta for aprovada, os empregados poderão retornar às atividades. Os dias úteis de greve deverão ser compensados em até 180 dias.
0: Agora são 4 horas e 25 minutos e o Ministério Público de Minas Gerais obteve a condenação de 3 homens por roubo majorado, ocorrido em 25 de agosto de 2022, na fazenda Zé do Roque, no córrego Taquaral, na zona rural de Inhapim.
4: Segundo o processo, os envolvidos renderam trabalhadores com uma arma de fogo, amarraram e ameaçaram as vítimas durante horas. Foram roubados um caminhão Mercedes-Benz, 40 sacas de café e outros bens. O caminhão e o café foram recuperados e uma arma foi apreendida. Um dos acusados alegou que estava na APAC de Caratinga na data do crime, mas documentos indicam que ele havia fugido da unidade em 24 de julho de 2022, cerca de um mês antes do roubo. A justiça reconheceu a autoria e a materialidade do crime, considerando o uso de arma de fogo, a atuação conjunta e a restrição de liberdade das vítimas. As penas somam 31 anos, 11 meses e 10 dias de prisão em regime inicial fechado, além de multas. A justiça negou a prisão cautelar e permitiu que os condenados recorram em liberdade, desde que não exista outro motivo legal para a prisão. Segundo o Ministério Público, a decisão considerou a gravidade dos fatos e as provas reunidas durante a investigação e o processo. As informações são do portal Inhapim.
0: Um homem também em Caratinga, um homem foi morto a tiros na rua Alberto Vieira Campos, em Caratinga. Ele foi morto a tiros na tarde

0: Na noite desta quinta-feira, perdão, na rua Alberto Vieira Campos. Você confere os detalhes agora.
1: Um homem identificado como Jardel Alexandre Cecílio de Oliveira Madison foi morto a tiros na noite desta quinta-feira na rua Alberto Vieira Campos, em Caratinga. Segundo informações, Jardel foi surpreendido por indivíduos que estavam em uma motocicleta e em um automóvel de cor preta. Os ocupantes efetuaram diversos disparos de arma de fogo contra a vítima. Após ser atingido, Jardel, já ferido, buscou abrigo em um bar nas proximidades, onde imediatamente foi providenciado socorro e ele foi encaminhado para o atendimento médico em uma unidade hospitalar de Caratinga. Apesar dos esforços da equipe médica, Jardel não resistiu aos graves ferimentos e faleceu na unidade hospitalar. A Polícia Militar segue em diligências na tentativa de apurar a autoria e a motivação do crime. A perícia técnica da Polícia Civil também esteve no local e realizou os trabalhos cabíveis para auxiliar nas devidas apurações do homicídio registrado na noite desta quinta-feira. As informações são do portal Supercanal.
0: Agora são 4h29. Eu sou Lorena Correia e termina agora mais uma edição do Jornal das Quatro. Trabalhos técnicos de João Pedro Amorim e Robert Giovanni. A seguir, você fica com o programa Sertanejão, com Robert Giovanni. O Jornal das Quatro retorna na segunda-feira.
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2: Alô, Manhuaçu, alô, região, alô, Minas, alô, Brasil, está no ar mais um Sertanejão pelas ondas amigas da Rádio Manhuaçu em 106.9 FM. Você ficou muito bem informado, muito bem informada com a repórter Lorena Correia na apresentação do Jornal das Quatro, agora há pouco, com trabalhos técnicos do cinegrafista João Pedro Amorim e a colaboração de toda a equipe de jornalismo da Rádio Manhuaçu do Jornal Tribuna do Leste. Você acompanhou pelas mídias sociais e ouviu pela Rádio Manhuaçu no radinho tradicional e também na internet, no site e no nosso aplicativo. E a partir de agora é com a gente, eu sou Robert Giovanni, com muito prazer te faço companhia aqui no Sertanejão, com o melhor da música sertaneja clássica, raiz, tradicional. E nós vamos juntos, até logo mais, às 18 horas desta sexta-feira, dia 18 de setembro de 2026. A fase da lua é crescente, a estação é inverno, já se passaram 261 dias de 2026, restando agora 104 para 2027. Estamos na 24ª semana do tempo comum. A igreja celebra hoje santos José de Copertino, Metódio do Olimpo e Ricarda. Hoje é dia dos símbolos nacionais, dia da TV brasileira, dia do perdão e de início da Semana Nacional do Trânsito, que vai até o dia 25 de setembro. Na liturgia desta sexta-feira tem a seguinte passagem na primeira carta de São Paulo aos Coríntios.

Se temos esperança em Cristo, só para esta vida somos as pessoas mais infelizes. Primeira carta de São Paulo aos Coríntios, capítulo 15, versículo 19. Madeleine Debré disse assim um dia: ser misericordioso não parece tarefa muito repousante. Vamos juntos, e você participa conosco através do WhatsApp, que é o 33988188890. Daqui a pouquinho, a partir das 5, tem a sua participação. Você nos ouve pelo radinho tradicional e também pela internet, no site manhuaçufm.com.br e pelo nosso aplicativo. 4 horas e 33 minutos, abrimos o sertanejão com as irmãs Galvão, no calor dos seus abraços. Música.

0: No Sertanejão da Manhuaçu, 4h39.
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1: 5 horas e 2 minutos. Agora tem participações pelo 339-8818-8890. Alô, boa tarde.
2: São João,
1: claro,
2: eu ouvi a música, o Chico Rei Paraná, um degrau na escada, e ofereci a todos que estão em sintonia da FM 106.9, a maior e melhor. Um abraço a todos, vocês ficam com Deus.
1: Com Deus também, um abraço, meu amigo. Boa tarde também para Jandira, tá na sintonia, pedindo música com Eduardo Costa e oferecendo aí para toda a família e vizinhos da Usina Sinceridade, do Bálsamo também. E para todas as amigas, todos os ouvintes e para nós da rádio, fica com Deus também. Obrigado, Jandira. Um abraço para você. Daqui a pouquinho, o Eduardo Costa.

0: festa para você, tá? E para todos que estão na sintonia também aí. Mais uma.
1: Oi, Robert, boa tarde. Oi, tudo bem? Aqui, tá falando que a Vera de Munirim gostaria de pedir uma música, programa é sua escolha, hein, tá? Ofereço para o meu esposo Juarez, para o meu filho Elvis, Bruno, minha nora Rúnia, para todos os ouvintes, tá?
0: Tá certo,
1: para a dona Lúcia Alves, o esposo dela, o filho dela, para o Haroldo, enfim, para você e sua equipe, tá?
0: Obrigado, minha
1: ótima
0: amiga.
1: Tarde, bom trabalho, fique com Deus, tudo de bom, amigo, tchau,
0: ótima
1: tchau.
0: Ótima tarde, fica com Deus também. Atenção, utilidade pública. O senhor Ataíde Lucas Freitas informa que perdeu alguns documentos pessoais e pede a colaboração de quem porventura os tenha encontrado. Quem tiver informações ou encontrar os documentos, favor entrar em contato pelo telefone do seu Ataíde, né? Ataíde Lucas Freitas, 339-8465-9808. Vou repetir, 339-8465-9808. E o telefone da Rádio Manhuaçu FM 106.9 é o 339-8818-8890, esse você conhece. E a Rádio Manhuaçu agradece a todos pela colaboração, a serviço da comunidade sempre. Música.

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Muito bem, mais participações por aqui pelo 339-8818-8890. Abraço para o senhor José Adão. José Adão tá no bairro Colina, né? Sempre ouvindo o Sertanejão. Abraço para você.

0: Obrigado, meu amigo. E também abraço pro filho, né? O João Paulo, a Nora Kesley e o netinho Bernardo. Valeu. Tá dando um recado aí, a Shirley deixou com a gente aqui. Abraço, Shirley. Vamos lá. Mais participações pelo 339-8818-8890. Quem deixou a mensagem também foi a Dona Gracinha lá no Coqueiro Rural. Dona Gracinha, um abraço. Beijo para todo mundo aí. Obrigado pela sintonia. Mais participação agora lá de Martim Soares. Alô?
1: Boa tarde, Giovanni. Boa tarde. Boa tudo tarde. Bem com você? Tudo na Santa Paz? Aqui é Lucelena de Martim Soares.
0: Oi, Lucelena.
1: Eu quero ouvir uma música com Adriano Laras. Se abre comigo.
0: Ah, essa é boa, hein?
1: Isso para você, para toda aí da rádio, a toda a minha família, todos meus irmãos, primos, amigos e amigas. Forte abraço para você, fica com Deus e para minha cunhada Aparecida. E até amanhã, se Deus quiser, se Deus permitir para nós. Tchau e obrigado.
0: Um abraço, tchau, obrigado.
2: Boa tarde, Giovanni, Maricy Paixão, do Para Nós, eu filho de Goiás. Quero oferecer para todos os ouvintes do programa, todos vocês da rádio, tem um bom trabalho, ótima tarde para todos.
0: Obrigado.
2: Todos os ouvintes, um abraço.
0: Fica com Deus, meu amigo.
3: Boa tarde. Tudo bem, você, sua família, que ali com o dono da sua pessoa, pedindo a mão de Pinta Grota, Samambaia, para mim, para meus filhos, para minhas noras, para meu genro, meu compadre, meus afiados, minhas colegas, e para toda a minha família, para todos vocês da rádio. Tchauzinho,
0: obrigado.
3: Fica com Deus e uma boa tarde.
0: Fica com Deus também. Um abraço especial para o nosso irmãozinho Leandro Campos. Leandro Padeiro está fazendo aniversário hoje. Parabéns, meu irmão. Deus te abençoe sempre. A você e sua família, tá? Obrigado pela sintonia. Sempre acompanhando, né, a programação da Rádio Maior Sul FM 106.9. Hoje, aniversário dele. 5h19 agora. Adriano Lara, se abre comigo.

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0: Muito bem, participações pelo 339-88-18-88-90. Mais uma aqui, ó.
1: Boa tarde. Robert, aqui é o Zé Santa Amaro, quero ouvir uma música de Arnaldo Batista, Eu Não Esqueci, e oferecer para todo ouvinte e especialmente para o Zé Santa Amaro.
0: Tá certo, minha amiga. 5h34, vamos juntos até às 6. A partir das 6 tem Hora do Ângelus na apresentação do Padre Carlos Altoé e Luiz Nascimento e a produção do nosso companheiro Marcelo Costa. Daqui a pouquinho, a partir das 6. E logo depois tem a Santa Missa em Família, direto da Igreja Matriz de São Lourenço, que você acompanha pelo radinho tradicional, na internet, no site, no aplicativo. E a Santa Missa, claro, você acompanha também pelas mídias sociais da Paróquia de São Lourenço, no YouTube e no Instagram. Agora tem o Gabriel Reis, Não Me Dou Por Vencido.
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0: Cleiton e Camargo. Você vai sentir saudade. Foi a última de hoje do Sertanejão do Manhuaçu. Obrigado pelo carinho, pela companhia na sequência. Hora do Ângelus na apresentação do Padre Carlos Altoé e Luiz Nascimento. E logo depois a Santa Missa em Família. Direto da Igreja Matriz de São Lourenço, a gente se fala amanhã. Terminamos com uma clássica de Santo Agostinho que disse assim um dia: a medida de amar é amar sem medida. Beijo no coração, gente. Até amanhã.
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4: Boa noite, meu amigo, boa noite, meu irmão. Alegria, paz, bênçãos de Deus na sua vida. Agradeçamos a Deus o dia, os trabalhos. Agradeçamos a Deus a presença e a força, a luz e a graça derramada em nossos corações. Que Deus abençoe nossas famílias e nossos lares. Chegando ao final de mais um dia, início da noite, agradeçamos a Deus pelo seu amor infinito derramado em nossas vidas. A partir do trabalho, rezemos pelos doentes, enfermos, famílias enlutadas, idosos. Agradeçamos a Deus as nossas famílias e nossos lares. O anjo do Senhor anunciou a Maria, e ela concebeu do Espírito Santo. Ave Maria, cheia de graça, o Senhor é convosco, bendita sois vós entre as mulheres, bendito é o fruto de vosso ventre, Jesus. Santa Maria, Mãe de Deus, rogai por nós, pecadores, agora e na hora de nossa morte. Amém. Eis aqui a serva do Senhor, faça-se em mim segundo a vossa palavra. Ave Maria, cheia de graça, o Senhor é convosco. Bendita sois vós entre as mulheres, bendito é o fruto de vosso ventre, Jesus. Santa Maria, Mãe de Deus, rogai por nós, pecadores, agora e na hora de nossa morte. Amém. E o Verbo se fez carne e habitou entre nós. Ave Maria, cheia de graça, o Senhor é convosco. Bendita sois vós entre as mulheres, bendito é o fruto de vosso ventre, Jesus. Santa Maria, Mãe de Deus, rogai por nós, pecadores, agora e na hora de nossa morte. Amém. Rogai por nós, Santa Mãe de Deus, para que sejamos dignos das promessas de Cristo. Oremos. Infundi, Senhor, a vossa graça em nossos corações, para que, conhecendo pela anunciação do anjo a encarnação de Jesus Cristo, vosso Filho, cheguemos por sua paixão e cruz à glória da ressurreição. Ó nosso Senhor Jesus Cristo, vosso Filho, que é Deus, na unidade do Espírito Santo. Amém. Glória ao Pai, ao Filho e ao Espírito Santo, como era no princípio, agora e sempre. Amém. As almas dos fiéis, pela misericórdia de Deus, descansem em paz. Amém. Anjo de Deus, que por divina piedade sois minha guarda e proteção, iluminai-me, guardai-me, dirigi-me, governai-me. Amém.

quinta-feira, para encerrar essa semana em que nós falamos de Nossa Senhora das Dores, que nós celebramos na última terça-feira, dia 15 de setembro, esse título dado a Maria Santíssima. Vamos falar sobre a imagem? Nossa Senhora das Dores é representada com um semblante de dor e sofrimento, não poderia ser diferente, tendo sete espadas ferindo seu imaculado coração. As sete dores. Às vezes, uma só espada traspassa seu coração, simbolizando todas as dores que ela sofreu. Ela é também representada com uma expressão sofrida diante da cruz, contemplando o seu filho morto, olhando Jesus morto naquela cruz. Foi daí que se originou o hino, lá na Idade Média, chamado Stabat Mater Dolorosa, Estava a Mãe Dolorosa. Ela ainda é representada segurando Jesus morto nos braços depois de seu corpo ser descido da cruz, dando assim origem à famosa escultura chamada Pietà. Então são informações importantes para entendermos o que significa a representatividade, aquilo que está junto à imagem de Nossa Senhora das Dores, esse título também de Maria Santíssima, a Nossa Mãe. Para encerrar essa semana de orações, de reflexões sobre Maria, tem uma pequena oração que eu gostaria de fazer. Diz assim: ó Mãe das Dores, recolhei as nossas lágrimas e sofrimentos. Acolhei os nossos pedidos, para que sejamos consolados e cresçamos em nossa fé. Lembrai de nós, vossos filhos, tão necessitados. Amém. Nossa Senhora das Dores, rogai por nós. Encerramos as reflexões desta semana, falando sobre Nossa Senhora das Dores, esse título dado a Maria Santíssima, nossa querida e amada mãe. Estaremos de volta na próxima segunda-feira, se Deus quiser. Um santo e abençoado final de semana para você e até segunda. Fiquem todos com Deus.

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1: Louvado seja nosso Senhor Jesus Cristo.
2: Para sempre seja louvado.
1: Queridos irmãos e irmãs, transmitimos ao vivo diretamente da Igreja Matriz de São Lourenço de Manhuaçu, a Santa Missa em Família, pela Rádio Manhuaçu FM 106,9, pelo aplicativo de nossa rádio, em vídeo, pelo Facebook, pelo YouTube da Paróquia de São Lourenço. Celebramos em comunhão com a Igreja a sexta-feira da 24ª semana do tempo comum. A ressurreição de Cristo é nossa única força e esperança. Ela ressuscitou dos mortos como primícias dos que morreram, isto é, como o primeiro de todos os que nele ressuscitarão. No último dia, nesta celebração, recordemos com gratidão a presença das mulheres na Igreja, como modelos de empenho no serviço do Reino. Rezemos por todas as famílias, por todos vocacionados, por todos enfermos, doentes e idosos, por todos consagrados e consagradas, pelo Papa Leão, pela paz mundial. Rezemos pelo aniversário de Venceslau Miranda Barbosa, 90 anos, Elaine Cardoso Otti Firmino, Lucas Estanislau Marcial, Pedro Augusto Estanislau Aguiar, pelos casais aniversariantes, Josias de Souza Lima e Maria José Dornelas de Souza. Rezemos pela saúde de Catarina Goulart Guiton Ferreira, Lorena de Fátima, Isabel Alves de Oliveira, Magali Cruz, Cristiane de Cássia Moreira,

Gabriel, Luciana Muniz, Bruno Oliveira Viana, Marlene Cerqueira de Cristo, pela família enlutada que perdeu o ente querido. Sétimo Dias, de Ivone Andrade Jorge, Neuli Tasca, sepultada hoje. Sétimo Dia, de Cauã Pablo Pereira, Matheus Vargas de Oliveira Estanislau, em ação de graças pelo 26º encontro do EAC São Lourenço, e ainda pelas intenções pessoais que trazemos em nosso coração e por aquelas intenções que cada família apresenta neste momento, e as intenções depositadas na caixa em frente ao altar. Elevemos o nosso coração a Deus e participemos intensamente desta celebração eucarística. Esta celebração será presidida pelo Padre Rafael. Na alegria do ressuscitado, com entusiasmo e muito fervor,

0: Louvado seja o nosso Senhor Jesus Cristo.
1: Para sempre seja louvado.
0: Queridos irmãos e irmãs, na liturgia desta sexta-feira, 24ª semana do tempo comum, o Senhor nos convida a seguir o seu caminho missionário e faz um convite a todos nós. Todos são convidados, sem exceção, a fazermos esta caminhada com o Senhor. Que neste convite estejamos de coração aberto a responder positivamente ao chamado que o Senhor nos faz. Nos coloquemos à disposição ao seguimento do discípulo, como discípulos e missionários do Senhor Jesus Cristo. Em nome do Pai, do Filho e do Espírito Santo.
1: Amém.
0: A graça de nosso Senhor Jesus Cristo, o amor do Pai e a comunhão do Espírito Santo estejam convosco.
1: Bendito seja Deus que nos reuniu no amor de Cristo.
0: Reunidos no amor de Cristo, abramos o nosso coração, reconheçamos as nossas faltas, os nossos erros, os nossos pecados, e reconhecendo os nossos pecados, possamos dignamente participar desta nossa santa celebração. Peçamos o perdão e a misericórdia de Deus.

0: Deus Todo-Poderoso, tenha compaixão de nós, perdoe os nossos pecados e nos conduza à vida eterna.
1: Amém.
0: Oremos, irmãos e irmãs, oremos. Hoje, de modo muito especial, nós queremos rezar em ação de graças pelo 26º EAC da paróquia de São Lourenço, acolhendo os nossos jovens que se encontram aqui na nossa igreja, que participarão neste fim de semana deste encontro de adolescentes com Cristo. Que Deus abençoe imensamente para este momento tão importante na vida desses jovens adolescentes. Ó Deus, vós que criais e governais todas as coisas, volvei para nós o vosso olhar, e para sentirmos a ação da vossa misericórdia, dai-nos a graça de vos servir de todo o coração. Por nosso Senhor Jesus Cristo, vosso Filho, que é Deus, e convosco vive e reina, na unidade do Espírito Santo, por todos os séculos dos séculos.
1: Amém.

0: Leitura da primeira carta de São Paulo aos Coríntios. Irmãos, se prega que Cristo ressuscitou dos mortos, como podem alguns dizer entre vós que não há ressurreição dos mortos? Se não há ressurreição dos mortos, então Cristo não ressuscitou. E se Cristo não ressuscitou, a nossa pregação é vã e a vossa fé é vã também. Nesse caso, seríamos testemunhas mentirosas de Deus, porque teríamos atestado contra Deus que Ele ressuscitou Cristo, quando de fato Ele não o teria. Se é verdade que os mortos não ressuscitam, pois, se os mortos não ressuscitam, então Cristo também não ressuscitou. E se Cristo não ressuscitou, a vossa fé não tem nenhum valor e ainda estáis nos vossos pecados. Então, também os que morreram em Cristo perecerão. E se é para esta vida que pusemos a nossa esperança em Cristo, nós somos, de todos os homens, os mais dignos de compaixão. Mas, na realidade, Cristo ressuscitou dos mortos, como primícia dos que morreram. Palavra do Senhor.
1: Graças a Deus.

0: O Senhor esteja convosco.
1: Ele está no meio de nós.
0: Proclamação do Evangelho de Jesus Cristo segundo Lucas.
1: Glória a vós, Senhor.
0: Naquele tempo, Jesus andava por cidades e povoados, pregando e anunciando a boa nova do reino de Deus. Os 12 iam com ele, e também algumas mulheres que haviam sido curadas de maus espíritos e doenças. Maria, chamada Madalena, da qual tinham saído 7 demônios. Joana, mulher de Cusa, alto funcionário de Herodes. Susana e várias outras mulheres que ajudavam a Jesus e aos discípulos com os bens que possuíam. Palavra da Salvação.

Caríssimos irmãos e irmãs, nós ouvimos a primeira leitura, o que nós professamos na nossa fé, o que não pode ser rebatido nem refutado, mas sim aquilo que deve ser crido por nós, aquilo que deve ser professado por nós, aquilo que se prega e é também aquilo que se professa. A ressurreição de Cristo, que foi anunciado e que é anunciado, o qual nós vivemos, razão da nossa fé. A ressurreição de Jesus Cristo. A ressurreição de Jesus não é uma história, não é uma fábula, mas é uma realidade. Nós assim o sabemos e cremos e professamos, não somente por aquilo que ouvimos falar, mas pelo testemunho autêntico. E o primeiro testemunho que nós temos são o testemunho de mulheres que foram ao túmulo ao amanhecer do dia. As mulheres são as verdadeiras testemunhas da ressurreição de Jesus. E

é exatamente delas que o Evangelho trata na liturgia de hoje. É claro, o tema que está aqui subtendido é o tema do seguimento a Jesus. Mas o tema claro neste Evangelho é o tema das mulheres, as mulheres que seguem em Jesus. Nós vemos o tema do seguimento e o seguimento das mulheres, algo que não é muito comum nos Evangelhos, mas Lucas, ele evidencia este tema, ele coloca, ele traz à tona. São apenas três versículos, os três primeiros do capítulo 8 de Lucas. Jesus anda pelos povoados, ele está em plena atividade missionária, ele está pregando o reino, pregando o evangelho, e dentre os 12 ali estavam mulheres, e dentre essas mulheres algumas que se destacavam: Maria Madalena, aquela que tinha 7 demônios, que fora libertada por Jesus; Joana, mulher de Cusa, que era funcionário de Herodes; Susana, mulheres conhecidas pela trajetória bíblica. Então, na passagem do Evangelho de hoje, essa ação missionária, indo de cidade, povoados, com o objetivo de libertar as pessoas de toda forma de opressão, de prisão ou armadilha, como nós podemos ver e perceber na vida de Jesus, ele não vai sozinho, ele leva consigo homens e mulheres, discípulas e discípulos seus. Lucas traz este dado importante sobre o discipulado com a presença das mulheres. Elas, que são aquelas primeiras testemunhas da ressurreição, também são chamadas para seguir e contribuir na missão. Quase não se fala das mulheres, mas elas tiveram e têm um papel importante na ação evangelizadora na igreja. Nós percebemos que ainda hoje são elas que estão à frente da maioria dos trabalhos em nossas comunidades e colaboram de forma efetiva e afetiva com todas as ações pastorais. Se nós olharmos o quadro geral, a nossa catequese, a mão de obra da nossa catequese é formada pela sua maioria por mulheres. Os ministérios leigos, as mulheres estão à frente. Nos nossos grupos, as mulheres têm lá o seu valor. Então não tem esse dado em que a igreja despreze as mulheres. Não existe isso. Dentro da igreja nunca existiu isto. Nunca existiu com Jesus e não existe agora. Na história da igreja não consta momento algum em que as mulheres foram colocadas de lado. Sempre houve o momento da mulher, com a sua força, com a sua razão de ser, com a sua importância. Sempre representou. Não obstante as ordens religiosas, as mulheres, com a sua força, implantando hospitais, orfanatos, asilos, cuidando dos pobres, dos doentes, dos necessitados, a força da igreja esteve e está na mão das mulheres. As mulheres discípulas de Jesus que vemos hoje no Evangelho são mulheres que foram, de alguma forma, libertas de alguma situação de opressão e de marginalização. Dentre elas, havia mulheres de posses da sociedade da época, de poder, mas também mulheres

0: anônimas e mal vistas, como é o caso de Maria Madalena, do qual havia sido expulso 7 demônios. Esse dado revela que ela era infinitamente marginalizada. Alguns dizem que ela era até prostituta. Falaram que ela era até uma mulher mal vista. Mas estava ao lado de Jesus, acolhida por Jesus, seguidora de Jesus, e alguém de tamanha importância e significado. Como no caso dos discípulos, as discípulas recebem igualmente o chamado de Jesus. Tiveram e têm a oportunidade de segui-lo. Segui-lo significa mudar de vida, como ocorreu com essas mulheres, que passaram a contribuir com a missão, com os bens que possuíam. Elas possuíam os seus bens, possuíam os seus dons e colocaram os seus dons em ação de graças para o bem da igreja. Servir Jesus é isto, colocar-se à disposição. Elas eram colaboradoras importantes e fizeram com que a missão de Jesus se fortalecesse. O que nos pede a liturgia desta sexta-feira? É que nós possamos aprender a valorizar os trabalhos das mulheres nas nossas comunidades e que procuremos manter-nos sempre fiéis aos ensinamentos de Deus, à sua palavra. O seguimento é um ponto. Todos nós somos chamados ao seguimento. A fidelidade das mulheres, segundo ponto. As mulheres são chamadas igualmente. Não há aqui uma comparação, não há aqui uma segregação. Não há com que se comparar ou diminuir. O chamamento é para todos. Assim nós estaremos contribuindo com o processo de evangelização e de libertação, como nos pede a liturgia de hoje. Processo de evangelização e de libertação. Levar a palavra de Deus e libertar aqueles que vivem na escravidão, no pecado e na morte. Que a nossa crença na ressurreição fortaleça ainda mais nosso compromisso com Cristo no seguimento de seus ensinamentos, vivendo sua palavra e ensinando outros a fazerem o mesmo, viver a sua palavra, viver os seus ensinamentos, viver o seguimento. Como batizados que somos, somos chamados ao discipulado. Somos discípulos missionários, discípulas missionárias de nosso Senhor Jesus. Louvado seja o nosso Senhor Jesus Cristo.
1: Para sempre seja louvado.
0: Elevemos ao Senhor nosso Deus as nossas preces, pedidos, orações e agradecimentos.
2: Senhor, escutai nossa prece.
0: Senhor, escutai nossa prece.
2: Para que os pastores da igreja anunciem incansavelmente a ressurreição de Cristo como força e esperança para a comunidade cristã, rezemos.
1: Senhor, escutai nossa prece.
2: Para que os candidatos a cargos públicos defendam propostas de governo que auxiliem na solução dos atuais problemas da sociedade, rezemos.
1: Senhor, escutai nossa prece.
2: Para que os lutados encontrem consolação no mistério da ressurreição, fonte de esperança que ajuda a superar o luto e seguir em frente Rezemos.
1: Senhor, escutai nossa prece.
0: Ó Pai, escutai as preces elevadas em alta voz, também aquelas que se encontram no coração de cada um e cada uma nesta noite, por Cristo nosso Senhor.
1: Amém.

0: Orai, irmãos e irmãs, para que o meu e o vosso sacrifício seja aceito por Deus Pai Todo-Poderoso.
1: Receba, Senhor, por tuas mãos este sacrifício, para a glória do seu nome, para o nosso bem e de toda a Santa Igreja.
0: Inclinai-vos, Senhor, as nossas súplicas e acolhei benigno as oferendas dos vossos fiéis, a fim de que os dons que cada um trouxe em vossa honra sirvam à salvação de todos, por Cristo nosso Senhor.
1: Amém.
0: Nós rezaremos o prefácio do tempo comum e a oração eucarística segunda. O Senhor esteja convosco.
1: Ele está no meio de nós.
0: Corações ao alto.
1: Nosso coração está em Deus.
0: Demos graças ao Senhor nosso Deus.
1: É nosso dever e nossa salvação.
0: Na verdade, é digno e justo, é nosso dever de salvação, dar-vos graças sempre e em todo lugar. Senhor Pai Santo, Deus Eterno e Todo-Poderoso, por Cristo Senhor nosso, nascendo, Ele renovou a antiga condição humana, sofrendo a paixão, apagou nossos pecados, ressurgindo dos mortos, concedeu-nos a vida eterna, subindo a vós, ó Pai, abriu-nos as portas do céu. Por isso, com a multidão dos anjos e dos santos, entoamos o hino da vossa glória,

Na verdade, ó Pai, vós sois santo, fonte de toda santidade, santificai, pois, estes dons, derramando sobre eles o vosso Espírito, a fim de que se tornem para nós o corpo e o sangue de nosso Senhor Jesus.

estando para ser entregue e abraçando livremente a paixão, Jesus tomou o pão, pronunciou a bênção de ação de graças, partiu e o deu aos seus discípulos, dizendo: tomai todos e comei. Isto é o meu corpo, que será entregue por vós.

Do mesmo modo, no fim da ceia, ele tomou o cálice em suas mãos e, dando graças novamente, o entregou aos seus discípulos, dizendo: Tomai todos e bebei. Este é o cálice do meu sangue, o sangue da nova e eterna aliança, que será derramado por vós e por todos, para a remissão dos pecados. Fazei isto em memória de mim.

0: Anunciamos, Senhor, a vossa morte e proclamamos a vossa ressurreição. Vinde, Senhor Jesus.
1: Celebrando, pois, o memorial da morte e ressurreição do vosso Filho, nós vos oferecemos, ó Pai, o pão da vida e o cálice da salvação, e vos agradecemos porque nos tornastes dignos de estar aqui na vossa presença e vos servir.
0: Aceitai, ó Senhor, a nossa oferta.
1: Suplicantes vos pedimos que, participando do corpo e sangue de Cristo, sejamos reunidos pelo Espírito Santo num só corpo.
0: O Espírito nos una num só corpo.
1: Lembrai-vos, ó Pai, da vossa Igreja, que se faz presente pelo mundo inteiro, que ela cresça na caridade, em comunhão com o Papa Leão, com o nosso Bispo Juarez de Lorto, os bispos do mundo inteiro, os presbíteros, os diáconos e todos os ministros do vosso povo.
0: Lembrai-vos, ó Pai, da vossa Igreja.
1: Lembrai-vos também, na vossa misericórdia, dos nossos irmãos e irmãs que adormeceram na esperança da ressurreição. Neuli Tasca, sepultada hoje, sétimo dia de Ivone Andrade Jorge, sétimo dia de Cauã Pablo Pereira, pela alma de Mateus Vargas de Oliveira e Stanislau, os nossos parentes, amigos, familiares, entes queridos, e de todos os que partiram desta vida, acolhei-os junto a vós, na luz da vossa face.
0: Concedei-lhes, ó Senhor, a luz eterna.
1: Enfim, nós vos pedimos, tende piedade de todos nós, rezando pelos nossos irmãos aniversariantes, Venceslau Miranda Barbosa, completando 90 anos, Elaine Cardoso Otti Firmino, Lucas Stanislau Marcial, Pedro Augusto Stanislau Aguiar, Josias de Souza Lima e Maria José Dornelas de Souza, casal aniversariante, pelos doentes, enfermos, por nós, pelas nossas famílias, e dai-nos participar da vida eterna com a Virgem Maria, Mãe de Deus, com São José, seu esposo, os apóstolos, São Lourenço e todos os santos que neste mundo viveram na vossa amizade, a fim de vos louvarmos e glorificarmos por Jesus Cristo, vosso Filho. Por Cristo...

Cristo e em Cristo, a vós, Deus Pai Todo-Poderoso, na unidade do Espírito Santo, toda honra e toda glória por todos os séculos.

0: Rezemos com amor e confiança a oração que o Senhor Jesus nos ensinou. Pai nosso que estais nos céus,
1: santificado seja o vosso nome. Venha a nós o vosso reino. Seja feita a vossa vontade, assim na terra como no céu. O pão nosso de cada dia nos dai hoje. Perdoai as nossas ofensas, assim como nós perdoamos a quem nos tem ofendido. E não nos deixeis cair em tentação, mas livrai-nos do mal.
0: Livrai-nos de todos os males, ó Pai, e dai-nos hoje a vossa paz. Ajudados pela vossa misericórdia, sejamos sempre livres do pecado e protegidos de todos os perigos, enquanto aguardamos a feliz esperança e a vinda do nosso Salvador Jesus Cristo.
1: Vosso é o reino, o poder e a glória para sempre.
0: Senhor Jesus Cristo, dissestes aos vossos apóstolos: eu vos deixo a paz, eu vos dou a minha paz. Não olhei os nossos pecados, mas a fé que anima a vossa igreja. Dá-lhe, segundo o vosso desejo, a paz e a unidade. Vós que sois Deus, com o Pai e o Espírito Santo.
1: Amém.
0: A paz do Senhor esteja sempre convosco.
1: O amor de Cristo nos une.

0: Sou o pão vivo que desceu do céu. Se alguém come deste pão, viverá eternamente. Eis o Cordeiro de Deus que tira o pecado do mundo.
1: Senhor, eu não sou digno de que entreis em minha morada, mas dizei uma palavra

0: Oremos, Senhor, o vosso dom celeste penetre nossas mentes e nossos corpos, para que em nós prevaleça sempre não o sentimento, mas a força deste sacramento, por Cristo nosso Senhor.
1: Amém.
0: O nosso agradecimento a toda a equipe de celebração, hoje a Legião de Maria, que Deus nos abençoe imensamente. Agradecemos aos nossos ministros extraordinários da Eucaristia, à equipe de cântico, nosso agradecimento. Queremos agradecer a todos que vieram participar conosco desta celebração e a todos que nos acompanham pelas mídias sociais também o nosso agradecimento. Hoje nós rezamos com as famílias enlutadas, Neuli Tasca, sepultada hoje, sétimo dia de Ivone Andrade Jorge, sétimo dia de Cauã Pablo Pereira, também pela alma de Mateus Varga de Oliveira e Stanislau, as famílias enlutadas, os nossos sentimentos, as nossas orações, as nossas preces, e também lembrando o que nós celebramos e aquilo que nós ouvimos na primeira leitura de hoje. Nós acreditamos e professamos a ressurreição e a vida eterna. Que essa profissão de fé conforte o coração de todas as famílias enlutadas e nos fortaleça cada vez mais em nossa caminhada de fé. Todos nós nos encontraremos um dia na Jerusalém Celeste. Que Deus conforte e console as famílias enlutadas. Hoje também nós estamos comemorando o aniversário de alguns dos nossos irmãos. Venceslau Miranda Barbosa, 90 anos. Pode vir aqui à frente. Elaine Cardoso Otto Firmino, Lucas Stanislau Marcial, Pedro Augusto Stanislau Aguiar. Também o aniversário de casamento de Josias de Souza Lima e Maria José Dornelas de Souza. Se nós tivermos mais aniversariantes aqui na igreja, pode vir aqui à frente. Convidar alguns jovens do EAC também para poder vir aqui. Pode vir aqui à frente, os jovens do EAC. O senhor Venceslau Miranda Barbosa, que está completando 90 anos. 90 anos? Ah, não acredito não, hein? É isso mesmo?

0: Viva o seu Venceslau!
1: Viva!
0: Seu Venceslau completando 90 anos, que Deus abençoe imensamente, que Deus faça crescer cada vez mais sabedoria, graça e santidade. Deus te proteja, te abençoe e te guarde. Meus parabéns, viu, seu Venceslau?

com os jovens do EAC. Pode vir para cá, gente. Pode chegar. Isso. Nós vamos rezar juntos a oração de entrega. Nós temos o nosso encontro, 26º encontro do EAC, que acontecerá amanhã, aqui, neste fim de semana, aqui na nossa paróquia de São Lourenço. Então vamos rezar juntos essa oração de entrega. Senhor, eu creio em mim e que o Espírito Santo me chamou. Eu creio nos meus companheiros que trabalham comigo no encontro. Eu creio na amizade que acontece em nosso coração. Eu creio na vida cristã e neste encontro, como um dom do Espírito Santo à sua Igreja. Ó Senhor, dá-me a coragem da participação constante e profunda, que eu busque a verdade sem parar, que eu encontre o sentido da

a entrega que fiz, que eu me doe sem medo, que eu me sem constrangimento, que eu me renove sem faltar ao objetivo desse encontro, que eu me encontre sempre com os meus irmãos para unir nossos corações e neles o mundo, na incompreensível razão do amor. Que o Senhor nos dê sabedoria.

0: Ave Maria,
1: cheia de graça, o Senhor é convosco.
0: Bendita sois vós entre as mulheres,
1: bendito é o fruto do vosso ventre, Jesus.
0: Santa Maria, Mãe de Deus,
1: rogai por nós, pecadores, agora e na hora de nossa morte. Amém.
0: Peçamos a bênção de Deus sobre nós.

0: O Senhor esteja convosco.
1: Ele está no meio de nós.
0: Pela intercessão de São Lourenço, pela intercessão de Nossa Senhora da Eucaristia, de Carlos Acutis, desça sobre vós, sobre a sua família, sobre todos, a bênção de Deus Todo-Poderoso, Pai, Filho e Espírito Santo.
1: Amém.
0: Ide em paz e que Deus vos acompanhe.
1: Graças a Deus.
0: Saudai-vos uns aos outros na paz de Cristo.
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5: Ações que apostam em cooperação, inteligência e integração.
6: A ideia é trabalhar na proteção das rotas, retomar os territórios e retirar o poder econômico das organizações criminosas.
7: União, Estado e município juntos no enfrentamento ao crime organizado no Rio de Janeiro. A estratégia apresentada nesta sexta-feira aposta em integração, inteligência e atuação coordenada para dificultar a circulação, o abastecimento e o financiamento das organizações criminosas. A atuação está organizada em três frentes. A primeira protege corredores logísticos estratégicos, com ações nas divisas do estado do Rio com São Paulo, Minas Gerais e Espírito Santo, além de áreas da cidade fluminense, como a Avenida Brasil, a Linha Vermelha e a Linha Amarela. A segunda apoia a recuperação de territórios e a terceira fortalece a segurança municipal. Uma estratégia de integração das forças nacionais e estaduais para combater o crime, disse o secretário nacional de Segurança Pública do Ministério da Justiça e Segurança Pública, Chico Lucas Veloso.
8: Integração entre forças federais, forças estaduais e forças municipais, integradas pela inteligência, tratando com firmeza o crime e respeitando o cidadão.
7: Os acordos de cooperação entre o Ministério da Justiça e o Estado do Rio têm vigência de 5 anos. Com o município, a parceria prevê a formação da Força Municipal. Disse o ministro da Justiça e Segurança Pública, Wellington César Lima e Silva.
9: Se o crime se pretende organizado, o Estado tem que ser muito mais organizado. A mensagem tem que ser forte. E a mensagem forte é usar a integração junto com a inteligência e junto com todos os mecanismos modernos e tecnológicos que temos para combater o crime.
7: Entre janeiro e setembro, 16 operações integradas coordenadas pela Secretaria Nacional de Segurança Pública no Estado resultaram em mais de 3.300 prisões e na apreensão de quase 1.200 quilos de drogas. Reportagem Pablo Mundim.
5: Esclarecer fake news envolvendo a reforma tributária.
6: E promover a capacitação de profissionais, gestores e da sociedade sobre o tema.
5: Esse é o objetivo de uma força-tarefa da Receita Federal junto a outros órgãos.
10: Em uma ação conjunta com o Conselho Federal de Contabilidade, o SEBRAE e a Federação Nacional

0: Nacional das Empresas de Serviços Contábeis, a Receita Federal, anunciou uma força-tarefa para esclarecer sobre a reforma tributária e o eventual surgimento de notícias falsas, as fake news, no processo de implementação das novas regras. Entre as ações, está um treinamento gratuito sobre as mudanças da reforma. O curso é voltado principalmente para profissionais da área e gestores, mas pode ser acessado por qualquer cidadão que deseje entender as novas regras. O secretário da Receita Federal, Robson Barreirinhas, falou da importância dessa capacitação.
1: A gente sabe que tem muita desinformação nas redes sociais, muita gente promovendo desinformação. Olha, vai ser um desastre a reforma, olha o problema que você vai ter. A nossa orientação é que busque o profissional de contabilidade, acompanhe os nossos cursos, as nossas orientações. É um curso sistematizado, desde a orientação mais geral, mas até aquela mais aprofundada em relação aos lançamentos contábeis.
0: Durante todo o ano de 2026, está sendo realizada a fase de testes e adaptação operacional da reforma tributária. Entre 2027 e 2032, a reforma passará a ser implementada de forma gradual. A previsão é que em 2033 o modelo já esteja completamente ativo. A reforma tributária substitui 5 impostos sobre o consumo por um modelo unificado, o IVA, Imposto sobre Valor Agregado. O presidente do Conselho Federal de Contabilidade, Joaquim Bezerra, comentou os impactos da reforma.
2: Os empresários vão poder ter a oportunidade de entender mais qual é o funcionamento de seus negócios, de seus empreendimentos, a dinâmica fiscal de sua empresa.
0: O curso de capacitação sobre a reforma tributária, oferecido pela Receita Federal e parceiros, conta com 18 módulos. É gratuito e fornece certificado de conclusão. O treinamento está disponível em gov.br/Receita Federal na aba Reforma Tributária do Consumo. A página conta também com orientações, manuais e um painel com informações que desmontam fake news. Reportagem Luana Karen.
3: Quem recebe aposentadoria, pensão ou benefício assistencial do Instituto Nacional do Seguro Social e votar nas eleições deste ano, poderá ter a prova de vida registrada automaticamente.
4: Isso porque o comparecimento às urnas é uma das formas reconhecidas pelo INSS para confirmar que o beneficiário está vivo.
5: Aposentados e pensionistas podem contar com mais uma forma de realizar a prova de vida, o comparecimento às urnas. O INSS recebe os dados da Justiça Eleitoral e faz o registro automaticamente. A medida faz parte de uma mudança no procedimento, que deixou de exigir que o aposentado se desloque a uma agência para a prova de vida. O próprio INSS cruza informações de diferentes bases do governo para verificar se a pessoa continua viva. Nas eleições municipais de 2024, a Justiça Eleitoral registrou dados de mais de 20 milhões de beneficiários. Desse total, cerca de 5 milhões tiveram a prova de vida atualizada. É o que explica o ministro da Previdência Social, Volney Queiroz.
6: É uma portaria de 2022 e que foi validada na eleição de 2024. Então, todas aquelas pessoas que compareceram às eleições de 2024 tiveram o comparecimento eleitoral com prova de vida. Então, agora em 2026, novamente, as pessoas que precisarem fazer a prova de vida, comparecendo às urnas em outubro, elas validam a sua vida com o comparecimento eleitoral.
5: Mas votar não é a única forma de fazer a prova de vida. O procedimento automático do INSS também passa por outros registros utilizados pelo governo, como, por exemplo, a renovação da Carteira Nacional de Habilitação. Quando necessário, também podem ser utilizados meios digitais ou presenciais. Entre as opções estão o reconhecimento facial pelo aplicativo GovBR e o atendimento nos balcões ou nos terminais de autoatendimento do Banco Pagador, quando esses serviços estiverem disponíveis. A orientação é acompanhar a situação pelos canais oficiais do INSS. Quem estiver com a prova de vida pendente poderá receber uma comunicação para regularizar a situação. As informações podem ser consultadas pelo telefone 135 ou pelo aplicativo e site Meu INSS. Reportagem Thaís de Araújo.
3: Quando alguém pega o dinheiro ou mexe nos bens de uma pessoa idosa sem ela permitir, isso também é uma forma de violência.
4: É o chamado abuso patrimonial e financeiro. Pode acontecer quando alguém usa a aposentadoria do idoso, fica com o cartão ou a senha, vende um bem sem autorização ou até faz empréstimos no nome da pessoa.
3: E é importante ficar de olho nesses sinais e saber onde denunciar.
7: De acordo com o Ministério dos Direitos Humanos e da Cidadania, a violência

0: violência patrimonial e financeira contra a pessoa idosa ocorre quando o dinheiro, benefícios, bens ou documentos são apropriados, retidos ou utilizados sem autorização. Entre as situações estão o uso indevido de aposentadorias, a retenção de cartões e senhas, a venda de bens sem consentimento e a contratação forçada de empréstimos. Também são considerados abusos a oferta de empréstimos sem solicitação clara, a emissão de informações sobre taxas e contratos e golpes como boletos falsos, falso parente e extorsões por aplicativos de mensagens. Suspeitas ou casos de violência podem ser denunciados pelo Disque 100 gratuitamente, 24 horas por dia. O canal recebe denúncias de vítimas e testemunhas, inclusive de forma anônima. Também é possível pelo WhatsApp no número 61 99611 0100, ou pelo Telegram, procurando por Direitos Humanos Brasil. Também é possível procurar delegacias de polícia, o Ministério Público, as defensorias públicas e serviços de assistência social e saúde em situação de risco imediato. A orientação é ligar para o 190. Dilson Santa Fé, para a Voz do Brasil.
1: O Disque 100 é um canal que acolhe e encaminha denúncias de violações dos direitos humanos no Brasil.
2: Entre 1º de janeiro e o início de setembro deste ano, foram recebidas mais de 508 mil denúncias, segundo o painel de dados da Ouvidoria Nacional de Direitos Humanos.
1: E para que ninguém deixe de recorrer a esse canal por falta de informação, conheça agora os principais mitos e verdades sobre o serviço.
3: O Disque Direitos Humanos, conhecido como Disque 100, nunca desliga. Está disponível 24 horas, todos os dias, inclusive aos sábados, domingos e feriados. A equipe acolhe as denúncias de grupos vulneráveis, como idosos, indígenas, crianças e adolescentes e pessoas com deficiência, e direciona às instituições competentes. Mas a desinformação pode dificultar o acesso da população brasileira ao serviço. Por isso, vamos conhecer agora alguns mitos e verdades relacionados ao Disque 100.
4: A pessoa denunciante deve ser identificada?
3: Mito. O denunciante não é obrigado a se identificar. Mas para isso, o anonimato deve ser solicitado durante o atendimento.
5: O Disque 100 substitui serviços de emergência?
3: Isso também é um mito. Um serviço não substitui os outros. Em cenários de perigo iminente, não hesite em procurar a Polícia Militar pelo 190, o Corpo de Bombeiros ligando 193 ou o SAMU no 192.
6: Se comprovada a violação, o agressor poderá ser responsabilizado?
3: Verdade, mas sempre respeitando o devido processo legal e observando o direito ao contraditório, ampla defesa e a presunção da inocência. Lembrando que os profissionais da ouvidoria não entram em contato com o denunciante ou com a vítima para comunicar o desfecho da denúncia. Caso o denunciante queira receber atualizações, é necessário entrar em contato com o Disque 100 e informar o número de protocolo recebido no momento da denúncia.
7: E se a denúncia for feita de má fé, o denunciante poderá responder judicialmente?
3: Também é verdade. No Brasil, existem mecanismos legais que permitem a responsabilização de quem aciona serviços públicos com má fé. Por isso, o serviço Disque 100 e outros canais de denúncias devem ser utilizados com responsabilidade.
8: É preciso apresentar provas materiais para a abertura de um protocolo de denúncia?
3: Mito. As provas ajudam na apuração, mas não são obrigatórias, porque nem sempre é possível reunir materiais que comprovem uma violação. Mas algumas informações são essenciais para o prosseguimento da denúncia, como o nome da vítima e do autor, local, data e a descrição do episódio. Vale lembrar que a ligação para o Disque 100 é gratuita e, além do atendimento telefônico, o serviço recebe denúncias pelo WhatsApp, Telegram, videochamadas em língua brasileira de sinais e presencialmente na sede do Ministério dos Direitos Humanos e da Cidadania em Brasília. Reportagem Graziele Bezerra.
2: E quem precisar recorrer ao Disque 100 pelo WhatsApp, anote aí, o número é 61 99611 0100.
1: A Nacional Docente, a PND, será realizada neste domingo, dia 20, em 806 cidades de todo o país.
2: A avaliação pode ser usada em processos seletivos e concursos públicos para a carreira de professor da educação básica.

0: Neste domingo acontece a prova nacional docente. A avaliação é destinada a concluintes de licenciaturas, graduados e profissionais da educação interessados em utilizar a nota em processos seletivos para a carreira docente. Nesta edição, a PND tem uma função a mais. A mesma avaliação teórica será utilizada como Exame Nacional de Desempenho dos Estudantes, o ENAD das licenciaturas. A prova avalia a formação dos estudantes que pretendem atuar na educação. O diretor de graduação do Instituto Federal do Tocantins, Daniel Marra da Silva, destaca que a avaliação é fundamental para certificar o conhecimento dos futuros educadores e dos cursos de licenciaturas.
1: Além de avaliar o desempenho do estudante no curso e nos dar um retrato de como que o curso está sendo desenvolvido mesmo, da qualidade, ou nos oferece subsídios para melhorias, né? Também oferece essa oportunidade ao estudante de, a partir do desempenho, assumir um concurso público por instituições que adotem esse sistema.
0: A prova tem duas partes. São 30 questões objetivas e uma discursiva de formação geral docente, além de outras 50 questões específicas da área de licenciatura. Ao todo, são 21 áreas avaliadas, entre elas pedagogia, matemática, história, geografia e educação física. Elisiane Marim Galeazzi, estudante de Farroupilha, no Rio Grande do Sul, vai participar do exame e fala como se preparou.
2: É importante desenvolver uma boa capacidade de interpretação, relacionando os conteúdos estudados com as situações concretas da prática docente.
0: João Antônio, estudante de Física em Palmas, Tocantins, também vai participar. Para ele, a carreira já está definida e será dentro da sala de aula.
3: A gente vê uma grande tendência a pessoas desistirem da educação, da sala de aula. Eu me sinto transformado pela educação. E eu quero levar isso para frente.
0: É preciso ficar atento aos horários. Os portões abrem ao meio-dia e fecham impreterivelmente à 1 da tarde pelo horário de Brasília. A prova começa à 1:30 e termina às 7 da noite. O candidato deve levar documento oficial com foto e caneta esferográfica preta de material transparente. O celular e outros eletrônicos devem ser desligados e guardados no envelope porta-objetos. O local de prova está no cartão de confirmação da inscrição disponível no sistema PND. Com locução de Edinaldo Júnior, reportagem Pablo Mundim.
4: Hoje é Dia Nacional de Conscientização e Incentivo ao Diagnóstico Precoce do Retinoblastoma,
5: que é o câncer nos olhos mais comum em crianças.
4: A melhor estratégia de combate à doença é observar os olhinhos e fazer exames preventivos.
5: E o tratamento está disponível no Sistema Único de Saúde.
6: O retinoblastoma é um tipo raro de câncer ocular que se desenvolve na retina. Ele acomete principalmente crianças com menos de 5 anos de idade. É o tumor intraocular mais frequente na infância. A chefe do Serviço de Oncologia Pediátrica do Instituto Nacional do Câncer, o INCA, doutora Sima Firman, fala dos sintomas da doença.
7: Os principais são a leucocoria, que é o reflexo branco na pupila quando a luz incide. Mas tem outros sinais e sintomas também importantes, como o estrabismo, ou mesmo o olhinho vermelho, né, que fica vermelho, ou dor, ou queda da visão. São sintomas importantes e que merecem uma investigação o mais rápido possível.
6: E hoje é o Dia Nacional de Conscientização e Incentivo ao Diagnóstico Precoce do Retinoblastoma. Descobrir a doença com antecedência é fundamental para um tratamento de sucesso, com até 98% de cura, diminuindo assim as chances de cegueira. O retinoblastoma ganhou maior visibilidade após a filha dos jornalistas Tiago Leifert e Dayana Garbim receber o diagnóstico da doença. Depois disso, o casal criou uma ONG e uma campanha De Olho nos Olhinhos, que incentiva pais e responsáveis a fazerem pelo menos um exame de vista a cada 6 meses para afastar o risco da doença. A campanha tem o apoio do Instituto Nacional do Câncer. Tiago Leifert fala da importância do diagnóstico precoce.
8: O retinoblastoma atinge crianças de 0 a 5 anos. Elas não vão falar que elas não estão enxergando, elas vão tentar se adaptar. E cabe a nós, os adultos que estão ali em volta, a gente tem que ficar de olho nos olhinhos. Então a gente decidiu compartilhar com as famílias para que as pessoas pudessem chegar ao tratamento antes do que a gente conseguiu. Não só as famílias, também professores, a tia da creche, grupo do futebol, do seu condomínio, todo mundo tem que ficar de olho nos olhinhos.
6: O Sistema Único de Saúde oferece tratamento integral para o retinoblastoma. Os pacientes são encaminhados para unidades de assistência de alta complexidade em oncologia.

0: O SUS cobre exames, cirurgias, quimioterapia e radioterapia quando são necessárias. As informações sobre o tratamento estão disponíveis em gov.br/inca. Com locução de Thaísa Vitória, reportagem Cleide Lopes.
1: A Anvisa, Agência Nacional de Vigilância Sanitária, proibiu a importação, o armazenamento, a distribuição, a comercialização e a propaganda e também o uso da caneta de GLP-1 denominada T36.
2: O medicamento não possui registro sanitário junto à Anvisa e não teve a sua segurança e eficácia avaliadas no Brasil.
1: A comercialização desse produto, popularmente conhecido como caneta emagrecedora, por meio do site golfarma.shop, também foi proibida.
2: O site vinha anunciando medicamentos sem registro no Brasil, à base de tirzepatida ou que alegavam supostamente ter como princípio a retatrutida, substância que ainda não possui registro em nenhum país do mundo.
1: É importante esclarecer que sites em geral não podem vender medicamentos para qualquer indicação, em nenhuma hipótese.
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2: Pegue lanterna, capacete, calça e sapato fechado e vista-se com roupas confortáveis.
1: A nossa viagem hoje é no escuro, mas de uma beleza plena.
2: Vamos conhecer as cavernas da Chapada Diamantina, na Bahia.
1: E você ainda tem a opção de visitar uma das mais de 30 mil grutas e cavernas espalhadas por todo o Brasil.
4: Imagina caminhar por um ambiente onde a luz do sol não chega. Em salões subterrâneos, rios, formações rochosas e estruturas que levaram milhares ou até milhões de anos para se formar. É o universo das cavernas e grutas, patrimônio natural brasileiro. E no país, são mais de 30 mil, de acordo com o ICMBio, Instituto Chico Mendes de Conservação da Biodiversidade. E que tal conhecer algumas delas com a gente? Estamos na Chapada Diamantina, no interior da Bahia. E vamos começar nosso roteiro em Iraquara, conhecida como capital das grutas e cavernas. O guia turístico Rael de Souza, que nasceu na cidade, conta o que você pode encontrar pela região.
5: Iraquara é conhecida como a capital de grutas e cavernas do Brasil. Então, tem mais de 200 grutas catalogadas, somente tem 7 que é aberta à visitação. Eu vou citar aqui o nome de algumas dessas, das grutas, que tem Gruta da Fumaça, Lapa Doce, Caverna Torrinha, Gruta da Pratinha, Gruta Azul, Maneiro, Bolo de Noiva.
4: Dessas grutas que o Rael acabou de citar, entre as mais famosas estão a Lapa Doce e a Gruta da Pratinha. Cada uma oferece uma experiência diferente. A Lapa Doce é uma caverna seca, com formações calcárias milenares e salões que chegam a 25 metros de altura. A única luz que entra é a da lanterna que acompanha os visitantes. Já a Gruta da Pratinha é chamada de Oásis do Sertão Baiano, pelas suas águas incrivelmente azuis e transparentes. Quem não perde a oportunidade de ir a essa região é a baiana Elisenie Fernandes, que hoje mora em São Paulo.
6: Lá em Iraquara mesmo, tem a gruta que fica na Fazenda Pratinha, né? Lá tem duas grutas, que é a Gruta Pratinha e a Gruta Azul. A Gruta Azul, a gente não pode entrar, né, na água, mas para tirar foto. Geralmente, o turista vai, assim, mais no período da tarde, né? Ali por volta das 2 horas, que é onde o sol bate na caverna e a água ali fica toda iluminada, né? Tem a Gruta Pratinha, que é mais para mergulhar. Mergulho, né? Tem uns passeios ali que você faz o mergulho. É uma experiência, assim, incrível.
4: Visitar nossas cavernas é caminhar entre catedrais de pedras milenares, flutuar em rios subterrâneos de água azul cristalina e vivenciar o silêncio absoluto da natureza. Ficou curioso? Então se liga na dica do ICMBio. Quando for planejar o passeio, verificar a distância e o grau de esforço físico exigido. E sempre que possível, contratar um guia turístico credenciado pelo órgão. Eu sou a Raquel Mariano e até a próxima viagem.
2: Na Na próxima semana, com a chegada da primavera, vamos falar de flores, projetos e cidades que produzem e exportam esse bem tão delicado.
1: Vamos conhecer Olambra, em São Paulo, uma estância turística conhecida como...

0: a Cidade das Flores.
1: O local é responsável por 40% da produção nacional de flores e plantas ornamentais, além de dominar 80% das exportações do setor no país.
0: Então, até sexta-feira, na nossa próxima viagem pelo país.

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2: Supremo confirma a validade da norma que proíbe delegados de chefiar policiamento extensivo no Rio.
3: Semana Nacional da Execução Trabalhista arrecada mais de 4 bilhões de reais.
2: STJ mantém condenação de ex-deputada Flor de Lis a 50 anos de prisão e anulação de júri que absolveu outros 3 réus.
3: Boa noite, eu sou Leandro Bezerra.
2: Eu sou Walter Lima.
3: Confirmada pelos ministros do Supremo Tribunal Federal a validade da norma que proíbe delegados de chefiar policiamento ostensivo no Rio de Janeiro.
2: A decisão foi tomada em sessão virtual. Os ministros julgaram uma ação direta de inconstitucionalidade contra uma lei estadual de 2025 que estabelece o exercício de funções de comando ou de chefia em forças de segurança.
3: STJ mantém condenação da ex-deputada federal Flor de Lis dos Santos de Souza a 50 anos de reclusão pela morte em 2019 do pastor Anderson do Carmo de Souza, o então marido dela.
2: Os ministros também mantiveram uma anulação de júri que absolveu outros 3 réus. Fátima Uchoa.
4: O assassinato a tiros do pastor Anderson ocorreu na casa da família em Niterói. Flor de Lis foi condenada por planejar o crime. O Tribunal de Justiça do Rio de Janeiro havia anulado a absolvição de uma neta biológica da ex-deputada e de 2 filhos adotivos, sob o fundamento de que a decisão dos jurados foi contrária às provas do processo. Por isso, os 3 devem ser submetidos a novo júri popular. Em relação a Flor de Lis, a relatora no STJ, desembargadora convocada Nilsoni de Freitas, observou que a decisão de pronúncia que levou a ex-deputada a julgamento apresentou fundamentação suficiente com base em provas periciais e testemunhais.
3: Mais de 4 bilhões de reais foram arrecadados nesta edição da Semana Nacional da Execução Trabalhista.
2: Durante 5 dias, a Justiça do Trabalho concentrou esforços para garantir o pagamento de dívidas já reconhecidas. Larissa Batista.
5: Os dados parciais desta edição revelam a dimensão da iniciativa. Cerca de 77 mil audiências foram realizadas em todo o país e mais de 20 mil acordos foram firmados entre trabalhadores e empresas. Ao todo, mais de 4 bilhões de reais foram arrecadados. Neste ano, a Força-Tarefa concentrou esforços nos grandes devedores e na localização de bens. A estratégia buscou encontrar recursos para quitar milhares de dívidas trabalhistas, de quem já tinha o direito reconhecido.
3: As eleições estão chegando e a Justiça Eleitoral tem alguns aplicativos que vão facilitar a vida do eleitor.
2: Essas ferramentas permitem consultar serviços, denunciar irregularidades e acompanhar informações da votação. Estevão Furtado.
6: O e-título permite consultar o local de votação, a situação eleitoral e outros serviços. Já o Pardal é o canal para denunciar irregularidades como propaganda ilegal e suspeita de compra de votos. O boletim na mão permite consultar os votos registrados nos boletins de urna a partir do QR Code impresso no documento. E o aplicativo Mesário reúne treinamentos e orientações para quem vai trabalhar nas sessões eleitorais. Todos eles estão disponíveis gratuitamente nas lojas Google Play e Apple Store.
3: O Ministério Público Federal divulga novo balanço sobre o uso de recursos ambientais do caso Brumadinho.
2: O relatório apresenta avanços em obras, compras de veículos, drones e regularização de terras nas unidades de conservação. Sabrine Menezes.
7: Fruto de uma decisão da Justiça Federal, com anuência do MPF, do Ministério do Meio Ambiente e do IBAMA, o projeto G7 Parques Nacionais converte multas ambientais da Vale em investimentos para a preservação de

0: 7 parques nacionais de Minas Gerais. Segundo o relatório, no período mais recente foram solicitados R$21 milhões, usados principalmente em contratos de engenharia. Os recursos também financiam projetos de infraestrutura, compra de equipamentos e regularização fundiária. As novas solicitações de aporte financeiro, cerca de R$37 milhões, serão utilizados para proteger as unidades, melhorar as estruturas dos parques e incentivar o turismo sustentável.
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1: A você uma boa noite.
2: Um fim de semana excelente e até segunda-feira.

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1: Eu sou Humberto Pinheiro e estes são os destaques de hoje do Jornal do Senado, que começa agora. Plataformas digitais terão que divulgar relatórios sobre proteção de crianças e adolescentes. Há 80 anos, Constituição de 1946 marcava a redemocratização do Brasil. Projeto no Senado amplia direitos de trabalhadores domésticos no seguro-desemprego. Boa noite. As plataformas digitais com mais de 1 milhão de usuários menores de 18 anos precisam publicar o primeiro relatório semestral de transparência previsto no Estatuto Digital da Criança e do Adolescente. O documento deve detalhar as medidas adotadas para proteger crianças e adolescentes, além de informar como a plataforma identifica e enfrenta riscos e recebe e trata denúncias. A exigência vale para provedores e aplicações de internet destinados a menores de idade ou com acesso provável por esse público. Repórter Pedro Pincer.
2: Plataformas digitais acessadas por crianças e adolescentes com mais de 1 milhão de usuários menores de 18 anos precisam publicar o primeiro relatório semestral de transparência previsto no ECA Digital. O documento precisa detalhar como a plataforma protege crianças e adolescentes e como lida com riscos e denúncias. O autor da proposta do ECA Digital foi o senador Alessandro Vieira, do MDB de Sergipe. Ele destaca a importância e o ineditismo da legislação.
3: Nós estamos regulando parcialmente a atividade das empresas mais poderosas da história do capitalismo. Essa é a primeira lei das Américas nessa matéria. As empresas serão obrigadas a, por padrão, organizar seus aplicativos, seus produtos, seus serviços na forma mais protetiva para a criança e adolescente. Esse é um projeto, essa é uma legislação voltada para a proteção da criança e adolescente.
2: Mais informações sobre o ECA Digital e sobre as obrigações previstas podem ser consultadas em gov.br/ANPD.
1: Há 80 anos, em 18 de setembro de 1946, o Brasil promulgava uma nova Constituição, após o fim do Estado Novo. A Carta Constitucional reestabeleceu as eleições diretas, fortaleceu o Congresso Nacional e devolveu autonomia política e administrativa a estados e municípios. O texto também ampliou direitos e garantias individuais e marcou a redemocratização do país. Mais detalhes com o repórter Rodrigo Rezende.
4: Depois de 15 anos de governo Getúlio Vargas, entre 1930 e 1945, e 8 anos da ditadura do Estado Novo, iniciada em 1937, o Brasil teria, em 1946, uma nova Constituição. O consultor legislativo Gilberto Guerzoni ressalta que o fim da Segunda Guerra acelerou o processo de democratização no país e praticamente exigiu a elaboração de um novo conjunto de leis. O presidente da Assembleia Constituinte foi o senador Melo Viana. Em 18 de setembro de 1946, a nova carta foi promulgada e, segundo Guerzoni, era uma constituição liberal e a mais democrática até então.
5: Nós temos a volta da autonomia dos estados e municípios, das eleições diretas para governador e prefeito e para presidente da república, né, o restabelecimento das assembleias legislativas, das câmaras municipais e do próprio Congresso Nacional.
4: A Constituição de 1946 ficou em vigor até o golpe de 1964. Ela foi substituída formalmente pela Carta de 1967.
1: A busca pela igualdade de direitos para os trabalhadores domésticos deve ganhar mais um capítulo com o novo projeto apresentado no Senado. A proposta pretende alterar a lei que regulamenta o trabalho doméstico remunerado para equiparar as regras do seguro-desemprego da categoria às aplicadas aos demais trabalhadores. Repórter Douglas Castilho.
6: Atualmente, a trabalhadora doméstica demitida sem justa causa tem direito a ganhar um salário mínimo em até 3 parcelas, desde que tenha trabalhado por pelo menos 15 meses nos 2 anos que antecederam o fim do emprego. As demais categorias profissionais podem ganhar de 3 a 5 parcelas e o valor é calculado com base na média dos últimos salários. O consultor legislativo da casa, Bernardo Schettini, destacou que, apesar dos avanços alcançados nos últimos anos, a garantia plena na Seguridade Social das trabalhadoras domésticas ainda não foi atingida.
7: Hoje, essas trabalhadoras e esses trabalhadores também acessam o FGTS, FGTS, o próprio seguro-desemprego, têm direito a uma jornada e uma escala de trabalho dignas, recebem horas extras quando devidas. A principal divergência hoje em dia, no âmbito da Seguridade Social, está no seguro-desemprego.
6: Outro ponto do projeto indica o Fundo de Amparo ao Trabalhador, FAT, como fonte para custear os gastos com a implementação das novas regras. O texto agora aguarda envio às comissões pertinentes.
1: Uma proposta e análise na Comissão de Educação propõe a instalação de botão de pânico nas escolas. Além do dispositivo emergencial para acionar autoridades, o texto também prevê que estabelecimentos de ensino das redes pública e privada implementem medidas como câmeras de vigilância e treinamento de pessoal responsável pelos equipamentos de segurança. O objetivo do projeto é prevenir e combater a violência escolar. Por isso, estipula que todo ano ocorram simulações para testar os planos de segurança, que devem contar com a participação obrigatória de alunos e funcionários. O texto determina ainda que os estados mantenham áreas de inteligência voltadas à prevenção de agressões nas escolas, inclusive no ambiente virtual.
8: Eleições 2026.
1: Falta pouco para o dia das eleições de 4 de outubro. A Justiça Eleitoral já analisou mais de 99% dos pedidos de registro de candidatura em todo o país. Os tribunais eleitorais também já começaram a preparar as urnas eletrônicas. O processo inclui a instalação dos sistemas e a inserção dos dados que serão utilizados na votação. A reportagem é de Raíssa Abreu.
9: Segundo o presidente do TSE, ministro Cássio Nunes Marques, é só depois do julgamento de todos os pedidos de candidatura que os tribunais regionais podem lacrar o sistema das urnas eletrônicas. Os dados dos 13 candidatos à presidência da República já foram carregados. É o que conta o coordenador de processamento da Secretaria Judiciária do Tribunal, Daniel Vasconcelos.
10: Na sequência, os TREs irão fazer também essas cerimônias de encerramento do candidato, de modo que para cada unidade da federação será dada a carga de todos os cargos, não só de presidente, mas dos demais que estão em jogo esse ano.
9: O primeiro turno das eleições acontece no dia 4 de outubro.
1: Lembrando que neste ano o eleitor irá votar em dois senadores, mas atenção, são dois senadores diferentes, um voto para cada candidato ou candidata. Primeiro, o eleitor escolherá um candidato e confirmará a escolha. Em seguida, registrará o outro voto. Se o eleitor repetir o mesmo número nas duas oportunidades, apenas o primeiro voto será considerado válido. O segundo será anulado automaticamente pela urna eletrônica. Também é importante lembrar que na votação para senador não é possível votar na legenda, ou seja, o eleitor não poderá digitar apenas o número do partido. Caso isso aconteça, o voto para senador será considerado nulo. No dia da eleição, é permitido levar os números dos candidatos anotados no papel. O primeiro turno da eleição ocorre no dia 4 de outubro. E para ajudar o cidadão a se informar melhor, o Senado Federal criou uma página especial para a cobertura das eleições. O site pode ser acessado por meio do endereço senado.leg.br/eleições. Com trabalhos técnicos de Eliseu Caires, o Jornal do Senado fica por aqui. Acompanhe agora as notícias do Tribunal de Contas da União e da Câmara dos Deputados. Boa noite e um bom fim de semana.
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14: Câmara cria regras especiais para controle sanitário da agricultura familiar.
15: Deputados estudam modernizar sistema de busca de pessoas desaparecidas.
14: Comissão inclui cálculo do fator amazônico nas políticas públicas da região.
15: Boa noite. A Comissão da Amazônia aprovou a inclusão do chamado fator amazônico no cálculo das políticas de desenvolvimento social para a região. A repórter Fabielle Pires tem os detalhes.
16: Avançou mais um passo na Câmara dos Deputados a proposta que insere o chamado fator amazônico em políticas públicas do governo federal. O projeto foi aprovado pela Comissão da Amazônia e dos Povos Originários e Tradicionais. A ideia é que sejam considerados custos e prazos adicionais ao planejar e executar políticas de desenvolvimento social na Amazônia Legal, incluindo processos de compras públicas. A proposta foi apresentada por vários deputados da bancada amazônica de partidos diferentes. Segundo a justificativa do projeto, os desafios logísticos da Amazônia acabam aumentando os custos de produtos, serviços e investimentos públicos na região. Esses custos estão relacionados às grandes distâncias, às dificuldades de transporte, ao acesso a comunidades isoladas e às condições climáticas da região. Em entrevista à Rádio Câmara, o relator da proposta da Comissão da Amazônia, deputado Dorinaldo Malafaia, do PDT do Amapá, explicou que a região passa por dificuldades logísticas na organização de diferentes políticas públicas, de distribuição de alimentos e a cobertura vacinal de áreas isoladas.
17: O fator amazônico e o custo amazônico, ele é uma realidade nossa. Nós precisamos avançar do ponto de vista das políticas públicas, das políticas de gestão, para que a gente possa realmente adaptar isso a uma realidade que é a desigualdade regional.
16: O texto foi aprovado pela Comissão da Amazônia na versão sugerida pelo relator. Entre as mudanças propostas por Dorinaldo Malafaia ao projeto original, estão alterações na nova lei de licitações para que o valor estimado das contratações públicas na região amazônica inclua gastos extras com deslocamento, comunicação e acesso limitado a recursos. A proposta, que inclui o fator amazônico em políticas de desenvolvimento social, já havia sido aprovada também pela Comissão de Previdência, Assistência Social, Infância, Adolescência e Família. O projeto agora segue para a Comissão de Constituição e Justiça. Para virar lei, a proposta precisa ser aprovada pela Câmara e pelo Senado. Da Rádio Câmara de Brasília, Fabielle Pires.
13: Desenvolvimento Regional.
14: Roberto Duarte, do Republicanos do Acre, propõe criar um programa nacional para ampliar o acesso à energia solar com linhas de crédito quitadas a partir da própria economia obtida na conta de luz. A iniciativa também prevê o uso do saldo do FGTS para custear a instalação dos sistemas fotovoltaicos.
15: Roberto Duarte acrescenta que a proposta engloba o incentivo a condomínios solares comunitários, condições facilitadas para famílias de baixa renda e uma verba específica para financiar projetos por meio de emendas parlamentares.
13: Consumidor.
14: Celso Russomano, do Republicanos de São Paulo, é autor de projeto que obriga aplicativos de transporte e entrega a detalhar a composição do preço cobrado do consumidor. A plataforma deverá informar quanto fica com a empresa e quanto do valor é repassado a prestadores de serviço e estabelecimentos.
15: Celso Russomano também determina que as informações sobre o preço apareçam antes da confirmação da compra, inclusive quando houver o chamado reajuste dinâmico. O texto ainda exige a disponibilidade do histórico de cada operação por pelo menos 12 meses.
13: Homenagem.
14: Luciano Vieira, do PSDB do Rio de Janeiro, apresentou o projeto que inclui o nome de Sérgio Vieira de Mello no livro dos heróis e heroínas da pátria. A homenagem visa reconhecer a atuação do brasileiro que foi alto comissário da ONU, morto em um atentado à bomba no Iraque em 2003.
15: Luciano Vieira lembra que Sérgio Vieira de Mello atuou durante 34 anos na Organização das Nações Unidas, em missões voltadas à paz e aos direitos humanos. Entre as missões, o parlamentar destaca a condução do processo de independência do Timor-Leste, de 1999 a 2002.
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19: Saúde.
14: Passou em mais uma comissão da Câmara a proposta que prevê a criação de protocolo para atendimento de mulheres na menopausa pelo SUS. A repórter Maria Neves traz mais informações sobre o texto.
20: A Comissão de Finanças e Tributação da Câmara dos Deputados aprovou o projeto que obriga o Sistema Único de Saúde a elaborar protocolo clínico para o tratamento dos sintomas do climatério. Esse período, que começa por volta dos 40 anos e representa a transição da fase reprodutiva para a não reprodutiva da mulher, costuma ser marcado por sintomas físicos e emocionais. A autora do texto, deputada Ana Paula Lima, do PT de Santa Catarina, enumera algumas das dificuldades enfrentadas pelas mulheres nessa fase.
21: Aproximadamente 85% das mulheres experimentam fogachos durante a transição menopausal tardia e no pós-menopausa inicial. E cerca de 50% das mulheres no pós-menopausa eventualmente desenvolvem sintomas de atrofia vulvo-vaginal, incluindo secura vaginal e dispareunia.
20: O projeto original de Ana Paula Lima previa apenas a oferta de terapia hormonal pelo SUS. No entanto, a relatora na Comissão de Finanças e Tributação, deputada Ana Pimentel, do PT Mineiro, recomendou que se aprovasse a versão apresentada na Comissão de Defesa dos Direitos da Mulher. No entendimento da relatora, ao obrigar o Sistema Único de Saúde a oferecer terapia hormonal a mulheres no climatério, o projeto criava despesa obrigatória de caráter continuado para o Executivo Federal. Nesse caso, seria necessário apresentar a estimativa de custo da nova exigência e formas de compensar o gasto. De acordo com Ana Pimentel, o texto aprovado supera essa dificuldade por reformular a proposição em termos predominantemente normativos e programáticos. Em lugar de assegurar de forma direta a oferta obrigatória do tratamento hormonal, passa a prever que o sistema de saúde pode ofertar diferentes abordagens terapêuticas, inclusive hormonais. O projeto agora será analisado pela Comissão de Constituição e Justiça. Se aprovado, poderá seguir para análise do Senado. Da Rádio Câmara de Brasília, Maria Neves.
19: Previdência.
15: Para Adolfo Viana, do PSDB da Bahia, a conquista de um emprego formal não deve significar a perda imediata do Bolsa Família. O projeto de autoria do deputado estabelece a permanência da família no programa por 24 meses com o pagamento integral do benefício.
14: A proposta estabelece que a regra valeria mesmo quando a nova renda ultrapassar os limites atualmente previstos. Adolfo Viana sustenta que a medida dá mais segurança ao trabalhador, estimula a formalização e amplia a base de contribuintes da Previdência Social.

0: Educação.
1: Projeto de Rafael Brito, do MDB de Alagoas, altera a fórmula do repasse do PNAE, o Programa Nacional de Alimentação Escolar, para aumentar os recursos da merenda escolar, especialmente para o Norte e Nordeste. O objetivo é melhor atender estudantes em situação de vulnerabilidade econômica.
2: Hoje, o recurso da merenda é calculado apenas pelo número de alunos matriculados, sem considerar que existem escolas, por exemplo, que a maioria dos estudantes vive em situação de pobreza ou tem na alimentação escolar a principal refeição do seu dia. Essa minha proposta, ela não retira recurso nenhum do município, para ficar bem claro. Todos continuam recebendo o valor que já recebem. O que a gente está fazendo é criar um repasse adicional para os estudantes em situação de pobreza e extrema pobreza, garantindo mais recursos de alimentação justamente para as escolas que atendem quem mais precisa.
1: Rafael Brito esclarece ainda que o aumento será gradual até 2031. Segundo ele, a medida segue uma recomendação técnica do governo federal e usará dados existentes nos sistemas do CadÚnico e do Bolsa Família para evitar distorções e burocracia.
0: Cultura.
1: A coxinha pode ser reconhecida como patrimônio cultural e material do Brasil por causa de sua relevância histórica, cultural e gastronômica. O texto de Vitor Lipe, do PSD de São Paulo, destaca a presença do salgado em diferentes regiões e sua relação com a identidade alimentar do país.
3: O deputado também ressalta a importância econômica da coxinha, especialmente para pequenos negócios, como lanchonetes e vendedores ambulantes. Segundo Vitor Lipe, a produção e a comercialização do salgado movimentam uma cadeia que envolve empreendedores, indústria e geração de empregos.
0: Segurança Pública.
1: Comissão aprova projeto que busca modernizar o sistema de busca de pessoas desaparecidas. A repórter Silvia Munhato traz mais detalhes sobre as medidas a serem adotadas, inclusive o uso de câmeras de segurança.
4: A Comissão de Finanças e Tributação da Câmara dos Deputados aprovou proposta que busca modernizar a Política Nacional de Busca de Pessoas Desaparecidas. O texto reforça o uso de tecnologia nas investigações. Pela proposta, a política passa a tratar, além do desaparecimento, do combate ao tráfico de pessoas, inclusive quando o crime ocorrer no exterior contra a vítima brasileira. O texto prevê a autorização do uso de câmeras e reconhecimento facial para apoiar as investigações e acelerar a localização de desaparecidos com regras para proteger dados e preservar o sigilo das apurações. Outra medida é a integração de dados entre sistemas municipais, estaduais e federais para unificar as ações de busca. No Código Penal é criado artigo que tipifica o crime de desaparecimento ou tráfico de pessoas, englobando condutas como exploração sexual, trabalho escravo, adoção ilegal e remoção de órgãos, prevendo agravantes para situações envolvendo funcionários públicos, vulneráveis ou deslocamento da vítima para outra região. Também é incluído o crime de desaparecimento de pessoas na Lei de Crimes Hediondos, quando praticado contra crianças e adolescentes. E o texto ainda regulamenta o uso do alerta Amber, que teria o objetivo de emitir alertas nacionais para a localização rápida de pessoas desaparecidas a menos de 24 horas. O relator da proposta na Comissão de Segurança Pública, deputado Sanderson, do PL do Rio Grande do Sul, destacou a necessidade de investimentos na área de inteligência.
5: Hoje nós temos algo em torno de 10% apenas dos crimes cometidos são levados a uma condenação. É muito pouco. Nós precisamos elevar isso, mas para elevar precisamos de tecnologia, de inteligência policial, para que o promotor tenha condições de oferecer a denúncia e que os magistrados tenham condições de, com base nas provas, condenarem os culpados, mas a tecnologia deve estar a favor da população brasileira e esse projeto então vem justamente nesse sentido.
4: Já a relatora na Comissão de Finanças e Tributação, deputada Camila Jara, do PT do Mato Grosso do Sul, fez alterações no sentido da implementação gradual das medidas previstas. O objetivo é adequar as mudanças à capacidade orçamentária da administração pública. A proposta que moderniza a Política Nacional de Busca de Pessoas Desaparecidas ainda será analisada pela Comissão de Constituição e Justiça. Depois seguirá para o plenário da Câmara. Da Rádio Câmara de Brasília, Silvia Minhato.
1: Frade Linhares, do

0: O Republicanos apresentou projeto que inclui o Distrito Federal na regra que aumenta a pena para furto de veículo levado a outra unidade da federação. A mudança busca eliminar a omissão do Código Penal, que atualmente menciona apenas os estados e outros países.
1: Pela proposta de Fred Linhares, o transporte de veículo furtado para o Distrito Federal impõe ao responsável uma pena de 4 a 10 anos de prisão, além de multa. O parlamentar considera que a alteração dá mais segurança jurídica à aplicação da lei.
0: Jadiel Alencar, do Republicanos do Piauí, apresentou relatório favorável à aprovação de projeto que amplia a proteção da imagem, da voz e da privacidade de crianças e adolescentes no ambiente digital. Ele explica que o texto busca combater situações de exposição abusiva.
1: Jadiel Alencar defende que conteúdos considerados prejudiciais sejam retirados das plataformas, com medidas para impedir a republicação do mesmo material. O texto também prevê a exclusão desses conteúdos dos resultados dos serviços de busca na internet.
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4: Agricultura.
0: A Câmara aprovou regras especiais para o controle sanitário de produtos da agricultura familiar. A repórter Paula Bittar nos conta quais são.
5: A Comissão de Constituição e Justiça da Câmara aprovou uma proposta que prevê regras especiais para o controle sanitário e o comércio de produtos alimentícios da agricultura familiar, como doces, queijos e bebidas. O principal ponto da proposta é isentar de autorização governamental prévia a fabricação, a distribuição e a venda de produtos alimentícios coloniais ou artesanais da agricultura familiar, desde que cumpridas certas regras. Pelo texto, poderá haver fiscalização sanitária sobre os alimentos coloniais e artesanais produzidos pelos agricultores familiares, mas ela será prioritariamente orientadora. O projeto prevê que a dispensa de autorização governamental dependerá do cumprimento da lei e de normas relativas à produção, ao controle sanitário e às boas práticas de fabricação. De acordo com o texto aprovado, para comercializar os produtos alimentícios coloniais ou artesanais, os agricultores familiares deverão efetuar o registro eletrônico automático de cada produto previamente à primeira comercialização junto ao órgão competente definido em regulamento, com informações sobre o responsável pela produção, caracterização do produto, área geográfica de comercialização e outras informações. Também deverão capacitar em boas práticas de fabricação de alimentos o profissional responsável por registrar produtos que apresentem risco sanitário relevante, que são, em geral, alimentos mais suscetíveis à deterioração ou contaminação por micro-organismos. O projeto, que prevê regras especiais para o controle sanitário e o comércio de produtos alimentícios da agricultura familiar, segue agora para o Senado Federal. Na Rádio Câmara, de Brasília, Paula Bittar.
1: Dr. Flávio do PL do Rio de Janeiro apresentou projeto para reduzir barreiras à venda regional de produtos da agricultura familiar e artesanal. A proposta permite que produtos circulem fora da cidade de origem sem exigência de adesão ao sistema federal de inspeção.
6: O produtor, às vezes ele produz um queijo, ou um salame, ou um doce no seu município. E ele tem um selo de inspeção municipal. E ele só pode comercializar dentro do município dele. Mas o profissional que dá o selo de inspeção municipal é o mesmo que dá o selo de inspeção estadual e o selo de inspeção federal, que é o CIF. E às vezes você tem um município de 1 quilômetro de divisa com outro. A pessoa faz o queijo aqui e é convidado para participar de uma feira de produtos da agricultura familiar ou artesanal. Não pode ir porque ele não tem o CISB ou o CIF. O nosso projeto de lei pede que quem tenha o SIM possa comercializar o seu produto da agricultura familiar e artesanal nos municípios vizinhos também. Então a gente quer que, como se fosse, diga sim ao sim, quem tem o sim possa comercializar seu produto em todos os municípios do seu estado.
0: Dr. Flávio afirma que regras sanitárias criadas para grandes empreendimentos dificultam a regularização de pequenos produtores, incentivam a informalidade e limitam o acesso a mercados. Ele explica que o projeto prevê regulamentação pelo Ministério da Agricultura em até 180 dias.
1: Diego Andrade, do PSD de Minas Gerais, defende a criação do programa Leite do Povo para oferecer até 30 litros por mês aos beneficiários do

0: Bolsa Família. Pela proposta, o governo federal deve pagar parte do custo e o restante seria descontado diretamente do benefício.
1: Diego Andrade afirma que a iniciativa pretende ampliar o acesso à alimentação com prioridade para famílias com crianças pequenas, gestantes e idosos. Ele também defende que a compra do leite seja feita de produtores e cooperativas brasileiras para fortalecer a produção nacional.
0: Termina agora o

0: Boa noite e bom fim de semana.
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11: Olá pessoal, aquele abraço, ótima noite a você, sintonizado, sintonizada, conectado, conectada, aqui na 106,9, programa Ritmos à Noite, chegando, começando no seu rádio, no seu aplicativo, nas mídias digitais. Hoje é sexta-feira, 18 de agosto, 18 de setembro, né, minha gente? 18 de setembro, 2026. Prazer imenso em estar juntinho a você para mais um encontro, mais um programa Ritmos da Noite. Eu sou Giovanni Murinha, a partir de agora quero ficar juntinho contigo até às 11, com muita música, bate-papo, interação. Você ligado, ligada com a gente em toda a região, em Minas, no Brasil e no mundo. Seja muito bem-vindo, bem-vinda. É uma alegria ter você ligado, ligada com a gente. Nós vamos agradecendo a Deus por mais essa oportunidade, por mais esse dia, mais esse programa Ritmos da Noite que está começando, até logo mais às 11, juntos por aqui, depois tem a Rede Aparecida de Rádio para lhe fazer companhia durante toda a madrugada até às 5 da manhã. 8h04, o programa de hoje começa assim.
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de hoje em nosso programa Reubei Alan, te amo e não te quero. Minha gente, 8:08, programa Ritmos da Noite, nosso programa só começando aqui pela 106,9, até às 11 vamos juntos. A sua participação valendo música através do Zap, agora tem Paula Fernandes. Água no Bico, boa noite.

0: Rio Negro, Solimões com Maiara e Maraíza. Isso é coisa de quem quer voltar. Minha gente, 8h14, o programa só está começando por aqui. Até às 11 com o melhor da música no seu rádio. Rápido intervalo, já já voltamos.
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1: Muito bem, de volta aqui na noite da Manhã Açu FM, são 8h18, pessoal. O programa só está começando, sua noturna de sexta muito especial, não é? 18 de setembro de 2026. Nós vamos agradecendo a Deus, né? Claro, por mais essa oportunidade que Ele está nos permitindo de estarmos juntos aqui através das ondas amigas da Manhã Açu FM. E eu quero abraçar o pessoal que está interagindo, curtindo o nosso programa, não é? A Adriele de Luisburgo, a garota Adriele, né? Tá ligadinha com a gente. Pediu para ouvir Marília Mendonça, a música Passa Mal. A música ela manda para toda a família, para todos da Rádio Giovanni. Tá legal, Adriele. Um abraço, querida. Boa noite. Bom final de semana. Obrigado pela sintonia.

0: Legal, hein? Marília Mendonça, passa mal, foi atendendo a garota Adriele de Luisburgo. Minha gente, 8h21, tem mais participações do programa. Quem tá com a gente é o nosso querido amigo ouvinte Geraldo, de Jaguaraí. Ô Geraldo, boa noite.
1: Boa noite, Giovanni Amorim. O Geraldo Jaguaraí, estou ligadão, como sempre, na nossa rádio, a maior e melhor 106.9. Uma boa noite para todos os ouvintes, uma boa noite para todos os funcionários aí da Rádio Manhã Sul.
0: Tá joia, Geraldo, um abraço, meu querido, uma boa noite a você, toda a família, um bom final de semana. Quem tá ligado com a gente também é a nossa querida amiga ouvinte Maiusa do Córrego Canadá, Martim Soares. Giovanni, gostaria de ouvir uma música com Zezé e Luciano, Olhos de Lua. A música ela manda para todos os ouvintes. Giovanni, obrigada. Bom final de semana. Tá legal, Maiusa. Para você também, minha querida. Obrigado pelo carinho. Tá aí chegando, Zezé e Luciano.

Bacana, hein? Recordamos Zezé de Camargo e Luciano, Olhos de Lua. São 8h26, minha gente. A Maria Eunícia, do bairro Santa Luzia, tá ligadinha com a gente, né? Pediu pra ouvir uma música com Chitãozinho e Chororó. E ela tá abraçando as amigas Conceição e a de Lourdes, tá certo? E pra você também, Giovanni, tá bom, minha querida? Maria Eunice, aí do... Maria Eunícia, né? Aí do Santa Luzia. Um abraço pra você, minha querida. Um bom final de semana. Obrigado pela sintonia aqui no programa, tá bom? Na Mãe Iguaçu, Chitão e Chororó, Coração Sertanejo.

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1: Tá legal, já seguimos, né, por aqui de volta. Ritmos da Noite, nosso programa até às 11 no seu rádio. Depois tem a Rede Aparecida, programa com a Mãe Aparecida. É a sua mãe, a sua FM, 24 horas de muita emoção no ar, de muita comunicação, de muita prestação de serviços, enfim, de muita música, bate-papo, interação, muita coisa boa, né, que engloba aqui a programação, toda a programação da 106,9, com os nossos comunicadores, né, prontos aí para levar até você uma palavra de amizade, de carinho, é uma palavra de companheirismo, né? Isso com certeza é a nossa missão, não é, minha gente? 8h33, vamos em frente. Deixa eu abraçar o Fabrício de Laranja da Terra, ligado com a gente, pediu para ouvir o Amado Batista, ô pobretão! Tá bom, Fabrício. É, Giovanni, tô aqui descansando e ouvindo a maior. Tá legal, meu querido, eu tô aqui trabalhando e levando a maior até você, ouvinte, né? Legal, meu querido, é isso aí. E amanhã, quando o Fabrício tá trabalhando, eu vou estar descansando e assim vai girando a vida de todos nós, né? Temos que correr atrás, podemos parar não, né, Fabrício? Porque trabalhando já não tá fácil. Se pararmos aí, acabou o negócio, né, Fabrício? Um abraço, meu querido, bom descanso pra você, um bom trabalho amanhã, tá bom? Deus abençoe. Deixa eu atender também o Edson de Reduto, pediu pra ouvir o Amado Batista também. Oi, Edson, boa noite.
2: Boa noite, Amorim. Aqui, Giovanni Amorim, quem fala aqui é o Edson de Reduto. Tô pedindo uma música do Amado Batista, Não Faz Sentido, oferecida aqui pra minha família em Reduta, minha esposa Fabiana, para os meus filhos, para a Dona Maria das Graças, a Nora Coelho, que mora lá na casa Margarida, na Rua do Sapo, meus irmãos que moram no terreno Zé Carlinho, lá na Serra de Martins Soares.
1: Beleza, Edson, um abraço aí para todos, tá bom? Uma boa noite, obrigado pela

Tá aí o Amado cantando pra gente aqui no programa Ritmos da Noite, ô pobretão. Minha gente, 8h37, deixa eu abraçar o nosso querido amigo ouvinte Marcelo de Ibirité, em Belo Horizonte. Tá ligado com a gente, né? Curtindo a programação também. A música com Peão Carreiro Zé Paulo, Pergunte a Ela. A música ele manda para todos os ouvintes aqui do programa, da Rádio Maiuaçu. Giovanni, que Deus continue te abençoando e protegendo sempre. Um grande abraço. Amém, meu querido. A todos nós, que as bênçãos e as graças do nosso Criador estejam presentes em nossa vida, em nossas casas. Tá bom, meu irmão? Deus abençoe. Obrigado pelo carinho, pela sintonia. Tá aí o modão. Peão Carreiro, Zé Paulo.

0: Moda One no programa, Peão Carreiro, Zé Paulo, pergunte a ela. 8h41, o André de Monte Alverne tá ligado com a gente, não é, André? Boa noite, meu querido.
1: Ô, Giovano Morim, boa noite, beleza? E aí, como você tá? Tudo bem?
0: Tudo ótimo.
1: É o André aqui do Monte Alverne, Manhã Sul. Tudo bem, hein? Tá com a música do Rick Renner pra mim, do Rick Renner Filha, fazendo favor. E tenha uma boa noite aí, tá? E um bom final de semana pra você. Deus abençoe seu caminho, tá?
0: Amém, meu querido, amém. De todos nós, tá bom? Que Deus abençoe sempre as nossas vidas, os nossos caminhos. Obrigado, meu querido, pelas palavras carinhosas. Deus abençoe, André. Obrigado pelo carinho. Um bom final de semana, tá tudo beleza com a gente, graças a Deus. Espero que com você também, tá bom, meu querido? Rick Renner, Filha.

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14: Muito bem, ouve sim com a gente, né, aqui no Ritmos da Noite, pela 106,9. Prazer imenso ter você ligado, sintonizado, conectado, conectada com a gente. Pessoal de toda a região interagindo, curtindo, ouvindo a mais querida, não é? Prazer imenso ter você ligado, participando com a gente. Ô, João Braga, boa noite, meu querido, fala comigo.
15: João, boa noite. Que a João Braga não teve não se ver no bate-papo. Fiz pedir uma música com o Chitãozinho Choró, fio de cabelo, né? Oferecer para os meus netos, para os meus filhos, tá? E para mim, se você puder, bem, não puder, é só a mesma coisa. Eu fico com Deus, uma boa semana, tchau.
14: Eita, tá joia, João. É isso aí, ó. Um abraço para você, meu querido. Deus abençoe, bom final de semana. Obrigado pela sintonia, pela participação. Ô, João Braga, infelizmente, nós já tocamos hoje, Tãozinho Chororó, e a gente não pode tocar novamente, não, tá bom, João? Mais um abração para você, toda a sua família. Obrigado pelo carinho, né, pela sintonia, pela participação. Vou tocar Leandro Leonardo, você gosta também, não gosta? Então tá bom. Valeu, João. O Ângelo de Orizânia tá ligado com a gente também, não é? Não digo que toda a região tá ouvindo a gente? Oi, Ângelo.
16: Oi, Giovanni. Boa noite, meu amigo. Manda uma música pra nós aí, do seu escolher. Que Deus abençoe a nós todos aí. É a nossa noite.
14: Amém, meu querido. Amém. Que Deus abençoe abençoe a todos nós, tá bom? Um abraço, Giovanni Mourinho, também. A Sandra, do bairro Engenho da Serra, tá ligadinha com a gente. Tá bom, Sandra? Um abraço, minha querida, uma boa noite para você, um bom final de semana e obrigado aí pela sintonia, pela participação com a gente. Leandro Leonardo, Doce Mistério. Aí um abraço pra dona Nessinha também, no bairro Engenho da Serra, né? Ela que não perde o nosso programa. Um abraço, dona Nessinha, boa noite.

Que saudade, hein? Demais, Leandro e Leonardo, no Ritmos da Noite, Doce Mistério, 8h55. Vamos lá, né? Deixa eu atender aqui a primeira participação da nossa querida amiga ouvinte de Divino, a Marizete. Ela mandou aqui pra gente que tá muito feliz, né? Que ela conseguiu o número aqui da rádio e tá mandando mensagem pela primeira vez pra gente. Pediu para ouvir Guilherme Santiago, do outro lado da cidade. Giovanni, não perca o programa por nada. Muito obrigada mesmo. Estou muito feliz. Amo vocês, a rádio, Giovanni. Ô, minha querida, que bom. Que bom. Um abração para você, Marizete. Deus abençoe. Obrigado pelo carinho, pela audiência. Seja muito, muito bem-vinda, tá bom? A toda a programação da Manhã Sou FM, ao nosso programa, ao Ritmos da Noite, tá bom? Obrigado pelo carinho. Que bom. Que é a primeira vez que você está participando com a gente, que muitas outras participações venham de você, tá bom, meu querido? Deus abençoe, um bom final de semana, obrigado pelo carinho. Você pediu para ouvir Guilherme Santiago e a música Do Outro Lado da Cidade, que tem a participação de Zezé e Luciano, tá aí chegando para você, minha querida. Boa noite, fique com Deus.